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11: Alô, juventude! Está começando mais um programa Balada Jovem neste domingo, dia 30 de agosto de 2026. Uma alegria muito grande estar com você nesta noite, seja pelo rádio, pela internet, onde quer que você esteja. Prepare o coração, porque hoje tem muita música, alegria, uma mensagem especial para a nossa caminhada de fé, galera. Neste 22º domingo do tempo comum, o evangelho de hoje, que está em Mateus, capítulo 16, versículo de 21 e 27, nos apresenta Jesus falando aos seus discípulos sobre o caminho que está diante dele. Pedro não consegue compreender aquele caminho e tenta afastar Jesus do sofrimento. Mas Cristo mostra que seguir a vontade do Pai exige coragem, confiança e entrega. E Jesus nos deixa um convite muito forte. Se alguém quer me seguir, renuncie a si mesmo, tome a sua cruz e me siga. Mas o que isso significa para nós, especialmente para nós jovens? E quando eu falo jovem, é de 0 a 120 anos, tá, galera? Tomar a cruz não significa viver sem esperança ou carregar sozinho os problemas da vida, viu? Significa não desistir de fazer o bem, permanecer firme na fé, mesmo diante das dificuldades, e escolher Jesus todos os dias. Por isso, neste domingo, galera, fica uma pergunta para cada um de nós. Será que estou realmente disposto a seguir Jesus? Ou eu quero apenas segui-lo quando tudo está fácil? Que o evangelho de hoje nos ajude a compreender que a nossa cruz não precisa ser motivo de desânimo. E com Cristo, ela pode se transformar em caminho de amadurecimento, esperança e vida nova. Portanto, jovem, não desista da sua caminhada. Se está difícil, glória a Deus. O importante é você levantar a cabeça e seguir em frente. Se Deus colocou um sonho, uma missão e um propósito em seu coração, caminhe com fé. Olhe para frente, não olhe para trás. Siga em frente, meu irmão. E quando vierem as dificuldades, lembre-se que você não está sozinho, pois Jesus caminha com você todos os dias. Essa é a mensagem de Jesus para você nessa noite, tá bom? Onde quer que você esteja, recebe o abraço do Pai nesta noite toda especial. Avisando para você que hoje teremos o Sequência Máxima, com muita novidade chegando pra você, hein? Fique ligado, porque a sequência de hoje está show de bola. Também teremos o Conexão de Ritmos, quadro Alegria Missionária, diretamente de Fortaleza, no Ceará. Show de bola! Também teremos o Conexão de Ritmos, quadro Alegria Missionária, diretamente

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1: É, galera, sequência máxima bombando nessa noite de domingo, fechando com chave de ouro o mês de agosto, o mês das vocações, com esta música maravilhosa, o remix com Vem com Josué. Também toquei Israel Salazar e Igor DJ, a música Barulho de Festa. Toquei também Colo de Deus, a música Goiân. É, tá bombando em todo o Brasil, é verdade, com direito a passinho e tudo, hein, galera? Que beleza! Toquei também Antonella Castillo, a música Holly Forever, e a primeira com Aline Barros, a música Bênçãos que não tem fim.

E bora, galera, até às 10 da noite com o nosso Prata Jovem pra todo o Brasil. Pedir perdão aí a galera que está acompanhando o programa de hoje. A voz do DJ não está muito boa, não, viu? Essa semana aqui no Rio de Janeiro teve uma friaca total. E aí aquele lance, né? Se você tiver com a imunidade baixa, vem logo o quê? A gripe, né? Aí já ataca o sistema respiratório, dor de garganta e toma-lhe remédio, e toma-lhe spray na garganta. Nada de gelado. Olha, pra apresentar o programa de hoje, está na misericórdia. Mas vamos que vamos, né? Não há dificuldade que vai nos impedir de caminharmos pra frente. É como o evangelho de hoje nos pede, né? Para sermos fiéis e confiarmos em Deus, estar disposto a seguir Jesus, mesmo diante das dificuldades. Essa é a mensagem que o evangelho nos deixa para a nossa vida neste domingo. Tá bom, galera? Intervalo chegando, daqui a pouquinho estaremos de volta com o quadro Conexão de Ritmos e o Alegria Missionária. Não sai daí, galera!

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20: Opa, é comigo mesmo, até às 10 da noite com o nosso Balada Jovem para todo o Brasil. Abraçando você, ouvinte, aqui da Rádio Catedral FM do Rio de Janeiro. A galera de Fortaleza, no Ceará, pela FM do Bosco 96,1. E as nossas rádios irmãs que retransmitem em todo o Brasil. Tá todo mundo ligado aqui.

É, galera, manda um abraço especial pra todo mundo que está acompanhando o Balada Jovem nesta noite. Tem uma galera bacana, hein? Olha só, mandar um abraço ao meu grande brother, Davi Miguel. Ele que é da paróquia da Glória, do bairro Cidade dos Funcionários. O Davi Miguel nada mais é que é o filho do meu grande brother, Glauber Souza, o nosso locutor das tardes de domingo da nossa FM Dom Bosco, é verdade? E também, um abraço à sua esposa, Fabrícia. Alô, senhora Fabrícia! A Fabrícia e o Glauber, que são os pais desse grande jovem, Davi Miguel, que acompanha sempre as noites de domingo com o nosso Balada Jovem ligado aí no rádio, saindo da paróquia e acompanhando a gente, dando uma carona bacana em seu carro. Alô, Davi! Tamo junto, meu irmão!

0: Vambora, galera, para o quadro Conexão de Ritmos. Músicas de todos os estilos para você curtir e dançar em nosso Balada Jovem. Vamos lá!
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0: Maravilha, é o somzão do Pagode Restaura, a música Obrigado Deus. Você já parou para agradecer a Deus pelo dia de hoje? Por esse domingo maravilhoso que você viveu? Em sua casa, com a sua família, em comunidade e agora acompanhando a gente? Se você ainda não agradeceu, agradeça agora e diga: obrigado Deus, obrigado pela minha família, obrigado por essa rádio que me acompanha, obrigado pela Igreja Católica que me abraça todos os dias. É verdade, é momento de agradecermos sempre ao nosso Senhor. Antes, porém, toquei Naldo José, a música Pega Ele Jesus, não foge não, hein? Toquei também Filho Amado, a música da Comunidade Remidos do Senhor. Alô, Ronaldo! Alô, galera da Comunidade Remidos do Senhor em Pombal, na Paraíba. E a primeira toquei com William Sanfona e Banda Dominus, a música Com Jesus é Festa.
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0: Simbora, galera, até às 10 da noite com o nosso Balada Jovem, abrindo espaço agora para o quadro Alegria Missionária, diretamente de Fortaleza, no Ceará, a dobradinha forte da evangelização com a FM do Bosco, trazendo o nosso jovem Ítalo Barros, falando sobre o encerramento do mês vocacional. É verdade, hoje o último domingo de agosto, e nosso irmão Ítalo trazendo o testemunho belíssimo de um jovem seminarista salesiano, agora no quadro Alegria Missionária. Vamos lá!
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2: Fala, juventude, tudo beleza? Eu sou o Ítalo Barros e estou aqui em mais um quadro do Alegria Missionária. Hoje estou ao lado do...
3: Alexandre Salesiano.
2: O Alexandre é o meu irmão aqui da comunidade salesiana de Fortaleza e hoje eu fiz o convite para ele partilhar um pouco sobre a experiência vocacional dele, ele que está já no caminho para virar padre. Conta para nós um pouquinho, Alexandre.
3: Minha experiência, eu sou natural da cidade de Carpina, fica no interior de Pernambuco. Na minha cidade também nós temos, com a graça de Deus, a presença do Salesiano, como também de outras congregações religiosas. E tudo começou com a minha participação na minha comunidade, comunidade onde eu moro, a comunidade da Mãe Rainha. E a partir daí também começou a experiência do Oratório Salesiano. A participação no final de semana, no Oratório Salesiano. E a partir do Oratório comecei a participar também da Pastoral Vocacional. E a partir desse momento da Pastoral Vocacional, surgiu esse desejo de me consagrar a Deus e entrar a fazer a experiência no Seminário Salesiano. Porque na minha cidade também, ainda hoje, existe o aspirantado. E a partir daí comecei a participar da Pastoral Vocacional, fiz a experiência também no aspirantado em Carpina, morei lá 2 anos lá no aspirantado, lá mesmo sendo de Carpina, mas morei lá no aspirantado com a comunidade salesiana. E a partir daí comecei a fazer o processo, certo, na congregação salesiana, né? Que é o processo formativo, aspirantado, o postulantado, o noviciado, até a gente fazer os primeiros votos, nos consagrar a Deus na congregação salesiana, a partir da experiência do noviciado que nós fazemos lá. Então foi a partir daí também dessa experiência, primeiro momento formativo, que eu respondi, eu dei o meu sim a Deus na congregação salesiana. E de modo especial também, essa consagração, ela é voltada, dada a Deus, na congregação salesiana, a Deus, de modo especial para trabalhar com a juventude. De modo especial com os jovens mais pobres, nossas obras sociais, nossos colégios e nas nossas paróquias.
2: Que bênção, meu irmão. E eu sou um fruto vivo desse trabalho de evangelização do Salesiano. Meu irmão, muito obrigado por sua participação.
3: Eu que agradeço, meu irmão, por estar aqui com vocês hoje.
2: E juventude, temos um recado especial para vocês.
4: Vem ser Salesiano!
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0: Valeu, Ítalo. Um grande abraço para você, meu jovem. Obrigado pela sua presença, trazer esse testemunho belíssimo do mês vocacional, mês das vocações, em nosso quadro.
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0: Beleza, galera. Intervalo chegando. Daqui a pouquinho estaremos de volta na sua reta final, trazendo para você o Clássicos do Balada e o quadro Papo Reto. Não sai daí, galera.
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1: Opa, é comigo mesmo, até às 10 da noite, agora na sua reta final do nosso Balada Jovem para todo o Brasil. Abraçando você, ouvinte do Rio de Janeiro, que acompanha pela Catedral FM 76,7, a galera de Fortaleza, no Ceará, e todo o estado do Ceará acompanhando pela FM do Bosco 96,1, e as rádios irmãs que retransmitem em todo o Brasil. Tá todo mundo ligado aqui.

galera, tá chegando o DNJ 2026 em suas dioceses, é verdade. A galera tá se mobilizando, fazendo a coisa acontecer, que maravilha. No mês de outubro, o DNJ vai acontecer no Rio de Janeiro, no dia 24 de outubro, sabadão, começando a partir de 1 da tarde, com várias atividades, e você é o nosso convidado especial. Entrada liberada, ninguém paga nada, hein? Coloca na sua agenda, dia 24 de outubro, sabadão, às 13 horas, o nosso DNJ 2026, que vai acontecer na Catedral Metropolitana do Rio de Janeiro, e você é o nosso convidado especial. E as nossas dioceses em todo o Brasil estão se mobilizando para festejar este dia tão importante e a oportunidade de nós expressarmos a nossa fé e missão em todo o Brasil no Dia Nacional da Juventude. Ah!

0: essa, galera. Agora vem chegando Clássicos do Balada, aquele momento de você abrir o baú da saudade e reviver grandes momentos da sua vida cristã. Pra você, em nosso Balada Jovem. Vamos lá!
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1: Maravilha, é o sonzão do 4x1, relembrando bons tempos da Cristotec, é verdade, a música Diante de Ti. Antes, porém, toquei Eliana Ribeiro, a música Força e Vitória. Dunga, música Foi Assim. E a primeira toquei com Felipe e Jairo Moraes, a música Seu Amor é Demais.
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1: Beleza, galera, agora vem chegando o quadro Papo Reto com o padre Igor Gomes, ele que é o reitor do Santuário Nossa Senhora de Fátima em São João de Deus, localizado no Jardim Novo, em Realengo, no Rio de Janeiro. Padre Igor estará meditando hoje sobre o pecado da inveja. Vale a pena você conferir agora no quadro Papo Reto. Vamos lá.
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2: Fala, galera. Esse é mais um quadro Papo Reto. E eu sou o padre Igor Gomes, falando hoje do pecado da inveja, um pecado capital. A inveja é um dos pecados mais silenciosos. Muitas vezes ela não aparece nas palavras, mas quer ser escondida no coração. Ela nos faz sofrer não pelo que nos falta, mas porque o outro recebeu uma graça que gostaríamos de possuir. Quem inveja esquece que Deus ama cada filho de maneira única. O Senhor distribui dons diferentes, mas nunca deixa de cuidar de ninguém. No Evangelho encontramos a parábola dos trabalhadores da vinha. Alguns ficaram indignados porque o patrão foi generoso com os demais. Jesus nos recorda que a bondade de Deus não diminui quando alcança outra pessoa. A virtude que vence a inveja é a caridade. Quem ama verdadeiramente alegra-se com a felicidade do outro, porque reconhece que toda graça vem do mesmo Pai. Por isso, hoje, agradeça pelos dons que Deus colocou em tua vida. Em vez de comparar-se com os outros, descubra a missão que somente você pode realizar. E peça à Virgem Maria um coração agradecido e humilde, capaz de louvar a Deus pelas bênçãos concedidas a todos os seus filhos. E que Deus te abençoe.
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1: Valeu, Padre Igor. De volta no próximo domingo, trazendo mais um tema especial do quadro Papo Reto. Galera, Deus abençoe. Um grande abraço. Ponto final em mais uma edição do nosso Balada Jovem. Obrigado a você que nos acompanhou de qualquer parte do Brasil, até mesmo você que mora fora do país, acessando pela internet. Nosso muito obrigado pela sua audiência. Destacar aqui uma agenda especial no mês de setembro. Olha, galera, eu estarei participando de um grande evento que vai acontecer no dia 26 de setembro, lá no interior do estado do Pará. É verdade. Alô, Padre Rômulo, olha que alegria poder estar com o senhor mais uma vez, agora visitando a sua nova comunidade, né? Você que já tem já feito um trabalho espetacular em sua comunidade, na cidade de Augusto Correia, paróquia São Miguel Arcanjo. Nós estaremos fazendo um grande evento, Angels Night, a festa, dia 26 de setembro, um sábado, nos festejos de São Miguel Arcanjo. E será uma alegria participar deste grande momento de evangelização aí na cidade de Augusto Correia, no interior do estado do Pará. Um abraço ao senhor Padre Rômulo e toda a comunidade da cidade de Augusto Correia. Augusto Correia vai tremer, galera! Beleza? Ponto final e nosso Balada Jovem deste domingo. Encontro marcado na próxima semana, às 9 da noite, fazendo a festa no seu rádio. Grande abraço e até semana que vem, se Deus quiser. Tchau, tchau, galera!
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5: 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Em julho chegamos próximo, chegamos a quase 95%. Estamos agora no mês de agosto, mês vocacional. Desejamos chegar a 100% e passar de 100%. Estamos na corrida da meta. Peço que vocês nos ajudem a continuar a nossa missão, a evangelizar, e tenho certeza que mesmo com as dificuldades atuais, um pouquinho de cada um dá para que nós possamos chegar até a meta de 100% e, se Deus quiser, ultrapassá-la. Deus abençoe a todos.
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7: Hoje, 30 de agosto, domingo, 22º domingo do tempo comum, dia que comemoramos, entre muitos outros santos, Santa Adalto, São Gaudêncio, Santa Rosa de Santa Maria, São Félix. E como diz o Salmo 62, minha alma estava sedenta de ti. E nós, pela Rádio Catedral 106.7, estamos iniciando a nossa oração da noite. 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

queremos retomar a nossa caminhada e fazer com que a nossa vida corresponda sempre à expectativa de que eu, como filho de Deus, quero transformar e dizer que Deus é o Senhor da minha vida. Se alguém quiser vir atrás de mim, renuncie a si mesmo. Fazia o Cristo um convite para que pudéssemos renunciar os nossos próprios propósitos e pudéssemos estar em sintonia com o plano de Deus nessa nossa caminhada que devemos ter e tirar a cada momento da nossa existência. E neste 22º domingo do tempo comum, temos as três leituras do Antigo Testamento para ver como o povo de Deus dava a sua resposta a Deus no seu tempo. No Novo Testamento, a leitura de São Paulo aos Romanos, como o povo de Deus dava a sua resposta no seu tempo. E o Evangelho, para que possamos tirar e colocar em prática a nossa resposta, o nosso ato de fé, no tempo em que nós estamos vivendo, que é o nosso tempo, regido pelo Divino Espírito Santo. Da primeira leitura, temos o texto do profeta Jeremias, capítulo 20, versículo de 7 a 9. Diz o texto: Tu me seduziste, Senhor, e eu me deixei seduzir. Tu me agarrastes e me dominaste. Tornei-me motivo de riso todo dia. Todos zombam de mim, pois sempre que falo, tenho que berrar, preciso gritar. Violência e opressão, pois a palavra do Senhor tornou-se para mim vergonha e escândalo todos os dias. Então pensei, não quero mais lembrá-la, não mais falarei em seu nome, mas em meu coração havia algo como um fogo queimando, encerrado em meus ossos. Tentava suportá-lo, mas não conseguia. Qual seria a lição prática desse texto para a nossa vida? Por vezes, a vivência religiosa, nosso ato de fé, exige sacrifício e nós parece que somos extraterrestres e não fazemos parte daquele conjunto de seres, pessoas que querem viver o Evangelho hoje. Na segunda leitura de São Paulo aos Romanos, capítulo 12, versículo de 1 a 2, encontramos São Paulo e os cristãos do seu tempo. Diz o texto: Exorto-vos, irmãos, pelas compaixões de Deus, a que ofereçais vossos corpos como oferenda viva, santa e agradável a Deus, que é o vosso culto espiritual. E não vos conformeis ao mundo presente, mas transformai-vos pela renovação da mente para que possais discernir o que é a vontade de Deus, isto é, o que é bom, agradável e perfeito. Então vemos com esse texto como São Paulo já falava de estar vigilantes e querer ter uma sintonia com Deus e o plano de Deus. E no Evangelho, Mateus capítulo 16, versículo 21 a 27, o texto diz: A partir desse momento, Jesus começou a explicar a seus discípulos que era necessário ir a Jerusalém, sofrer muito da parte dos anciãos, sumos sacerdotes, escribas, ser morto e ao terceiro dia ressuscitar. Então Pedro, tomando a parte, começou a repreendê-lo: Deus te livre, Senhor, jamais isso te acontecerá. Jesus, porém, tendo se voltado, disse a Pedro: Vai para trás de mim, Satanás. És motivo de tropeço para mim, porque não pensas nas coisas de Deus,

mas nas coisas do homem. Então Jesus disse a seus discípulos: se alguém quiser vir após mim, renuncie a si mesmo, tome sua cruz e siga-me. Pois quem quiser salvar a sua vida, a perderá. Mas quem perder a sua vida por causa de mim, a encontrará. Pois que aproveitará o homem ganhar o mundo inteiro se arruinar a sua vida? Que poderá dar o homem em troca de sua vida? O Filho do Homem há de vir na glória de seu Pai com seus anjos, então retribuirá a cada um de acordo com seu modo de agir. Vemos com isso como Cristo nos chama a atenção para que a nossa coerência seja sempre aquela que deve estar atenta a todas as atitudes, gestos, e em todos os momentos vivenciarmos isso. A confissão de Pedro, a primeira fala de Jesus, inaugura a terceira parte do Evangelho segundo Mateus 16, 21 a 28 e 20, e contém o primeiro anúncio da sua paixão, seu sofrimento, certamente algo que foi na contramão do que pensavam e queriam os apóstolos. Um Messias, filho de Deus vivo, era incompatível com a dor, o sofrimento e a morte, ainda que Jesus tenha finalizado seu discurso falando da ressurreição. É possível ver nesse esquemático anúncio o fundamento de toda a evangelização e de todo o anúncio dos apóstolos. Amanhã, dia 31 de agosto, uma segunda-feira, dia que vamos comemorar Santo Amado, Santo Aristides, São Raimundo Nonato, Dia Nacional da Nutricionista, e dia também que vamos ter um texto do Evangelho de Lucas, capítulo 4, versículos 16 a 30. Diz o texto: Jesus foi a Nazaré, onde havia sido criado, e, seguindo seus costumes no sábado, entrou na sinagoga e levantou-se para fazer a leitura. Entregaram-lhe o livro do profeta Isaías e, desenrolando, encontrou o lugar onde estava escrito: O Espírito do Senhor está sobre mim, porque ele me ungiu. Ele me enviou para anunciar o evangelho aos pobres, proclamar os cativos a liberdade e aos cegos a recuperação da visão, e pôr os oprimidos em liberdade, para proclamar um ano favorável da parte do Senhor. Tendo enrolado o livro, devolveu ao assistente e sentou-se. Pai nosso que estais nos céus, santificado seja o vosso nome, venha a nós o vosso reino, seja feita a vossa vontade, assim na terra como no céu. O pão nosso de cada dia nos dai hoje, perdoai as nossas ofensas, assim como nós perdoamos a quem nos tem ofendido. E não nos deixeis cair em tentação, mas livrai-nos do mal. Amém. Ave Maria, cheia de graça, o Senhor é convosco. Bendita sois vós entre as mulheres, e bendito o fruto do vosso ventre, Jesus. Santa Maria, Mãe de Deus, rogai por nós, pecadores, agora e na hora de nossa morte. Amém. Senhor, fazei-me maior que as coisas pequenas de cada dia, para que não me torne do tamanho delas. Fazei-me também maior que os grandes sofrimentos, para que não me desespere, tornando-os maiores do que eu. Finalmente, tornai-me maior que as grandes alegrias da vida, para que estas não me elevem, tornando-me menor do que elas. O Senhor Jesus Cristo esteja ao nosso lado para nos defender, dentro de nós para nos conservar, diante de nós para nos guardar, acima de nós para nos abençoar. Abençoe-nos o Deus Todo-Poderoso, Pai, Filho e Espírito Santo. Amém. Boa noite.

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Boa noite, prezados amigos e ouvintes da Rádio Catedral FM. Está no ar o Expresso da Saudade desse domingo, dia 30 de agosto de 2026, em que celebramos o 22º domingo do tempo comum. Se alguém quer me seguir, renuncie a si mesmo, tome sua cruz e me siga. Mateus capítulo 16, versículo 24. Irmãos e irmãs, a liturgia deste domingo dá continuidade à reflexão catequética iniciada no domingo passado. Como resposta à profissão de fé de Pedro e da comunidade cristã, a Igreja, Jesus inicia o anúncio da sua paixão e, consequentemente, começa a apresentar o caminho da cruz, enquanto explica aos discípulos o verdadeiro sentido do seu messianismo e da sua filiação divina. Assim, sua comunidade compreende que a vida verdadeira e plena que Deus nos oferece passa pelo caminho do amor e da oferta da própria cruz. Na primeira leitura, ouvimos uma oração em forma de lamento do profeta Jeremias. Creio que já conhecemos um pouco da missão. Jeremias exerceu seu ministério em uma época de bastante insegurança social e infidelidade à aliança. Os líderes do povo eleito abandonaram a confiança em Deus e a depositaram suas esperanças nas alianças políticas feitas com os povos estrangeiros. O profeta denuncia a falsa segurança e, como resultado disso, passa a ser perseguido e excluído por todos. Sua família, amigos e líderes o ignoram. Isolado, ele acabou sendo preso, acusado de anunciar desgraças e espalhar o terror. Ouvimos então o lamento desconcertante do profeta que vive a solidão e a perseguição por causa de sua fidelidade à palavra de Deus. O profeta já não sente mais a presença divina que o chamou e toma a firme decisão de não mais emprestar sua voz para que Deus possa ser ouvido pelo povo. No entanto, o amor pela palavra divina queima no coração do profeta e ele não consegue resistir aos seus apelos. Ele volta à missão. Mesmo em meio ao silêncio ensurdecedor da solidão e ao sofrimento da perseguição, o profeta alimenta a esperança de encontrar e permanecer com a presença de Deus em sua estrada e em sua missão. Na segunda leitura, depois de discorrer longamente sobre o plano de salvação que Deus realizou na pessoa de seu Filho Jesus Cristo, o apóstolo começa a oferecer indicações práticas sobre como cada cristão pode viver e atualizar no cotidiano da própria vida esta salvação. O texto que meditamos hoje é uma espécie de introdução a estes conselhos práticos de como viver o Evangelho. Afinal, o que significa não se conformar com o mundo? O que significa oferecer inteiramente a vida a Deus? A resposta mais simples para estas duas indagações é viver como Jesus Cristo. Não existe outro modelo de oferta plena da vida que possa falar mais alto ao nosso coração do que a sua oferta abnegada na cruz. Não se conformar com o mundo significa usar os dons dados por Deus para se afastar das ilusões e seduções do mal e do pecado. O primeiro passo é conseguir rejeitar o que não convém ao cristão, para poder trilhar com fidelidade os caminhos da vocação e missão. A missão de Jesus Cristo já completava quase 3 anos. As multidões que o seguiam ficaram para trás, e os líderes políticos e religiosos decidiram rejeitá-lo. Aqueles que continuam a acompanhar Jesus se tornam o grupo definitivo dos discípulos. Eles acreditam que Jesus é o Messias, o Filho de Deus, e querem partilhar o seu destino de glória e de triunfo. Todavia, Jesus irá explicar-lhes que a sua missão não passa por triunfos e sucessos humanos, mas pela cruz, e por isso vai ensiná-los que viver como discípulo é seguir um caminho de entrega e de oferta do dom da vida. Os fatos narrados no Evangelho de hoje acontecem logo após a confissão de fé de Pedro e podem ser divididos em duas partes. Na primeira, Jesus anuncia aos discípulos a sua paixão.
A proposta do reino de Deus foi rejeitada pelas multidões e pelos líderes judeus. No entanto, Jesus não desiste da sua missão e anuncia que pretende realizar até o fim os planos do Pai, mesmo que para isso seja necessário morrer. Pedro se opõe a este caminho. A recusa de Pedro e dos discípulos em aceitar o anúncio da paixão significa que a sua compreensão da missão de Jesus ainda é muito imperfeita. Para ele, a missão do Messias, Filho de Deus, é uma missão gloriosa e triunfante. E na lógica de Pedro, que é o pensamento do mundo, a vitória não pode estar na cruz e na oferta da vida. A esta ilusão de poder, Jesus responde com dureza, pois é preciso que os discípulos corrijam esta visão triunfalista do Messias e do plano do Pai que ele vem realizar. O plano de Deus não passa por sucessos humanos, nem por planos de poder e de domínio. As palavras de Pedro pretendem desviar Jesus do cumprimento dos planos de Deus Pai. E Jesus não está disposto a acolher qualquer proposta que o impeça de realizar com amor e fidelidade os projetos do reino. Na segunda parte, o mestre apresenta uma catequese sobre o sentido e as consequências de ser seu discípulo. Jesus é direto e incisivo. Quem quiser viver a vontade de Deus e ser seu discípulo precisa renunciar a si mesmo, tomar a cruz e seguir Jesus no seu caminho de amor, de entrega e de misericórdia. Como prova disto, encontramos a vocação e missão do profeta Jeremias na primeira leitura. Ele, um profeta de Israel, descreve a sua experiência de cruz. Chamado por Deus, Jeremias colocou toda a sua vida ao seu serviço. Na sua missão de profeta, ele teve que enfrentar os poderosos e lutar contra a lógica do mundo. Por isso ele conheceu o sofrimento, a solidão e a perseguição. É essa a experiência de todos aqueles que acolhem a palavra de Deus no seu coração. Vivem com coerência a sua fé em Deus e se atrevem a colaborar com seus planos de salvação. A palavra de Deus é um fogo abrasador, uma força irresistível que consome o coração do profeta e que não permite a ele desistir da missão ou fugir para uma vida acomodada. Ao profeta resta permanecer no serviço da palavra, não desistir diante da solidão e do sofrimento, vivendo na esperança de, ao longo da missão, reencontrar e ser sustentado pelo amor de Deus que um dia o chamou, seduziu e o despertou. De fato, quem deseja encontrar o Senhor na glória da ressurreição deve decidir segui-lo em todos os momentos de sua vida. Isto inclui, indubitavelmente, subir com ele o caminho do Calvário e abraçar a cruz. Por isso, São Paulo, na segunda leitura, convida os cristãos a oferecer sua vida diariamente a Deus. Paulo garante que é esse o sacrifício que Deus prefere. Isso significa, de acordo com Paulo, não aceitarmos a lógica egoísta, individualista e materialista do mundo. Mas para isso se faz necessário aprendermos a discernir os planos de Deus e viver nossa fé de forma coerente. O verdadeiro culto espiritual para São Paulo se realiza em nossa relação com Deus, com os outros homens e com o mundo. Esta relação deve fazer o cristão renunciar aos caminhos do egoísmo, do orgulho, da injustiça e do pecado e a realizar uma mudança de coração, conversão pastoral, pessoal e comunitária, de mentalidade e de inteligência, que ajude ao homem a discernir qual é a vontade de Deus e assim percorrer com fidelidade os seus caminhos. Eis o sentido de renunciar a si mesmo. É não deixar o egoísmo, o orgulho, o comodismo dominar nossa vida. O discípulo missionário não vive fechado no seu mundo, indiferente aos acontecimentos à sua volta, insensível às necessidades e sofrimentos dos irmãos, mas vive para Deus, na solidariedade, na partilha e no serviço ao próximo. Tomar a cruz é amar sem limites. Ser discípulo é estar disposto a dar a vida para que os seus irmãos sejam livres e felizes. Por isso, o cristão não deve ter medo de lutar contra a injustiça, a exploração, a miséria ou o pecado, mesmo que isso signifique enfrentar a perseguição, a tortura e a morte. Neste domingo rezamos pelos catequistas. A vocação do catequista é uma vocação desafiadora. Mesmo em meio à perseguição, ingratidão e incompreensão, eles e elas permaneceram fiéis em sua missão.
E esta decisão vital fez com que o Evangelho chegasse a todos. Por isso rezemos, por esses que têm a missão de levar a palavra de Deus aos mais necessitados. 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Como é de costume, vamos começar o Expresso com uma canção religiosa. E como a nossa arquidiocese fez a sua peregrinação ao Santuário de Aparecida, nós vamos ouvir a música A Padroeira, na voz de Joana. A letra diz: ó Virgem Santa, rogai por nós pecadores, junto a Deus Pai, e livrai-nos do mal e das dores. Que todo homem caminhe, tocado pela fé, crendo na graça divina, esteja como estiver. Abençoai nossas casas, as águas, as matas e o pão nosso, a luz de toda a manhã, o amor sobre o ódio. Iluminai a cabeça dos homens, te pedimos agora, e que o bem aconteça, Nossa Senhora. Vamos ouvir essa linda canção, abrindo o Expresso da Saudade.

E temos aqui poesia de ninguém menos que Celi Luz, que é nossa poeta do Expresso da Saudade. Ela enviou a poesia Cantos. Se essa floresta de labirinto e réstias, onde venta a prece dos homens sem pressa, onde o colar do pajé, o soar dos tambores, onde as praias virgens nuas brancas são areias fúlgidas das águas que baixam, onde um coro de papagaios traz a lua, dança da fogueira, pés sobre as brasas, horas quietas que pingam nos rios, são muitos os sustos, as faltas, enganos. Se essa floresta diversa e versos em línguas teimosas, se ela grita e chora, ah, se ao menos ouvissem os seus cantos. Celi Luz, aqui no Expresso da Saudade. Vamos então viajando, não é? A viagem do Expresso é sempre uma viagem muito agradável. E eu fico feliz de poder viajar com vocês. Nós vamos agora ficar por dentro das curiosidades sobre a aparição de Nossa Senhora Aparecida, né? Já que fizemos a peregrinação arquidiocesana até o Santuário Basílica, nós vamos aqui conhecer a história da aparição de Nossa Senhora. Tudo começou em outubro de 1717, nas águas do Rio Paraíba do Sul, quando três pescadores, Domingos Garcia, João Alves e Felipe Pedroso, foram encarregados de garantir o peixe para o banquete que receberia Dom Pedro de Almeida, conde de Assumar, então governador da capitania de São Paulo e de Minas de Ouro. Durante horas, os três lançaram as redes sem resultado. O rio, generoso em outros dias, parecia ter se recolhido em silêncio. Cansados e prestes a desistir, os homens fizeram uma última tentativa. Foi então que João Alves, animado com a possibilidade de ter encontrado um peixe grande, sentiu algo preso à rede. Quando a puxou, encontrou o corpo de uma pequena imagem de barro sem cabeça. Lançou novamente a rede e desta vez trouxe a cabeça que completava a figura. A imagem, coberta pela lama e escurecida pelo tempo, mostrava os traços serenos da Imaculada Conceição. Os pescadores a colocaram no barco com reverência e, diante daquele sinal, voltaram a lançar as redes com confiança. Desta vez, os peixes surgiram em abundância, enchendo o barco até a borda. Aquela imagem aparecida nas águas recebeu o nome de Nossa Senhora Aparecida e o acontecimento logo se espalhou pela vila e pelas redondezas. Felipe Pedroso levou a imagem para casa, onde permaneceu por anos. Nas noites seguintes à aparição, vizinhos e amigos se reuniam diante dela para rezar o terço, pedir graças e agradecer pelas bênçãos alcançadas. As paredes humildes daquela morada se transformaram em altar e santuário. E assim o povo começou a vir de longe, a pé, com velas, flores, filhos nos braços e corações cheios de esperança. Diante da imagem, enxergava-se uma mãe que compreendia as dores do seu povo. Por que Nossa Senhora Aparecida é a padroeira do Brasil? Com o passar dos anos, a devoção a Nossa Senhora Aparecida cresceu junto com o próprio país. No século XIX, ergueu-se a primeira igreja, a Basílica Velha, e em torno dela o povoado que daria origem à cidade de Aparecida. Entre os devotos ilustres estava a princesa Isabel, cuja fé marcou profundamente a história dessa devoção. Em 1868, enfrentando dificuldades para engravidar, a princesa peregrinou ao santuário de Aparecida para pedir a graça da maternidade. Diante da imagem, fez sua súplica e prometeu oferecer um presente à Nossa Senhora. Sua oração foi atendida. Ela concebeu três filhos. Em gratidão, retornou em 1884 e ofertou à imagem uma coroa de ouro cravejada de diamantes e rubis, acompanhada de um bilhete que revelava sua fé e humildade. Eu, diante de vós, sou uma princesa da terra e me curvo, pois és a rainha do céu, e te dou tão pobre presente que é uma coroa que seria igual à minha. E se eu não me sentar no trono do Brasil,
rogo que a senhora se sente nele por mim e governe perpetuamente o Brasil. Essa coroa, guardada com devoção, seria usada 20 anos depois, em 8 de setembro de 1904, na cerimônia de coroação solene de Nossa Senhora Aparecida como Rainha do Brasil. O ato promovido pela Igreja e pelo povo marcou o reconhecimento público do amor e da confiança da nação brasileira na Mãe de Deus. Mas a história não parou ali. No Congresso Mariano de 1929, os bispos do Brasil pediram oficialmente à Santa Sé que Nossa Senhora Aparecida fosse proclamada padroeira do Brasil. O Papa Pio XI atendeu ao pedido e em 16 de julho de 1930 assinou o decreto que proclamava Nossa Senhora da Conceição Aparecida como rainha padroeira do Brasil. A cerimônia solene de proclamação aconteceu no Rio de Janeiro, então capital federal, em 31 de maio de 1931, diante de uma multidão de mais de 1 milhão de fiéis, com a presença do presidente Getúlio Vargas e diversas autoridades civis e religiosas. Décadas mais tarde, em 1980, o Papa João Paulo II consagrou a Basílica Nova, símbolo dessa fé que atravessa séculos e fronteiras. Assim, Nossa Senhora Aparecida tornou-se oficialmente a mãe e a rainha do Brasil. Por que a imagem de Nossa Senhora Aparecida é negra? A imagem de Nossa Senhora Aparecida não era originalmente preta. Moldada em barro cozido pelo Frei Agostinho de Jesus, no século XVII, ela representa a Imaculada Conceição de Maria. Quando foi encontrada nas águas do Rio Paraíba do Sul, em 1717, já apresentava sinais do tempo, mas a sua cor escureceu ainda mais com os anos. O tom escuro se deve à ação da água do rio, à fuligem das lamparinas e velas usadas nas orações, e à própria passagem do tempo. O que começou como um processo natural de envelhecimento, tornou-se, porém, um sinal providencial. Para o povo brasileiro, essa cor é símbolo de proximidade e identificação. Maria, Mãe de Deus, se revela morena como seu povo, presente nas dores e nas alegrias daqueles que a invocam com fé. Estas foram as curiosidades sobre Nossa Senhora Aparecida, padroeira do Brasil. Vamos a mais uma canção aqui no Expresso, dessa vez em homenagem a Dolly Parton, que partiu, né, esses dias, grande cantora country americana. Nós vamos ouvir Today All For Love, na voz de Dolly Parton e James Ingram. Vamos ver o que que diz a tradução dessa música, primeiramente do título, O Dia em Que Me Apaixonei, e a letra. James, apenas um dia comum, começou como qualquer outro. Então eu olhei em seus olhos e soube que o dia de hoje seria o primeiro para mim, o dia em que me apaixonei. Dolly, no dia em que me apaixonar, o céu vai estar um azul perfeito, e eu darei meu coração eternamente mais a alguém que é igualzinho a você, o dia em que me apaixonei. O refrão, ambos. As pessoas dizem que o amor é maravilhoso, que sinos irão soar, pássaros irão cantar e os céus irão se abrir. Eu imagino onde está essa grande sinfonia. Apareça, Beethoven. Não vai tocar para mim? E eu nunca serei sincero com ninguém, a menos que seja você, a menos que seja você, o dia em que me apaixonei. As pessoas dizem que o amor é maravilhoso, que os sinos irão tocar, pássaros irão cantar e os céus irão se abrir. Eu imagino onde está esta grande sinfonia. Serei o seu Beethoven, apareça, Beethoven, venha e toque comigo. Vamos ouvir essa linda canção aqui no Expresso da Saudade.

E temos mais uma poesia que nos presta saudade. É de Fernando Pessoa, se chama Na Ribeira Desse Rio. Na ribeira desse rio, ou na ribeira daquele, passam meus dias a fio. Nada me impede, me impele, me dá calor ou dá frio. Vou vendo o que o rio faz. Quando o rio não faz nada, vejo os rastros que ele traz, numa sequência arrastada do que ficou para trás. Vou vendo e vou meditando, não bem no rio que passa, mas só no que estou pensando, porque o bem dele é que faça e eu não ver o que vai passando. Vou na ribeira do rio que está aqui ou ali, do seu curso me fio, porque se o vi ou não vi, ele passa e eu confio. Fernando Pessoa, aqui no Expresso da Saudade. E vamos ao Vaticano, vamos saber o que, que o Papa tem falado, né? O Papa falou sobre a reforma litúrgica. Leão XIV dedicou a catequese da audiência da quarta-feira, dia 26, as razões que levaram o Concílio Vaticano II a promover a reforma litúrgica. O pontífice destacou que a liturgia é uma realidade viva, inserida na tradição da Igreja, e deve favorecer a participação consciente, ativa e piedosa. Os fiéis não podem nem devem continuar a permanecer em silêncio e passivos. A sua presença material não pode coexistir com a sua ausência espiritual, afirmou. A reforma litúrgica não surgiu de maneira repentina nem representou uma ruptura com o passado. Foi o que afirmou o Papa na audiência geral de quarta-feira. Em sua última catequese dedicada à Constituição Sacrosanto Concílio, o Concílio Vaticano II. Segundo o pontífice, esse caminho amadureceu no interior da Igreja, que foi preparado pelo movimento litúrgico e pelo magistério ao longo do século XX. Ao retomar as razões da reforma, Leão XIV recordou uma carta de 1962 do então arcebispo de Milão, cardeal Giovanni Battista Montini, futuro São Paulo VI, que definia a liturgia como expressão do divino e do humano e como voz do diálogo com Deus. Os fiéis não podem permanecer passivos. Na carta, Montini afirmava que os fiéis não podiam nem deviam continuar e permanecer em silêncio e passivos, o que a presença material não pode coexistir com a ausência espiritual. Leão XIV observou que essas palavras estão em sintonia com a Sacrosanto Concílio, que pede aos cristãos que não entrem no mistério da fé como estranhos ou espectadores mudos, mas participem da ação sagrada de modo consciente, ativo e piedoso. Uma vez que os gestos e as palavras da Sagrada Liturgia são decisivos para concretizar essa experiência, a participação dos fiéis não pode ser passiva. Por meio das ações rituais da Igreja, explicou o Papa, realiza-se a memória da obra da salvação e os fiéis podem viver uma verdadeira relação com Deus, entrando em contato com o acontecimento salvífico. Os gestos e as palavras da celebração são, portanto, essenciais para que essa experiência se concretize. Ao colocar no centro o que constitui o cerne da experiência eclesial, a reforma buscou tornar a riqueza dos textos bíblicos e das orações mais acessível a todos os fiéis e simplificar a estrutura das celebrações em relação à prevista nos livros litúrgicos então em vigor. A reforma conciliar, ao colocar no centro aquilo que constitui o cerne da experiência eclesial, procurou fazer resplandecer a liturgia como fonte primeira da vida divina que nos é comunicada. A liturgia, recordou o Papa, é uma realidade viva e esteve sempre sujeita a evoluções e mudanças. Com respeito pelo patrimônio da tradição, o concílio distinguiu os elementos divinos e imutáveis daqueles que podem ser modificados com o passar do tempo, para que os textos e os ritos expressem com maior clareza as realidades santas e favoreçam uma celebração plena, ativa e comunitária. Essa distinção, acrescentou, já havia sido apresentada por Pio XII na encíclica Mediator Dei, em 1947.
O desejo de uma reforma geral não surgiu de repente, observou o Papa, mas já se manifestava na ação dos papas desde o início do século XX, em sintonia com as solicitações do movimento litúrgico. A Constituição Apostólica Divini Cultus de Pio também já havia retomado a necessidade de os fiéis não assistirem às celebrações como estranhos ou espectadores. Pio XII, por sua vez, reorganizou os ritos da Semana Santa, recolocando-os nos horários correspondentes aos acontecimentos pascais, depois de terem sido antecipados por séculos para o período da manhã. São João 23 também promoveu uma simplificação das rubricas do breviário e do missal por meio do motu próprio Rubricarum Instructum, e de 25 de julho de 1960, remetendo ao futuro concílio ecumênico a definição dos princípios fundamentais de uma reforma litúrgica. Então, essas foram as palavras do Papa sobre a reforma litúrgica na Igreja, que foram tão importantes para a participação ativa dos fiéis. Lembrando que antigamente, antes do concílio, a missa era em latim, muitos ficavam rezando o terço durante a missa, né? Outros ficavam lendo livros devocionais e não participavam, não tinham essas respostas da oração eucarística, né? Lembrai-vos, Senhor, da vossa igreja, lembrai-vos, Senhor, dos vossos filhos, essas respostas que temos hoje, né, na oração eucarística, não existia. Então, essa foi a diferença, né? Essa foi a contribuição trazida pelo Concílio Vaticano II. Vamos a mais uma canção aqui no nosso Expresso da Saudade. Dessa vez nós vamos ouvir Cara a Cara, na voz de Nelson Gonçalves. Vamos ver o que diz essa canção. Quero ver a sua cara quando um belo dia, nos acasos desta vida, só por ironia a vida nos deixar. Cara a cara outra vez, você vai estar marcada com certeza, pois o tempo não perdoa e destrói a beleza. O tempo é que nos faz todos iguais. Você vai procurar então ver no meu rosto o que ficou do meu velho desgosto, das coisas todas que você me fez, e então, num riso descarado, vou lhe dizer, não tenho mais passado, eu me esqueci de vez do seu amor. Quero ver o seu cabelo branco desarrumado, seu sorriso entristecido, falso e desbotado, e suas mãos cansadas de tanto lutar. Quero ver no seu olhar um pouco de loucura e sentir na sua voz um tanto de amargura, remorso pelo que você me fez. Talvez eu vá sentir então um pouco de piedade quando notar que a felicidade você não teve, a vida lhe negou. Vou rir, meu riso debochado, quando souber que tudo deu errado, que era eu por fim seu grande amor. Vamos ouvir essa linda canção na voz de Nelson Gonçalves, aqui no Expresso da Saudade.

E já está na hora dos nossos abraços. Vamos então abraçando os nossos irmãos e amigos que estão ansiosos por esse momento, né? Primeiramente, as Fátimas. Fátima Moreira, Fátima Macauser, Fátima Prachedes, Fátima de Souza, Fátima Gonçalves, o Edson Dias, Ana Rezende, Luiz Sérgio Macedo, a Jocely, a Tereza Barroso, Cristina Rocha, Carla Albuquerque, sua mãe Terezinha, a Cida Nunes, a Socorro, a Tereza, a Célia Vieira, o Carlos Alberto, a Micaela, Maria José de Mesquita, a Celi Luz, Dom Roberto, Padre Luiz Carlos, a Inês Helena, Dom José Maria, a Margarete, a Ruth da Paixão, o Márcio lá de Macaé, a Simone Correia, a Lucia, a Lucineide, minha prima Alessia, minha mãe Edilene, a Wanda da Paróquia Cristo Rei, o Jorge e a Elza, Ana Maria Mairinque, Ana Maria Loyola, a Socorro Medeiros, o Mauro Magalhães, a Vera Lúcia Magalhães, quem mais está ligadinho aí no Expresso, Edneia Landim, Rosália e Carlos Eduardo, a Suzana do Loreto, a Cecília Nazaré, também a Fátima e o Renato, a Nazaré e a Mariette, Paulo Lima e Jurandir, a Gracinha, a Zoraia Balbino, também a Sônia Miranda, a Francisca Moreira, a Fátima Jesus, a Maria Auxiliadora, seu esposo Ricardo, sua filha Lauane, a Neó, a Marcelena, Fábio Augusto, Sandra Helena, Lúcia Mota, Neide Macedo, Graça Teixeira, Minervina, Regina Araújo, a Selma, quem mais está ouvindo o Expresso? A Ivete Floriano, Leonardo Xavier, Jane Xavier, Moisés e Dona Laura, também a Antônia Mendes, a Maria Batista, a Ilane Agrícola da Santo Antônio, a Dona Ilma, a Dona Domingas, o Paulinho da Jesus Sacramentado, o Charles Reis, a Ivone, o Aloísio, a Dona Ermelinda e o Jonatas, o Walter José, também meu tio Edivaldo, sua esposa, minhas primas Cristiane e Tatiane, meu primo Caleb, quem mais está aí ligadinho no Expresso da Saudade. Temos também os ouvintes lá do Engenho Novo, da Paróquia Nacional da Conceição. Temos também os ouvintes lá da Penha, Santuário Basílica Nossa Senhora da Penha, sempre ligadinhos no Expresso. Meus paroquianos, a Júlia, a Elvira, a Odenaí, Raquel e Antônio, a São, a Esméria, Marilene César, a Irene, a Ana, a Sônia, a Tânia, a Lurdinha, Marilza, a Regina, a Marcela, a Terezinha, a Fátima, a Geni, a Maria do Céu, a Rosa, a Conceição, a Lurdinha da Jesus Sacramentado, Maria Eugênia Andrei, Marco Aurélio Rufino, Geraldo, sua esposa Val, a Conceição Zandonade, a Olga, Manuel Vital, a Cida Rocha, a Tânia da Lagoa, seu filho Ricardo, o pessoal da Ressurreição, Zé Carlos e Cláudia, Ana Lúcia, a Neide, a Virgínia, a Dona Norma, a Sônia Maria, também o pessoal de Acari, Carminha, Sueli Moreira, a Irécia, a Dona Norma, a Sônia Maria, também o pessoal de Acari, Carminha, Sueli Moreira,

Dessa vez nós vamos ouvir a canção Aranjuez Mon Amour, na voz de Altemar Dutra. E vamos ver o que, é que diz a tradução desta canção. Primeiramente, a tradução do título: Em Aranjuez com seu amor. Junto com você, para passar o tempo, ó meu amor, há uma tigela de vidro rumor que parece falar no jardim, sussurrar para as rosas. Doce amor, as folhas secas sem cor, o vento que varre. Essas são memórias de um romance passado, pegadas e promessas feitas com amor em Aranjuez, entre um homem e uma mulher em uma noite que sempre lembra. Ó meu amor, enquanto desejando ardentemente duas sem flores vai brilhar, nem tem que perder a paz mundial ou calor para a terra. Eu sei que há palavras ocas sem amor, que com o vento e ninguém ouviu atentamente, mas o som, outras palavras, ó meu amor, para o coração, como observa canto nupcial e assim que você quer falar. Se você esperar por mim em Aranjuez, então à noite eu ouvi um boato, é a fonte que parece falar com rosas em Aranjuez com teu amor. Vamos ouvir essa linda canção aqui no Expresso da Saudade.

0: E vamos à vida de Santa Mônica, mãe de Santo Agostinho, que a igreja fez memória no último dia 27. Mônica nasceu no ano 331, em Tagaste, norte da África, no seio de uma família opulenta, mas de antigas raízes cristãs. Aplicou-se com dedicação aos ensinamentos da Sagrada Escritura. Sua forte espiritualidade foi forjada pela oração e assídua prática dos sacramentos, além dos quais se colocava a serviço da comunidade eclesial. Casou-se com Patrício, homem ambicioso, pagão, irascível, de caráter difícil, que também lhe foi infiel. Mônica, doce, benévola, capaz de dialogar nos momentos oportunos com seu método, composto de espera, paciência e oração, que o sugere até às suas amigas, que lhe confiam seus problemas e incompreensões conjugais, consegue vencer as rudezas do marido a ponto de levá-lo a abraçar a fé. Aos 22 anos, Mônica dá à luz ao primogênito Agostinho, seguido por outro filho, Navígio, e uma filha da qual não se sabe o nome, e os educa segundo os princípios cristãos. Tornando-se viúva aos 39 anos, administrou os bens da família, dedicando-se com amor incomensurável à sua prole. Quem mais causou preocupações à cuidadosa e astuta mãe foi Agostinho. O filho de tantas lágrimas, de coração irrequieto e ambicioso retórico, na busca da verdade, ele se distancia então da fé católica e vaga de uma filosofia a outra. Mônica jamais deixa de rezar por ele, pelo contrário, segue todas as vicissitudes da sua vida e lhe permanece sempre ao lado. Por isso, transfere-se para Cartagena e depois para a Itália, quando o filho, no ápice da sua carreira como docente de retórica, vai morar em Milão. Seu carinho materno e as suas orações acompanham a conversão de Agostinho, que ao receber o batismo pelo santo bispo Ambrósio, decidiu voltar para Tagaste, onde fundou uma comunidade de servos de Deus. Mônica estava com ele quando tiveram que embarcar no porto de Ostia com destino à África. Porém, ao esperar o navio, foram obrigados a passar alguns dias ali. No entanto, Mônica e Agostinho mantêm intensos diálogos espirituais. A um desses se refere o chamado êxtase em Ostia, narrado nas suas confissões. Aconteceu encontrar-nos a sós, eu e ela, apoiados em uma janela que dava para o jardim interior da casa em que morávamos. Era em Ostia, sobre a foz do Tibre, onde longe da multidão, depois do cansaço de uma longa viagem, recobramos forças para a travessia do mar. Ali, sozinhos, conversávamos com grande doçura, esquecendo o passado, ocupados apenas no futuro. Indagamos juntos na presença da verdade, que és tu, qual seria a vida eterna dos santos. Percorremos, uma a uma, todas as coisas corporais até o próprio céu. E subimos ainda mais em espírito, meditando, celebrando e admirando tuas obras. E chegamos até o íntimo de nossas almas. E fomos além delas para alcançar a região da abundância inesgotável, onde a vida é a própria sabedoria. E enquanto assim falávamos desta sabedoria e por ela suspirávamos, chegamos a tocá-la com o supremo ímpeto de nosso coração. Assim, Mônica sente ter agido o ápice de sua vida e confessa ao filho: no que me diz respeito, esta vida já não tem mais nenhum atrativo para mim. O que estou fazendo ainda aqui? Não sei. As minhas expectativas aqui na Terra já se esgotaram. Somente uma coisa me fazia permanecer aqui embaixo: ver antes de morrer que você se tornou cristão católico. Meu Deus me satisfez completamente, porque vejo que você até despreza a felicidade terrena para servir a ele. O que estou fazendo aqui? Alguns dias depois, Mônica adoece e morre aos 56 anos. Vamos rezar. Vós que fostes uma mãe intercessora, incansável na salvação de seus filhos, ajudai as mães para que não desanimem dessa missão e, rezando, possam ser pontes para que sua família chegue ao céu. Assim seja. Amém. Santa Mônica, rogai por nós. Vamos a mais uma canção aqui no Expresso da Saudade. Dessa vez nós vamos ouvir a canção Quem Te Viu, Quem Te Vê, na voz do grande Chico Buarque. Vamos ver o que, diz a letra. 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Vamos ouvir essa linda canção aqui no Expresso da Saudade.
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E temos aqui mais uma poesia. O Expresso é música, mas também é poesia. Essa poesia se chama Os Rios. É de João Cabral de Melo Neto. Os rios que eu encontro vão seguindo comigo. Rios são de água pouca, em que a água sempre está por um fio. Cortados no verão, que faz secar todos os rios, rios todos com nome, e que abraço como amigos. Uns com nome de gente, outros com nome de bicho, uns com nome de santo, muitos só com apelido. Mas todos como a gente, que por aqui tenho visto. A gente cuja vida se interrompe quando os rios. João Cabral de Melo Neto, aqui no Expresso da Saudade. E vamos às charadinhas. Vocês estão aí ansiosos por esse momento. Vamos ver se vocês vão acertar, né? Qual é o animal que anda com a pata na cabeça? Alguém sabe? Já respondeu? Tô aguardando, hein? Qual é o animal que anda com a pata na cabeça? Ora, é um pato apaixonado. Ai, essa foi boa, né? Essa foi boa. Vamos a mais uma, que vocês estão ansiosos, vocês gostam. Qual é a mãe mais brava do mundo? Alguém sabe? Qual é a mãe mais brava do mundo? Ora, é a eletricidade. Mexe nos fios dela para você ver. Ai, essas foram ótimas, né? Então vamos aí, seguindo a nossa viagem, né? Você não pode sair desse vagão. 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Vamos a mais uma canção, dessa vez uma canção em homenagem ao nosso querido e saudoso Padre Nixon, que no dia 28, né, completou aí 2 anos que partiu desse mundo e foi para a eternidade. Ele gostava dessa canção, admirava muito Fred Mercury e Montserrat Caballé. Então vamos ouvir Barcelona. Vamos ver o que que diz a letra dessa música. Barcelona, Barcelona, viva! Eu tive esse sonho perfeito, um sonho me envolveu. Nesse sonho estavam eu e você, talvez está aqui. Eu quero que todo mundo te veja. Um instinto me guiava, uma sensação milagrosa. Meu guia e inspiração. Agora meu sonho lentamente se torna realidade. O vento é uma brisa suave. Ele me falou de você, os sinos estão suando, o canto voa. Eles estão chamando por nós, nos guiando para sempre. Desejo que meu sonho jamais vá embora. Barcelona. Era a primeira vez que nós nos encontramos, Barcelona. Como eu posso esquecer? No momento que você entrou no quarto, você tirou meu fôlego. Barcelona. A música tocou, Barcelona. E ela nos uniu. E se Deus quiser, nos encontraremos de novo algum dia. Deixa as músicas começarem, deixa nascer, deixa a música tocar. Ah, faça as vozes cantarem, nasce um grande amor, inicia a comemoração, vem a mim, grita, grita, venha, viva, grita, e abale as estruturas dos céus, ah, abalando nossas vidas, Barcelona, um belo horizonte, Barcelona, como uma joia no sol, por você seria a gaivota do teu belo mar, Barcelona, soam os sinos, Barcelona, abre suas portas ao mundo, se Deus quiser, se Deus quiser, amigos até o fim, viva Barcelona. Vamos ouvir essa linda canção aqui no Expresso da Saudade.

E vamos a mais uma poesia aqui no nosso programa. Dessa vez nós vamos ouvir Soneto do Amor como um Rio. É de Vinícius de Moraes. Este infinito amor de um ano faz, que é maior que o tempo e do que tudo. Este amor que é real e que, contudo, eu já não cria que existisse mais. Este amor que surgiu insuspeitado e que dentro do drama fez-se em paz. Este amor que é o túmulo onde jaz meu corpo para sempre sepultado. Este amor meu é como um rio noturno interminável e tardio, a deslizar macio pelo ermo, e que em seu curso sideral me leva, iluminado de paixão na treva, para o espaço sem fim de um mar sem termo. É o soneto do amor como um rio, de Vinícius de Moraes. Muito bonito, né? E pouco conhecido também. Vamos aqui a palavrinhas de sabedoria, né? Que sempre nos ajudam a iniciar a nossa semana. São conselhos. Considerando que é possível tu deixares esta vida a qualquer momento, administra cada ato, palavra e pensamento em consonância com isso. Marco Aurélio, aqui no Expresso da Saudade, né? Nos deixando esse conselho. Lute com determinação, abrace a vida com paixão, perca com classe e vença com ousadia, porque o mundo pertence a quem se atreve e a vida é muito para ser insignificante. Augusto Branco, aqui no Expresso da Saudade. Vamos a mais uma canção aqui no Expresso. Dessa vez nós vamos ouvir Just Once, na voz de James Ingram. E vamos ver o que diz a tradução desta música. Primeiramente o título, Só Uma Vez. E a letra, fiz o meu melhor, mas acho que o meu melhor não foi bom o suficiente, porque aqui estamos de volta onde estávamos antes. Parece que nada muda, voltamos a ser estranhos, nos perguntando se devemos ficar ou ir embora. Só uma vez, não podemos descobrir o que estamos fazendo de errado, porque nós nunca duramos muito tempo. O que estamos fazendo errado? Só uma vez. Não podemos encontrar uma maneira de consertar as coisas, de fazer a mágica durar por mais do que apenas uma noite? Se pudéssemos consertar, eu sei que poderíamos ir além. Oh, eu dei meu coração, mas acho que meu coração pode ter sido muito, porque Deus sabe que não estamos indo a lugar algum. Parece que estamos sempre soprando, e que quer que tenhamos, e parece às vezes com tudo que temos, nós não temos uma oração, só uma vez. Não podemos cobrir o que fazemos de errado, porque nós nunca duramos muito tempo que estamos fazendo errado. Vamos ouvir essa linda canção na voz de James Ingram.

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No último dia 28, a igreja fez memória de Santo Agostinho, doutor da igreja, filho de Santa Mônica. Ele nasceu no dia 13 de novembro de 354 em Tagaste, na África. Foi educado na fé católica pela sua mãe, Santa Mônica, mas não seguiu seu exemplo. Adolescente vivaz, perspicaz e exuberante, dedicou-se ao estudo da retórica e seu resultado foi excelente. Amava a vida e seus prazeres, cultivava amizades, teve paixões amorosas, adorava o teatro, buscava divertimentos e distrações. Em Cartagena, onde prosseguia seus estudos, aproximou-se de uma moça. Por ser de classe social inferior, fez dela apenas sua concubina e o fruto desta relação foi a Deodato. Não obstante a sua jovem idade, Agostinho permaneceu-lhe fiel e assumiu a responsabilidade da vida doméstica. Entretanto, a leitura de Hortênsius de Cícero mudou seu modo de encarar as coisas. A felicidade, escreveu o grande orador, consiste nos bens que não perecem, sabedoria, verdade e virtudes. Assim Agostinho passou a buscá-las. Começou a sua busca pela Bíblia, mas acostumado com textos retumbantes, a achou grosseira e ilógica. Então aproximou-se do maniqueísmo. Ao voltar para Tagaste, abriu uma escola de gramática e retórica com a ajuda de um benfeitor. Porém, a vida que levava não satisfazia, por isso regressou a Cartagena, esperando encontrar uma vida melhor, porém continuou insatisfeito. A sua sede de verdade não se aplacava com a doutrina maniqueísta. O jovem retórico promissor passa outros tipos de busca. Assim, no ano 382, transferiu-se para Roma com o companheiro e seu filho, sem que sua mãe soubesse, apesar de ter ido a Cartagena. Na capital, porém, Agostinho manteve contato com os maniqueístas, dos quais recebeu ajuda e apoio. Depois, entendeu que a providência atuava também através das escolhas erradas. A sua carreira teve sucesso, tanto que em 384 conseguiu uma cátedra de retórica em Milão. Contudo, sua inquietude interior continuava a atormentá-lo. Certo dia de agosto, em 386, desorientado e confuso, deixando-se levar por um pranto copioso e desesperado, pareceu-lhe ouvir uma voz: pega e lê. Achou que a voz o convidava a tomar às mãos a carta de Paulo, que estavam sobre a mesa. E abri-las, por acaso, leu: comportemo-nos honestamente como de dia, não em glutonarias, nem em bebedeiras, nem em desonestidades, nem dissoluções, nem contendas e inveja, mas revesti-vos do Senhor Jesus Cristo e não tenhas cuidado da carne e suas concupiscências. A leitura deste trecho foi-lhe fulgurante. Então conseguiu mudar de vida e dedicar-se totalmente a Deus. Foi batizado por Santo Ambrósio na noite entre 24 e 25 de abril de 387. Desejoso de regressar à África, partiu para Roma, a fim de embarcar no porto de Ostia. Ali faleceu sua mãe Mônica. Vamos rezar. Ao doutor da igreja, rogamos a sabedoria do alto sobre todos aqueles que são líderes religiosos, para que possam assumir, amar e cuidar de cada ovelha que o próprio Jesus os concedeu. Rogai também pelos agostinianos e a eles dê santas e novas vocações. Assim seja. Amém. Santo Agostinho, rogai por nós. Vamos a mais uma canção aqui no Expresso da Saudade. Dessa vez nós vamos ouvir a canção Poema, na voz de Ney Mato Grosso. E vamos ver o que diz essa canção. Eu hoje tive um pesadelo e levantei atento, a tempo. Eu acordei com medo e procurei no escuro alguém com seu carinho e lembrei de um tempo, porque o passado me traz uma lembrança do tempo que eu era criança e o medo era motivo de choro, desculpa para um abraço e um consolo. Hoje eu acordei com medo, mas não chorei nem reclamei abrigo. Do escuro eu vi o infinito sem presente, passado ou futuro. Senti um abraço forte, já não era medo, era uma coisa que ficou em mim. De repente a gente vê que perdeu, está perdendo alguma coisa, morna e ingênua que vai ficando no caminho, que é escuro e frio, mas também bonito porque é iluminado,
pela beleza do que aconteceu há minutos atrás. Vamos ouvir essa linda canção na voz do grande Ney Matogrosso.

E temos mais uma poesia que nos presta da saudade, como sempre trazendo aqui a melhor seleção para vocês. Se chama Amazônia e é de Mazé Carvalho. Nos teus rios quero navegar, o teu ar respirar, tua beleza contemplar, embalando os sonhos meus, de ver-te sempre verdejante, parte integrante deste país gigante, que luta para manter-te inteira, intacta, linda, majestosa. Amazônia, pulmão do mundo, nossa sempre serás. Olha, um poema em homenagem à nossa Amazônia. Que maravilha, né? Isso você escuta aqui no Expresso da Saudade, que tá levando aí o melhor para você e para sua família. Vamos a mais uma canção. Essa canção se chama Verdade Chinesa. Vamos ouvir na voz do grande e saudoso Emílio Santiago. A letra diz: era só isso que eu queria na vida, uma cerveja, uma ilusão atrevida, que me dissesse uma verdade chinesa, com uma intenção de um beijo doce na boca. A tarde cai, noite levanta a magia, quem sabe a gente vai se ver outro dia, quem sabe o sonho vai ficar na conversa, quem sabe até a vida pague essa promessa. Muita coisa a gente faz, seguindo o caminho que o mundo traçou, seguindo a cartilha que alguém ensinou, seguindo a receita da vida normal. Mas o que é a vida afinal? Será que é fazer o que o mestre mandou? É comer o pão que o diabo amassou? Perdendo da vida o que tem de melhor? Senta, se acomoda à vontade, tá em casa, toma um copo. Dá um tempo que a tristeza vai passar. Deixa pra amanhã, tem muito tempo. O que vale é o sentimento e o amor que a gente tem no coração. Vamos ouvir essa linda canção aqui no Expresso da Saudade.

E temos aqui para vocês mais um conselho. Tantas vezes parece que é o fim, mas no fundo é só um recomeço. Afinal, para poder se levantar é preciso sofrer algum tropeço. Palavras de Braulio Bessa aqui no Expresso da Saudade. E como que é bom durar pouco, né? O Expresso está chegando ao fim. Depois da despedida, nós vamos ouvir a canção My Way, que nós hoje, né, recebemos até como presente, porque nós vamos ouvir na voz de José Carreiras, Plácido Domingo e Luciano Pavarotti. Então, nós vamos aí terminar com chave de ouro, né? Primeiramente, o título quer dizer meu jeito, e a letra, e agora o fim está próximo, então eu encaro o último ato. Meu amigo, vou falar claramente, vou expor meu caso, do qual estou certo. Eu vivi uma vida completa, eu viajei por toda e qualquer estrada, e mais, muito mais que isso, eu fiz isso do meu jeito. Arrependimentos tenho alguns, mas por outro lado, muito poucos para citar. Eu fiz o que eu tive que fazer e continuei fazendo sem isenção. Eu planejei cada curso traçado, cada passo cuidadoso ao longo da trilha, e mais, muito mais que isso, eu fiz isso tudo do meu jeito. Sim, houve momentos, tenho certeza que você soube, quando eu dei um passo maior do que a perna. Mas apesar das dificuldades, quando havia dúvida, eu acabava com ela. Enfrentei tudo isso e continuei de pé. E fiz isso do meu jeito. Eu amei, ri e chorei. Tive minhas conquistas, minha parte de perdas. E agora, enquanto as lágrimas diminuem, eu acho tudo isso tão divertido. E pensar que fiz tudo aquilo e posso dizer, não de uma maneira tímida, oh não, não, não eu. Eu fiz isso do meu jeito. Fiquem com Deus e até o domingo que vem, se Deus quiser. Lenta e calma sobre a terra, desce a noite e vai-se a luz. Quero agora despedir-me. Boa noite, meu Jesus. Boa noite, meus ouvintes.

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0: Louvado seja o nosso Senhor Jesus Cristo.
1: Para sempre seja louvado.
0: Amados irmãos e irmãs, que alegria podermos mais uma vez nesta hora da misericórdia rezar com você pela nossa tão querida Rádio Catedral. Mais uma vez eu quero agradecer a você por estar sempre conosco rezando esse terço da misericórdia. Hoje, de forma muito especial, está na nossa mesa, ou melhor, estão em nossa mesa as nossas queridíssimas irmãs lá da central de relacionamento da nossa querida Rádio Catedral, a querida Denise e a querida Jane. Boa tarde, minhas irmãs.
2: Boa tarde, Padre Valnei. Boa tarde, ouvintes e amigos da Rádio Catedral.
3: Boa tarde a todos os amigos, ouvintes. Boa tarde, Denise. Boa tarde, Padre Valnei.
0: Boa tarde, povo de Deus. Que muita alegria. Estamos aqui para rezar esse terço da misericórdia. Já coloca a sua intenção, a intenção que está no íntimo do seu coração, aquilo que você hoje acordou bem cedinho, diz assim: Senhor, toma essa minha intenção, toma a intenção do meu coração. E que agora, nessa tarde da misericórdia, você está repetindo: Senhor, toma esta minha oração, esse meu apelo, toma essa minha angústia nas tuas mãos, toma minha vida, toma minha família, toma minha casa, toma esse desafio. Senhor, segura sempre, sempre as minhas mãos. Iniciamos o Santo Terço. Em nome do Pai, e do Filho, e do Espírito Santo.
1: Amém.
0: Pai nosso,
1: que estás nos céus, santificado seja o vosso nome. Venha a nós o vosso reino, seja feita a vossa vontade, assim na terra como no céu. O pão nosso de cada dia nos dai hoje. Perdoai as nossas ofensas, assim como nós perdoamos a quem nos tem ofendido. E não nos deixeis cair em tentação, mas livrai-nos do mal. Amém.
0: Ave Maria, cheia de graça, o Senhor é convosco. Bendita sois vós entre as mulheres, e bendito é o fruto do vosso ventre, Jesus. Santa Maria, Mãe de Deus, rogai por nós, pecadores, agora e na hora de nossa morte. Amém. Creio em Deus Pai, Todo-Poderoso, Criador do céu e da terra, e em Jesus Cristo, seu único Filho, nosso Senhor, que foi concebido pelo poder do Espírito Santo, nasceu da Virgem Maria, padeceu sob Pôncio Pilatos, foi crucificado, morto e sepultado, desceu à mansão dos mortos, ressuscitou ao terceiro dia, subiu aos céus, está sentada à direita de Deus Pai Todo-Poderoso, de onde há de vir a julgar os vivos e os mortos. Creio no Espírito Santo, na Santa Igreja Católica, na comunhão dos santos, na remissão dos pecados, na ressurreição da carne, na vida eterna. Amém. Nessa nossa primeira dezena, nós queremos apresentar a Jesus todas as pessoas que hoje estão angustiadas, todas as pessoas que hoje acordaram com uma angústia profunda no coração, que não tem e não sabe o que fazer, não sabe que atitude tomar. Eu falo para você o que deve fazer. Confia em Jesus. Confia. Tudo isso que você hoje possa estar vivendo, possa estar passando, sobre a guarda daquele que é o Senhor dos senhores, que é o Senhor Jesus, fonte de misericórdia. Eterno Pai, eu vos ofereço o corpo e o sangue, a alma e a divindade de vosso diletíssimo Filho, nosso Senhor Jesus Cristo, em expiação dos nossos pecados e os do mundo inteiro. Pela sua dolorosa paixão,
1: tende misericórdia de nós e do mundo inteiro.
0: pela sua dolorosa paixão.
1: Tende misericórdia de nós e do mundo inteiro.
0: Pela sua dolorosa paixão.
1: Tende misericórdia de nós e do mundo inteiro.
0: Pela sua dolorosa paixão.
1: Tende misericórdia de nós e do mundo inteiro.
0: Pela sua dolorosa paixão.
1: Tende misericórdia de nós e do mundo inteiro.
0: Pela sua dolorosa paixão.
1: Tende misericórdia de nós e do mundo inteiro.
0: Pela sua dolorosa paixão.
1: Tende misericórdia de nós e do mundo inteiro.
0: Pela sua dolorosa paixão.
1: Tende misericórdia de nós e do mundo inteiro.
0: Pela sua dolorosa paixão.
1: Tende misericórdia de nós e do mundo inteiro.
0: Pela sua dolorosa paixão.
1: Tende misericórdia de nós e do mundo inteiro.
0: Ó sangue e água
1: que jorraste do coração de Jesus como fonte de misericórdia.
0: Ó sangue e água
1: que jorraste do coração de Jesus

0: E nessa nossa segunda dezena, nós queremos pedir a Jesus misericordioso por todas as pessoas que hoje se encontram com uma situação na justiça, que tem um processo que já está há tempo travado lá na justiça, de repente engavetado em uma sala, em alguma gaveta lá, está esquecido, e que você, com o coração sempre desejoso, sempre cheio de esperança, que esse processo de encaminhamento ande e que você saia vitorioso, vitoriosa desse processo. Então quero apresentar a Jesus nessa segunda dezena você que está com um processo trabalhista, ou um processo familiar, ou um processo, seja ele qual for a qualidade, a situação desse processo. Queremos confiar a Jesus misericordioso essa sua situação, e que você possa, em Jesus Cristo, nosso Senhor, na sua infinita misericórdia, sair vencedor, vencedora desse processo. Eterno Pai, eu vos ofereço o corpo e o sangue, a alma e a divindade de vosso diletíssimo Filho, nosso Senhor Jesus Cristo, em expiação dos nossos pecados e os do mundo inteiro. Pela sua dolorosa paixão,
1: tende misericórdia de nós e do mundo inteiro.
0: Pela sua dolorosa paixão,
1: tende misericórdia de nós e do mundo inteiro.
0: Pela sua dolorosa paixão,
1: tende misericórdia de nós e do mundo inteiro.
0: Pela sua dolorosa paixão,
1: tende misericórdia de nós e do mundo inteiro.
0: Pela sua dolorosa paixão,
1: tende misericórdia de nós e do mundo inteiro.
0: Pela sua dolorosa paixão,
1: tende misericórdia de nós e do mundo inteiro.
0: Pela sua dolorosa paixão,
1: tende misericórdia de nós e do mundo inteiro.
0: Pela sua dolorosa paixão,
1: tende misericórdia de nós e do mundo inteiro.
0: Pela sua dolorosa paixão,
1: tende misericórdia de nós e do mundo inteiro.
0: Pela sua dolorosa paixão,
1: tende misericórdia de nós e do mundo inteiro.
0: Ó sangue e água
1: que jorraste do coração de Jesus como fonte de misericórdia para nós, eu confio em vós.

0: Nesta nossa terceira dezena, nós queremos rezar por todas as pessoas hoje que se encontram no mundo das drogas, que se encontram na dependência química, essa família que está sendo destruída, essa família que está sendo aniquilada, essa família que hoje sofre angústia de ter um filho, de ter uma filha, de ter um esposo ou uma esposa, de ter um afilhado, uma afilhada, de ter um irmão, de ter uma irmã que sofre com o flagelo das drogas. Nós sabemos que as drogas não escolhe raça, não escolhe classe social, não escolhe sexo. As drogas, ela não escolhe. Não escolhe qualquer um. Todos estão sujeitos a viver essa miséria, essa desgraça. Por isso, nessa nossa terceira dezena, nós apresentamos você que passa por essa angústia, que passa por essa provação, que a misericórdia de Deus alcance o seu coração e toda a sua luta seja vencedora em Jesus. Que você possa ter certeza de que nós aqui da Rádio Catedral, nós levantamos um clamor ao nosso Senhor Jesus Cristo pela sua casa, pela sua vida, você que está vivendo a angústia do flagelo dessas drogas que tem consumido a sua vida, consequentemente tem consumido a sua casa, a sua família. Eterno Pai, eu vos ofereço o corpo e o sangue, a alma e a divindade de vosso diletíssimo Filho, nosso Senhor Jesus Cristo, em expiação dos nossos pecados e os do mundo inteiro. Pela sua dolorosa paixão,
1: tende misericórdia de nós e do mundo inteiro.
0: Pela sua dolorosa paixão,
1: tende misericórdia de nós e do mundo inteiro.
0: Pela sua dolorosa paixão,
1: tende misericórdia de nós e do mundo inteiro.
0: Pela sua dolorosa paixão,
1: tende misericórdia de nós e do mundo inteiro.
0: Pela sua dolorosa paixão,
1: tende misericórdia de nós e do mundo inteiro.
0: Pela sua dolorosa paixão,
1: tende misericórdia de nós e do mundo inteiro.
0: Pela sua dolorosa paixão,
1: tende misericórdia de nós e do mundo inteiro.
0: Pela sua dolorosa paixão,
1: tende misericórdia de nós e do mundo inteiro.
0: Pela sua dolorosa paixão,
1: tende misericórdia de nós e do mundo inteiro.
0: Pela sua dolorosa paixão,
1: tende misericórdia de nós e do mundo inteiro.
0: Ó sangue e água
1: que jorraste do coração de Jesus como fonte de misericórdia para nós, eu confio em vós.

0: E nessa nossa quarta dezena, nós queremos pedir a Jesus Cristo, nosso Senhor, pelos doentes, por todos aqueles que são em especial amigo da nossa rádio, que hoje está passando pelo flagelo de uma enfermidade, que está passando por essa provação. Você que está vivendo esse momento de provação na área da sua saúde, que é física, que é emocional, que é espiritual, que o Senhor nosso Deus, na sua infinita misericórdia, te dê a vitória. A vitória. Jesus muitas vezes diz assim para aquele que ele havia curado. Ele falou assim, ó: a tua fé te salvou. Que você seja uma mulher de fé. Que nesse momento em que você está vivendo, você possa entregar tudo ao Senhor. Que você seja um homem de coragem e de fé. Que tudo aquilo que você está passando, que o Senhor está contigo. O Senhor vive em ti. Por toda a missão, por todo o trabalho, por todo o cuidado que você tem pela obra do Senhor, que o Senhor te conceda a graça da cura, que essa tarde da misericórdia seja a tarde da sua libertação. Eterno Pai, eu vos ofereço o corpo e o sangue, a alma e a divindade de vosso diletíssimo Filho, nosso Senhor Jesus Cristo, em expiação dos nossos pecados e os do mundo inteiro. Pela sua dolorosa paixão,
1: tende misericórdia de nós e do mundo inteiro.
0: Pela sua dolorosa paixão,
1: tende misericórdia de nós e do mundo inteiro.
0: Pela sua dolorosa paixão,
1: tende misericórdia de nós e do mundo inteiro.
0: Pela sua dolorosa paixão,
1: tende misericórdia de nós e do mundo inteiro.
0: Pela sua dolorosa paixão,
1: tende misericórdia de nós e do mundo inteiro.
0: Pela sua dolorosa paixão,
1: tende misericórdia de nós e do mundo inteiro.
0: Pela sua dolorosa paixão,
1: tende misericórdia de nós e do mundo inteiro.
0: Pela sua dolorosa paixão,
1: tende misericórdia de nós e do mundo inteiro.
0: Pela sua dolorosa paixão,
1: tende misericórdia de nós e do mundo inteiro.
0: Pela sua dolorosa paixão,
1: tende misericórdia de nós e do mundo inteiro.
0: Ó sangue e água
1: que jorraste do coração de Jesus como fonte de misericórdia para nós, eu confio em vós.

0: E nessa nossa quinta dezena, nós queremos pedir a Jesus misericordioso que olhe pelo Santo Padre o Papa, olhe pelas orações pessoais do Santo Padre o Papa Leão, olhe pelo nosso Papa. Pedimos pelo nosso cardeal, em especial o cardeal do Rio de Janeiro, e nele pedimos por todos os cardeais, pedimos pelos nossos bispos, de forma muito carinhosa e especial, reza pelo padre da sua paróquia, reza pelo padre que hoje assume a missão na sua paróquia, reza pelo padre que batizou você, que quer esteja vivo ou que já esteja na eternidade, reze por ele, reze pelo padre que você conhece, que hoje possa estar vivendo uma grande tribulação, que hoje está vivendo uma angústia, que hoje está sendo afetado diretamente na sua vocação, no seu chamado. Reze por esse padre que está angustiado, talvez por uma calúnia, talvez por uma fragilidade afetiva, talvez por uma provação, um desencontro com seu bispo, com as suas autoridades. Reze por o seu padre, reza por cada religiosa, por cada religioso, reza pelos seminaristas, em especial os seminaristas que são seus amigos. Reze pelas vocações sacerdotais e religiosa, reza por todas as religiosas, as freiras que estão diretamente nas missões. Reze por aqueles leigos e leigas que hoje precisam das suas orações diante das lutas que estão passando, diante das provações que possam estar vivendo. Reze por essa parte da igreja tão importante, que são os leigos e leigas que dão verdadeiramente vida à igreja. Nós padres damos a força espiritual pelas nossas orações, vocês leigos dão a força da missão, do seu trabalho, do seu carisma, da sua vocação, colocando a serviço da Santa Igreja. Por isso, nessa quinta dezena, nós rezamos por todos aqueles que hoje suplicam, pedem a Deus a graça de um novo na vocação. Eterno Pai, eu vos ofereço o corpo e o sangue, a alma e a divindade de vosso diletíssimo Filho, nosso Senhor Jesus Cristo, em expiação dos nossos pecados e os do mundo inteiro. Pela sua dolorosa paixão,
1: tende misericórdia de nós e do mundo inteiro.
0: Pela sua dolorosa paixão,
1: tende misericórdia de nós e do mundo inteiro.
0: Pela sua dolorosa paixão,
1: tende misericórdia de nós e do mundo inteiro.
0: Pela sua dolorosa paixão,
1: tende misericórdia de nós e do mundo inteiro.
0: Pela sua dolorosa paixão,
1: tende misericórdia de nós e do mundo inteiro.
0: Pela sua dolorosa paixão,
1: tende misericórdia de nós e do mundo inteiro.
0: Pela sua dolorosa paixão,
1: tende misericórdia de nós e do mundo inteiro.
0: Pela sua dolorosa paixão,
1: tende misericórdia de nós e do mundo inteiro.
0: Pela sua dolorosa paixão,
1: tende misericórdia de nós e do mundo inteiro.
0: Pela sua dolorosa paixão,
1: tende misericórdia de nós e do mundo inteiro.
0: Ó sangue e água
1: que jorraste do coração de Jesus como fonte de misericórdia para nós, eu confio em vós.
0: Deus Santo, Deus forte, Deus imortal, tende piedade de nós e do mundo inteiro. Deus Santo, Deus forte, Deus imortal, tende piedade de nós e do mundo inteiro. Deus Santo, Deus forte,
1: Deus imortal, tende piedade de nós e do mundo inteiro.
0: Levanta-se, Deus, por intercessão da bem-aventurada Virgem Maria, de São Miguel Arcanjo e de todas as milícias celestes, que sejam dispersos seus inimigos e fuja de sua face todos que vos odeiam. Antes de dar a bênção, quero agradecer a você que nos acompanhou pela Rádio Catedral. Atento à nossa meta, por favor, nos ajude a terminar, a chegarmos a 100% da nossa meta. Por favor, eu vos imploro que o seu coração animado, caridoso, nos ajude a chegar à meta deste mês. Vos peço, por caridade, caridade, nós padres e diáconos que estamos aqui trabalhando na Rádio Catedral, oferecemos com amor o nosso trabalho para a Rádio Catedral. E com o mesmo amor, essa rádio tem funcionários e que precisam ser sustentados. E é o seu algo a mais, a sua amizade com a nossa rádio, que faz com que, de fato, nós consigamos chegar à meta e os funcionários poderem levar o sustento para a sua casa com a sua caridade. Por isso eu te peço, cuide da Rádio Catedral. E te peço, já te agradecendo por todo o zelo que você tem para com a nossa Rádio Catedral. Vamos dar aquele grito bem bonito. Vamos dar a bênção primeiro? Vamos dar a bênção? E logo depois da bênção, vamos dar aquele grito bem bonito. O Senhor esteja convosco.
2: Ele está no meio de nós.
0: Que por intercessão de Santa Faustina, que por intercessão de São José e da Santíssima Virgem Maria, abençoe-vos o Deus Todo-Poderoso, o Pai, o Filho e o Espírito Santo.
2: Amém.
0: A nossa igreja é
2: linda!
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1: E do Espírito Santo. Amém. São Miguel Arcanjo,
2: defendei-nos no combate.
1: Sede nosso refúgio contra as maldades e ciladas do demônio. Ordene-lhe Deus, instantemente o pedimos. E vós, príncipe da milícia celeste, pela virtude divina, precipitai no inferno a Satanás e a todos os espíritos malignos que andam pelo mundo para perder as almas. Amém. Senhor, tende piedade de nós.
3: Senhor, tende piedade de nós.
1: Jesus Cristo, tende piedade de nós.
3: Jesus Cristo, tende piedade de nós.
1: Senhor, tende piedade de nós.
3: Senhor, tende piedade de nós.
1: Jesus Cristo, ouvi-nos.
3: Jesus Cristo, ouvi-nos.
1: Jesus Cristo, atendei-nos.
3: Jesus Cristo, atendei-nos.
1: Pai Celeste, que sois Deus,
3: tende piedade de nós.
1: Filho Redentor do mundo, que sois Deus,
3: tende piedade de nós.
1: Espírito Santo, que sois Deus,
3: tende piedade de nós.
1: Trindade Santa, que sois um único Deus,
3: tende piedade de nós.
1: Santa Maria, Rainha dos Anjos,
3: rogai por nós.
1: São Miguel,
3: rogai por nós.
1: São Miguel, cheio da graça de Deus,
3: rogai por nós.
1: São Miguel, perfeito adorador do Verbo Divino,
3: rogai por nós.
1: São Miguel, coroado de honra e de glória,
3: rogai por nós.
1: São Miguel, poderosíssimo príncipe dos exércitos do Senhor,
3: rogai por nós.
1: São Miguel, porta-estandarte da Santíssima Trindade,
3: rogai por nós.
1: São Miguel, guardião do paraíso,
3: rogai por nós.
1: São Miguel, guia e consolador do povo israelita,
3: rogai por nós.
1: São Miguel, esplendor e fortaleza da igreja militante,
3: rogai por nós.
1: São Miguel, honra e alegria da igreja triunfante,
3: rogai por nós.
1: São Miguel, luz dos anjos,
3: rogai por nós.
1: São Miguel, baluarte dos cristãos,
3: rogai por nós.
1: São Miguel, força daqueles que combatem pelo estandarte da cruz,
3: rogai por nós.
1: São Miguel, luz e confiança das almas no último momento da vida,
3: rogai por nós.
1: São Miguel, socorro muito certo,
3: rogai por nós.
1: São Miguel, nosso auxílio em todas as adversidades,
3: rogai por nós.
1: São Miguel, arauto da sentença eterna,
3: rogai por nós.
1: São Miguel, consolador das almas que estão no purgatório,
3: rogai por nós.
1: São Miguel, a quem o Senhor incumbiu de receber as almas que estão no purgatório,
3: rogai por nós.
1: São Miguel, nosso príncipe,
3: rogai por nós.
1: São Miguel, nosso advogado,
3: rogai por nós.
1: Cordeiro de Deus, que tirais o pecado do mundo,
3: perdoai-nos, Senhor.
1: Cordeiro de Deus, que tirais o pecado do mundo,
3: ouvi-nos, Senhor.
1: Cordeiro de Deus, que tirais o pecado do mundo,
3: tende piedade de nós, Senhor.
1: Rogai por nós, ó glorioso São Miguel, príncipe da Igreja de Cristo,
3: para que sejamos dignos de suas promessas. Amém.
1: Oremos. Senhor Jesus, santificai-nos por uma bênção sempre nova e concedei-nos pela intercessão de São Miguel essa sabedoria que nos ensina a juntar riquezas do céu e a trocar os bens do tempo presente pelos da eternidade. Vós que viveis e reinais em todos os séculos dos séculos.
3: Amém.
1: Consagração a São Miguel Arcanjo. Ó príncipe nobilíssimo dos anjos, valoroso guerreiro do Altíssimo, zeloso defensor da glória do Senhor, terror dos espíritos rebeldes, amor e delícia de todos os anjos justos, meu diletíssimo Arcanjo São Miguel, desejando eu fazer parte do número dos vossos devotos e servos, a vós hoje me consagro, me dou e me ofereço, e ponho-me a mim próprio, a minha família e tudo que me pertence debaixo da vossa poderosíssima proteção. É pequena a oferta do meu serviço, sendo como sou um miserável pecador, mas vós engrandecereis o afeto do meu coração. Recordai-vos que de hoje em diante estou debaixo do vosso sustento e deveis assistir-me em toda a minha vida e obter-me o perdão dos meus muitos e graves pecados, a graça de amar a Deus de todo o coração, ao meu querido Salvador Jesus Cristo e a minha mãe Maria Santíssima. Obtende-me aqueles auxílios que me são necessários para obter a coroa da eterna glória. Defendei-me dos inimigos na alma, especialmente na hora da morte. Vinde ao príncipe gloriosíssimo assistir-me na última luta e com a vossa arma poderosa lançai para longe, precipitando nos abismos do inferno aquele anjo quebrador de promessas e soberbo que um dia prostrastes no combate no céu. São Miguel Arcanjo, defendei-nos no combate, para que não pereçamos no supremo juízo.
3: Amém.
4: Graças e louvores sejam dados a todo momento
5: ao Santíssimo e Diviníssimo Sacramento.
4: Graças e louvores sejam dados a todo momento
5: ao Santíssimo e Diviníssimo Sacramento.
4: Graças e louvores sejam dados a todo momento
5: ao Santíssimo e Diviníssimo Sacramento.
4: Meu Deus, eu creio,
5: adoro, espero e amo-vos.
4: E peço-vos perdão por aqueles que não creem,
5: não adoram, não esperam e não vos amam.
4: Meu Deus, eu creio, adoro, espero e amo-vos. E peço-vos perdão por aqueles que não creem,
5: não adoro, não espero e não vos amo.
4: Meu Deus, eu creio, adoro, espero e amo-vos. E peço-vos perdão por aqueles que não creem,
5: não adoro, não espero e não vos amo.
4: Estamos aqui reunidos em nome do Pai, do Filho e do Espírito Santo.
3: Amém. Amém.
4: Coloquemos as nossas intenções para o Santo Rosário de hoje. Queremos rezar pela vida do nosso Papa Leão. Que o Senhor o alcance neste momento, a sua vida, a sua saúde, suas intenções. Pelos bispos do mundo inteiro. Pelo nosso bispo Dom José Negre. Reze pelo seu bispo agora, pela sua diocese. Rezo pelo meu bispo Dom José, seu auxiliar Marcelo, emérito Dom Fernando, pela diocese de Santo Amaro. Rezamos por todos os sacerdotes do mundo inteiro, aqueles que mais precisam nesta hora. Rezamos pedindo a Deus santas vocações para a sua igreja. Eu rezo pelo meu Instituto dos Carmelitas Mensageiros do Espírito Santo, irmãos e irmãs. Rezamos pela nossa fundadora, irmã Maria José do Espírito Santo. Pela santificação das famílias, nós rezamos nesta hora. Pela santificação dos casais, pela conversão dos pecadores, pelas almas do purgatório, pela paz no mundo, por tantos países que estão em guerra, pelas necessidades mais urgentes do nosso Brasil. Rezamos por tantas pessoas e lugares vítimas de catástrofes naturais no mundo inteiro. Rezamos pelos desempregados, pelos doentes, pelos sofredores, pela obra de Nossa Senhora de Guadalupe, pela liberação de documentos que precisamos. Por todos os que rezam conosco este rosário, por todos os que estão fazendo estes 40 dias com São Miguel Arcanjo. No fundo do teu coração faça o teu pedido, no fundo do teu coração faça a tua prece.

0: Obrigado, Jesus, por sua presença em nosso meio. Obrigado, Jesus, por mais uma semana que iniciamos. Obrigado pelo dom da vida. Obrigado, Jesus, pela oportunidade de estar aqui na sua presença. Bom dia, minha gente! Bom dia! Que alegria estarmos juntos! 40 dias com São Miguel Arcanjo! 14º dia, hein? Quem diria que a gente daria conta? Quem diria que você daria conta? Quem diria? Seja bem-vindo você que está fazendo esses 40 dias pela primeira vez. Seja bem-vindo você que há tanto tempo já faz com a gente, já faz parte dessa família. Quero acolher você que nos acompanha pelo Twitch, pelo X, TikTok, Instagram, canal do YouTube, Facebook. Você que nos acompanha pela TV Canção Nova, pela Rede Vida de televisão. É uma alegria ter você aqui conosco. Deus abençoe. Quero saudar os que me ajudam aqui, o Jadson, Claudemir, Matheus, Natan, sejam bem-vindos. Os que me ajudam a rezar na linha de frente. Bom dia, Tiago.
1: Bom dia, Frei, sua bênção.
0: Deus abençoe. E o nosso neném, vai nascer quanto?
1: A minha expectativa para que seja essa semana.
0: Essa semana já? Eita, coisa boa. Esse papai tá ansioso, viu? Primeiro filho. Benícia, bom dia.
2: Sua bênção, Frei.
0: Deus abençoe. Já tá de pé, sim ou não? Bora ficar de pé se você não tá de pé. Levanta, levanta, levanta. Bora ficar de pé. Lava esse rosto. Vai tomar seu cafezinho se você precisa. Anda de um canto pro outro. Desperta.

É que teus braços mais alto que você pode. E vai dizendo no seu coração: seja bem-vindo, Espírito Santo. Seja bem-vindo hoje aqui. Seja bem-vindo na minha casa. Seja bem-vindo no meu lar. Ah, como é bom acordar nessa madrugada. Como é bom estar na presença de Deus. Como é bom, como é bom. Ah, como é bom sentir tua presença, Senhor. Como é bom orar, como é bom orar. Como é bom estar contigo. Como é bom criar intimidade contigo. Ah, obrigado, obrigado, obrigado. Espírito Santo, seja bem-vindo. Espírito Santo, entra agora em cada cômodo deste lar, em cada cômodo desta casa, naqueles que na minha casa estão descansando, que eles tenham um descanso abençoado, revitalizador. Ah, vem Espírito Santo, vem Espírito Santo sobre cada cômodo, sobre cada pessoa. Vem Espírito Santo sobre as minhas emoções. Vem Espírito Santo sobre os meus pensamentos. Vem Espírito Santo sobre a minha vontade. Vem Espírito Santo, vem Espírito Santo, me liberta.

0: tua glória, Senhor. És bem-vindo aqui, Espírito Santo. És bem-vindo no meu coração. És bem-vindo nos meus lábios, para que cada palavra seja inspirada pelo Espírito. És bem-vindo no meu olhar, para que meu olhar seja cheio do Espírito Santo. Vem, Espírito Santo, és bem-vindo na minha casa. És bem-vindo, Espírito Santo, és bem-vindo. Pegue o seu terço e vamos rezar com fé. Vai mandando o link para todo mundo, vai mandando o link para todo mundo. Pega seu celular, vai mandando o link, vai mandando o link. Minha gente, já estamos ao vivo, já estamos ao vivo nos seus grupos. Nos seus grupos de WhatsApp. Nunca se esqueçam, animem-se uns aos outros, animem-se uns aos outros. Neste momento, já são 14 dias. Quantas pessoas, meu Deus, falta tanto tempo ainda para acabar, será que eu dou conta? Animem-se, animem-se, animem-se, encorajem-se uns aos outros. Reze com fé, creio em Deus Pai,
1: Todo-Poderoso, Criador do céu e da terra, e em Jesus Cristo, seu único Filho, nosso Senhor, que foi concebido pelo poder do Espírito Santo, nasceu da Virgem Maria, padeceu sobre Pôncio Pilatos, foi crucificado, morto e sepultado, desceu à mansão dos mortos, ressuscitou ao terceiro dia, subiu aos céus, está sentada à direita de Deus Pai Todo-Poderoso, donde há de vir a julgar os vivos e os mortos. Creio no Espírito Santo, na Santa Igreja Católica, na comunhão dos santos, na remissão dos pecados, na ressurreição da carne, na vida eterna. Amém.
0: Um Pai Nosso com três Ave Marias e honra a Santíssima Trindade. Pai Nosso que estais no céu, santificado seja o vosso nome, venha a nós o vosso reino. Seja feita a vossa vontade, assim na terra como no céu.
2: O pão nosso de cada dia nos dai hoje, perdoai-nos as nossas ofensas, assim como nós perdoamos a quem nos tem ofendido. E não nos deixeis cair em tentação, mas livrai-nos do mal. Amém.
0: Ave Maria, cheia de graça, o Senhor é convosco, bendita sois vós entre as mulheres, e bendito é o fruto do vosso ventre, Jesus.
3: Santa Maria, Mãe de Deus, rogai por nós, pecadores, agora e na hora de nossa morte. Amém.
0: Ave Maria, cheia de graça, o Senhor é convosco, bendita sois vós entre as mulheres, e bendito é o fruto do vosso ventre, Jesus.
3: Santa Maria, Mãe de Deus, rogai por nós, pecadores, agora e na hora de nossa morte. Amém.
0: Ave Maria, cheia de graça, o Senhor é convosco, bendita sois vós entre as mulheres, e bendito é o fruto do vosso ventre, Jesus.
3: Santa Maria, Mãe de Deus, rogai por nós, pecadores, agora e na hora de nossa morte. Amém.
0: Glória ao Pai, ao Filho e ao Espírito Santo.
3: Como era no princípio, agora e sempre. Amém.
0: Ó meu Jesus,
3: perdoai-nos, livrai-nos do fogo do inferno, levai as almas todas para o céu e socorrei principalmente as que mais precisarem da vossa misericórdia.
0: Para você que tem o itinerário, nós estamos na página 143. Hoje nós vamos fazer um tema tão bonito: oferecer as dores em amor. Em Colossenses capítulo 1, versículo 24, Paulo vai dizer: eu completo na minha carne o que falta às tribulações de Cristo. Alguém já poderia se perguntar: mas se Cristo já sofreu tudo por mim, por que que eu ainda preciso sofrer? Nunca se esqueça que Cristo é a cabeça e nós somos o corpo. Cristo é a cabeça e nós somos o corpo. Então a cabeça já sofreu tudo o que tinha que sofrer. Mas Cristo ainda está sofrendo em nós, no seu corpo. É por isso que Paulo está dizendo: completo na minha carne o que falta às tribulações de Cristo. Mas faltou alguma coisa

0: para Cristo sofrer? Não, ele sofreu tudo. Mas falta em nós. Falta em nós. Então, o sofrimento faz parte deste mundo. O sofrimento faz parte deste mundo. Neste primeiro mistério gozoso, nós contemplamos o anúncio do anjo Gabriel à Virgem Maria. Abra sua Bíblia comigo em Mateus, capítulo 5, versículo 10. Mateus, capítulo 5, versículo 10. Uma coisa que é bom já deixar clara no início deste rosário: o sofrimento é para todos, para os bons e para os maus. Não são só os bons que sofrem, e não são só os maus que sofrem, como se por causa do pecado estivessem recebendo uma punição. Não. A verdade é que bons e maus sofrem. A diferença agora vai ser como os bons enfrentam o sofrimento e como os maus enfrentam o sofrimento. Jesus está dizendo agora para nós em Mateus capítulo 5, versículo 10: bem-aventurados os que são perseguidos por causa da justiça, porque deles é o reino dos céus. Jesus está falando que aquele que é perseguido é feliz. Perseguido e é feliz. Mas veja, perseguido por causa de quê? Por causa da justiça. Santo Agostinho, ele vai dizer assim: por causa da justiça. Esta adição distingue o sofrimento do mártir e do ladrão. Porque o ladrão, ele também vai ser perseguido, mas por causa da injustiça que ele cometeu. Então Jesus não está dizendo assim: olha, feliz todo aquele que é perseguido. Não, é perseguido por causa da justiça. Porque se você é perseguido por causa da injustiça, o ladrão, por exemplo, você não é feliz, não. Você não é bem-aventurado, não. Feliz aquele que sofre por causa da justiça. Pois o ladrão também sofre pela mão da lei em troca de más obras, e não recebe o prêmio, mas apaga a pena devida. Não é a pena em si, mas o motivo da pena que faz o mártir. Escolhemos primeiro a causa certa, e então suportemos a pena sem angústia. Santo Agostinho está dizendo assim: se você sofre alguma pena pelo mal que você cometeu, roubei e agora preciso pagar por isto, faz parte. Agora, existe uma pena que você paga, uma perseguição que você sofre, porque você está fazendo bem. Feliz é você por isto, porque você sofre por causa da justiça. Pai nosso que estais no céu, santificado seja o vosso nome. Venha a nós o vosso reino. Seja feita a vossa vontade, assim na terra como no céu.
1: O pão nosso de cada dia nos dai hoje, perdoai-nos as nossas ofensas, assim como nós perdoamos a quem nos tem ofendido. E não nos deixeis cair em tentação, mas livrai-nos do mal. Amém.
0: Ave Maria, cheia de graça, o Senhor é convosco. Bendita sois vós entre as mulheres, e bendito é o fruto do vosso ventre, Jesus.
1: Santa Maria, Mãe de Deus, rogai por nós, pecadores, agora e na hora de nossa morte. Amém.
0: Ave Maria, cheia de graça, o Senhor é convosco. Bendita sois vós entre as mulheres, e bendito é o fruto do vosso ventre, Jesus.
1: Santa Maria, Mãe de Deus, rogai por nós, pecadores, agora e na hora de nossa morte. Amém.
0: Ave Maria, cheia de graça, o Senhor é convosco. Bendita sois vós entre as mulheres, e bendito é o fruto do vosso ventre, Jesus.
1: Santa Maria, Mãe de Deus, rogai por nós, pecadores, agora e na hora de nossa morte. Amém.
0: Ave Maria, cheia de graça, o Senhor é convosco. Bendita sois vós entre as mulheres, e bendito é o fruto do vosso ventre, Jesus.
1: Santa Maria, Mãe de Deus, rogai por nós, pecadores, agora e na hora de nossa morte. Amém.
0: Ave Maria, cheia de graça, o Senhor é convosco. Bendita sois vós entre as mulheres, e bendito é o fruto do vosso ventre, Jesus.
1: Santa Maria, Mãe de Deus, rogai por nós, pecadores, agora e na hora de nossa morte. Amém.
0: Ave Maria, cheia de graça, o Senhor é convosco. convosco, bendita sois vós entre as mulheres, e bendito é o fruto do vosso ventre, Jesus.
2: Santa Maria, Mãe de Deus, rogai por nós, pecadores, agora e na hora de nossa morte.
0: Amém. Ave Maria, cheia de graça, o Senhor é convosco, bendita sois vós entre as mulheres, e bendito é o fruto do vosso ventre, Jesus.
2: Santa Maria, Mãe de Deus, rogai por nós, pecadores, agora e na hora de nossa morte. Amém.
0: Ave Maria, cheia de graça, o Senhor é convosco, bendita sois vós entre as mulheres, e bendito é o fruto do vosso ventre, Jesus.
2: Santa Maria, Mãe de Deus, rogai por nós, pecadores, agora e na hora de nossa morte. Amém.
0: Ave Maria, cheia de graça, o Senhor é convosco, bendita sois vós entre as mulheres, e bendito é o fruto do vosso ventre, Jesus.
2: Santa Maria, Mãe de Deus, rogai por nós, pecadores, agora e na hora de nossa morte. Amém.
0: Ave Maria, cheia de graça, o Senhor é convosco, bendita sois vós entre as mulheres, e bendito é o fruto do vosso ventre, Jesus.
2: Santa Maria, Mãe de Deus, rogai por nós, pecadores, agora e na hora de nossa morte. Amém.
0: Glória ao Pai, ao Filho e ao Espírito Santo.
2: Como era no princípio, agora e sempre. Amém.
0: Ó meu Jesus,
2: perdoai-nos, livrai-nos do fogo do inferno, levai as almas todas para o céu e socorrei principalmente as que mais precisarem da vossa misericórdia.
0: E no segundo mistério gozoso nós contemplamos a visitação de Nossa Senhora, a sua prima Santa Isabel. Abra sua Bíblia em Mateus capítulo 26, versículo de 38 a 39. Mateus 26, versículo de 38 a 39. Neste mistério da visitação, tem horas que o sofrimento visita a gente. E o sofrimento visitou Jesus. Minha alma está triste até a morte. Ficai aqui e vigiai comigo. Adiantou-se um pouco e, prostrando-se com a face por terra, assim rezou: meu Pai, se é possível, afasta de mim este cálice. Todavia não se faça o que eu quero, mas sim o que tu queres. Convido você a estender teus braços para Jesus. Porque também talvez a tua alma esteja como a de Jesus. A minha alma está triste. Se a tua alma está triste, fala para Jesus agora. Jesus, minha alma está triste. Triste pelo que está acontecendo com meus filhos. Triste pelo que está acontecendo no meu casamento. Triste pela notícia que eu recebi esses dias. Triste pela perda de alguém que eu amava tanto. Minha alma está triste. Sentir tristeza não é o problema. A questão é que você não pode se entregar a ela. A questão é que você não pode deixar ela te dominar. Quantas pessoas agora tristes porque estão desempregadas, não estão conseguindo pagar suas contas, endividadas, já não têm mais alegria para sair de casa. Minha alma está triste. E talvez como Jesus, quantas vezes a gente pode fazer essa oração: meu Pai, se é possível, afasta de mim este cálice. Meu Pai, se é possível, afasta de mim esse sofrimento. Você pode sim falar isso para Jesus. E fala agora para Jesus: afasta de mim esse sofrimento. Fala para Jesus: afasta de mim esse sofrimento, Senhor. Afasta de mim essa dor, Senhor. Repete comigo: afasta de mim este cálice.
2: Afasta de mim este cálice.
0: Meu Pai.
2: Meu Pai,
0: se é possível, afasta de mim este cálice.
2: Afasta de mim este cálice.
0: Mas meus queridos irmãos e irmãs, nós temos que completar essa oração como Jesus. Diga comigo: mas todavia, não se faça o que eu quero, mas sim o que tu queres. Que a vontade de Deus se faça na nossa vida. A primeira petição surge da fraqueza, diz São Leão Magno. A nossa fraqueza pede para esse sofrimento acabar. A segunda dá força. Jesus desejou a primeira segundo a nossa natureza e escolheu a segunda segundo a sua. Ou seja, humanamente Jesus diz assim: eu não aguento mais, Pai, afasta de mim este cálice humanamente. Mas na sua divindade ele diz, na sua alma perfeita, na sua escolha perfeita com a vontade do seu Pai, ele diz: faça-se a tua vontade. E o que é bonito em Jesus é que a vontade inferior cedeu à vontade superior. E isto mostrou que a sua pessoa temerosa pôde pedir e o que um médico divino não deve conceder. É bom para nós que aquilo que queremos, na maior parte das vezes, não nos seja concedido. Nem sempre aquilo que a gente pede é concedido. E Deus sabe tirar coisas boas de coisas más. Deus sabe tirar coisas boas deste sofrimento. Por isso, em nome de Jesus, nós hoje queremos pedir força para enfrentar o sofrimento. Senhor, dai-nos a força para enfrentar a dor, dai-nos a força para enfrentar o sofrimento. Sozinho nós não conseguimos. Pai nosso que estás nos céus, santificado seja o vosso nome. Venha a nós o vosso reino, seja feita a vossa vontade, assim na terra como no céu.
2: O pão nosso de cada dia nos dai hoje, perdoai-nos as nossas ofensas, assim como nós perdoamos a quem nos tem ofendido. E não nos deixeis cair em tentação, mas livrai-nos do mal. Amém.
0: Ave Maria, cheia de graça, o Senhor é convosco, bendita sois vós entre as mulheres, e bendito é o fruto do vosso ventre, Jesus.
2: Santa Maria, Mãe de Deus, rogai por nós, pecadores, agora e na hora de nossa morte. Amém.
0: Ave Maria, cheia de graça, o Senhor é convosco, bendita sois vós entre as mulheres, e bendito é o fruto do vosso ventre, Jesus.
2: Santa Maria, Mãe de Deus, rogai por nós, pecadores, agora e na hora de nossa morte. Amém.
0: Ave Maria, cheia de graça, o Senhor é convosco, bendita sois vós entre as mulheres, e bendito é o fruto do vosso ventre, Jesus.
2: Santa Maria, Mãe de Deus, rogai por nós, pecadores, agora e na hora de nossa morte. Amém.
0: Ave Maria, cheia de graça, o Senhor é convosco, bendita sois vós entre as mulheres, e bendito é o fruto do vosso ventre, Jesus.
2: Santa Maria, Mãe de Deus, rogai por nós, pecadores, agora e na hora de nossa morte. Amém.
0: Ave Maria, cheia de graça, o Senhor é convosco, bendita sois vós entre as mulheres, e bendito é o fruto do vosso ventre, Jesus.
2: Santa Maria, Mãe de Deus, rogai por nós, pecadores, agora e na hora de nossa morte. Amém.
0: Ave Maria, cheia de graça, o Senhor é convosco, bendita sois vós entre as mulheres, e bendito é o fruto do vosso ventre, Jesus.
2: Santa Maria, Mãe de Deus, rogai por nós, pecadores, agora e na hora de nossa morte. Amém.
0: Ave Maria, cheia de graça, o Senhor é convosco, bendita sois vós entre as mulheres, e bendito é o fruto do vosso ventre, Jesus.
2: Santa Maria, Mãe de Deus, rogai por nós, pecadores, agora e na hora de nossa morte. Amém.
0: Ave Maria, cheia de graça, o Senhor é convosco, bendita sois vós entre as mulheres, e bendito é o fruto do vosso ventre, Jesus.
2: Santa Maria, Mãe de Deus, rogai por nós, pecadores, agora e na hora de nossa morte. Amém.
0: Ave Maria, cheia de graça, o Senhor é convosco, bendita sois vós entre as mulheres, e bendito é o fruto do vosso ventre, Jesus.
2: Santa Maria, Mãe de Deus, rogai por nós, pecadores, agora e na hora de nossa morte. Amém.
0: Ave Maria, cheia de graça, o Senhor é convosco, bendita sois vós entre as mulheres, e bendito é o fruto do vosso ventre, Jesus.
2: Santa Maria, Mãe de Deus, rogai por nós, pecadores, agora e na hora de nossa morte. Amém.
0: Glória ao Pai, ao Filho e ao Espírito Santo.
2: Como era no princípio, agora e sempre. Amém.
0: Ó meu Jesus,
2: perdoai-nos, livrai-nos do fogo do inferno, levai as almas todas para o céu e socorrei principalmente as que mais precisarem da vossa misericórdia.
0: E no terceiro mistério gozoso, nós contemplamos o nascimento de Jesus em Belém. Abra sua Bíblia em João, capítulo 16, versículo 33. João 16, versículo 33. No mundo, a vez de ter aflições, Jesus falando para nós: vocês vão ter aflições. Vocês vão ter sofrimentos. Jesus não nos enganou, Jesus não mentiu para nós, Jesus não passou a mãozinha na nossa cabeça. Jesus falou a verdade: vocês vão ter aflições. Coragem. Coragem. Se tem alguém do seu lado, diga para ela: coragem. Se não tem ninguém do seu lado, bata no seu peito e fala para você mesmo: Frei Gilson, fala o seu nome. Frei Gilson, coragem. Vai, fala seu nome, diga: Frei Gilson, coragem. O que significa coragem? Não vai desanimar, não. Frei Gilson, não desanima. Coragem. Não se entregue esse medo, não. Enfrenta esse medo. Enfrente esses acontecimentos. Enfrente esses problemas. Enfrente. Coragem. Deus vai dar saída. Deus vai dar solução. Deus vai dar força. Vai se abrir alguma porta, não sei na onde. Coragem. Eu venci o mundo. Você também vai vencer. Em mim você vai vencer todas as coisas. São Gregório, taumaturgo, diz assim: Cristo diz, tem de bom ânimo, eu venci o mundo. E ele disse isto não como quem propõe diante de nós um combate próprio somente de Deus, mas como quem mostra a nossa própria carne em sua capacidade de vencer o sofrimento, a morte e a corrupção. Ele venceu a morte, ele venceu o sofrimento, ele venceu a dor, ele venceu o sepulcro, ele venceu tudo e ele vai nos ajudar a vencer tudo. Toma posse. Eu não sei o que você está enfrentando, mas Deus vai te ajudar a vencer tudo. São José Maria Escrivá diz: Deus não perde batalhas. Deus não perde batalhas. Pai nosso que estais no céu, santificado seja o vosso nome, venha a nós o vosso reino, seja feita a vossa vontade, assim na terra como no céu.
1: O pão nosso de cada dia nos dai hoje, perdoai-nos as nossas ofensas, assim como nós perdoamos a quem nos tem ofendido. E não nos deixeis cair em tentação, mas livrai-nos do mal. Amém.
0: Ave Maria, cheia de graça, o Senhor é convosco, bendita sois vós entre as mulheres, e bendito é o fruto do vosso ventre, Jesus.
1: Santa Maria, Mãe de Deus, rogai por nós, pecadores, agora e na hora de nossa morte. Amém.
0: Ave Maria, cheia de graça, o Senhor é convosco, bendita sois vós entre as mulheres, e bendito é o fruto do vosso ventre, Jesus.
1: Santa Maria, Mãe de Deus, rogai por nós, pecadores, agora e na hora de nossa morte. Amém.
0: Ave Maria, cheia de graça, o Senhor é convosco, bendita sois vós entre as mulheres, e bendito é o fruto do vosso ventre, Jesus.
1: Santa Maria, Mãe de Deus, rogai por nós, pecadores, agora e na hora de nossa morte. Amém.
0: Ave Maria, cheia de graça, o Senhor é convosco, bendita sois vós entre as mulheres, e bendito é o fruto do vosso ventre, Jesus.
1: Santa Maria, Mãe de Deus, rogai por nós, pecadores, agora e na hora de nossa morte. Amém.
0: Ave Maria, cheia de graça, o Senhor é convosco, bendita sois vós entre as mulheres, e bendito é o fruto do vosso ventre, Jesus.
1: Santa Maria, Mãe de Deus, rogai por nós, pecadores, agora e na hora de nossa morte. Amém.
0: Ave Maria, cheia de graça, o Senhor é convosco, bendita sois vós entre as mulheres, e bendito é o fruto do vosso ventre, Jesus.
1: Santa Maria, Mãe de Deus, rogai por nós, pecadores, agora e na hora de nossa morte. Amém.
0: Ave Maria, cheia de graça, o Senhor é convosco, bendita sois vós entre as mulheres, e bendito é o fruto do vosso ventre, Jesus.
1: Santa Maria, Mãe de Deus, rogai por nós, pecadores, agora e na hora de nossa morte. Amém.
0: Ave Maria, cheia de graça, o Senhor é convosco, bendita sois vós entre as mulheres, e bendito é o fruto do vosso ventre, Jesus.
1: Santa Maria, Mãe de Deus, rogai por nós, pecadores, agora e na hora de nossa morte. Amém.
0: Ave Maria, cheia de graça, o Senhor é convosco, bendita sois vós entre as mulheres, e bendito é o fruto do vosso ventre, Jesus.
1: Santa Maria, Mãe de Deus, rogai por nós, pecadores, agora e na hora de nossa morte. Amém.
0: Ave Maria, cheia de graça, o Senhor é convosco, bendita sois vós entre as mulheres, e bendito é o fruto do vosso ventre, Jesus.
1: Santa Maria, Mãe de Deus, rogai por nós, pecadores, agora e na hora de nossa morte. Amém.
0: Glória ao Pai, ao Filho e ao Espírito Santo.
1: Como era no princípio, agora e sempre. Amém.
0: Ó meu Jesus,
1: perdoai-nos, livrai-nos do fogo do inferno, levai as almas todas para o céu e socorrei principalmente as que mais precisarem da vossa misericórdia.
0: E no quarto mistério gozoso, nós contemplamos a apresentação do menino Jesus no templo e a purificação de Nossa Senhora. Abra sua Bíblia em Romanos, capítulo 8, versículo de 17 a 18. Romanos, capítulo 8, versículo de 17 a 18. E se filhos também herdeiros, herdeiros de Deus e co-herdeiros de Cristo, contanto que soframos com Ele. Olha que bonito isso, que forte isso. Você quer ser herdeiro de Cristo? Você quer receber a herança que é o céu? Contanto que soframos com Ele. Vamos ter que passar primeiro pelo sofrimento, para que também com Ele sejamos glorificados. Então, antes da glória do céu, vou ter que passar pelo sofrimento. Antes da glória do céu, terei que passar pelas angústias. E Paulo diz: tenho para mim que os sofrimentos da presente vida não tem proporção alguma com a glória futura que nos deve ser manifestada. E que coisa bonita, por maior que seja o teu sofrimento, Deus está dizendo para mim e para você agora: Frei Gilson, seu sofrimento é grande, eu vou te dar glória maior. Nenhum sofrimento seu, por maior que seja, se compara à glória que você vai receber no céu. Quanto maior teu sofrimento, maior a glória. Ambrosiastro diz assim: sofrer com Cristo é suportar perseguições na esperança das recompensas futuras e crucificar a carne com seus vícios e concupiscências. Isto é, rejeitar os prazeres e a pompa deste mundo. Então a gente sofre com Cristo assim. A gente sofre com Cristo lutando contra o pecado, contra a nossa própria concupiscência. A gente sofre com Cristo rejeitando prazeres. A gente sofre com Cristo rejeitando a pompa deste mundo. Pois quando todas estas coisas estão mortas no homem, então ele crucificou este mundo, crendo na vida do mundo vindouro, em que será co-herdeiro de Cristo. Quais são os sofrimentos que você está passando? A tua glória será maior. Aguenta firme. Pai nosso que estais no céu, santificado seja o vosso nome, venha a nós o vosso reino, seja feita a vossa vontade, assim na terra como no céu.
1: O pão nosso de cada dia nos dai hoje, perdoai-nos as nossas ofensas, assim como nós perdoamos a quem nos tem ofendido. E não nos deixeis cair em tentação, mas livrai-nos do mal. Amém.
0: Ave Maria, cheia de graça, o Senhor é convosco, bendita sois vós entre as mulheres. E bendito é o fruto do vosso ventre, Jesus.
1: Santa Maria, Mãe de Deus, rogai por nós, pecadores, agora e na hora de nossa morte. Amém.
0: Ave Maria, cheia de graça, o Senhor é convosco. Bendita sois vós entre as mulheres, e bendito é o fruto do vosso ventre, Jesus.
1: Santa Maria, Mãe de Deus, rogai por nós, pecadores, agora e na hora de nossa morte. Amém.
0: Ave Maria, cheia de graça, o Senhor é convosco. Bendita sois vós entre as mulheres, e bendito é o fruto do vosso ventre, Jesus.
1: Santa Maria, Mãe de Deus, rogai por nós, pecadores, agora e na hora de nossa morte. Amém.
0: Ave Maria, cheia de graça, o Senhor é convosco. Bendita sois vós entre as mulheres, e bendito é o fruto do vosso ventre, Jesus.
1: Santa Maria, Mãe de Deus, rogai por nós, pecadores, agora e na hora de nossa morte. Amém.
0: Ave Maria, cheia de graça, o Senhor é convosco. Bendita sois vós entre as mulheres, e bendito é o fruto do vosso ventre, Jesus.
1: Santa Maria, Mãe de Deus, rogai por nós, pecadores, agora e na hora de nossa morte. Amém.
0: Ave Maria, cheia de graça, o Senhor é convosco. Bendita sois vós entre as mulheres, e bendito é o fruto do vosso ventre, Jesus.
1: Santa Maria, Mãe de Deus, rogai por nós, pecadores, agora e na hora de nossa morte. Amém.
0: Ave Maria, cheia de graça, o Senhor é convosco. Bendita sois vós entre as mulheres, e bendito é o fruto do vosso ventre, Jesus.
1: Santa Maria, Mãe de Deus, rogai por nós, pecadores, agora e na hora de nossa morte. Amém.
0: Ave Maria, cheia de graça, o Senhor é convosco. Bendita sois vós entre as mulheres, e bendito é o fruto do vosso ventre, Jesus.
1: Santa Maria, Mãe de Deus, rogai por nós, pecadores, agora e na hora de nossa morte. Amém.
0: Ave Maria, cheia de graça, o Senhor é convosco. Bendita sois vós entre as mulheres, e bendito é o fruto do vosso ventre, Jesus.
1: Santa Maria, Mãe de Deus, rogai por nós, pecadores, agora e na hora de nossa morte. Amém.
0: Ave Maria, cheia de graça, o Senhor é convosco. Bendita sois vós entre as mulheres e bendito é o fruto do vosso ventre, Jesus.
2: Santa Maria, Mãe de Deus, rogai por nós, pecadores, agora e na hora de nossa morte. Amém.
0: Glória ao Pai, ao Filho e ao Espírito Santo.
2: Como era no princípio, agora e sempre. Amém.
0: Ó meu Jesus,
2: perdoai-nos, livrai-nos do fogo do inferno, levai as almas todas para o céu e socorrei principalmente as que mais precisarem da vossa misericórdia.
0: E no quinto mistério gozoso, nós contemplamos a perda e o encontro do menino Jesus no templo. Abra sua Bíblia em Romanos, capítulo 12, versículo 1. Romanos, capítulo 12, versículo 1. Eu vos exorto, pois, irmãos, pelas misericórdias de Deus, a oferecerdes vossos corpos em sacrifício vivo, santo, agradável a Deus. Este é o vosso culto espiritual. Santo Agostinho, se o corpo que é menor que a alma e do qual a alma se serve como servo ou instrumento é um sacrifício que é bem e retamente usado a serviço de Deus, quanto mais a alma quando se oferece a Deus, assim inflamada no fogo do amor divino e derretida a escória do desejo mundano, é remodelada na forma imutável de Deus e torna-se bela aos seus olhos. Jesus no templo oferece-se ao Pai. Estou fazendo as coisas do meu Pai. Ofereça tudo a Deus agora. Pai nosso que estais no céu, santificado seja o vosso nome. Venha a nós o vosso reino, seja feita a vossa vontade, assim na terra como no céu.
2: O pão nosso de cada dia nos dai hoje, perdoai-nos as nossas ofensas, assim como nós perdoamos a quem nos tem ofendido. E não nos deixeis cair em tentação, mas livrai-nos do mal. Amém.
0: Ave Maria, cheia de graça, o Senhor é convosco. Bendita sois vós entre as mulheres, e bendito é o fruto do vosso ventre, Jesus.
2: Santa Maria, Mãe de Deus, rogai por nós, pecadores, agora e na hora de nossa morte. Amém.
0: Ave Maria, cheia de graça, o Senhor é convosco. Bendita sois vós entre as mulheres, e bendito é o fruto do vosso ventre, Jesus.
2: Santa Maria, Mãe de Deus, rogai por nós, pecadores, agora e na hora de nossa morte. Amém.
0: Ave Maria, cheia de graça, o Senhor é convosco. Bendita sois vós entre as mulheres, e bendito é o fruto do vosso ventre, Jesus.
2: Santa Maria, Mãe de Deus, rogai por nós, pecadores, agora e na hora de nossa morte. Amém.
3: Ave Maria, cheia de graça, o Senhor é convosco. Bendita sois vós entre as mulheres, e bendito é o fruto do vosso ventre, Jesus.
2: Santa Maria, Mãe de Deus, rogai por nós, pecadores, agora e na hora de nossa morte. Amém.
3: Ave Maria, cheia de graça, o Senhor é convosco. Bendita sois vós entre as mulheres, e bendito é o fruto do vosso ventre, Jesus.
2: Santa Maria, Mãe de Deus, rogai por nós, pecadores, agora e na hora de nossa morte. Amém.
3: Ave Maria, cheia de graça, o Senhor é convosco. Bendita sois vós entre as mulheres, e bendito é o fruto do vosso ventre, Jesus.
2: Santa Maria, Mãe de Deus, rogai por nós, pecadores, agora e na hora de nossa morte. Amém.
3: Ave Maria, cheia de graça, o Senhor é convosco. Bendita sois vós entre as mulheres, e bendito é o fruto do vosso ventre, Jesus.
2: Santa Maria, Mãe de Deus, rogai por nós, pecadores, agora e na hora de nossa morte. Amém.
3: Ave Maria, cheia de graça, o Senhor é convosco. Bendita sois vós entre as mulheres, e bendito é o fruto do vosso ventre, Jesus.
2: Santa Maria, Mãe de Deus, rogai por nós, pecadores, agora e na hora de nossa morte. Amém.
3: Ave Maria, cheia de graça, o Senhor é convosco. Bendita sois vós entre as mulheres, e bendito é o fruto do vosso ventre, Jesus.
2: Santa Maria, Mãe de Deus, rogai por nós, pecadores, agora e na hora de nossa morte. Amém.
3: Ave Maria, cheia de graça, o Senhor é convosco. Bendita sois vós entre as mulheres, e bendito é o fruto do vosso ventre, Jesus.
2: Santa Maria, Mãe de Deus, rogai por nós, pecadores, agora e na hora de nossa morte. Amém.
3: Glória ao Pai, ao Filho e ao Espírito Santo.
2: Como era no princípio, agora e sempre. Amém.
3: Ó meu Jesus,
2: perdoai-nos, livrai-nos do fogo do inferno, levai as almas todas para o céu, e socorrei principalmente as que mais precisarem da vossa misericórdia.
0: Glória a Deus, minha gente, bora ficar de pé, 4h46 da manhã, horário de Brasília. Que alegria nós estarmos juntos aqui neste 14º dia com São Miguel Arcanjo. Hoje estamos meditando sobre oferecer as nossas dores, os nossos sofrimentos a Deus. Vai ficando de pé.

como é bom estarmos na tua presença, Jesus. Como é bom estarmos aqui. Obrigado, Jesus. Obrigado, Jesus, porque nunca me abandona. Nas dores da minha vida, nunca me abandona. Canta mais uma vez. Tua voz me chama.

Aproveito para contar um testemunho. Enquanto a gente está cantando essa canção, o ano era 2024, eu estava vivendo um período em que me sentia profundamente perdida. Havia um vazio enorme dentro de mim, muitos problemas ao meu redor, e principalmente eu estava afastada de Deus. Hoje consigo compreender, não era apenas o meu coração que estava cansado, minha alma estava pedindo para voltar para casa. Naquele ano eu recebi um convite de uma amiga para fazer os 40 dias com São Miguel. E também vi pelas redes sociais o seu chamado para rezarmos juntos às 4 horas da manhã. Hoje eu tenho certeza de que foi o Espírito Santo quem tocou meu coração e me fez dizer sim. Eu comecei aqueles 40 dias levando comigo um pedido que vinha do lugar mais profundo da minha alma. Deus, faça um milagre na minha filha. Destrave a língua dela. Deixe a minha filha falar. Ela tem vontade de falar. A minha filha nasceu com hidrocefalia. Ficou 40 dias na UTI e precisou passar por uma cirurgia na cabeça. Desde que nasceu, sua vida é acompanhada por médicos e por muitas terapias. Naquela época, ela já tinha 3 anos e ainda não falava. Minha filha já era um milagre diante dos meus olhos, mas como mãe, eu me atrevi a pedir mais um milagre a Deus. Eu queria ouvir a voz dela. Aquele pedido não ficou apenas na quaresma de 2024. Eu continuei perseverando em oração, fiz a quaresma da igreja e os 40 dias com São Miguel em 2025. E depois novamente a quaresma da igreja em 2026, esse ano. Os anos passaram, mas o pedido no meu coração continuava exatamente o mesmo. Senhor, permita que a minha filha fale. Foi durante a quaresma da igreja de 2025 que eu vivi um momento que jamais esquecerei. Em um dos dias antes de começar o rosário, pedi insistentemente: Deus, dai-me um sinal, fale comigo, mostre-me que o Senhor está me ouvindo. E Deus falou. Ao final do rosário, antes da oração de Nossa Senhora de Guadalupe, Frei, o Senhor pediu que colocasse a mão sobre a boca aquelas mães que estavam preocupadas porque tinha um filho com mais de 3 anos que ainda não falava. Minha filha tinha acabado de completar 4 anos. Naquele instante meu coração ferveu. Eu chorei muito porque no mais íntimo da minha alma eu tive a certeza de que Deus estava falando comigo por meio do Senhor. Naquele dia eu acreditei que ainda chegaria o momento que eu contaria este testemunho. Através da sua missão, Frei, Deus não começou apenas a transformar a história da minha filha, Ele também começou a transformar a minha. Meu coração foi resgatado, minha fé foi reacendida e nasceu dentro de mim um amor por Deus que hoje eu não consigo explicar em palavras. Eu continuei acreditando. E hoje em 2026, aqui estou para agradecer a Deus, Jesus Cristo, a Nossa Senhora e a São Miguel Arcanjo. A minha filha está com 5 anos e está falando. Ainda existem dificuldades, ainda temos um caminho pela frente, mas ela evoluiu imensamente. Hoje nós entendemos tudo o que ela fala. Algumas palavras já são pronunciadas com muita clareza e com a mesma fé com que um dia eu pedi esse milagre. Eu tenho a certeza que ela ainda evoluirá muito mais. Mas existe algo ainda mais bonito. Todas as noites nós rezamos juntas. Aquela menina por cuja voz eu tanto pedi a Deus, hoje essa mesma usa a voz para rezar. Ela já sabe rezar o Pai Nosso, Ave Maria e a oração do Santo Anjo. Talvez essa seja uma das maiores respostas que Deus poderia ter me dado. Eu pedi que minha filha falasse e hoje eu posso ouvi-la falar com Deus. Eu venho, portanto, agradecer pela graça recebida, mas também pelo milagre que aconteceu dentro de mim. Hoje eu tenho muito mais intimidade com Deus, minha confiança e meu amor por Ele só aumentaram. Amo profundamente viver os 40 dias com São Miguel. A cada rosário, meu coração continua ardendo de amor e de fé. Amém.
Amém, amém, amém. O Deus que faz o mudo falar, o cego enxergar. Ouse, ouse como essa mulher, ouse como essa mulher, ouse como essa mãe. Convido você, coloca a mão na tela do seu celular, na tela da sua televisão. E ouse, ouse, ouse, ouse como essa mãe, ouse como essa mulher. E clama, e clama.

0: confia. Deus não é homem para mentir. Ele não é um homem que mente, como muitas vezes nós mentimos, enganamos, fazemos promessas que não se cumprem. Deus é um Deus que está ao nosso lado todos os dias, te dando força, te dando garra, te dando coragem. Você só está de pé agora porque Ele está te dando coragem. Não é por você. E quantas pessoas estão aqui, eu não estou acordando por mim. Que bonito, Deus está vendo isso. Quantas mamães acordando pelos seus filhos, quantos pais acordando pelos seus filhos, quantas mulheres acordando pelo seu casamento, acordando pela sua família, acordando pelas dores de outros, acordando pelas suas dores, mas acordando pelas dores de outros também. Deus está vendo tudo. Neste primeiro mistério luminoso, nós contemplamos o batismo de Jesus no Rio Jordão.
1: Abra sua Bíblia, 2 Coríntios, capítulo 4, versículo 10 e 11. 2 Coríntios, capítulo 4, versículos 10 e 11. Trazemos sempre em nossos corpos os traços da morte de Jesus, para que também a vida de Jesus se manifeste em nosso corpo. Estando embora vivos, somos a toda hora entregues à morte por causa de Jesus, para que também a vida de Jesus apareça em nossa carne mortal. São João Crisóstomo nos diz que a morte de Jesus que eles carregavam consigo são as mortes diárias que morriam, pelas quais também a ressurreição era mostrada. Eis outra razão das provações para que a vida de Cristo se manifeste nos nossos corpos humanos. O que parece fraqueza e destituição, na realidade proclama a sua ressurreição. É certo que nós já sofremos, estamos sofrendo talvez, ou iremos sofrer. O sofrimento uma hora nos visitará, chegará à nossa tenda, à nossa casa, ao nosso coração. E o que nos resta é o que nós estamos vivendo agora: entregar a Cristo Jesus os nossos sofrimentos, as nossas dores. Entregar a Jesus oferecendo com amor, como um sacrifício. Porque nós trazemos em nós essas marcas do sofrimento de Cristo, mas também aparece em nós a ressurreição. E o que é a ressurreição de Cristo? É a vitória. É mostrar que o sofrimento não determinará a nossa vida, a nossa fé, mas nós venceremos, nós triunfaremos. O sofrimento está granjeando para nós, está trazendo para nós uma grande vitória. Como nós vimos na palavra, que os sofrimentos dessa presente vida não têm proporção com o que está preparado para cada um de nós, com o que o Senhor tem guardado para cada um de nós. Por isso eu convido você, entrega o teu sofrimento, entrega a tua dor, seja ela qual for. Seja qual for a tua dor, seja uma doença, seja um sofrimento com um filho, uma filha, um problema, vai entregando a Jesus, crendo que você está se unindo a Jesus nesta madrugada. A tua dor também é a dor de Jesus. Pai nosso que estás no céu, santificado seja o vosso nome. Venha a nós o vosso reino, seja feita a vossa vontade, assim na terra como no céu.
2: O pão nosso de cada dia nos dai hoje, perdoai-nos as nossas ofensas, assim como nós perdoamos a quem nos tem ofendido. E não nos deixeis cair em tentação, mas livrai-nos do mal. Amém.
1: Ave Maria, cheia de graça, o Senhor é convosco, bendita sois vós entre as mulheres, e bendito é o fruto do vosso ventre, Jesus.
2: Santa Maria, Mãe de Deus, rogai por nós, pecadores, agora e na hora de nossa morte. Amém.
1: Ave Maria, cheia de graça, o Senhor é convosco, bendita sois vós entre as mulheres, e bendito é o fruto do vosso ventre, Jesus.
2: Santa Maria, Mãe de Deus, rogai por nós, pecadores, agora e na hora de nossa morte. Amém.
1: Ave Maria, cheia de graça, o Senhor é convosco, bendita sois vós entre as mulheres, e bendito é o fruto do vosso ventre, Jesus.
2: Santa Maria, Mãe de Deus, rogai por nós, pecadores,
3: agora e na hora de nossa morte. Amém.
1: Ave Maria, cheia de graça, o Senhor é convosco, bendita sois vós entre as mulheres, e bendito é o fruto do vosso ventre, Jesus.
3: Santa Maria, Mãe de Deus, rogai por nós, pecadores, agora e na hora de nossa morte. Amém.
1: Ave Maria, cheia de graça, o Senhor é convosco, bendita sois vós entre as mulheres, e bendito é o fruto do vosso ventre, Jesus.
3: Santa Maria, Mãe de Deus, rogai por nós, pecadores, agora e na hora de nossa morte. Amém.
1: Ave Maria, cheia de graça, o Senhor é convosco, bendita sois vós entre as mulheres, e bendito é o fruto do vosso ventre, Jesus.
3: Santa Maria, Mãe de Deus, rogai por nós, pecadores, agora e na hora de nossa morte. Amém.
1: Ave Maria, cheia de graça, o Senhor é convosco, bendita sois vós entre as mulheres, e bendito é o fruto do vosso ventre, Jesus.
3: Santa Maria, Mãe de Deus, rogai por nós, pecadores, agora e na hora de nossa morte. Amém.
1: Ave Maria, cheia de graça, o Senhor é convosco, bendita sois vós entre as mulheres, e bendito é o fruto do vosso ventre, Jesus.
3: Santa Maria, Mãe de Deus, rogai por nós, pecadores, agora e na hora de nossa morte. Amém.
1: Ave Maria, cheia de graça, o Senhor é convosco, bendita sois vós entre as mulheres, e bendito é o fruto do vosso ventre, Jesus.
3: Santa Maria, Mãe de Deus, rogai por nós, pecadores, agora e na hora de nossa morte. Amém.
1: Ave Maria, cheia de graça, o Senhor é convosco, bendita sois vós entre as mulheres, e bendito é o fruto do vosso ventre, Jesus.
3: Santa Maria, Mãe de Deus, rogai por nós, pecadores, agora e na hora de nossa morte. Amém.
1: Glória ao Pai, ao Filho e ao Espírito Santo,
3: como era no princípio, agora e sempre. Amém.
1: Ó meu Jesus,
3: perdoai-nos, livrai-nos do fogo do inferno, levai as almas todas para o céu, e socorrei principalmente as que mais precisarem da vossa misericórdia.
4: E neste segundo mistério luminoso, nós contemplamos o milagre de Jesus nas bodas de Caná. Estenda suas mãos para Jesus e pede para Ele o que está faltando na sua vida, o que está faltando na sua família. Nessa família estava faltando vinho para a festa. O que está faltando para a festa da sua vida? O que está faltando para você celebrar? O que está faltando para você se alegrar com os seus? Fala para Jesus. Talvez seja uma coisa simples, mas que para você faz muito sentido. Para você é muito importante. Peça, peça. Pela intercessão de Nossa Senhora de Guadalupe. Pai nosso que estais no céu, santificado seja o vosso nome, venha a nós o vosso reino. Seja feita a vossa vontade, assim na terra como no céu.
3: O pão nosso de cada dia nos dai hoje, perdoai-nos as nossas ofensas, assim como nós perdoamos a quem nos tem ofendido. E não nos deixeis cair em tentação, mas livrai-nos do mal.
4: Amém. Ave Maria, cheia de graça, o Senhor é convosco, bendita sois vós entre as mulheres, e bendito é o fruto do vosso ventre, Jesus.
3: Santa Maria, Mãe de Deus, rogai por nós, pecadores, agora e na hora de nossa morte. Amém.
4: Ave Maria, cheia de graça, o Senhor é convosco, bendita sois vós entre as mulheres, e bendito é o fruto do vosso ventre, Jesus.
3: Santa Maria, Mãe de Deus, rogai por nós, pecadores, agora e na hora de nossa morte. Amém.
4: Ave Maria, cheia de graça, o Senhor é convosco, bendita sois vós entre as mulheres, e bendito é o fruto do vosso ventre, Jesus.
3: Santa Maria, Mãe de Deus, rogai por nós, pecadores, agora e na hora de nossa morte. Amém.
4: Ave Maria, cheia de graça, o Senhor é convosco, bendita sois vós entre as mulheres, e bendito é o fruto do vosso ventre, Jesus.
3: Santa Maria, Mãe de Deus, rogai por nós, pecadores, agora e na hora de nossa morte. Amém.
4: Ave Maria, cheia de graça, o Senhor é convosco, bendita sois vós entre as mulheres, e bendito é o fruto do vosso ventre, Jesus.
3: Santa Maria, Mãe de Deus, rogai por nós, pecadores, agora e na hora de nossa morte. Amém.
4: Ave Maria, cheia de graça, o Senhor é convosco, bendita sois vós entre as mulheres, e bendito é o fruto do vosso ventre, Jesus.
3: Santa Maria, Mãe de Deus, rogai por nós, pecadores, agora e na hora de nossa morte. Amém.
4: Ave Maria, cheia de graça, o Senhor é convosco, bendita sois vós entre as mulheres, e bendito é o fruto do vosso ventre, Jesus.
3: Santa Maria, Mãe de Deus, rogai por nós, pecadores, agora e na hora de nossa morte. Amém.
4: Ave Maria, cheia de graça, o Senhor é convosco, bendita sois vós entre as mulheres, e bendito é o fruto do vosso ventre, Jesus.
3: Santa Maria, Mãe de Deus, rogai por nós, pecadores, agora e na hora de nossa morte. Amém.
4: Ave Maria, cheia de graça, o Senhor é convosco, bendita sois vós entre as mulheres, e bendito é o fruto do vosso ventre, Jesus.
3: Santa Maria, Mãe de Deus, rogai por nós, pecadores, agora e na hora de nossa morte. Amém.
4: Ave Maria, cheia de graça, o Senhor é convosco, bendita sois vós entre as mulheres, e bendito é o fruto do vosso ventre, Jesus.
3: Santa Maria, Mãe de Deus, rogai por nós, pecadores,
5: agora e na hora de nossa morte. Amém.
4: Glória ao Pai, ao Filho e ao Espírito Santo.
5: Como era no princípio, agora e sempre. Amém.
4: Ó meu Jesus,
5: perdoai-nos, livrai-nos do fogo do inferno, levai as almas todas para o céu e socorrei principalmente as que mais precisarem da vossa misericórdia.
4: E no terceiro mistério luminoso, nós contemplamos o anúncio do reino de Deus e o convite à conversão.
5: Misericórdia.
4: E no terceiro mistério luminoso, nós contemplamos o anúncio do reino de Deus

0: reza agora pela conversão. Converte essa pessoa, Senhor. O Senhor pode, o Senhor é poderoso para libertar ela deste vício, porque ela não é uma pessoa má, mas esse vício está destruindo ela. Pai nosso que estais no céu, santificado seja o vosso nome. Venha a nós o vosso reino, seja feita a vossa vontade, assim na terra como no céu.
1: O pão nosso de cada dia nos dai hoje, perdoai-nos as nossas ofensas, assim como nós perdoamos a quem nos tem ofendido. E não nos deixeis cair em tentação, mas livrai-nos do mal. Amém.
0: Ave Maria, cheia de graça, o Senhor é convosco, bendita sois vós entre as mulheres, e bendito é o fruto do vosso ventre, Jesus.
1: Santa Maria, Mãe de Deus, rogai por nós, pecadores, agora e na hora de nossa morte. Amém.
0: Ave Maria, cheia de graça, o Senhor é convosco. Bendita sois vós entre as mulheres e bendito é o fruto do vosso ventre, Jesus.
1: Santa Maria, Mãe de Deus, rogai por nós, pecadores, agora e na hora de nossa morte. Amém.
0: Ave Maria, cheia de graça, o Senhor é convosco. Bendita sois vós entre as mulheres e bendito é o fruto do vosso ventre, Jesus.
1: Santa Maria, Mãe de Deus, rogai por nós, pecadores, agora e na hora de nossa morte. Amém.
0: Ave Maria, cheia de graça, o Senhor é convosco. Bendita sois vós entre as mulheres e bendito é o fruto do vosso ventre, Jesus.
1: Santa Maria, Mãe de Deus, rogai por nós, pecadores, agora e na hora de nossa morte. Amém.
0: Ave Maria, cheia de graça, o Senhor é convosco. Bendita sois vós entre as mulheres e bendito é o fruto do vosso ventre, Jesus.
1: Santa Maria, Mãe de Deus, rogai por nós, pecadores, agora e na hora de nossa morte. Amém.
0: Ave Maria, cheia de graça, o Senhor é convosco. Bendita sois vós entre as mulheres e bendito é o fruto do vosso ventre, Jesus.
1: Santa Maria, Mãe de Deus, rogai por nós, pecadores, agora e na hora de nossa morte. Amém.
0: Ave Maria, cheia de graça, o Senhor é convosco. Bendita sois vós entre as mulheres e bendito é o fruto do vosso ventre, Jesus.
1: Santa Maria, Mãe de Deus, rogai por nós, pecadores, agora e na hora de nossa morte. Amém.
0: Ave Maria, cheia de graça, o Senhor é convosco. Bendita sois vós entre as mulheres e bendito é o fruto do vosso ventre, Jesus.
1: Santa Maria, Mãe de Deus, rogai por nós, pecadores, agora e na hora de nossa morte. Amém.
0: Ave Maria, cheia de graça, o Senhor é convosco. Bendita sois vós entre as mulheres e bendito é o fruto do vosso ventre, Jesus.
1: Santa Maria, Mãe de Deus, rogai por nós, pecadores, agora e na hora de nossa morte. Amém.
0: Ave Maria, cheia de graça, o Senhor é convosco. Bendita sois vós entre as mulheres e bendito é o fruto do vosso ventre, Jesus.
1: Santa Maria, Mãe de Deus, rogai por nós, pecadores, agora e na hora de nossa morte. Amém.
0: Glória ao Pai, ao Filho e ao Espírito Santo.
1: Como era no princípio, agora e sempre. Amém.
0: Ó meu Jesus,
1: perdoai-nos, livrai-nos do fogo do inferno, levai as almas todas para o céu e socorrei principalmente as que mais precisarem da vossa misericórdia.
0: E no quarto mistério luminoso, nós contemplamos a transfiguração de Jesus. Os discípulos se alegram porque estão com Cristo, vendo a sua transfiguração, mas Cristo fala que não é possível ficar ali, é preciso descer para o sofrimento. Muitas vezes nós já queremos viver a vida só de alegrias, mas Cristo às vezes fala, não, você precisa passar pelas provações da vida. Faz parte, faz parte. Na transfiguração, Cristo mostra que sua glória virá após os sofrimentos. Pai nosso que estais no céu, santificado seja o vosso nome. Venha a nós o vosso reino, seja feita a vossa vontade, assim na terra como no céu.
1: O pão nosso de cada dia nos dai hoje, perdoai-nos as nossas ofensas, assim como nós perdoamos a quem nos tem ofendido. E não nos deixeis cair em tentação, mas livrai-nos do mal. Amém.
0: Ave Maria, cheia de graça, o Senhor é convosco. Bendita sois vós entre as mulheres, e bendito é o fruto do vosso ventre, Jesus.
1: Santa Maria, Mãe de Deus, rogai por nós, pecadores, agora e na hora de nossa morte. Amém.
0: Ave Maria, cheia de graça, o Senhor é convosco. Bendita sois vós entre as mulheres e bendito é o fruto do vosso ventre, Jesus.
1: Santa Maria, Mãe de Deus, rogai por nós, pecadores, agora e na hora de nossa morte. Amém.
0: Ave Maria, cheia de graça, o Senhor é convosco. Bendita sois vós entre as mulheres e bendito é o fruto do vosso ventre, Jesus.
1: Santa Maria, Mãe de Deus, rogai por nós, pecadores, agora e na hora de nossa morte. Amém.
0: Ave Maria, cheia de graça, o Senhor é convosco. Bendita sois vós entre as mulheres e bendito é o fruto do vosso ventre, Jesus.
1: Santa Maria, Mãe de Deus, rogai por nós, pecadores, agora e na hora de nossa morte. Amém.
0: Ave Maria, cheia de graça, o Senhor é convosco. Bendita sois vós entre as mulheres e bendito é o fruto do vosso ventre, Jesus.
1: Santa Maria, Mãe de Deus, rogai por nós, pecadores, agora e na hora de nossa morte. Amém.
0: Ave Maria, cheia de graça, o Senhor é convosco. Bendita sois vós entre as mulheres e bendito é o fruto do vosso

0: do ventre, Jesus.
1: Santa Maria, Mãe de Deus, rogai por nós, pecadores, agora e na hora de nossa morte. Amém.
0: Ave Maria, cheia de graça, o Senhor é convosco. Bendita sois vós entre as mulheres e bendito é o fruto do vosso ventre, Jesus.
1: Santa Maria, Mãe de Deus, rogai por nós, pecadores, agora e na hora de nossa morte. Amém.
0: Ave Maria, cheia de graça, o Senhor é convosco. Bendita sois vós entre as mulheres e bendito é o fruto do vosso ventre, Jesus.
1: Santa Maria, Mãe de Deus, rogai por nós, pecadores, agora e na hora de nossa morte. Amém.
0: Ave Maria, cheia de graça, o Senhor é convosco. Bendita sois vós entre as mulheres e bendito é o fruto do vosso ventre, Jesus.
1: Santa Maria, Mãe de Deus, rogai por nós, pecadores, agora e na hora de nossa morte. Amém.
0: Ave Maria, cheia de graça, o Senhor é convosco. Bendita sois vós entre as mulheres e bendito é o fruto do vosso ventre, Jesus.
1: Santa Maria, Mãe de Deus, rogai por nós, pecadores, agora e na hora de nossa morte. Amém.
0: Glória ao Pai, ao Filho e ao Espírito Santo.
1: Como era no princípio, agora e sempre. Amém.
0: Ó meu Jesus,
1: perdoai-nos, livrai-nos do fogo do inferno, levai as almas todas para o céu e socorrei principalmente as que mais precisarem da vossa misericórdia.
0: E no quinto mistério luminoso nós contemplamos a instituição da Eucaristia. Em 1 Pedro, capítulo 2, versículo 21, 1 Pedro 2:21 diz assim: Ora, é para isso que fostes chamados. Também Cristo padeceu por vós. A gente tem que lembrar que também Cristo sofreu, deixando-vos um exemplo para que sigais os seus passos. São Cipriano vai dizer: Pedro, sobre quem por condescendência do Senhor foi fundada a igreja, estabelece isto e diz: Cristo padeceu por nós, deixando-vos exemplo para que sigais os seus passos. Ele que não cometeu pecado, nem engano, se achou em sua boca, que ao ser ultrajado não ultrajava em resposta, quando sofria não ameaçava, mas se entregava àquele que o julgava injustamente. Então muitas vezes você diz assim: mas é injusto o que está acontecendo comigo, esse sofrimento é injusto. Quando isso acontecer, olha para Jesus. Porque ainda você, quando diz que o sofrimento é injusto, você ainda é cheio de pecados. Cristo recebeu o sofrimento injusto, mas ele ainda era santo, sem cometer um pecado sequer. Portanto, quando você sentir que você está sendo injustiçado, por que este sofrimento comigo? Olhe para Cristo e você vai encontrar todas as respostas da sua vida nele. Pai nosso que estais no céu, santificado seja o vosso nome, venha a nós o vosso reino. Seja feita a vossa vontade, assim na terra como no céu.
1: O pão nosso de cada dia nos dai hoje, perdoai-nos as nossas ofensas, assim como nós perdoamos a quem nos tem ofendido. E não nos deixeis cair em tentação, mas livrai-nos do mal. Amém.
0: Ave Maria, cheia de graça, o Senhor é convosco. Bendita sois vós entre as mulheres, e bendito é o fruto do vosso ventre, Jesus.
1: Santa Maria, Mãe de Deus, rogai por nós, pecadores, agora e na hora de nossa morte. Amém.
0: Ave Maria, cheia de graça, o Senhor é convosco. Bendita sois vós entre as mulheres, e bendito é o fruto do vosso ventre, Jesus.
1: Santa Maria, Mãe de Deus, rogai por nós, pecadores, agora e na hora de nossa morte. Amém.
2: Ave Maria, cheia de graça, o Senhor é convosco. Bendita sois vós entre as mulheres, e bendito é o fruto do vosso ventre, Jesus.
1: Santa Maria, Mãe de Deus, rogai por nós, pecadores, agora e na hora de nossa morte. Amém.
2: Ave Maria, cheia de graça, o Senhor é convosco. Bendita sois vós entre as mulheres, e bendito é o fruto do vosso ventre, Jesus.
1: Santa Maria, Mãe de Deus, rogai por nós, pecadores, agora e na hora de nossa morte. Amém.
2: Ave Maria, cheia de graça, o Senhor é convosco. Bendita sois vós entre as mulheres, e bendito é o fruto do vosso ventre, Jesus.
1: Santa Maria, Mãe de Deus, rogai por nós, pecadores, agora e na hora de nossa morte. Amém.
2: Ave Maria, cheia de graça, o Senhor é convosco. Bendita sois vós entre as mulheres, e bendito é o fruto do vosso ventre, Jesus.
1: Santa Maria, Mãe de Deus, rogai por nós, pecadores, agora e na hora de nossa morte. Amém.
2: Ave Maria, cheia de graça, o Senhor é convosco. Bendita sois vós entre as mulheres, e bendito é o fruto do vosso ventre, Jesus.
1: Santa Maria, Mãe de Deus, rogai por nós, pecadores, agora e na hora de nossa morte. Amém.
2: Ave Maria, cheia de graça, o Senhor é convosco. Bendita sois vós entre as mulheres, e bendito é o fruto do vosso ventre, Jesus.
1: Santa Maria, Mãe de Deus, rogai por nós, pecadores, agora e na hora de nossa morte. Amém.
2: Ave Maria, cheia de graça, o Senhor é convosco. Bendita sois vós entre as mulheres, e bendito é o fruto do vosso ventre, Jesus.
1: Santa Maria, Mãe de Deus, rogai por nós, pecadores, agora e na hora de nossa morte. Amém.
2: Ave Maria, cheia de graça, o Senhor é convosco, bendita sois vós entre as mulheres, e bendito é o fruto do vosso ventre, Jesus.
1: Santa Maria, Mãe de Deus, rogai por nós, pecadores, agora e na hora de nossa morte. Amém.
2: Glória ao Pai, ao Filho e ao Espírito Santo.
1: Como era no princípio, agora e sempre. Amém.
2: Ó meu Jesus,
1: perdoai-nos, livrai-nos do fogo do inferno, levai as almas todas para o céu, e socorrei principalmente as que mais precisarem da vossa misericórdia.
0: 5h23 da manhã, horário de Brasília. Que alegria estarmos juntos! Fique em pé na sua casa, dá aquela espreguiçada. O dia está amanhecendo. 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

0: tão bonita frase, essa frase, né? Eu sou teu e tu és meu. Neste terço agora, se você puder, ajoelhe-se. E vamos oferecer as nossas dores junto com Jesus. E nesse terço doloroso, nós vamos contemplar neste primeiro mistério a agonia de Jesus no Horto das Oliveiras.
1: E nesse primeiro mistério doloroso, convido você a pegar sua Bíblia em 1 Pedro 4,13. Pelo contrário, alegrai-vos em ser participante do sofrimento de Cristo, para que vos possais alegrar e exaltar no dia em que for manifestado a sua glória. Na agonia, Jesus aceita o sofrimento que levará à glória da ressurreição. Amados irmãos, como Frei falava, o mar pode crescer à tua frente, mas nós temos um Deus que está conosco. No sofrimento, você precisa saber por onde você vai direcionar a tua vida. Se é com Jesus ou sem Jesus. Porque com Jesus, você vai vencer. Com Jesus, ele dá uma ordem ao vento e o vento cessa. O barco não vai afundar. Agora, sem Jesus, não tem como. Então, nesta madrugada, entregue a sua vida, entregue o teu sofrimento, entregue as suas dores ao coração de Jesus, porque ele venceu, foi na agonia que ele chegou à ressurreição. Pai nosso que está no céu, santificado seja o vosso nome, venha a nós o vosso reino, seja feita a vossa vontade, assim na terra como no céu.
2: O pão nosso de cada dia nos dai hoje, perdoai-nos as nossas ofensas, assim como nós perdoamos a quem nos tem ofendido. E não nos deixeis cair em tentação, mas livrai-nos do mal. Amém.
1: Ave Maria, cheia de graça, o Senhor é convosco. Bendita sois vós entre as mulheres. Bendito é o fruto do vosso ventre, Jesus.
2: Santa Maria, Mãe de Deus, rogai por nós, pecadores, agora e na hora de nossa morte. Amém.
1: Ave Maria, cheia de graça, o Senhor é convosco. Bendita sois vós entre as mulheres. Bendito é o fruto do vosso ventre, Jesus.
2: Santa Maria, Mãe de Deus, rogai por nós, pecadores, agora e na hora de nossa morte. Amém.
1: Ave Maria, cheia de graça, o Senhor é convosco. Bendita sois vós entre as mulheres. Bendito é o fruto do vosso ventre, Jesus.
2: Santa Maria, Mãe de Deus, rogai por nós, pecadores, agora e na hora de nossa morte. Amém.
1: Ave Maria, cheia de graça, o Senhor é convosco. Bendita sois vós entre as mulheres. Bendito é o fruto do vosso ventre, Jesus.
2: Santa Maria, Mãe de Deus, rogai por nós, pecadores, agora e na hora de nossa morte. Amém.
1: Ave Maria, cheia de graça, o Senhor é convosco. Bendita sois vós entre as mulheres. Bendito é o fruto do vosso ventre, Jesus.
2: Santa Maria, Mãe de Deus, rogai por nós, pecadores, agora e na hora de nossa morte. Amém.
1: Ave Maria, cheia de graça, o Senhor é convosco. Bendita sois vós entre as mulheres. Bendito é o fruto do vosso ventre, Jesus.
2: Santa Maria, Mãe de Deus, rogai por nós, pecadores, agora e na hora de nossa morte. Amém.
1: Ave Maria, cheia de graça, o Senhor é convosco. Bendita sois vós entre as mulheres. Bendito é o fruto do vosso ventre, Jesus.
2: Santa Maria, Mãe de Deus, rogai por nós, pecadores, agora e na hora de nossa morte. Amém.
1: Ave Maria, cheia de graça, o Senhor é convosco. Bendita sois vós entre as mulheres. Bendito é o fruto do vosso ventre, Jesus.
2: Santa Maria, Mãe de Deus, rogai por nós, pecadores, agora e na hora de nossa morte. Amém.
1: Ave Maria, cheia de graça, o Senhor é convosco. Bendita sois vós entre as mulheres. Bendito é o fruto do vosso ventre, Jesus.
2: Santa Maria, Mãe de Deus, rogai por nós, pecadores, agora e na hora de nossa morte. Amém.
1: Ave Maria, cheia de graça, o Senhor é convosco. Bendita sois vós entre as mulheres. Bendito é o fruto do vosso ventre, Jesus.
2: Santa Maria, Mãe de Deus, rogai por nós, pecadores, agora e na hora de nossa morte. Amém.
1: Glória ao Pai, ao Filho e ao Espírito Santo.
2: Como era no princípio, agora e sempre. Amém.
1: Ó meu Jesus, perdoai-nos, livrai-nos do fogo do inferno. Levai as almas todas para o céu. E socorrei principalmente as que mais precisarem da vossa misericórdia.
0: Segundo mistério doloroso, nós contemplamos Jesus sendo flagelado, apanhando muito, sofrendo muito. Pai nosso que estais no céu, santificado seja o vosso nome, venha a nós o vosso reino, Seja feita a vossa vontade, assim na terra como no céu.
3: O pão nosso de cada dia nos dai hoje, perdoai-nos as nossas ofensas, assim como nós perdoamos a quem nos tem ofendido. E não nos deixeis cair em tentação, mas livrai-nos do mal. Amém.
0: Ave Maria, cheia de graça, o Senhor é convosco. Bendita sois vós entre as mulheres, e bendito é o fruto do vosso ventre, Jesus.
3: Santa Maria, Mãe de Deus, rogai por nós, pecadores, agora e na hora de nossa morte. Amém.
0: Ave Maria, cheia de graça, o Senhor é convosco. Bendita sois vós entre as mulheres e bendito é o fruto do vosso ventre, Jesus.
3: Santa Maria, Mãe de Deus, rogai por nós, pecadores, agora e na hora de nossa morte. Amém.
0: Ave Maria, cheia de graça, o Senhor é convosco. Bendita sois vós entre as mulheres e bendito é o fruto do vosso ventre, Jesus.
3: Santa Maria, Mãe de Deus, rogai por nós, pecadores, agora e na hora de nossa morte. Amém.
0: Ave Maria, cheia de graça, o Senhor é convosco. Bendita sois vós entre as mulheres e bendito é o fruto do vosso ventre, Jesus.
3: Santa Maria, Mãe de Deus, rogai por nós, pecadores, agora e na hora de nossa morte. Amém.
0: Ave Maria, cheia de graça, o Senhor é convosco. Bendita sois vós entre as mulheres e bendito é o fruto do vosso ventre, Jesus.
3: Santa Maria, Mãe de Deus, rogai por nós, pecadores, agora e na hora de nossa morte. Amém.
0: Ave Maria, cheia de graça, o Senhor é convosco. Bendita sois vós entre as mulheres e bendito é o fruto do vosso ventre, Jesus.
3: Santa Maria, Mãe de Deus, rogai por nós, pecadores, agora e na hora de nossa morte. Amém.
0: Ave Maria, cheia de graça, o Senhor é convosco. Bendita sois vós entre as mulheres e bendito é o fruto do vosso ventre, Jesus.
3: Santa Maria, Mãe de Deus, rogai por nós, pecadores, agora e na hora de nossa morte. Amém.
0: Ave Maria, cheia de graça, o Senhor é convosco. Bendita sois vós entre as mulheres e bendito é o fruto do vosso ventre, Jesus.
3: Santa Maria, Mãe de Deus, rogai por nós, pecadores, agora e na hora de nossa morte. Amém.
0: Ave Maria, cheia de graça, o Senhor é convosco. Bendita sois vós entre as mulheres e bendito é o fruto do vosso ventre, Jesus.
3: Santa Maria, Mãe de Deus, rogai por nós, pecadores, agora e na hora de nossa morte. Amém.
0: Ave Maria, cheia de graça, o Senhor é convosco. Bendita sois vós entre as mulheres e bendito é o fruto do vosso ventre, Jesus.
3: Santa Maria, Mãe de Deus, rogai por nós, pecadores, agora e na hora de nossa morte. Amém.
0: Glória ao Pai, ao Filho e ao Espírito Santo.
3: Como era no princípio, agora e sempre. Amém.
0: Ó meu Jesus,
3: perdoai-nos, livrai-nos do fogo do inferno, levai as almas todas para o céu e socorrei principalmente as que mais precisarem da vossa misericórdia.
0: E no terceiro mistério doloroso nós contemplamos Jesus sendo coroado com espinhos. Santa Teresinha do Menino Jesus disse: sou apenas uma criança fraca e sem forças, mas é a minha própria fraqueza que me faz ousar oferecer-me, ó Jesus, como vítima ao teu amor. Pai nosso que estais no céu, santificado seja o vosso nome. Venha a nós o vosso reino, seja feita a vossa vontade, assim na terra como no céu.
3: O pão nosso de cada dia nos dai hoje, perdoai-nos as nossas ofensas, assim como nós perdoamos a quem nos tem ofendido. E não nos deixeis cair em tentação, mas livrai-nos do mal. Amém.
0: Ave Maria, cheia de graça, o Senhor é convosco. Bendita sois vós entre as mulheres, e bendito é o fruto do vosso ventre, Jesus.
3: Santa Maria, Mãe de Deus, rogai por nós, pecadores, agora e na hora de nossa morte. Amém.
0: Ave Maria, cheia de graça, o Senhor é convosco. Bendita sois vós entre as mulheres e bendito é o fruto do vosso ventre, Jesus.
3: Santa Maria, Mãe de Deus, rogai por nós, pecadores, agora e na hora de nossa morte. Amém.
0: Ave Maria, cheia de graça, o Senhor é convosco. Bendita sois vós entre as mulheres e bendito é o fruto do vosso ventre, Jesus.
3: Santa Maria, Mãe de Deus, rogai por nós, pecadores, agora e na hora de nossa morte. Amém.
0: Ave Maria, cheia de graça, o Senhor é convosco. Bendita sois vós entre as mulheres e bendito é o fruto do vosso ventre, Jesus.
3: Santa Maria, Mãe de Deus, rogai por nós, pecadores, agora e na hora de nossa morte. Amém.
0: Ave Maria, cheia de graça, o Senhor é convosco. Bendita sois vós entre as mulheres e bendito é o fruto do vosso ventre, Jesus.
3: Santa Maria, Mãe de Deus, rogai por nós, pecadores, agora e na hora de nossa morte. Amém.
0: Ave Maria, cheia de graça, o Senhor é convosco. Bendita sois vós entre as mulheres e bendito é o fruto do vosso ventre, Jesus.
3: Santa Maria, Mãe de Deus, rogai por nós, pecadores, agora e na hora de nossa morte. Amém.
0: Ave Maria, cheia de graça, o Senhor é convosco. Bendita sois vós entre as mulheres e bendito é o fruto do vosso ventre, Jesus.
3: Santa Maria, Mãe de Deus, rogai por nós, pecadores, agora e na hora de nossa morte. Amém.
0: Ave Maria, cheia de graça, o Senhor é convosco. Bendita sois vós entre as mulheres e bendito é o fruto do vosso ventre, Jesus.
3: Santa Maria, Mãe de Deus, rogai por nós, pecadores, agora e na hora de nossa morte. Amém.
0: Ave Maria, cheia de graça, o Senhor é convosco. Bendita sois vós entre as mulheres e bendito é o fruto do vosso ventre, Jesus.
3: Santa Maria, Mãe de Deus, rogai por nós, pecadores, agora e na hora de nossa morte. Amém.
0: Ave Maria, cheia de graça, o Senhor é convosco. Bendita sois vós entre as mulheres e bendito é o fruto do vosso ventre, Jesus.
3: Santa Maria, Mãe de Deus, rogai por nós, pecadores, agora e na hora de nossa morte. Amém.
0: Glória ao Pai, ao Filho e ao Espírito Santo.
3: Como era no princípio, agora e sempre. Amém.
0: Ó meu Jesus,
3: perdoai-nos, livrai-nos do fogo do inferno, levai as almas todas para o céu e socorrei principalmente as que mais precisarem da vossa misericórdia.
0: E no quarto mistério doloroso, nós contemplamos Jesus carregando a cruz para o Calvário. Tomás de Kempis diz: o amor faz leve o que é pesado. O amor faz leve o que é pesado. E carrega uniformemente tudo o que é desigual. Ah, eu estou carregando um fardo que é desigual. O amor carrega uniformemente tudo o que é desigual. Não sente fardo. Não faz caso das dificuldades. Tenta mais do que pode e não alega impossibilidade. Tudo eu posso naquele que me fortalece. Pai nosso que estais no céu, santificado seja o vosso nome, venha a nós o vosso reino, seja feita a vossa vontade, assim na terra como no céu.
3: O pão nosso de cada dia nos dai hoje, perdoai-nos as nossas ofensas, assim como nós perdoamos a quem nos tem ofendido. E não nos deixeis cair em tentação, mas livrai-nos do mal. Amém.
0: Eu quero que você agora medite Jesus carregando a cruz. Por 3 vezes ele caiu, mas em nenhum momento ele disse: eu não aguento mais. Eu não vou mais. Eu posso até cair, mas eu vou me levantar. Ave Maria, cheia de graça, o Senhor é convosco. Bendita sois vós entre as mulheres e bendito é o fruto do vosso ventre, Jesus.
3: Santa Maria, Mãe de Deus, rogai por nós, pecadores, agora e na hora de nossa morte. Amém.
0: Ave Maria, cheia de graça, o Senhor é convosco. Bendita sois vós entre as mulheres e bendito é o fruto do vosso ventre, Jesus.
3: Santa Maria, Mãe de Deus, rogai por nós, pecadores, agora e na hora de nossa morte. Amém.
0: Ave Maria, cheia de graça, o Senhor é convosco. Bendita sois vós entre as mulheres e bendito é o fruto do vosso ventre, Jesus.
3: Santa Maria, Mãe de Deus, rogai por nós, pecadores, agora e na hora de nossa morte. Amém.
0: Ave Maria, cheia de graça, o Senhor é convosco. Bendita sois vós entre as mulheres e bendito é o fruto do vosso ventre, Jesus.
3: Santa Maria, Mãe de Deus, rogai por nós, pecadores, agora e na hora de nossa morte. Amém.
0: Ave Maria, cheia de graça, o Senhor é convosco. Bendita sois vós entre as mulheres e bendito é o fruto do vosso ventre, Jesus.
3: Santa Maria, Mãe de Deus, rogai por nós, pecadores, agora e na hora de nossa morte. Amém.
0: Ave Maria, cheia de graça, o Senhor é convosco. Bendita sois vós entre as mulheres e bendito é o fruto do vosso ventre, Jesus.
3: Santa Maria, Mãe de Deus, rogai por nós, pecadores, agora e na hora de nossa morte. Amém.
0: Ave Maria, cheia de graça, o Senhor é convosco. Bendita sois vós entre as mulheres e bendito é o fruto do vosso ventre, Jesus.
3: Santa Maria, Mãe de Deus, rogai por nós, pecadores, agora e na hora de nossa morte. Amém.
0: Ave Maria, cheia de graça, o Senhor é convosco. Bendita sois vós entre as mulheres e bendito é o fruto do vosso ventre, Jesus.
3: Santa Maria, Mãe de Deus, rogai por nós, pecadores, agora e na hora de nossa morte. Amém.
0: Ave Maria, cheia de graça, o Senhor é convosco. Bendita sois vós entre as mulheres e bendito é o fruto do vosso ventre, Jesus.
3: Santa Maria, Mãe de Deus, rogai por nós, pecadores, agora e na hora de nossa morte. Amém.
0: Ave Maria, cheia de graça, o Senhor é convosco. Bendita sois vós entre as mulheres e bendito é o fruto do vosso ventre, Jesus.
3: Santa Maria, Mãe de Deus, rogai por nós, pecadores, agora e na hora de nossa morte. Amém.
0: Glória ao Pai, ao Filho e ao Espírito Santo.
3: Como era no princípio, agora e sempre. Amém.
0: Ó meu Jesus,
3: perdoai-nos, livrai-nos do fogo do inferno, levai as almas todas para o céu e socorrei principalmente as que mais precisarem da vossa misericórdia.
0: E no quinto mistério doloroso, nós contemplamos a crucifixão e a morte de Jesus. Tomás de Kempis diz: na cruz está a salvação, na cruz está a vida, Na cruz está a proteção contra os inimigos. Na cruz está a infusão de doçura celeste. Na cruz está a força da alma. Na cruz está a alegria do espírito. Na cruz está a mais alta virtude. Na cruz está a perfeita santidade. Coisa linda. Crucificado, Jesus mostra que na cruz está a salvação e a vida eterna. Pai nosso que estais no céu, santificado seja o vosso nome. Venha a nós o vosso reino, seja feita a vossa vontade, assim na terra como no céu.
3: O pão nosso de cada dia nos dai hoje, perdoai-nos as nossas ofensas, assim como nós perdoamos a quem nos tem ofendido. E não nos deixeis cair em tentação, mas livrai-nos do mal.
0: Amém. Ave Maria, cheia de graça, o Senhor é convosco, bendita sois vós entre as mulheres, e bendito é o fruto do vosso ventre, Jesus.
3: Santa Maria, Mãe de Deus, rogai por nós, pecadores, agora e na hora de nossa morte. Amém.
0: Ave Maria, cheia de graça, o Senhor é convosco. Bendita sois vós entre as mulheres e bendito é o fruto do vosso ventre, Jesus.
3: Santa Maria, Mãe de Deus, rogai por nós, pecadores, agora e na hora de nossa morte. Amém.
0: Ave Maria, cheia de graça, o Senhor é convosco. Bendita sois vós entre as mulheres e bendito é o fruto do vosso ventre, Jesus.
3: Santa Maria, Mãe de Deus, rogai por nós, pecadores, agora e na hora de nossa morte. Amém.
0: Ave Maria, cheia de graça, o Senhor é convosco. Bendita sois vós entre as mulheres e bendito é o fruto do vosso ventre, Jesus.
3: Santa Maria, Mãe de Deus, rogai por nós, pecadores, agora e na hora de nossa morte. Amém.
0: Ave Maria, cheia de graça, o Senhor é convosco. Bendita sois vós entre as mulheres e bendito é o fruto do vosso ventre, Jesus.
3: Santa Maria, Mãe de Deus, rogai por nós, pecadores, agora e na hora de nossa morte. Amém.
0: Ave Maria, cheia de graça, o Senhor é convosco. Bendita sois vós entre as mulheres e bendito é o fruto do vosso ventre, Jesus.
3: Santa Maria, Mãe de Deus, rogai por nós, pecadores, agora e na hora de nossa morte. Amém.
0: Ave Maria, cheia de graça, o Senhor é convosco. Bendita sois vós entre as mulheres e bendito é o fruto do vosso ventre, Jesus.
3: Santa Maria, Mãe de Deus, rogai por nós, pecadores, agora e na hora de nossa morte. Amém.
0: Ave Maria, cheia de graça, o Senhor é convosco. Bendita sois vós entre as mulheres e bendito é o fruto do vosso ventre, Jesus.
3: Santa Maria, Mãe de Deus, rogai por nós, pecadores, agora e na hora de nossa morte. Amém.
0: Ave Maria, cheia de graça, o Senhor é convosco. Bendita sois vós entre as mulheres e bendito é o fruto do vosso ventre, Jesus.
3: Santa Maria, Mãe de Deus, rogai por nós, pecadores, agora e na hora de nossa morte. Amém.
0: Ave Maria, cheia de graça, o Senhor é convosco. Bendita sois vós entre as mulheres e bendito é o fruto do vosso ventre, Jesus.
3: Santa Maria, Mãe de Deus, rogai por nós, pecadores, agora e na hora de nossa morte. Amém.
0: Glória ao Pai, ao Filho e ao Espírito Santo.
3: Como era no princípio, agora e sempre. Amém.
0: Ó meu Jesus,
3: perdoai-nos, livrai-nos do fogo do inferno, levai as almas todas para o céu e socorrei principalmente as que mais precisarem da vossa misericórdia.
0: E no primeiro mistério glorioso, nós contemplamos a ressurreição de Jesus. Um dia Jesus disse para Santa Catarina de Sena: quanto mais uma alma suporta, mais ela mostra que me ama. Um dia Jesus disse para Catarina de Sena: quanto mais uma alma suporta, mais ela mostra que me ama. Em outras palavras, não se deixe vencer pelo sofrimento. Não se deixe vencer por essa dor. Se você me ama, você vai vencer. Nós vamos vencer. Pai nosso que estais no céu, santificado seja o vosso nome. Venha a nós o vosso reino. Seja feita a vossa vontade, assim na terra como no céu.
3: O pão nosso de cada dia nos dai hoje. Perdoai-nos as nossas ofensas, assim como nós perdoamos a quem nos tem ofendido. E não nos deixeis cair em tentação, mas livrai-nos do mal. Amém.
0: Ave Maria, cheia de graça, o Senhor é convosco. Bendita sois vós entre as mulheres e bendito é o fruto do vosso ventre, Jesus.
3: Santa Maria, Mãe de Deus, rogai por nós, pecadores, agora e na hora de nossa morte. Amém.
0: Ave Maria, cheia de graça, o Senhor é convosco. Bendita sois vós entre as mulheres e bendito é o fruto do vosso ventre, Jesus.
3: Santa Maria, Mãe de Deus, rogai por nós, pecadores, agora e na hora de nossa morte. Amém.
0: Ave Maria, cheia de graça, o Senhor é convosco. Bendita sois vós entre as mulheres e bendito é o fruto do vosso ventre, Jesus.
3: Santa Maria, Mãe de Deus, rogai por nós, pecadores, agora e na hora de nossa morte. Amém.
0: Ave Maria, cheia de graça, o Senhor é convosco. Bendita sois vós entre as mulheres e bendito é o fruto do vosso ventre, Jesus.
3: Santa Maria, Mãe de Deus, rogai por nós, pecadores, agora e na hora de nossa morte. Amém.
0: Ave Maria, cheia de graça, o Senhor é convosco. Bendita sois vós entre as mulheres e bendito é o fruto do vosso ventre, Jesus.
3: Santa Maria, Mãe de Deus, rogai por nós, pecadores, agora e na hora de nossa morte. Amém.
0: Ave Maria, cheia de graça, o Senhor é convosco. Bendita sois vós entre as mulheres e bendito é o fruto do vosso ventre, Jesus.
3: Santa Maria, Mãe de Deus, rogai por nós, pecadores, agora e na hora de nossa morte. Amém.
0: Ave Maria, cheia de graça, o Senhor é convosco. Bendita sois vós entre as mulheres e bendito é o fruto do vosso ventre, Jesus.
3: Santa Maria, Mãe de Deus, rogai por nós, pecadores, agora e na hora de nossa morte. Amém.
0: Ave Maria, cheia de graça, o Senhor é convosco. Bendita sois vós entre as mulheres e bendito é o fruto do vosso ventre, Jesus.
3: Santa Maria, Mãe de Deus, rogai por nós, pecadores, agora e na hora de nossa morte. Amém.
0: Ave Maria, cheia de graça, o Senhor é convosco. Bendita sois vós entre as mulheres e bendito é o fruto do vosso ventre, Jesus.
3: Santa Maria, Mãe de Deus, rogai por nós, pecadores, agora e na hora de nossa morte. Amém.
0: Ave Maria, cheia de graça, o Senhor é convosco. Bendita sois vós entre as mulheres e bendito é o fruto do vosso ventre, Jesus.
3: Santa Maria, Mãe de Deus, rogai por nós, pecadores, agora e na hora de nossa morte. Amém.
0: Glória ao Pai, ao Filho e ao Espírito Santo.
3: Como era no princípio, agora e sempre. Amém.
0: Ó meu Jesus,
3: perdoai-nos, livrai-nos do fogo do inferno, levai as almas todas para o céu e socorrei principalmente as que mais precisarem da vossa misericórdia.
0: Muita gente achava que rosário era você ficar pensando em cada palavra da Ave Maria. Eu tenho que ficar pensando em cada palavra que eu digo. Cada palavra que eu digo, eu tenho que pensar no que eu estou falando. E muita gente está começando a compreender que rosário não é ficar pensando em cada palavra que a gente fala. O rosário é pensar na vida de Cristo. Essas Ave Marias e essas contas são apenas um fundo musical. É apenas um fundo. Eu invoco a Virgem Maria, que acompanhou toda a vida de Cristo, para que ela também me ajude a acompanhar a vida de Cristo nesse rosário. Então muita gente está compreendendo que a cada mistério não é sobre repetições, não é sobre ficar pensando em cada Ave Maria, em cada palavra que eu digo, mas a cada mistério é pensar sobre a vida de Cristo, e a vida de Cristo eu vou colocando a minha vida nessa vida de Cristo. Rosário é belo. Rosário é uma oração poderosa, tão simples, que qualquer pessoa reza, mas tão eficaz. Neste segundo mistério, nós vamos contemplar Jesus subindo ao céu. E Santa Faustina Kowalska vai dizer: o verdadeiro amor mede-se pelo termômetro do sofrimento. Pai nosso que estais no céu, santificado seja o vosso nome. Venha a nós o vosso reino, seja feita a vossa vontade, assim na terra como no céu.
3: O pão nosso de cada dia nos dai hoje, perdoai-nos as nossas ofensas, assim como nós perdoamos a quem nos tem ofendido. E não nos deixeis cair em tentação, mas livrai-nos do mal. Amém.
0: Ave Maria, cheia de graça, o Senhor é convosco. Bendita sois vós entre as mulheres, e bendito é o fruto do vosso ventre, Jesus.
3: Santa Maria, Mãe de Deus, rogai por nós, pecadores, agora e na hora de nossa morte. Amém.
0: Ave Maria, cheia de graça, o Senhor é convosco, bendita sois vós entre as mulheres e bendito é o fruto do vosso ventre, Jesus.
3: Santa Maria, Mãe de Deus, rogai por nós, pecadores, agora e na hora de nossa morte. Amém.
0: Ave Maria, cheia de graça, o Senhor é convosco, bendita sois vós entre as mulheres e bendito é o fruto do vosso ventre, Jesus.
3: Santa Maria, Mãe de Deus, rogai por nós, pecadores, agora e na hora de nossa morte. Amém.
0: Ave Maria, cheia de graça, o Senhor é convosco, bendita sois vós entre as mulheres e bendito é o fruto do vosso ventre, Jesus.
3: Santa Maria, Mãe de Deus, rogai por nós, pecadores, agora e na hora de nossa morte. Amém.
0: Ave Maria, cheia de graça, o Senhor é convosco. Bendita sois vós entre as mulheres e bendito é o fruto do vosso ventre, Jesus.
3: Santa Maria, Mãe de Deus, rogai por nós, pecadores, agora e na hora de nossa morte. Amém.
0: Ave Maria, cheia de graça, o Senhor é convosco. Bendita sois vós entre as mulheres e bendito é o fruto do vosso ventre, Jesus.
3: Santa Maria, Mãe de Deus, rogai por nós, pecadores, agora e na hora de nossa morte. Amém.
0: Ave Maria, cheia de graça, o Senhor é convosco. Bendita sois vós entre as mulheres e bendito é o fruto do vosso ventre, Jesus.
3: Santa Maria, Mãe de Deus, rogai por nós, pecadores, agora e na hora de nossa morte. Amém.
0: Ave Maria, cheia de graça, o Senhor é convosco. Bendita sois vós entre as mulheres e bendito é o fruto do vosso ventre, Jesus.
3: Santa Maria, Mãe de Deus, rogai por nós, pecadores, agora e na hora de nossa morte. Amém.
0: Ave Maria, cheia de graça, o Senhor é convosco. Bendita sois vós entre as mulheres e bendito é o fruto do vosso ventre, Jesus.
3: Santa Maria, Mãe de Deus, rogai por nós, pecadores, agora e na hora de nossa morte. Amém.
0: Ave Maria, cheia de graça, o Senhor é convosco. Bendita sois vós entre as mulheres e bendito é o fruto do vosso ventre, Jesus.
3: Santa Maria, Mãe de Deus, rogai por nós, pecadores, agora e na hora de nossa morte. Amém.
0: Glória ao Pai, ao Filho e ao Espírito Santo.
3: Como era no princípio, agora e sempre. Amém.
0: Ó meu Jesus,
3: perdoai-nos, livrai-nos do fogo do inferno, levai as almas todas para o céu e socorrei principalmente as que mais precisarem da vossa misericórdia.
0: E no terceiro mistério glorioso, nós contemplamos a vinda do Espírito Santo sobre os apóstolos. São João da Cruz, tudo que faço, eu faço por amor. E tudo que eu sofro na doçura do amor. Pai nosso que estais no céu, santificado seja o vosso nome. Venha a nós o vosso reino, seja feita a vossa vontade, assim na terra como no céu.
3: O pão nosso de cada dia nos dai hoje, perdoai-nos as nossas ofensas, assim como nós perdoamos a quem nos tem ofendido. E não nos deixeis cair em tentação, mas livrai-nos do mal. Amém.
0: Ave Maria, cheia de graça, o Senhor é convosco. Bendita sois vós entre as mulheres, e bendito é o fruto do vosso ventre, Jesus.
3: Santa Maria, Mãe de Deus, rogai por nós, pecadores, agora e na hora de nossa morte. Amém.
0: Ave Maria, cheia de graça, o Senhor é convosco, bendita sois vós entre as mulheres e bendito é o fruto do vosso ventre, Jesus.
3: Santa Maria, Mãe de Deus, rogai por nós, pecadores, agora e na hora de nossa morte. Amém.
0: Ave Maria, cheia de graça, o Senhor é convosco, bendita sois vós entre as mulheres e bendito é o fruto do vosso ventre, Jesus.
3: Santa Maria, Mãe de Deus, rogai por nós, pecadores, agora e na hora de nossa morte. Amém.
0: Ave Maria, cheia de graça, o Senhor é convosco, bendita sois vós entre as mulheres e bendito é o fruto do vosso ventre, Jesus.
3: Santa Maria, Mãe de Deus, rogai por nós, pecadores, agora e na hora de nossa morte. Amém.
0: Ave Maria, cheia de graça, o Senhor é convosco. Bendita sois vós entre as mulheres e bendito é o fruto do vosso ventre, Jesus.
3: Santa Maria, Mãe de Deus, rogai por nós, pecadores, agora e na hora de nossa morte. Amém.
0: Ave Maria, cheia de graça, o Senhor é convosco. Bendita sois vós entre as mulheres e bendito é o fruto do vosso ventre, Jesus.
3: Santa Maria, Mãe de Deus, rogai por nós, pecadores, agora e na hora de nossa morte. Amém.
0: Ave Maria, cheia de graça, o Senhor é convosco. Bendita sois vós entre as mulheres e bendito é o fruto do vosso ventre, Jesus.
3: Santa Maria, Mãe de Deus, rogai por nós, pecadores, agora e na hora de nossa morte. Amém.
0: Ave Maria, cheia de graça, o Senhor é convosco. Bendita sois vós entre as mulheres e bendito é o fruto do vosso ventre, Jesus.
3: Santa Maria, Mãe de Deus, rogai por nós, pecadores, agora e na hora de nossa morte. Amém.
0: Ave Maria, cheia de graça, o Senhor é convosco. Bendita sois vós entre as mulheres e bendito é o fruto do vosso ventre, Jesus.
3: Santa Maria, Mãe de Deus, rogai por nós, pecadores, agora e na hora de nossa morte. Amém.
0: Ave Maria, cheia de graça, o Senhor é convosco. Bendita sois vós entre as mulheres e bendito é o fruto do vosso ventre, Jesus.
3: Santa Maria, Mãe de Deus, rogai por nós, pecadores, agora e na hora de nossa morte. Amém.
0: Glória ao Pai, ao Filho e ao Espírito Santo.
3: Como era no princípio, agora e sempre. Amém.
0: Ó meu Jesus,
3: perdoai-nos, livrai-nos do fogo do inferno, levai as almas todas para o céu e socorrei principalmente as que mais precisarem da vossa misericórdia.
0: E no quarto mistério glorioso, nós contemplamos a assunção de Nossa Senhora ao céu. São João da Cruz vai dizer algo espetacular: o amor não consiste em sentir grandes coisas, mas em ter grande desapego e em sofrer pelo amado. Por aquele que você tem coragem de sofrer, esse é porque você ama muito. Quando você tem coragem de sofrer por aquele que você ama, é porque você ama muito. Pai nosso que estais no céu, santificado seja o vosso nome, venha a nós o vosso reino. Seja feita a vossa vontade, assim na terra como no céu.
3: O pão nosso de cada dia nos dai hoje, perdoai-nos as nossas ofensas, assim como nós perdoamos a quem nos tem ofendido. E não nos deixeis cair em tentação, mas livrai-nos do mal. Amém.
0: Ave Maria, cheia de graça, o Senhor é convosco. Bendita sois vós entre as mulheres, e bendito é o fruto do vosso ventre, Jesus.
3: Santa Maria, Mãe de Deus, rogai por nós, pecadores, agora e na hora de nossa morte. Amém.
0: Ave Maria, cheia de graça, o Senhor é convosco. Bendita sois vós entre as mulheres e bendito é o fruto do vosso ventre, Jesus.
3: Santa Maria, Mãe de Deus, rogai por nós, pecadores, agora e na hora de nossa morte. Amém.
0: Ave Maria, cheia de graça, o Senhor é convosco, bendita sois vós entre as mulheres, e bendito é o fruto do vosso ventre, Jesus.
3: Santa Maria, Mãe de Deus, rogai por nós, pecadores, agora e na hora de nossa morte. Amém.
0: Ave Maria, cheia de graça, o Senhor é convosco, bendita sois vós entre as mulheres, e bendito é o fruto do vosso ventre, Jesus.
3: Santa Maria, Mãe de Deus, rogai por nós, pecadores, agora e na hora de nossa morte. Amém.
0: Ave Maria, cheia de graça, o Senhor é convosco, bendita sois vós entre as mulheres, e bendito é o fruto do vosso ventre, Jesus.
3: Santa Maria, Mãe de Deus, rogai por nós, pecadores, agora e na hora de nossa morte. Amém.
0: Ave Maria, cheia de graça, o Senhor é convosco, bendita sois vós entre as mulheres, e bendito é o fruto do vosso ventre, Jesus.
3: Santa Maria, Mãe de Deus, rogai por nós, pecadores, agora e na hora de nossa morte. Amém.
0: Ave Maria, cheia de graça, o Senhor é convosco, bendita sois vós entre as mulheres, e bendito é o fruto do vosso ventre, Jesus.
3: Santa Maria, Mãe de Deus, rogai por nós, pecadores, agora e na hora de nossa morte. Amém.
0: Ave Maria, cheia de graça, o Senhor é convosco, bendita sois vós entre as mulheres, e bendito é o fruto do vosso ventre, Jesus.
3: Santa Maria, Mãe de Deus, rogai por nós, pecadores, agora e na hora de nossa morte. Amém.
0: Ave Maria, cheia de graça, o Senhor é convosco, bendita sois vós entre as mulheres, e bendito é o fruto do vosso ventre, Jesus.
3: Santa Maria, Mãe de Deus, rogai por nós, pecadores, agora e na hora de nossa morte. Amém.
0: Ave Maria, cheia de graça, o Senhor é convosco, bendita sois vós entre as mulheres, e bendito é o fruto do vosso ventre, Jesus.
3: Santa Maria, Mãe de Deus, rogai por nós, pecadores, agora e na hora de nossa morte. Amém.
0: Glória ao Pai, ao Filho e ao Espírito Santo.
3: Como era no princípio, agora e sempre. Amém.
0: Ó meu Jesus,
3: perdoai-nos, livrai-nos do fogo do inferno, levai as almas todas para o céu e socorrei principalmente as que mais precisarem da vossa misericórdia.
0: E no quinto mistério glorioso, se você pode, ajoelhe-se para rezar este último mistério. Quero aproveitar este último mistério para dizer a todos que estão seguindo esses 40 dias, principalmente a quem não é católico. Eu sei que tem muitos não católicos acompanhando aqui, eu quero acolher você com muito carinho, você que é evangélico, de outras religiões. Eu quero acolher você que já não frequentava nada. Tem muita gente que já dizia, eu não frequentava nada, eu não me sinto uma pessoa religiosa e não estava acompanhando nada, nenhuma igreja, nada, mas está aqui rezando com a gente. Eu quero dizer que todos são bem-vindos aqui, todos, todos, todos. É uma alegria rezar junto com você. Seja bem-vindo, seja bem-vindo. Nós te acolhemos com muito carinho e essa oração é uma oração que está te trazendo paz. Seja bem-vindo. Queria que todos os meus irmãos católicos, a gente pode abraçar essas pessoas. Abraçar essas pessoas. Sejam todos bem-vindos. Com o aumento de amor, quanto mais cresce seu amor por algo ou por alguém, cresce também a dor. Pelo que aquele que cresce no amor, cresce na dor. Quanto mais eu amar a Benícia, mais eu vou sofrer quando ela estiver sofrendo. É assim que funciona. Quanto mais você amar seu filho, mais você vai sofrer quando esse filho estiver sofrendo. Quando cresce o amor, cresce também o sofrimento. Pai nosso que estais no céu, santificado seja o vosso nome, venha a nós o vosso reino, seja feita a vossa vontade, assim na terra como no céu.
3: O pão nosso de cada dia nos dai hoje, perdoai-nos as nossas ofensas, assim como nós perdoamos a quem nos tem ofendido. E não nos deixeis cair em tentação, mas livrai-nos do mal. Amém.
0: Ave Maria, cheia de graça, o Senhor é convosco, bendita sois vós entre as mulheres, e bendito é o fruto do vosso ventre, Jesus.
3: Santa Maria, Mãe de Deus, rogai por nós, pecadores, agora e na hora de nossa morte. Amém.
0: Ave Maria, cheia de graça, o Senhor é convosco, bendita sois vós entre as mulheres, e bendito é o fruto do vosso ventre, Jesus.
3: Santa Maria, Mãe de Deus, rogai por nós, pecadores, agora e na hora de nossa morte. Amém.
0: Ave Maria, cheia de graça, o Senhor é convosco, bendita sois vós entre as mulheres, e bendito é o fruto do vosso ventre, Jesus.
3: Santa Maria, Mãe de Deus, rogai por nós, pecadores, agora e na hora de nossa morte. Amém.
4: Ave Maria, cheia de graça, o Senhor é convosco. Bendita sois vós entre as mulheres e bendito é o fruto do vosso ventre, Jesus.
1: Santa Maria, Mãe de Deus, rogai por nós, pecadores, agora e na hora de nossa morte. Amém.
4: Ave Maria, cheia de graça, o Senhor é convosco. Bendita sois vós entre as mulheres e bendito é o fruto do vosso ventre, Jesus.
1: Santa Maria, Mãe de Deus, rogai por nós, pecadores, agora e na hora de nossa morte. Amém.
4: Ave Maria, cheia de graça, o Senhor é convosco. Bendita sois vós entre as mulheres e bendito é o fruto do vosso ventre, Jesus.
1: Santa Maria, Mãe de Deus, rogai por nós, pecadores, agora e na hora de nossa morte. Amém.
4: Ave Maria, cheia de graça, o Senhor é convosco. Bendita sois vós entre as mulheres e bendito é o fruto do vosso ventre, Jesus.
1: Santa Maria, Mãe de Deus, rogai por nós, pecadores, agora e na hora de nossa morte. Amém.
4: Ave Maria, cheia de graça, o Senhor é convosco. Bendita sois vós entre as mulheres e bendito é o fruto do vosso ventre, Jesus.
1: Santa Maria, Mãe de Deus, rogai por nós, pecadores, agora e na hora de nossa morte. Amém.
4: Ave Maria, cheia de graça, o Senhor é convosco. Bendita sois vós entre as mulheres e bendito é o fruto do vosso ventre, Jesus.
1: Santa Maria, Mãe de Deus, rogai por nós, pecadores, agora e na hora de nossa morte. Amém.
4: Ave Maria, cheia de graça, o Senhor é convosco. Bendita sois vós entre as mulheres e bendito é o fruto do vosso ventre, Jesus.
1: Santa Maria, Mãe de Deus, rogai por nós, pecadores, agora e na hora de nossa morte. Amém.
4: Glória ao Pai, ao Filho e ao Espírito Santo.
1: Como era no princípio, agora e sempre. Amém.
4: Ó meu Jesus,
1: perdoai-nos, livrai-nos do fogo do inferno. Levai as almas todas para o céu e socorrei principalmente as que mais precisarem da vossa misericórdia.
0: Infinitas graças vos damos, soberana Rainha, pelos benefícios que todos os dias recebemos de vossas mãos liberais. Dignai-vos agora e para sempre tomar-nos debaixo do vosso poderoso amparo, e para mais vos obrigar, vos saudamos com a salve Rainha. Salve Rainha, Mãe de Misericórdia, vida, doçura e esperança a nossa salve. A vós bradamos, degredados filhos de Eva, a vós suspirando, gemendo e chorando neste vale de lágrimas. Eia, pois, advogada nossa, esses vossos olhos misericordiosos a nós ouvem, e depois deste desterro mostrai-nos Jesus. Bendito é o fruto do vosso ventre, ó clemente, ó piedosa, ó doce sempre Virgem Maria. Rogai por nós, Santa Mãe de Deus,
1: para que sejamos dignos das promessas de Cristo. Amém.
0: O propósito do dia, hoje a gente meditou sobre o sofrimento. A gente percebeu que não tem como a gente se livrar do sofrimento. Portanto, cabe a nós como é que a gente vai viver o sofrimento. Todo mundo sofre. Mas como é que a gente vai viver esse sofrimento? Triste, cabisbaixo, desanimado? Olhando para Jesus, com amor. Eu queria que, como propósito, nós meditássemos hoje a palavra de Apocalipse, capítulo 21, versículo 4. Apocalipse, capítulo 21, versículo 4. Enxugará toda a lágrima de seus olhos, e não haverá morte, nem luto, nem grito, nem dor, porque passou a primeira condição. Hoje a gente meditou sobre o sofrimento e entendemos que não tem como escapar do sofrimento nessa terra. Mas essa palavra diz que haverá um dia, um lugar onde não tem mais dor, onde não tem mais lágrima. Existe esse lugar, minha gente, existe um lugar que não tem dor, não tem lágrima, não tem sofrimento, não tem morte, não tem luto, tem, existe esse lugar, e esse lugar é o céu. Primeiro precisa passar a primeira condição é a que nós estamos. Medita essa palavra hoje, nós vamos lutar para chegar no céu, lá nós vamos se abraçar, e lá nós vamos viver, ser felizes, e nada poderá tirar mais nossa alegria. Ajoelhe-se para receber a bênção do Santíssimo. A gente se despede da TV Canção Nova, Rede Vida de Televisão, que continuam com a sua programação maravilhosa. Nós continuamos aqui nas nossas redes sociais. Hoje tem muita coisa boa para o Frei partilhar com vocês depois da bênção.
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0: Em nome do Pai, do Filho e do Espírito Santo. Amém. Que a paz do Senhor esteja com todos vocês, caríssimos amigos e irmãos. Chegamos no final do mês de agosto, mês vocacional. O tema que nos guiou durante esse mês vocacional foi o mesmo tema do 5º Congresso Vocacional do Brasil, que vai ser agora no mês de setembro, em Aparecida. E o tema é Comunidades Vocacionais, Encontro, Testemunho e Missão. Para todas as vocações, leigos e leigas, consagrados e consagradas, ministérios ordenados, encontro, testemunho e missão. Encontrar-se com o Senhor, com as pessoas, testemunhar Jesus Cristo em quem nós cremos, e missão, de anunciar aquele que é a razão da nossa vida, Jesus Cristo nosso Senhor. E o lema é: perseverantes e bem unidos, partiam pão pelas casas. Atos dos Apóstolos 2:46. Ou seja, unidos e partir o pão. Tanto partir o pão enquanto Eucaristia, também partir o pão enquanto partilha, para que não passe fome ninguém ao nosso redor. Perseverando e bem unidos, partiam pão pelas casas. Dessa forma pudemos, meus irmãos e irmãs, viver esse mês vocacional. E nós tivemos nesse último domingo de agosto o Dia Nacional dos Catequistas. Recordamos com muito carinho, justamente, né, aqueles que trabalham na catequese, e hoje é o ministério. Nós temos já vários catequistas que foram instituídos ministros da catequese. Foi realmente um momento que o Papa Francisco concedeu esse novo ministério também aos catequistas, que são algo permanente, que realmente dá uma grande missão aos catequistas, que assim o recebem, assim são instituídos. E tem encontrado, quando nós temos as celebrações de Crisma, principalmente, muitos catequistas e muitas catequistas que realmente dão um belo testemunho de doação, de serviço, de missão, ajudando as nossas crianças, adolescentes e jovens e adultos a se iniciarem a vida cristã. Ainda todos, ainda muito mais, nós que sabemos, trabalhamos muito na catequese como da iniciação à vida cristã. E grande parte de nossas paróquias já estão dentro daquilo que a igreja nos pede, de trabalhar na iniciação à vida cristã. Lembramos que esse é o caminho nosso enquanto igreja. Serve tanto para as paróquias, como para as capelas, como para os colégios, para as universidades, ou seja, esse é o caminho da Igreja do Rio de Janeiro, que está unido a toda a igreja presente no mundo inteiro, lembrando que a maneira de trabalharmos na catequese e na iniciação à vida cristã, com os passos sendo dados passo a passo, tanto na iniciação ao mistério, como também a celebração dos mistérios, como acompanhamento pelos introdutores, um belo trabalho dos catequistas, que graças a Deus levam a sério esse trabalho. Além daqueles também que trabalham nas várias questões dos neurodivergentes, daqueles que trabalham com as várias dificuldades da pessoa, que dão o seu carinho para que todos se sintam acolhidos e bem participantes da caminhada de igreja. Todos têm o seu lugar na Igreja de Jesus Cristo. Também aqueles que têm uma ocasião, uma dificuldade qualquer, mas também têm seu lugar de poder participar, de conhecer a Jesus Cristo e celebrar os sacramentos. Mas também, antes de nós terminarmos esse mês de agosto, além de agradecer a todas as vocações e ministérios, meus irmãos e irmãs, quero agradecer também, esse último sábado tiveram a nossa peregrinação, a nossa 126ª peregrinação, né, da nossa arquidiocese à Aparecida. O terço de manhã, a missa também de manhã, depois concluído com a Via Sacra, o terço tanto ali na frente, em frente à Basílica, depois o terço durante a caminhada até o Morro do Cruzeiro, né, pelas ruas da cidade. Essa bela participação da nossa arquidiocese, e que de uma certa forma todas as paróquias participam, é sempre uma grande graça. Agradeço muito essa oportunidade e que nós possamos continuar buscando sempre essa nossa caminhada. Também que na peregrinação ao Santuário Nacional de Aparecida encontremos também com aquele que Maria nos anuncia, Jesus Cristo nosso Senhor. Agora rezemos. O anjo do Senhor anunciou a Maria e ela concebeu do Espírito Santo.
1: Ave Maria, cheia de graça, o Senhor é convosco, bendita sois vós entre as mulheres, e bendito é o fruto do vosso ventre, Jesus. Santa Maria, Mãe de Deus, rogai por nós, pecadores, agora e na hora de nossa morte. Amém. Eis aqui a serva do Senhor, faça-se em mim segundo a vossa palavra. Ave Maria, cheia de graça, o Senhor é convosco, bendita sois vós entre as mulheres, e bendito é o fruto do vosso ventre, Jesus. Santa Maria, Mãe de Deus, rogai por nós, pecadores, agora e na hora de nossa morte. Amém. E o Verbo se fez carne e habitou entre nós. Ave Maria, cheia de graça, o Senhor é convosco. Bendita sois vós entre as mulheres, e bendito é o fruto do vosso ventre, Jesus. Santa Maria, Mãe de Deus, rogai por nós, pecadores, agora e na hora de nossa morte. Amém. Rogai por nós, Santa Mãe de Deus, para que sejamos dignos das promessas de Cristo. Oremos. Infundi, Senhor, em nossos corações a vossa graça, vos suplicamos, a fim de que nós, que conhecendo pela anunciação do anjo a encarnação de Jesus Cristo, vosso Filho, cheguemos por sua paixão e morte de cruz à glória da ressurreição, pelo mesmo Cristo Senhor nosso. Amém. Glória ao Pai, ao Filho e ao Espírito Santo, como era no princípio, agora e sempre. Amém. Glória ao Pai, ao Filho e ao Espírito Santo, como era no princípio, agora e sempre. Amém. Glória ao Pai, ao Filho e ao Espírito Santo, como era no princípio, agora e sempre. Amém. E a todos vós, caríssimos amigos e irmãos, abençoe-vos o Deus Todo-Poderoso, Pai e Filho e Espírito Santo. Amém.
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1: Começando agora, 31 de agosto, meu Pai Celeste, eu pensava que agosto não terminaria jamais. Muito, muito, muito bom, Senhor, terminar o mês, mas abrindo as cortinas do mês da primavera, do mês das flores, não somente na beleza da natureza, mas na primavera da aurora do vosso espírito, inaugurando a beleza de um tempo de florir em nossos corações. Obrigado, meu Deus. Terminamos um, começamos outro, na grande alegria da vossa presença. Canta conosco esta melodia.

E voltando aqui dos estúdios, FM 106.7, a sintonia da felicidade, muito, muito prazeroso estar aqui com você nessa manhã de segunda-feira, a última do mês de agosto. Olhando para trás, a gente tem muito mais a agradecer do que a pedir. Tivemos lutas neste mês, mas temos e teremos sempre a presença de Deus. Vamos juntos inaugurar mais esse dia com Ele. Reunidos, espalhados por tantos, tantos, tantos lugares, em nome do Pai e do Filho e do Espírito Santo. Amém. Vamos rezar juntos. Pai nosso que estás nos céus, santificado seja o vosso nome. Venha a nós o vosso reino, seja feita a vossa vontade, assim na terra como no céu. O pão nosso de cada dia nos dai hoje. Perdoai as nossas ofensas, assim como nós perdoamos a quem nos tem ofendido. E não nos deixeis cair em tentação, mas livrai-nos do mal. Amém. Ave Maria, cheia de graça, o Senhor é convosco. Bendita sois vós entre as mulheres e bendito é o fruto do vosso ventre, Jesus. Santa Maria, Mãe de Deus, rogai por nós, pecadores, agora e na hora da nossa morte. Amém. Ao nosso anjo da guarda, Santo Anjo do Senhor, meu zeloso guardador, se a ti me confiou a piedade divina, sempre me rege, me guarda, me governa, me ilumina. Amém. Reza comigo se você pode, se seus olhos podem se fechar agora sem comprometer aí a sua segurança, não está dirigindo, não está na beira do fogão, não está no trabalho. Rezemos com esse grande amigo de Deus chamado Charles de Foucault. Repita comigo: Pai, entrego-me em tuas mãos. Faze de mim o que queres. Seja o que for que faças, eu te agradeço. Estou pronto para tudo, aceito tudo. Que somente a tua vontade seja feita em mim e em todas as tuas criaturas. Não desejo mais do que isso, ó Senhor. Vamos, reza comigo. Em tuas mãos entrego a minha alma. Ofereço-a a ti com todo o amor do meu coração, pois te amo, Senhor. E por isso preciso me entregar, render-me em tuas mãos, sem reservas e com confiança infinita, pois tu és o meu Pai, pois tu és o meu Pai. Salmo 118, é o salmo da liturgia do dia de hoje. Esse salmo, que é um salmo grandão, quero pegar um pedacinho dele para a gente alimentar a nossa alma, fortalecer a nossa fé e pavimentar a nossa segunda-feira. Repita comigo o que diz o salmo de hoje: de todo mau caminho afasto os passos, para que eu siga fielmente as vossas ordens. De todo mau caminho afasto os meus passos, repita, para que eu siga fielmente as vossas ordens. Senhor, esta é a nossa oração, junto com a nossa igreja. De todo o mau caminho eu me afasto. Senhor, existem caminhos que são maus e nossos olhos estão vendo claramente a maldade, mas existem alguns caminhos que são maus, mas que eles vêm, eles chegam até nós envernizados, emoldurados, parecendo que são bons. Senhor, destes que nossos olhos da carne não enxergam, faz com que nossos olhos da alma tenham uma sensibilidade espiritual de perceber que não é para nós, Senhor.
mesmo que sejam atraentes, mesmo que sejam adocicados. Senhor, não permita que nesta segunda-feira e nesta semana que estamos inaugurando, possamos trilhar o caminho mau, mesmo sem perceber. Ajuda-nos a ter olhos espirituais para enxergar a vossa santa e soberana vontade em nossas vidas, para que fielmente sigamos as vossas ordens. Senhor, concede-nos nesta segunda-feira esse dom precioso, fidelidade. Que o nosso coração não esteja dividido, mas fiel a ti. Que não nos falte o socorro da vossa graça. E eu agora, Senhor, junto com esses meus irmãos, com a música, pedimos que o Senhor derrame sobre nós o Espírito Santo, para que possamos ser fiéis. Ele nos conduz a essa fidelidade, porque sozinho nós não conseguimos. Canta, fala com Deus.

0: Obrigado, meu Deus, por derramar sobre nós o vosso espírito. Agora nós vamos para o intervalo, ele é curtinho, é o break logo do início do programa. Não sai daí, não. Nós voltamos já já.
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19: Louvado seja nosso Senhor Jesus Cristo, voltando para dividir com você o Evangelho de São Lucas, no capítulo 4, no versículo 16 até o 30. É o Evangelho de hoje. Vamos rezar, vamos fazer o nosso dia estar ancorado na palavra de Deus. A coisa mais preciosa que temos é olhar a nossa existência com o olhar divino. Naquele tempo veio Jesus à cidade de Nazaré, Evangelho de São Lucas, capítulo 4, versículo 16 e seguintes. Onde se tinha criado, conforme seu costume, entrou na sinagoga no sábado e levantou-se para fazer a leitura. Deram-lhe o livro do profeta Isaías. Abrindo o livro, Jesus achou a passagem em que está escrito: O Espírito do Senhor está sobre mim, porque ele me consagrou com a unção para anunciar a boa nova aos pobres. Enviou-me para proclamar a libertação aos cativos e aos cegos a recuperação da vista, para libertar os oprimidos e para proclamar um ano da graça do Senhor. Depois fechou o livro, entregou-o ao ajudante e sentou-se. Todos os que estavam na sinagoga tinham os olhos fixos nele. Então começou a dizer-lhes: Hoje se cumpriu esta passagem da Escritura que acabastes de ouvir. Todos davam testemunho a seu respeito, admirados com as palavras cheias de encanto que saíam de sua boca, e diziam: Não é este o filho de José? Jesus, porém, disse: Sem dúvida, vós me repetireis o provérbio: Médico, cura-te mesmo. Faze também aqui em tua terra tudo o que ouvimos dizer que fizeste em Cafarnaum. E acrescentou: Em verdade vos digo, nenhum profeta é bem recebido em sua própria pátria. De fato, eu vos digo, no tempo do profeta Elias, quando não choveu durante 3 anos e 6 meses e houve grande fome em toda a região, Havia muitas viúvas em Israel. No entanto, a nenhuma delas foi enviado Elias, senão a uma viúva que vivia em Sarepta, na Sidônia. E no tempo do profeta Eliseu, havia muitos leprosos em Israel. Contudo, nenhum deles foi curado, mas sim Naamã, o sírio. Quando viram estas palavras de Jesus, todos na sinagoga ficaram furiosos. Levantaram-se e o expulsaram da cidade. Levaram-no até o alto do monte sobre o qual a cidade está construída, com a intenção de lançá-lo no precipício. Jesus, porém, passando pelo meio deles, continuou o seu caminho. Evangelho do dia de hoje. Quero trazer algumas preciosidades para esse dia que a palavra do Senhor pode nos enriquecer. Pode pavimentar. Pode orientar. Coisas bonitas neste texto. Jesus chega até a sua cidade natal, vamos assim, né? Onde ele nasceu, Nazaré. E quando ele chega lá, as pessoas começam a dizer: a gente conhece ele, a gente sabe quem ele é, o que a gente está escutando dele. Mas eles foram na sinagoga, ouviram e admiraram-se com a palavra de nosso Senhor. Só que aquelas pessoas que escutaram Jesus falando na sinagoga reduziram ele ao passado. Ah, ele é aquele Jesus que a gente viu correndo por aqui quando era adolescente. Isso já é um grande ensinamento, viu? Para mim e para você. Porque nós podemos conhecer a história das pessoas, mas a gente jamais vai conhecer o que Deus está fazendo na vida delas. Eles conheciam Jesus da infância e atribuíram o presente Jesus já na fase adulta, em sua vida pública, aquilo que eles tinham tido de experiência com ele, mas não tinham visto a obra do Pai na vida dele. E quando Jesus entra na sinagoga, ele abre o livro do profeta Isaías: o Espírito do Senhor está sobre mim. Ele vai falar de toda a unção que ele recebeu, e aqueles que com ele cresceram na Nazaré não entenderam. Não deixe a familiaridade das pessoas acabar com a sua fé, viu? O fato de se conhecer há muito tempo alguma realidade ou até mesmo uma pessoa não significa que já conhecemos tudo. Me recordo, no dia que você for procurar aí, tem um lugarzinho chamado Sítio Miguel, lá em São Vicente, Itapetim, Pernambuco. Meu Pai Celeste, o lugar é longe. Lá, se hoje tiver 2.000 habitantes, é muita coisa. Foi onde eu nasci. E quando eu vou lá, faz tempo que não vou, mas quando eu vou, a turma fala assim: ih, chegou o neto de Manuel Avelino, chegou o neto de Manuel Augusto, ih, chegou o filho de Genival e Maria do Carmo. Eles nunca me chamam de Melquisedeque. Eles nem sabem quem eu sou. Mas na cabeça deles, né? É a familiaridade. Eles associam, e sem maldade nenhuma, viu? Com toda a pureza do coração. Mas é o que eles têm. Eles têm o meu passado. Eles não têm o meu presente. A gente tem que tomar cuidado para a gente não se permitir ser reduzido pelos outros que não conhecem a nossa obra hoje, viu? Jesus passou por isso. E aí, a gente perde a graça, como diz Santo Agostinho, que pode passar e a gente não perceber. Foi o que aconteceu. Eles estavam tão íntimos do passado de Jesus que não conseguiram enxergar e reconhecê-lo como Salvador. Ao voltar e fazer aquela bela pregação dentro da sinagoga em Nazaré, veja, eles trouxeram a dúvida: não é o filho do carpinteiro, não é o filho de Maria? Isso São Marcos vai dizer no mesmo evangelho. A familiaridade com Jesus tornou até a ser uma barreira para aqueles homens. Quantas vezes eu e você exigimos que as pessoas sejam, permaneçam aquilo que elas foram um dia, quando na verdade Deus já está trabalhando dentro do coração delas. Jesus diz que nenhum profeta é bem recebido na sua pátria, não é verdade? Não foi isso que ele disse? há uma inclinação nossa de desvalorizar aquilo que está perto da gente, não é verdade? A gente não tem um pouco disso? É. Às vezes admiramos demais quando está longe, mas não valorizamos tanto quanto está perto. Às vezes a gente gosta de ouvir aquele, aquela pregadora, aquele pregador lá do outro, dos confins de outras cidades, mas a gente ignora aqueles que Deus colocou ao nosso lado. Admiramos quando escutamos testemunhos distantes, mas ignoramos, rejeitamos aqueles que estão tão próximos da gente. Tome cuidado, a distância pode até aumentar essa admiração, e a proximidade pode diminuir a percepção de valor que nós temos sobre as pessoas e realidades. Foi isso que nesse evangelho, olha, um profeta não é bem recebido na sua pátria. Sabe, eles tinham uma expectativa sobre Jesus. Eles pensavam, na verdade, que Jesus era o que eles imaginavam. Só que há uma verdade nos evangelhos que a gente aprendeu, né? Nosso Senhor não veio para atender nenhuma satisfação ou expectativa humana. Ele só veio para cumprir a vontade do Pai. Como diz o Salmo, eis que venho com prazer fazer a vossa vontade. Quando ele começa a agir de maneira diferente daquilo que a gente espera, a gente é capaz até de rejeitá-lo. Nazaré, na verdade, queria um Jesus conhecido deles. Só que os céus o apresentou como Salvador e Messias. Nazaré queria o carpinteiro, filho de José, Nossa Senhora. Deus o apresenta como seu filho. Tome cuidado, porque às vezes eu e você caímos na mesma tentação da cidade de Nazaré. O Senhor mostra que ele não está limitado. E aí ele dá alguns exemplos, a viúva de Sarepta, Naamã, todos pagãos, revelando que Deus não pode ser colocado dentro de nossas limitações, até mesmo de nossas preferências. Isso acabou provocando uma rebeldia entre eles. Até porque o profeta, ele não existe para agradar, não é verdade? A razão de ser de um profeta é transmitir e levar uma verdade. Essa é uma lição para você que serve na igreja, viu? O profeta não fica perguntando o que que eles precisam ouvir, o que que eles querem ouvir. Ele simplesmente pergunta a si mesmo o que Deus quer que eu fale. Jesus não se preocupa com a aceitação. Ele se preocupa em fazer a vontade do Pai. Não procure jamais trazer para alguém o que vai fazê-la se sentir bem, mas aquilo que é a vontade de Deus para a vida dela. Significa que às vezes nós vamos ter que corrigir, nós vamos ter que chamar a conversão. E quando nós formos corrigidos, quando nós formos chamados à atenção, a gente precisa enxergar os instrumentos usados por Deus, aqueles enviados para trazer a mensagem, mesmo conhecendo defeitos, até porque todos temos, mesmo sabendo das limitações, até porque todos temos, a gente precisa reconhecer a fraqueza do instrumento não anula a mensagem divina, de jeito nenhum. Deus, a prova disso está na Bíblia. Se você fosse escutar Paulo de Tarso e lembrasse de Saulo, você não escutaria Paulo. Se você fosse escutar Pedro após Pentecostes, sabendo quem foi Pedro antes de Pentecostes, você não escutaria. Ah, eu duvido você ser seguido 40 anos por Moisés, depois de saber que ele tinha matado um adversário. Olha, os instrumentos são imperfeitos, mas as obras de Deus são perfeitas. Cuidado, eu, cuidado, você, para a gente não se perder na tentação de avaliar a verdade divina por causa dos instrumentos. Não despreze aqueles que Deus colocou perto de você. Não despreze aquilo que você tem tanta familiaridade, mas pelo contrário, se deleite daquilo que Deus está fazendo através deles na sua vida. Às vezes a gente gasta horas dentro de um ônibus para escutar o padre A, B ou C, nenhum problema, mas não valorizamos o que está a 100 metros da nossa casa. Aí está o problema. Jesus não deixou de ser quem ele era só porque as pessoas estavam naquele momento rejeitando eles. Até porque aquela rejeição jamais diminuiria quem Jesus era. A gente pode aprender algo com isso. Quantas vezes a gente ouviu o ditado popular: a voz do povo é a voz de Deus. A opinião das pessoas não determina de forma alguma a identidade daqueles que o próprio Senhor chamou. Se não gostam, se não aceitam, não significam que não há uma marca divina e um selo de anúncio nos lábios destes que Deus mesmo escolheu. Então não permite, você e eu, que a opinião das outras pessoas venha determinar o nosso próprio chamado, viu? Cuidado, cuidado, para que eu e você não sejamos tentados a olhar talvez críticas que sejam tão destrutivas, desprovidas de caridade e amor, abalar o chamado que Deus fez a gente. Um profeta, ele não vai ser recebido na sua própria pátria. E eu quero terminar essa partilha com você olhando para como começou o evangelho. Eles estavam encantados com as palavras de Jesus e depois queriam apedrejá-lo e matá-lo no final. Como as pessoas mudam em uma aceleração absurda. Que o nosso discernimento espiritual possa nos levar a enxergar esse evangelho de hoje como uma grande advertência para aqueles que servem e para aqueles que são servidos. O tesouro desta palavra, o centro desta palavra, que é Jesus Cristo, ele saiu de um momento de reconhecimento para um momento de rejeição e deixou claro: em alguns momentos não seremos bem recebidos. Louvado seja nosso Senhor Jesus Cristo, para sempre seja louvado. A gente vai para o último intervalo e voltamos com a intercessão e a nossa oração.
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13: Rogai por nós, Santa Mãe de Deus, para que sejamos dignos das promessas de Cristo e voltando com a nossa intercessão, rezando aqui com a Jurema de Oliveira, a Joana Freire, a Graça Fernandes, a Ângela Maria, Dani Rocha, o Arnold rezando conosco, a Dilma, que Deus te guarde, a Ana Valéria, a Silvia Maria, o Júlio César, a Miraci Pereira, Dudu, um abraço, Eduardo, a Márcia Bueno, o Alexandre Marcelo, a Detinha, a Maria José, Jorge Leite, Deus te guarde, Deus te abençoe, Célia Leroy, Deus te ilumine, Verônica Domingos, Valquíria Messina, Deus te proteja, Ivonete Rosa, sempre conosco, Deus te guarde, Paula Lima, Deus te ilumine, Leonardo, Léo, um abraço, Marcelo Brum, Deus te proteja, Deus te ilumine, o Arthur rezando conosco, a Maria Moreira rezando conosco, a Vera Ramos, a Verônica de Itapuaçu, a Luciane, que Deus te guarde, o Carlos Roberto de Nova Iguaçu, Deus guarde você e sua família, Marcos Martins, Estela, um abraço grande, Deus te proteja, Benjamin, Deus te ilumine, a Janine Oliveira, todos esses, aqueles que acompanham a transmissão aqui pelos canais da nossa rádio, que Deus guarde você. Deus te conceda, na conclusão deste mês, um trampolim de esperança e fé para viver o mês de setembro. E com a bênção final, concluímos. Somente um programa, mas temos toda uma grade linda para você.
1: nesse último dia em que você pode perfeitamente estar conosco, sintonizado. O Senhor esteja convosco, Ele está no meio de nós. Meus irmãos padres, talvez meus irmãos diáconos, nossos bispos, porventura estiverem sintonizados. A bênção de um Deus Todo-Poderoso, o Pai, o Filho e o Espírito Santo. Amém!

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0: Bom dia para todos.
1: Bom dia.
0: Sejamos todos bem-vindos ao Santuário Arquidiocesano de Santa Rita, Casa de Deus e Nossa Casa, onde acolhemos também com muito carinho a você, amigo ouvinte da nossa Rádio Catedral. Sejam também bem-vindos aqueles que através do Facebook, YouTube, Santuário de Santa Rita, se unem a nós nesta santa celebração. Hoje, nossa última segunda-feira do mês, e nos colocamos em oração nesse mês vocacional, também pelos sacerdotes, bispos falecidos, é a nossa missa habitual de segunda-feira, pelas almas. Mas hoje quero também pedir pelo descanso eterno de Ubirajara, sargento da Marinha, que foi ceifado da nossa convivência, né, já há alguns meses. Mas também pedir pela saúde de Nilda Alves César, suplicando ao Senhor que lhe restitua plenamente toda a sua saúde. E nossa celebração também é em ação de graças por você que aniversaria, por você que hoje celebra a alegria do dom da vida. Também rezo por aqueles que ajudam a propagar a fé e que a propagação através do testemunho, sobretudo até de que ouvem a nossa celebração pela Rádio Catedral. Então quero rezar, né, pelo policial André Lopes, de ações táticas, né, do nosso BOP, da Polícia Militar do Rio de Janeiro, agradecendo ao André, né, por sua audiência, a celebração aqui do santuário. Em nome do Pai e do Filho e do Espírito Santo.
1: Amém. Amém.
0: O Deus da esperança, que nos cumula de toda alegria e paz em nossa fé, pela ação do Espírito Santo, esteja convosco.
1: Bendito seja Deus que nos reuniu no amor de Cristo.
0: Irmãos e irmãs, a palavra de Deus sempre nos impele a tomarmos atitudes, e que essa atitude ela seja para a vida. Reconheçamos então as nossas faltas, sobretudo pelas vezes em que nós não quisemos seguir a palavra de Deus iluminando os nossos passos, e por isso nós pedimos: tende compaixão de nós, Senhor,
1: porque somos pecadores.
0: Manifestai, Senhor, a vossa misericórdia
1: e dai-nos a vossa salvação.
0: Deus Todo-Poderoso, tenha compaixão de nós, perdoe os nossos pecados e nos conduza à vida eterna.
1: Amém.
0: Senhor, tende piedade de nós.
1: Senhor, tende piedade de nós.
0: Cristo, tende piedade de nós.
1: Cristo, tende piedade de nós.
0: Senhor, tende piedade de nós.
1: Senhor, tende piedade de nós.
0: Oremos. Por meio da intercessão de Santa Rita, cada um apresenta nesse momento o seu agradecimento, o seu pedido. Deus onipotente, fonte de todo dom perfeito, semeai em nossos corações o amor ao vosso nome, e estreitando os laços que nos unem convosco, fazei crescer em nós o que é bom, e guardai com amorosa solicitude o que nos destes. Por nosso Senhor Jesus Cristo, vosso Filho, que é Deus, e convosco vive e reina na unidade do Espírito Santo, por todos os séculos dos séculos.
1: Amém. Leitura da primeira carta de São Paulo aos Coríntios. Irmãos, quando fui à vossa cidade anunciar-vos o mistério de Deus, não recorri a uma linguagem elevada ou ao prestígio da sabedoria humana, pois entre vós não julguei saber coisa alguma a não ser Jesus Cristo e este crucificado. Aliás, eu estive junto de vós com fraqueza e receio e muito tremor. Também a minha palavra e a minha pregação não tinham nada dos discursos persuasivos da sabedoria, mas eram uma demonstração do poder do Espírito, para que a vossa fé se baseasse no poder de Deus e não na sabedoria dos homens. Palavra do Senhor.
2: Graças a Deus.
1: Salmo 118. Quanto eu amo, ó Senhor, a vossa lei.
3: Quanto eu amo, ó Senhor, a vossa lei.
1: Quanto eu amo, ó Senhor, a vossa lei. Permaneço o dia inteiro a meditá-la.
3: Quanto eu amo, ó Senhor, a vossa lei.
1: Vossa lei me faz mais sábio que os rivais, porque ela me acompanha eternamente.
3: Quanto eu amo, ó Senhor, a vossa lei.
1: Fiquei mais sábio do que todos os meus mestres, porque medito sem cessar vossa aliança.
3: Quanto eu amo, ó Senhor, a vossa lei.
1: Sou mais prudente que os próprios anciãos, porque cumpro, ó Senhor, vossos preceitos.
3: Quanto eu amo, ó Senhor, a vossa lei.
1: De todo o mau caminho afasto os passos, para que eu siga fielmente as vossas ordens.
3: Quanto eu amo, ó Senhor, a vossa lei.
1: De vossos julgamentos não me afasto, porque vós mesmo me ensinastes vossas leis.
3: Quanto eu amo, ó Senhor, a vossa lei.
1: Aclamação ao Santo Evangelho.

0: Senhor esteja convosco.
1: Ele está no meio de nós.
0: Proclamação do Evangelho de Jesus Cristo segundo São Lucas.
1: Glória a vós, Senhor.
0: Naquele tempo, veio Jesus à cidade de Nazaré, onde se tinha criado. Conforme seu costume, entrou na sinagoga no sábado e levantou-se para fazer a leitura. Deram-lhe o livro do profeta Isaías. Abrindo o livro, Jesus achou a passagem que está escrito: O Espírito do Senhor está sobre mim, porque ele me consagrou com a unção para anunciar a boa nova aos pobres, enviou-me para proclamar a libertação aos cativos e aos cegos a recuperação da vista, para libertar os oprimidos e para proclamar um ano da graça do Senhor. Depois fechou o livro, entregou-o ao ajudante e sentou-se. Todos os que estavam na sinagoga tinham os olhos fixos nele. Então começou a dizer-lhe: Hoje se cumpriu esta passagem da Escritura que acabastes de ouvir. Todos davam testemunho a seu respeito, admirados com as palavras cheias de encanto que saíam da sua boca, e diziam: Não é este o filho de José? Jesus, porém, disse: Sem dúvida, vós me repetireis o provérbio: Médico, cura-te a ti mesmo. Faze também aqui, em tua terra, tudo o que ouvimos dizer que fizeste em Cafarnaum. E acrescentou: Em verdade, eu vos digo que nenhum profeta é bem recebido em sua pátria. De fato, eu vos digo, no tempo do profeta Elias, quando não choveu durante 3 anos e 6 meses, e houve grande fome em toda a região, havia muitas viúvas em Israel. No entanto, a nenhuma delas foi enviado Elias, senão a uma viúva que vivia em Sarepta, na Sidônia. E no tempo do profeta Eliseu, havia muitos leprosos em Israel. Contudo, nenhum deles foi curado, mas sim Naamã, o sírio. Quando ouviram essas palavras de Jesus, todos na sinagoga ficaram furiosos, levantaram-se e o expulsaram da cidade. Levaram-no até o alto do monte, sobre o qual a cidade estava construída, com a intenção de lançá-lo no precipício. Jesus, porém, passando pelo meio deles, continuou o seu caminho. Palavra da salvação.
1: Glória a vós, Senhor.
0: Queridos irmãos e irmãs, hoje chegamos ao último dia do mês de agosto, esse mês que vivemos intensamente de súplica ao Senhor da Messe, pastor da vinha, que envia operários para a sua messe. E amanhã, providencialmente, iniciaremos o mês de setembro, o mês da palavra de Deus, que é sempre luz para os nossos passos. O evangelho de hoje parece justamente fazer essa ponte entre o chamado, escuta e missão. Jesus, que entra na sinagoga nesse dia, abre o livro e vai proclamar: O Espírito do Senhor está sobre mim, porque ele me ungiu. E é assim, desse jeitinho, que a gente hoje quer olhar para a palavra de Deus e aprender com Jesus a necessidade de nos encontrarmos sempre com a palavra de Deus. E ele é a palavra eterna do Pai, a palavra criadora. A atitude de Jesus é a atitude de quem toma, e não apenas lê por ler, mas alguém que escuta e, sabendo ouvir, coloca em prática, assume, personifica essa palavra que chega ao seu coração E ele entende e externa para nós justamente o que essa palavra provoca, suscitando nele a missão, o cumprimento da missão que o Pai lhe confiara. Porque o Senhor me ungiu e me enviou para anunciar a boa nova. Talvez essa seja a mensagem que Deus quer deixar para nós hoje, nesse último dia do mês vocacional. Somos chamados, somos vocacionados a escutar sempre a palavra do Pai. Não é à toa que a segunda grande vocação que todos nós temos, né? Primeiro chamado à vida, segundo chamado à filiação divina, a graça de sermos filhos de Deus pelo batismo. Precisamos então ouvir o nosso Pai e escutar o que Ele tem a nos dizer, é que vai nos deixar cada vez mais semelhantes a Ele, sobretudo porque o nosso agir, Ele vai com toda certeza mostrar, revelar que somos não apenas meros ouvintes, mas praticantes da palavra de Deus. Ele nos chama, Ele nos unge e é o mesmo Deus que nos envia. Por isso, amanhã, quando começarmos o mês da Bíblia, façamos um propósito simples: abrir mais a palavra de Deus, abrir mais o nosso coração para que essa palavra penetre. E como hoje o salmista, ele nos ajudou nesse Salmo 118, ao rezar: quanto eu amo, ó Senhor, a vossa palavra, quanto eu amo, ó Senhor, a vossa lei. Não queremos apenas colocar e ter a Bíblia num local da nossa casa sem abri-la, sem rezá-la. Queremos mergulhar no que o Senhor tem a dizer a cada um de nós. E cito para vocês, indico a oportunidade de, nesse tempo, buscarmos os círculos bíblicos, aonde se estuda a palavra de Deus, se celebra a palavra de Deus, a leitura orante da palavra de Deus. Mesmo em outros lugares onde não se tem, a oportunidade de encontrarmos também, próximo à nossa casa, um grupo de oração da Renovação Carismática, oportunidade de estarmos celebrando a palavra do Senhor em nossa vida. A palavra, com toda certeza, vai iluminar as nossas decisões. É essa palavra que vai nos dar mais coragem diante das dificuldades da vida. É essa palavra que vai nos ensinar a perdoar, a entender melhor. Ela vai nos lembrar que somos amados, que somos filhos de Deus. E com toda certeza, essa mesma palavra que vai provocar a cada um de nós, naquilo que Jesus, ele sempre, ao estender a sua mão, diz: levanta-te. Para os momentos de prostração, ele vai dizer: levanta, vai, faça alguma coisa, há alguém precisando de você. É a nossa vocação que não termina no agosto, mas que vai se prolongando durante toda a nossa vida. Que o Senhor receba nessa manhã a nossa prece, a nossa oração, e que tenhamos essa consciência de que também nós somos ungidos, somos enviados para a missão de transformar a realidade que nos cerca.

0: Apresentai, irmãos e irmãs, para que o meu e o vosso sacrifício seja aceito por Deus Pai Todo-Poderoso.
1: Receba o Senhor por tuas mãos esse sacrifício para a glória do seu nome, para nosso bem e de toda a sua santa igreja.
0: Este santo sacrifício, Senhor, nos traga a perene bênção da salvação e vosso poder leve à plenitude o que celebramos no sacramento, por Cristo nosso Senhor.
1: Amém.
0: O Senhor esteja convosco.
2: Ele está no meio de nós.
0: Corações ao alto.
2: O nosso coração está em Deus.
0: Demos graças ao Senhor nosso Deus.
2: É nosso dever e nossa salvação.
0: Na verdade é digno e justo, é nosso dever e salvação dar-vos graças sempre em todo lugar, Senhor Pai Santo, Deus Eterno e Todo-Poderoso, pois por meio do vosso Filho muito amado, sois não somente o Criador do gênero humano, mas também o autor misericordioso da sua redenção. Por isso, com razão, vos servem todas as criaturas. Os redimidos vos prestam devido louvor, e unânimes vos bendizem vossos anjos e santos. Também nós vos celebramos com alegria e dizemos sem cessar a uma só voz:
2: Santo, Santo, Santo, Senhor Deus do universo, o céu e a terra proclamam a vossa glória. Hosana nas alturas. Bendito que vem em nome do Senhor. Hosana nas alturas.
0: Na verdade, ó Pai, vós sois santo e fonte de toda santidade. Santificai, pois, estes dons, derramando sobre eles o vosso Espírito, a fim de que se tornem para nós o corpo e o sangue de nosso Senhor Jesus Cristo.
2: Enviai o vosso Espírito Santo,
0: estando para ser entregue e abraçando livremente a paixão. Jesus tomou o pão, pronunciou a bênção de ação de graças, partiu e o deu a seus discípulos, dizendo: Tomai todos e comei, isto é o meu corpo, que será entregue por vós. Do mesmo modo, no fim da ceia, ele tomou o cálice em suas mãos e, dando graças novamente, o entregou a seus discípulos, dizendo: Tomai todos e bebei, este é o cálice do meu sangue, o sangue da nova e eterna aliança, que será derramado por vós e por todos para a remissão dos pecados. Fazei isto em memória de mim. Mistério da fé.
2: Anunciamos, Senhor, a vossa morte e proclamamos a vossa ressurreição. Vinde, Senhor Jesus.
0: Celebrando, pois, o memorial da morte e ressurreição do vosso Filho, nós vos oferecemos, ó Pai, o pão da vida e o cálice da salvação, e vos agradecemos porque nos tornastes dignos de estar aqui na vossa presença e vos servir.
2: Aceitai, ó Senhor, a nossa oferta.
0: Suplicantes vos pedimos que, participando do corpo e sangue de Cristo, sejamos reunidos pelo Espírito Santo num só corpo.
2: O Espírito nos una num só corpo.
0: Lembrai-vos, ó Pai, da vossa igreja, que se faz presente pelo mundo inteiro, que ela cresça na caridade, em comunhão com o Papa Leão, com o nosso bispo Orani João, seus auxiliares, os bispos do mundo inteiro, os presbíteros, os diáconos e todos os ministros do vosso povo.
2: Lembrai-vos, ó Pai, da vossa igreja.
0: Lembrai-vos também, na vossa misericórdia, dos nossos irmãos e irmãs que adormeceram na esperança da ressurreição. De todos os que partiram desta vida, a acolhei junto a vós, na luz da vossa face.
2: Concedei-lhes, ó Senhor, a luz eterna.
0: Enfim, nós vos pedimos, tende piedade de todos nós e dai-nos participar da vida eterna com a Virgem Maria, Mãe de Deus, São José, seu esposo, os apóstolos, nossa protetora e advogada Santa Rita, e todos os santos que neste mundo viveram na vossa amizade, a fim de vos louvarmos e glorificarmos por Jesus Cristo, o vosso Filho. Por Cristo, com Cristo e em Cristo, a vós, Deus Pai Todo-Poderoso, na unidade do Espírito Santo, toda honra e toda glória por todos os séculos dos séculos.
2: Amém.
0: Rezemos com confiança a oração que o Senhor nos ensinou. Pai nosso
2: que estais nos céus, santificado seja o vosso nome. Venha a nós o vosso reino, seja feita a vossa vontade, assim na terra como no céu. O pão nosso de cada dia nos dai hoje, perdoai-nos as nossas ofensas, assim como nós perdoamos a quem nos tem ofendido. E não nos deixeis cair em tentação, mas livrai-nos do mal.
0: Livrai-nos de todos os males, ó Pai, dai-nos hoje a vossa paz. Ajudados pela vossa misericórdia, sejamos sempre livres do pecado e protegidos de todos os perigos, enquanto aguardamos a feliz esperança e a vinda do nosso Salvador Jesus Cristo.
2: Vosso é o reino, o poder e a glória para sempre.
0: Senhor Jesus Cristo, disseste aos vossos apóstolos: eu vos deixo a paz, eu vos dou a minha paz. Não olheis os nossos pecados, mas a fé que anima a vossa igreja. Dai-lhe, segundo o vosso desejo, a paz e a unidade, vós que sois Deus, com o Pai e o Espírito Santo.
1: Amém.
0: A paz do Senhor esteja sempre convosco.
1: O amor de Cristo nos uniu.
0: Cordeiro de Deus,
1: que tirais o pecado do mundo, tende piedade de nós. Cordeiro de Deus, que tirais o pecado do mundo, tende piedade de nós. Cordeiro de Deus, que tirais o pecado do mundo, dai-nos a paz.
0: Felizes os convidados para a ceia do Senhor. Eis o Cordeiro de Deus que tira o pecado do mundo.
2: Senhor, eu não sou digno de que entreis em minha morada, mas dizei uma palavra e serei salvo.

0: Tende compaixão das benditas almas.
1: Tende delas compaixão, Senhor.
0: Revigorados pelo pão da mesa celeste, nós vos pedimos, Senhor, que este alimento da caridade fortifique os nossos corações e nos leve a vos servir nos irmãos. Por Cristo nosso Senhor.
1: Amém.
0: Que esta bênção acompanhe a cada um nesse último dia do mês de agosto, mês vocacional, e que possamos intensificar ainda mais nossas orações pelas vocações sacerdotais e religiosas, e que nos prepare para esse mês de setembro, mês da palavra de Deus, para que cada vez mais possamos permitir que ela seja luz para os nossos passos, e que essa bênção chegue sobretudo àqueles e aquelas que ajudam a anunciar a boa nova. E foi muito bom quando tive esse testemunho de que o André Lopes, do BOP, né, da nossa polícia, né, comunicou a nossa tenente coronel Eliane sobre a oração que fizemos por ela aqui nesta Santa Missa. Uma maneira de falar indiretamente sobre a Rádio Catedral, sobre a oportunidade de se rezar pela missa e de saber, né, que a rádio é acompanhada por tantas pessoas, inclusive junto aos nossos militares, sejam das Forças Armadas, sejam as nossas forças auxiliares. O Senhor esteja convosco.
1: Ele está no meio de nós.
0: Por intercessão de Santa Rita e São Raimundo Nonato, abençoe-vos o Deus Todo-Poderoso, o Pai, e o Filho e o Espírito Santo.
1: Amém.
0: Glorificai o Senhor com a vossa vida. A todos um bom dia. Ide em paz e o Senhor vos acompanhe.
1: Graças a Deus.
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1: Muito bom dia, gente amiga. 7:53 nesta manhã de segunda-feira, 31 de agosto de 2026. 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
1: Catedral FM 756, bom dia. Aline Brasil, bênçãos que não tem fim.
16: Lembro.
1: A sequência tem momento de fé, Padre Marcelo Rossi.
16: Eu

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1: Aqui da capela desde as 7 da manhã, hoje na quarentena, que rezou comigo, que benção foi. Nossa, que benção, que benção. E Mário e Pandinha acompanharam. E eu ia falar, tinha sugerido a música de São Francisco, mas o Pandinha foi assertivo, realmente. Ele falou, padre, não, a música nesse 17º dia, a ansiedade, é essa.

uma vez do início. Presta atenção nessa letra e agora. Primeiro, quem muitas vezes precisa de alívio. Alívio mental, alívio emocional.

vai com certeza lhe desculpar. Por isso, mais uma vez, escute e saboreie. Eu vou convidar você a mastigar essa letra.

0: A capela. E o Pandinha, ele é demais. E o Pandinha, ele é demais. Nós fomos no baú lado. De que ano que é essa música, Pandinha?
1: Eu sou feliz porque meu Cristo.
2: Padre, essa música utilizam muito nos grupos de orações. E é uma música bem antiga, mas a mensagem é bem atual, né? Bom dia, padre,
0: bom
2: padre,
0: dia, bom dia.
2: Ouvintes, bom dia, boa tarde, boa noite, né? E o senhor falou muito de ser feliz hoje. E segunda-feira normalmente as pessoas acordam meio depressivas, né, Mário?
3: É isso aí, bom dia, boa tarde, boa noite, padre, Pandinho, ouvintes. O padre cantou essa música hoje, a capela lá.
0: A capela aqui, aí né, de manhã com a garganta ainda aquecendo, mas isso aí vinha na alma, porque eu lancei duas perguntas, né, amados? E aí prepara o peru, por favor. Lancei duas perguntas. Você está feliz? E você, não, eu perguntei se você é feliz. Perguntei, você está feliz? E foi uma enxurrada, mas você viu, né, Mário?
3: Vi, padre.
0: De quanto?
3: Vi. De pessoas que muitas não são felizes
0: não
3: e muitas
0: são felizes.
3: Com tristezas acordam com muita tristeza. Eu vi, padre, eu vi.
0: Eu também. Então, você... o Mário... Tá lembrando, o Mário estava no metrô. Mário, uma curiosidade, no metrô. As pessoas, elas acordam segunda-feira como?
3: Não, padre, é como o Pandinha acabou de comentar, né? Eu e o Pandinha, a gente conversa muito sobre isso, porque a gente pensa assim, caramba, a pessoa acabou de sair da cama, não deu nem tempo dela estar tão irritada desse jeito, e a gente vê as pessoas, às vezes, muito nervosas, muito tristes, muito irritadas mesmo, logo cedo na condução.
0: Agora posso defender as pessoas?
3: Claro.
0: Muitas vezes não dormiu à noite.
3: Sim.
0: Tá com problemas resolvendo na cabeça. Uma vez eu pus um post, supor colocar novamente, várias pessoas atravessando a rua, todas com pensamentos negativos.
3: Sim, cada um com seu pensamento e todos eles ruins, né, padre?
0: Ruim, todos ruins. Então, gente, então é sério. Muitas vezes você não sabe o que a pessoa está. Repito, nós estamos num mundo doente, mas vamos levar a cura. E quem é a cura?
3: Jesus.
0: Jesus. Falando em cura, palavra de Deus, pílulas de fé e sabedoria. O primeiro, Senhor, fala conosco, o Senhor quer hoje, ainda mais rezando contra a ansiedade, e amanhã, mágoa e perdão.
3: Perdão.
0: Pandinha. Dando a dica.
2: Pílula 89.
0: Desculpa.
2: Pílula 89.
0: Não. Respiração. Mais suave. Mais suave. Respira mais suave. Isso, de novo. Agora inspira, mais isso, expira. De novo, inspira. Porque vai influenciar no modo que você vai ler. De novo. Mais uma vez. Mais suave. Bem, Espírito Santo, agora sim, pode ler. Você vai ler diferente.
2: Pílula 89. Para você que se preocupa muito com o amanhã, leia todos os dias esse poderoso versículo em São Mateus 6:34. Não vos preocupeis, pois com o dia de amanhã. O dia de amanhã terá as suas preocupações próprias. A cada dia basta o seu cuidado. Se realmente vivêssemos esse versículo, não teríamos ansiedades e medo do futuro, porque creríamos que Deus cuida de cada detalhe da nossa vida. Jesus aumenta a nossa fé.
0: E Pandinha se emocionou, né, Pandinha? Você viu que nós olha o tema.
2: Estou emocionado ainda, padre, porque a gente se preocupa muito com o dia de amanhã e nós carregamos, eu comento muito com o Mário isso aqui, ele também comenta comigo, nós carregamos muito o fardo das outras pessoas, que nem são os nossos fardos, mas nós queremos carregar. E muitas vezes temos que soltar, porque as pessoas, elas mesmas devem cuidar das suas próprias vidas, né, Mário?
3: Exatamente. Falamos isso na sexta, né, Pandinha? Não só os fardos de outras pessoas, mas fardos que a gente já devia...
2: Nosso mesmo, né,
3: ter
2: Mário?
3: Ter soltado.
2: Nossa, sensacional.
3: Há muito tempo.
2: Eu nem lembrava.
3: Lembra que a gente comentou na sexta-feira?
2: Eu nem lembrava.
3: A gente devia ter
2: soltado
3: há muito tempo e a gente ainda está carregando. Foi até uma historinha, padre, que eu vou... Se o senhor me permitir compartilhar aqui, que foi bem rapidinho, é uma historinha que eu vi, que havia um padre mais velho e um noviço andando com ele numa estrada uma vez. E eles tinham feito lá um propósito de não falar, eles estavam em oração e tinham feito um propósito de durante todo o trajeto eles não falarem com ninguém, nem tocarem em ninguém. Iam só os dois ali meditando, refletindo, sem falar e sem tocar em ninguém. Só que num determinado ponto, padre, tinha um riacho e tinha uma senhora tentando atravessar esse riacho. E ela ia caindo, ela ia se desequilibrando, e o padre mais velho foi prontamente, ajudou a senhora, não deixou que ela caísse, ela agradeceu, ele abençoou e eles seguiram no caminho. Quando chegaram no destino, o noviço falou para ele: padre, posso perguntar uma coisa para o senhor? Nós não tínhamos prometido que nós não encostaríamos em ninguém e nem falaríamos com ninguém, e o senhor ajudou aquela mulher lá atrás. E o padre mais velho só olhou para ele e falou assim: isso aconteceu há pelo menos umas 3 horas e meia atrás. Você ainda carrega esse fardo? E a história acaba ali. Então muitas vezes a gente carrega fardos que já era para a gente ter soltado há muito tempo, só que a gente segue carregando por teimosia, padre.
4: O pior que, é o que faz a mágoa, tá? No fundo você já preparou a mágoa, você guarda. Você fica aguardando. E é como se você pegasse e desse murro em faca. Olha o que faz a mágoa. E aí o que vai acontecendo, Mário? Você vai se machucando, machucando, machucando, machucando. Vamos pedir a graça. Eu sei que perdoar é perdoar. Virar a página. Virar a página. E virando em página, Mário, inteligência emocional. Fala conosco, Senhor. Fala conosco.
3: Bíblia já está falando. 133. Leia 1 Tessalonicenses, capítulo 5, versículo 14. Amparai os fracos e tende paciência para com todos. A verdade é que nós, humanos, já não temos paciência para com todos. A verdade é que nós, humanos, já não temos.

0: completar. É, muitas vezes a pessoa, Pandinha, se você ficar parado esperando,
1: não vai acontecer. Eu acho que, padre, a oração é isso.
2: Faça
1: orar
2: por onde?
1: E agir. Orar e agir, porque Deus nos dá todo um dia um presente, que é acordarmos e levantarmos, agradecer a Ele e seguir. Não podemos
0: dar o primeiro passo.
2: E a palavra...
0: O Senhor, você tem que dar o passo.
2: Isso.
0: Tá? Santo Agostinho já falava isso. Foi o dia dele, semana ainda, é o último dia de agosto, né? Isso. Então posso ainda falar de Santo Agostinho. Ele fala: a graça pressupõe a natureza. O que significa isso, padre? Você tem que. A Deus vai operar. Sim, mas Ele conta com pessoas.
2: Sim.
0: Quantas pessoas Deus está me usando para ajudar? Tá? Quantas pessoas nesse momento, o momento de fé está salvando? Literalmente salvando. Quantas pessoas. Mário, Pandinha. Quantas pessoas falam, agradece esse momento? Fala a verdade, que Deus operou, que está fazendo. Nós somos apenas formiguinhas.
1: Toda honra e toda glória a Ele, né, padre?
0: Toda honra e glória a Ele, mas Ele conta com as formiguinhas.
2: Sim,
0: tá?
2: Sim.
0: Então, e se a formiguinha de ficar parada, não vai acontecer
2: não
0: nada.
2: Não vai acontecer nada,
0: até,
2: né, padre?
0: Ouviu, até rimou. Se a formiguinha ficar parada, não vai acontecer nada. Tá? Então... Livrou... Primeiro passo. Mas Deus vai falar conosco. Prepare-se.

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0: com muito carinho nós vamos acompanhar, muita atenção.
1: Padre Marcelo, a sua bênção. Hoje eu estou aqui como amada de Deus para dar meu testemunho sobre a ação de Deus através da quarentena de São Miguel e através do Senhor, Padre. 28 de agosto de 2026, eu vivi um momento tenebroso durante a quarentena de São Miguel. Eu estava tendo embates espirituais, mas pela graça de Deus eu consegui ouvir o seu programa, acompanhar a quarentena, eu participei da missa, foi abençoado para mim. Eu organizei as coisas, levei meus filhos na escola e sempre depois que eu deixo eles na escola, tá começando a quarentena, então eu já ligo, né, já acesso no YouTube, começo a ouvir enquanto eu tô voltando para casa e finalizo ela na minha casa. A internet tava falhando, eu sou aquela que mandou mensagem durante a quarentena, durante o chat, e não pegava, não acessava, então eu toda hora caindo a internet, toda hora travando, toda hora eu perdendo a oração. E uma hora eu falei assim, vou falar que tá travando, pedir para orar para estabilizar. Foi esse o meu pensamento. E eu coloquei misericórdia com essa internet hoje. E quando o padre falou, que o senhor comenta, né, para saber se tá todo mundo ok, o senhor pegou e falou assim, tem um hater. Aquilo me foi uma pancada para mim, porque quem tinha mandado a mensagem era eu. E na hora me veio um desespero, de que não, eu não queria atrapalhar e tal. E aí eu comecei a ficar ansiosa, comecei a ficar apavorada, começou a me dar um desespero. E o senhor, carinhosamente, o senhor falou, contou a história, né, da tapeçaria, comparou para que a gente entendesse que isso era uma tentativa de tirar o nosso foco, que não era a quantidade, era a qualidade. Não era o quanto eu rezava, mas era como eu rezava. Mas ali me bateu um desespero tão grande e pensamentos ruins começaram a passar na minha cabeça e eu tive a intenção até de desligar o celular e parar de rezar. Mas aí novamente o Senhor na unção, carinhosamente, começou a rezar. E eu me sentindo mal, me sentindo inadequada, me sentindo inconveniente, e o Senhor começou, você é uma bênção, toma posse, escreve isso. Eu não queria nem escrever mais no chat, mas o Senhor falou, escreve. Eu preciso que você escreva. E eu escrevi. Mas eu continuei chorando. E o Senhor fez uma oração maravilhosa, linda, para repreender os maus pensamentos. Mas eu continuei chorando e me sentindo pesada. E aí eu nem ia ouvir o programa, o Momento de Fé. Mas aí Deus falou, é para você. Escuta, porque você vai entender. E aí a cereja do bolo foi o primeiro testemunho, falando dos puxões de orelha, né, que o Senhor dá com amor. E ali eu fui curada. Porque até então eu não estava me sentindo curada, eu estava me sentindo péssima. Mas o Senhor, novamente na unção, falou, é para cura. O Senhor nos alerta, o Senhor nos avisa, eu vou tocar em coisas sérias. E a gente às vezes fica desavisada, achando que não. Mas o Senhor tocou numa coisa muito séria. O fato de eu não me sentir uma bênção e de eu me sentir inadequada. Então eu quero dizer, Padre, que esse programa me curou. Essa quarentena está me curando e através do seu propósito, do seu serviço a Deus. Então eu só posso agradecer. Eu sou vitoriosa pelo sangue de Jesus. Jesus tem afastado de mim tudo aquilo que me afasta dele. E eu só quero agradecer ao Senhor por essa bênção, por essa oportunidade de estar acompanhando, participando da sua quarentena, da quarentena de São Miguel com o Senhor.
0: E menos é mais aqui, né, Mário?
2: Menos é mais, Mário.
0: Quantas pessoas... Deus operando, obrigado Jesus pela tua graça, que o inimigo vem sabotar por traumas, tá? Mas hoje na oração, prepare-se, Deus vai me usar tão, já estou profetizando, tá? De modo poderoso, para a glória dele, para a honra e glória dele. Lembrando, estou como médico de almas e eu não estou cutucando, estou tocando. Jesus está me usando para tocar e curar, para não, Maria, vamos lá.
2: Deus abençoe o senhor, Padre Marcelo, a sua bênção. Deus abençoe o Mário, o Pandinha. Bom dia, boa tarde, boa noite. Eu me chamo Lucy Cláudia e eu estou aqui, Padre Marcelo, para dizer que eu me emocionei muito com esse testemunho da filha com o pai. E eu quero dizer que esse testemunho não é comigo e com o meu pai, porque o meu papai já está no céu, a minha mãe ainda tá aqui comigo na terra, mas é entre eu e o meu esposo. Porque, padre, foi tão lindo esse testemunho que eu entendi que, assim, a gente sabe que as coisas são no tempo de Deus, né? Mas a gente quer que as coisas aconteçam. Pode ser nem no nosso tempo, mas que aconteçam. E eu estava aqui de manhã rezando o rosário e eu fiquei falando com o Senhor, assim, é tão difícil, né? A gente fazendo as coisas hoje que a gente quer, fazer as coisas que a gente quer, porque dia de domingo eu quero ir pra missa, meu esposo quer acordar e quer sair, né? E eu acabo que fico sem a missa e eu não quero isso. Eu quero meu esposo andando comigo na igreja pra gente poder ir pra missa, pra gente poder fazer as coisas de Deus, né? E eu vejo isso assim, agora eu tô aqui vendo, né, que tudo é no tempo de Deus, né? E que Deus falou no meu coração, tá vendo só como é que é as coisas, né? Então eu vou com ele onde ele quer ir, não deixando o meu compromisso com Deus de lado, mas Deus me fez entender que é pra mim ir, né, junto com ele onde ele quer ir, onde ele vai, né? E agora, escutando esse testemunho, Deus falou comigo, Padre, que para mim acompanhar ele, que tudo é no tempo de Deus, tudo é na hora que Deus quer, na hora que Deus faz, né? Não é na hora que eu quero, é na hora que Deus faz. Que foi muito bom, Padre, escutar esse testemunho. Realmente, a gente precisa mesmo, não é de um lençol, não, é de lençóis e baldes, né? Muito obrigado, Padre Marcelo.
0: Nossa, estou tocando muita angústia no peito. Pandinha, direto para o intervalo. Vocês vão entender como Deus vai nos usar. Eu sei que eu estou orando para a sociedade. Eu sei que amanhã nos vão dar perdão e mágoa. Mas o Senhor fala, é cura interior. Nossa, Deus vai nos usar profundamente. Estou profetizando, tá? E aliás, eu faço até um convite. Você conhece alguém que não está bem? Se autodestruindo, essa palavra. Se autodestruindo, se sabotando. E existem forças do mal, tá? São forças do mal. E essa autoridade eu a tenho como sacerdote. E nós vamos repreender. E você vai ver a libertação que você vai receber. Já voltamos.
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2: Derrama, Senhor.

igreja para a glória de Jesus. E toda a honra agora ao Pai. Deus Todo-Poderoso. Que a Santíssima Trindade nos abençoe.

0: Santo, Senhor.
1: Nossa Senhora me mostra uma visão, mas isso é só para quem mora em casa. Quem mora em apartamento não vai saber, não vai entender. Eu vou descrever a visão. E a visão é assim. É, gotas. Está chovendo dentro da própria casa da pessoa. Gotas. E molhando bem a casa. E o diagnóstico é esse. É, entupiu a calha. E o perigo enorme, além de telhas quebradas. E vamos lá. Tem várias coisas que estão acontecendo nessa casa. Telhas quebradas. Outras não tão quebradas, mas com o vento se deslocou. Por isso está chovendo dentro da casa. E para ajudar, e aí para complicar, porque pode derrubar todo o telhado, as calhas estão entupidas. Entupidas com folhas, sujeiras. E nesse momento, o Senhor compara que somos nós. E muitas vezes a casa está para cair, esse teto está para cair, se não limpá-lo. Eu tenho que desentupir. Está entupido. E o Senhor quer nesse momento me usar para desentupir. Parar de chover dentro da sua casa. E ao mesmo tempo te proteger das tempestades que virão. Obrigado, Senhor. Mas tem que arrumar a casa. E essa casa é você. Sou eu. Somos nós. Primeira coisa que eu vou fazer agora é trocar as telhas. Identificar quais telhas estão quebradas. Como agora é uma situação emergencial, eu vou pôr uma manta. Até como arrumar a telha, uma nova telha, porque continua chovendo, então eu tenho que parar de esse vazamento dentro da casa. Então eu vou pôr uma manta térmica. Não é bonito, mas pelo menos vai estancar, vai parar de chover dentro. Mas imediatamente eu tenho que desentupir a calha, porque senão o volume da tempestade pode fazer o teto cair. Eu tenho que desentupir. E é o que o Senhor vai fazer agora. Nesse momento, eu peço ao Senhor que o Senhor desentupa, desentope agora, Senhor, essa calha. Estou usando uma analogia, uma comparação, para que você compreenda isso para quem vive em casa, mas quem não vive, eu mais ou menos tentei descrever. Como acontece muitas vezes em casas, que tem que ter uma manutenção periódica, e muitas vezes não acontece. Aliás, eu prometi, vou fazer de novo, aí só fiz na rádio, mas eu quero fazer na quarentena também aqui, mas no texto de São Miguel, na coroa angélica de São Miguel Arcanjo, uma limpeza, uma faxina na nossa casa. Mas agora não é a faxina da casa, é da estrutura. É da estrutura. Coisa que eu nunca fiz. E eu tenho que ir num lugar e num momento em que você não sabe, nem eu sei. Gente, hoje eu até brincava com as pessoas, porque é verdade, eu completo 59 anos, 3 meses, 10 dias, algumas horas, 2 da tarde eu completo 11 dias. Porque eu nasci 2 da tarde, eu soube, eu fui no hospital que um dia fui abençoado, lá eu pude ver a data do meu nascimento, 14 horas. Como foi tão exato assim, padre? Porque eu fui uma cesárea de última hora. Então está lá até o meu horário de nascimento, que tudo é registrado. 14 horas foi a hora que eu nasci. Do dia 20 de maio de 1967. Ano que vem completa 60 anos. E Senhor, eu não sei sua idade cronológica, mas eu sei que nesse momento o Senhor está nos tocando. E o Senhor quer nos ir no lugar que eu não sei, nem você sabe, que chama-se concepção. Padre, quando eu comecei a existir? No momento da concepção. No termo humano, o espermatozoide, o óvulo é fecundado e aí começa a surgir a vida. Foi aí que você surgiu e eu também. Nós não somos IA, nós não somos robôs, nós não somos clone. Nós somos criados à imagem e semelhança de Deus. Infelizmente, no nosso nascimento, na nossa concepção, ainda não batizados, mas já sonhados por Deus. Não sei, porque isso influencia, sim. Estou em cura interior. Eu não sei como foi a sua concepção, segundo o seu pai e mãe. Como assim? Se foi fruto de um prazer, gente, estou sendo muito profundo, tá? Se foi fruto de algo em que a pessoa não queria, você não foi desejado pelo seu pai nem pela sua mãe. Mas eu tenho a notícia mais maravilhosa, mais fantástica do mundo. Deus já sonhava com você. Deus tinha e tem um propósito para você. E nesse momento, o que homem nenhum pode fazer, nem eu, tá? Quem está fazendo aqui é Deus. Onde eu não posso ir, Deus vai. Repito, só Deus pode tudo. E Ele vai na nossa carência, minha e sua também. Se eu te entrego várias pessoas que querem agradar homens, pessoas, quando eu digo homens e pessoas, tá? Querem agradar pessoas. Mas o motivo é porque elas não foram desejadas, ou elas foram maltratadas. Eu não gosto de usar a palavra judiar, porque eu tenho vários amigos judeus, e um dia um amigo judeu veio raciocinar comigo: padre, não usa essa frase. Ele tem razão, porque se você até buscar no dicionário, foi o que aconteceu no holocausto com os judeus. Então, a palavra judiar não é legal. E, em respeito, essa palavra ela vai saindo do meu dicionário. Em respeito aos meus irmãos judeus, o carinho que eu tenho por eles. Mas o significado é o mesmo: maltratar ao extremo. Infelizmente, veja, eu estou indo na origem de tudo. Repito, onde você não sabe, eu também não sei, mas Deus sabe. E pelo poder do Espírito Santo de Deus, e principalmente através do batismo. Gente, é no batismo que nós somos regenerados, que uma nova vida nos é dada eterna. Já na concepção, Deus sonhou conosco. Mesmo que seja uma concepção não desejada, mesmo que ela tenha sido horrível, não vou entrar em detalhes aqui, porque o Senhor mostra várias situações. Não, eu só vou dizer que Deus te ama, que Ele tem um propósito na sua vida. E se você ainda não descobriu, Deus vai me usar para que você se encontre. Que lindo, até me emocionei. Quantas pessoas estão literalmente perdidas num mundo doente. Nós vivemos num mundo doentio, em que as pessoas se escravizam para agradar pessoas. E nós temos que agradar a Deus. E sabe como que você vai agradar a Deus? Começando a repetir o que Ele quer. O que Ele quer, sabe o que Ele quer? Repita: eu sou uma bênção. Você não é fruto de acidente genético. Você não é fruto de... É que eu falo muitas vezes com ateu e agnóstico. Deus tem planos na sua vida. Conheço pessoas que têm, são muito sábias do mundo. Doutores, poliglotas. Mas Jesus cita que a sabedoria de Deus, Ele a escondeu deles e as revelou aos pequeninos. A única coisa que eu te peço agora, repita: eu sou uma bênção. Nada contra, fiz três faculdades, nada contra a pessoa se formar, se progredir, não. Eu só estou dizendo para aqueles que se julgam, se acham. É nesse sentido, tá? Não se sinta ofendido. Por favor, quem puder fazer um doutorado, nossa, muito bem. Mas não esqueça que Deus tem propósitos. Quantos cientistas... Gente, Einstein, ele não era ateu. Quantos cientistas eu vou citar aqui eram tementes a Deus? Obrigado, Senhor, pelo teu poder, pela tua graça e pela cura que está acontecendo agora. Nesse momento, o Senhor vai envolvendo você e eu. Repito, toda a carência que nós temos e esse querer agradar pessoas. Você quer agradar. E o Senhor dizendo, te preenchendo, a palavra é essa: você é uma bênção, porque eu te criei. Eu tenho planos maravilhosos para você. Que lindo. Hoje eu confesso, dormi muito bem. Pude dormir bem, graças a Deus. Amanhã já não vai acontecer isso, mas glória a Deus. E foi tão gostoso acordar sem despertador. Não precisei. E antes de me levantar, escutá-lo, mas carinhosamente dizendo para mim. E eu compartilho com vocês, meus filhos e netos, e bisnetos. Padre, bisnetos, o Senhor me fala isso. Coragem. Eu estou contigo. Aqui não é o padre não, tá? Aqui é Jesus falando. Coragem. Eu estou contigo. Eu sou apenas transmitindo. Sou apenas um retransmissor. Coragem. Eu estou contigo. Não tenhas medo. Não te preocupes. Nada irá te atingir. Nada. Eu te protejo. Te abençoo. E te fortaleço. Vou repetir essa última frase. Eu te protejo.
0: Você é bem-vindo.
1: Te abençoo.
0: Aqui.
1: E te fortaleço. E obrigado, Senhor, porque no lugar da angústia, um calor. Não é sugestão, porque foi antes de falar. O Senhor envolvendo com um calor diferente. O que é isso, Padre? É Deus tocando. Repito, aonde eu não posso ir, Deus pode.
0: Só pra ter o
1: não só pode, Ele vai. E o mais importante, você tem que permitir, mas você está permitindo. Senão você não estaria aqui. Só o fato de você estar aqui, você está permitindo. E Apocalipse 3:20 acontecendo. Deus batendo a porta e você abrindo. E a promessa se cumprindo.

vou estourar um pouquinho. Hoje tem batismo de fogo, o horário político. Então começa 9 da noite, tá? Ao vivo. Que o seu nome. Obrigado, Senhor, por esse programa. Obrigado, Senhor, por essa quarentena. E amanhã, 7 da manhã. Continuando essa oração e tocando em mágoa e perdão. É o Senhor limpando essa carne. É o Senhor restaurando a

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0: abençoai, santificai e exorcizai essa água, Senhor, 9 horas. Obrigado, Senhor Jesus, pelas curas. Nossa, que programa hoje, Senhor. E vai ser muito mais amanhã. Em nome do Pai, e do Filho, e do Espírito Santo. Amém.
1: Te amo, Jesus.
0: Hoje à noite, 9 horas, o horário político começou. E amanhã, 7 da manhã.
2: Eu te amo,
0: no YouTube.
2: Jesus.
0: E às 8 aqui.
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9: Alô, alô, gente amiga. Bom dia, família Catedral. Estamos juntos. É mais um Manhã 106 no ar, começando a semana. Hoje, segunda-feira, 31 de agosto de 2026. Eu sou Robson Alencar. Estamos, a partir de agora, liberando a sua participação pelo WhatsApp da Catedral FM. 3231-3567. Manda o seu recadão, seu alusão todo especial. Tem muita música bonita, as dicas do mercado de trabalho com Elizabeth Martins, a homenagem aos aniversariantes do dia, o jornalismo atuante a todo instante. Você atualiza. Atualizada. E hoje, como eu falei, agora na abertura, dia 31, gente, último dia útil do mês para a Catedral bater a meta. Tá pertinho, tá bem próximo, hein? 92%. Começando o dia, último dia, 92%. 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Vamos ver se até o final aí a gente supera esse 100%. Contamos com você. Vamos nós! Para a sua reflexão, pensamento do dia. Olha só. Todas as nossas palavras serão inúteis se não brotarem do fundo do coração. As palavras que não dão luz aumentam a escuridão. Madre Teresa de Calcutá. Agora 9:08, a gente começa durante esse período de propaganda eleitoral gratuita aqui na abertura do nosso Manhã 106 com o quadro Deus é 10, Carlinhos Lins.
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11: Bom dia meu irmão, bom dia minha irmã, bom dia ouvintes da Rádio Catedral. Mas o Carlinhos Lins está começando mais um Deus é 10. Lembrando que nós vamos estar juntos aqui pelo Manhã 106 até o final do período das eleições. Bom, hoje segunda-feira, dia 31 de agosto, último dia do mês, agosto de Deus acabou-se. E quem acompanha a liturgia com a gente aqui, talvez vá estranhar uma coisa. Sexta-feira a gente estava lendo ainda o Evangelho de São Mateus. E hoje a gente pula para São Lucas, mas está tudo certo, viu? Nos dias de semana do tempo comum, a igreja faz uma leitura quase que contínua dos evangelhos. Nas primeiras semanas vem Marcos, depois Mateus, e agora a gente entra na 22ª semana do tempo comum, começando aí o Evangelho de São Lucas, que vai acompanhar a gente até ali quase que no fim do ano litúrgico. E olha, o lugar onde a gente vai começar essa caminhada com Lucas é maravilhoso. Jesus volta ali para Nazaré, a cidade onde ele cresceu. Ele entra na sinagoga, ali é uma passagem do profeta Isaías, e todo mundo fica ali impressionado, de boca aberta. Só que poucos minutos depois, aquela mesma gente vai querer jogar Jesus de um precipício. Como é que uma conversa pode mudar assim, né? De do nada, de ferro e fogo. Bom, bora para nossa leitura diária, que o evangelho de hoje é bem longo, para a gente poder entender isso direitinho. O evangelho de hoje é de São Lucas, capítulo 4, versículos 16 a 30. Naquele tempo veio Jesus à cidade de Nazaré, onde se tinha criado. Conforme seu costume, entrou na sinagoga no sábado e levantou-se para fazer a leitura. Deram-lhe o livro do profeta Isaías. Abrindo o livro, Jesus achou a passagem que está escrito: "O Espírito do Senhor está sobre mim, porque ele me consagrou com a unção para anunciar a boa nova aos pobres. Enviou-me para proclamar a libertação aos cativos e aos cegos a recuperação da vista, para libertar os oprimidos e para proclamar um ano de graça do Senhor." Depois fechou o livro, entregou-o ao ajudante e sentou-se. Todos os que estavam na sinagoga tinham os olhos fixos nele. Então começou a dizer-lhes: "Hoje se cumpriu esta passagem da Escritura que acabastes de ouvir." Todos davam testemunho a seu respeito, admirados com as palavras cheias de encanto que saíam da sua boca. Diziam: "Não é este o filho de José?" Jesus, porém, disse: "Sem dúvida, vós me repetireis o provérbio: médico, cura-te a ti mesmo. Faze também aqui, em tua terra, tudo o que ouvimos dizer que fizeste em Cafarnaum." E acrescentou: "Em verdade, eu vos digo que nenhum profeta é bem recebido em sua pátria. De fato, eu vos digo, no tempo do profeta Elias, quando não choveu durante 3 anos e 6 meses e houve grande fome em toda a região, havia muitas viúvas em Israel. No entanto, nenhuma delas foi enviada a Elias, senão uma viúva que vivia em Sarepta, na Sidônia. E no tempo do profeta Eliseu, havia muitos leprosos em Israel. Contudo, nenhum deles foi curado, mas sim Naamã, o sírio." Quando ouviram estas palavras de Jesus, todos na sinagoga ficaram furiosos. Levantaram-se e o expulsaram da cidade. Levaram-no até o alto do monte sobre o qual a cidade estava construída, com a intenção de lançá-lo no precipício. Jesus, porém, passando pelo meio deles, continuou o seu caminho. Palavra da salvação, glória a vós, Senhor. Bom, vamos lá, minha gente. Essa cena é muito forte, não é não? Jesus volta para a cidade onde cresceu, entra na sinagoga, pega ali o livro do profeta Isaías e lê: "O Espírito do Senhor está sobre mim." E aí ele fecha o livro e diz uma frase que muda tudo: "Hoje se cumpriu esta passagem." Jesus não está simplesmente comentando uma profecia antiga ali. Ele está dizendo o seguinte: tudo isso que vocês estavam esperando começou agora, hoje. E tem um detalhe importante aí. Quando Jesus fala em ano da graça do Senhor, ele está usando uma linguagem que era o jubileu bíblico. É um tempo de libertação, de restituição, de recomeço. Ou seja, Jesus está apresentando a própria missão. Para que ele veio? Para levantar, para libertar, devolver esperança, para abrir caminho onde a vida ficou presa. E talvez esse seja um bom jeito de começar a nossa caminhada aqui com São Lucas. Ao longo das próximas semanas, a gente vai perceber muito isso. Jesus indo justamente na direção de quem ficou de lado. Até aqui, todo mundo em Nazaré está admirado. O problema começa depois. Eles dizem, né? "Não é este o filho de José?" E Jesus percebe o que tem por trás dessa frase. "Se você fez coisas em Cafarnaum, faz aqui também." É como que se eles dissessem: "Pô, você é daqui, tem que começar pela gente." Só que Jesus lembra duas histórias: a viúva de Sarepta, ajudada pelo profeta Elias, e Naamã, que foi curado por Eliseu. E qual é o detalhe disso? Os dois eram estrangeiros. Pronto. Aí a admiração vai virar raiva ali, o povo, né? Eu acho que tá aí o ponto mais provocador do evangelho de hoje. Porque eles gostaram da graça, do milagre. Até perceberam que ela também era destinada para os outros. Enquanto a bênção parecia ser privilégio deles, estava tudo bem, tudo certo. Mas quando Jesus mostra que Deus não tem fronteiras, aí ele se revolta. Se a gente parar para pensar, isso é muito real com a gente também nos dias de hoje. Porque às vezes a gente tem dificuldade, né? A gente não acredita que Deus é bom. A dificuldade é aceitar que Deus seja bom também com quem não escolheria, ou seja, com pessoas que eu acho que não são merecedoras, com alguém que pensa diferente, com quem eu já julguei, com aquela pessoa para quem eu já dei um diagnóstico, tipo, essa aí não muda, não tem jeito, não merece. Pô, calma aí, minha gente. Talvez Deus ainda não tenha terminado a história que a gente já está encerrando daquela pessoa. E aqui tem uma diferença muito importante. Ser escolhido por Deus não significa ser preferido por Deus. Na Bíblia, normalmente, quem é escolhido recebe uma missão. Abraão é o escolhido para ser bênção. Os profetas, eles normalmente são chamados para servir. Recebe uma missão. Abraão é o escolhido para ser bênção. Os profetas, eles normalmente são chamados

0: e todos, pode até ser uma palavra bonita, né? Até incluir alguém que eu não incluiria, que eu excluiria. Aí ela começa a exigir conversão. E olha o final do evangelho. Eles levam Jesus até o precipício. Mas São Lucas diz ali, Jesus, passando pelo meio deles, continuou seu caminho. Continuou seu caminho. Ou seja, a rejeição de Nazaré, daquele povo, não mudou a missão de Jesus. Ele não ficou ali perdendo tempo, tentando convencer quem não queria escutar. Ainda tinha gente esperando a boa nova, ainda tinha muita gente precisando de libertação. Jesus não vai perder tempo. Então talvez uma pergunta para a gente refletir hoje seja essa. Eu quero que Deus apenas abençoe aquilo que já é meu, ou aceito o que Ele também alargue ali o meu coração, deixe meu coração mais generoso. Bom, meu povo, nosso programa já está chegando ao fim. A gente possa pedir para Jesus fazer o hoje acontecer na nossa vida, que o nosso coração possa ser mais generoso, para que a gente não espere que a graça de Deus seja só para os nossos escolhidos, que a gente consiga reconhecer os dons que recebemos, que possamos colocá-los a serviço do outro. E quando vier a incompreensão, a rejeição, alguma porta fechada, que Deus dê serenidade da gente continuar o caminho com Ele. Amém? Bom, vamos ficando por aqui. Um forte abraço, uma segunda-feira abençoada e uma ótima semana para todos nós. Lembrando que nosso encontro diário é aqui de segunda a sexta, a partir das 9 da manhã, aqui na Rádio Catedral FM, na manhã 106. Depois da tarde, está disponível no Spotify sempre o programa. Valeu, gente! Então, até amanhã, se Deus quiser. Fiquemos na paz do nosso Deus, que é 10. Até amanhã, gente. Tchau, tchau.
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2: Muito bem, minha gente, agora 9:19.
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2: É o Manhã 106. Vamos juntos aqui no Zap 3231-3567. Eu amo vocês em Jesus, amém. Sou a boba que ri quando canta sem ser cantora. Ah, que isso? Eu também não sei cantar e canto. Eu finjo que canto, né? É bom cantar. Vera Serafim, Vera Santos, beijo, bom dia, obrigado aqui. Alô, Duque Estrada. Nada, meu irmãozão, brigadão pelo carinho, pela participação também. Eliane Brandão também chegou aqui. Oi, Eliane, bom dia.
4: Bom dia, aniversariante do dia.
2: Oba!
4: Parabéns, amigo Robson Alencar. Saúde, muitas felicidades, que Deus abençoe e guarde sempre. Aqui é sua amiga Eliane Brandão, de Pia Betá. Manda um abraço aí pro meu padre Tony, padre Paulo. São bênçãos aqui na nossa paróquia de Santa Terezinha e Nossa Senhora Aparecida.
2: Ah.
4: Beijo, Robson. Tenha um bom dia.
2: Beijo,
4: e manda um abraço para Derli, que tá na escuta.
2: Alô, Derli, também.
4: Beijo.
2: Beijo, Eliane. Obrigado pelo carinho. O nosso Duque também mandou uma fotinha. Eu e o Duque aqui, ele compartilhou comigo. Bacana. Quem mais está chegando aqui? Ricardo. Oi. Mandou um monte de oi aqui, o Ricardo. Alô, Ricardo. Escreve até o texto aí, eu mando seu áudio, rapaz. Vamos juntos. Muito bem, gente, amiga. São 9:20 na sintonia da felicidade.
5: Eu não falo sozinho.
2: Deus e Abraão, Ramon e Rafael.

0: dia. 9:25. Ontem, depois de rezar o Ângelus, o Papa Leão XIV direcionou suas orações ao Haiti, que sofre com a violência, e também o Nepal e o Tibete, que continuam sofrendo com a avalanche da semana passada. O Papa também lembrou que amanhã celebra a missa pelo Dia Mundial de Oração pelo Cuidado com a Criação. Detalhes no Vatican News.
1: Após rezar o Ângelus, o Papa dirigiu seu olhar a várias realidades de sofrimento, a começar pelo Haiti, onde no domingo 23 de agosto, a violência das gangues que aterrorizam o país matou 47 pessoas na região de Kenskov, nas proximidades de Porto Príncipe, deixando outras 22 feridas. Homens armados invadiram a comunidade, mataram moradores e incendiaram casas. Das pessoas sequestradas durante a ação, 6 crianças... 3 com menos de 2 anos e 7 mulheres foram libertadas. Ao Nepal, cuja catástrofe ocorrida na quarta-feira 26 de agosto já deixou mais de 750 mortos e 3.044 desaparecidos, o Santo Padre assegurou a sua oração. Após um telegrama enviado no dia 28, o pontífice, por meio do dicastério para o serviço da caridade, também enviou ajuda financeira à Caritas Nepal enquanto prosseguem as operações de resgate. Falando em inglês, Leão XIV recordou o Dia Mundial de Oração pelo Cuidado da Criação, em 1º de setembro, ocasião em que presidirá a celebração eucarística no Jardim da Madonina do Borgo Laudato Si, nos Jardins Pontifícios de Castel Gandolfo. Na terça-feira, celebraremos o Dia Mundial de Oração pelo Cuidado da Criação. Essa data marca o início do tempo da criação, celebrado por cristãos de várias denominações, cujo tema neste ano é Água Viva.
0: A missa que o Papa presidirá amanhã pelo Dia Mundial de Oração pelo Cuidado com a Criação será à 1:30 PM, com transmissão do Vatican News.
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0: Ok, minha gente, 9:30 é hora do Leonardo Cantalice. Vamos ao vivo lá ao Cor Rio, Centro de Operações da Prefeitura. Informações é com você, Leonardo. Bom dia.
10: Muito bom dia, Robson Alencar e amigos ouvintes da Rádio Catedral FM. Depois de um final de semana de ventos fortes e chuva, a semana está começando com sol aparecendo entre nuvens, mas tem chuva fraca agora pela manhã em alguns pontos da Zona Oeste e também da Zona Norte. Para hoje, um cenário bem estável de chuva até o período da tarde e ventos mais intensos, máxima podendo chegar aos 30 graus. De carona agora acompanhando a movimentação pela cidade, na linha vermelha tem acidente grave. ali na altura da cidade universitária, para quem está seguindo em direção à Baixada Fluminense, envolvendo uma moto e um utilitário. Já observo bombeiros no local e trânsito lento para quem está vindo da Maré. Nesse momento, chove ali na região, então vamos redobrar atenção para evitar acidentes. Na Avenida Brasil, manhã de muitos enguiços e que estão causando retenções ali no trecho entre Parada de Lucas até o Caju. Reflexo também para quem está vindo pela linha amarela a partir de Higienópolis. Girando agora pela Zona Norte, quem está na Avenida Pastor Martin Luther King Jr. tem encontrado o fluxo mais intenso ali no trecho entre Vicente Carvalho até a altura de Inhaúma, isso para quem está seguindo em direção a Del Castilho. Já no sentido Pavuna, tudo fluindo numa boa. Chegar na Zona Sul agora pelo túnel Rebouças, com trânsito intenso no acesso ali pelo elevado da Paula de Fontaine para quem vem da Praça da Bandeira, mas sem grandes dificuldades. Túnel Santa Bárbara e o Aterro do Flamengo com trânsito livre nos dois sentidos. Nos transportes, trens, metrô, barcas, VLT, BRT e ônibus circulam normalmente nessa manhã. Informação em tempo real é aqui na Rádio Catedral. Vou ficando por aqui. Mais informações do tempo e do trânsito você confere nas redes sociais do COR no arroba Operações Rio. Valeu, Robson.
0: Valeu, Leonardo. 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

0: Muito bem, minha gente, conferindo comigo, agora a hora 9:32, tá com a canetinha na mão, papelzinho pra anotar, quem tá procurando emprego, trabalho, Elizabeth Martins, tá chegando.
1: Oportunidades.
0: Muito bem, olha aí, presta bastante atenção na nossa querida Betinha. Bom dia, Bete, conta aí pra gente.
2: Robson, bom dia pra você, uma excelente semana para todos nós. Vamos falar de emprego, trazer oportunidades para você que busca se recolocar no mercado de trabalho. Escritório de contabilidade abre vaga para assistente de departamento pessoal. O candidato precisa ter experiência na função e também é desejável ter experiência em escritório de contabilidade. Local, centro do Rio de Janeiro, salário de R$2.500 e tem os benefícios de vale transporte e vale refeição. Envie seu currículo para vcrhvagas@gmail.com. vcrhvagas@gmail.com. Identifique seu e-mail colocando assistente de departamento pessoal. Lembrando sempre ao nosso ouvinte, Robson, que essa informação ele vai encontrar no nosso aplicativo. Rádio Catedral FM traço RJ Oficial, certo, Robson?
0: Certinho, Betinha, corre lá no aplicativo, tá lá já disponibilizado, que seja pra você, depois você conta pra gente, não é isso? No zap que não para, tá aqui chegando a Marisa Lima, bom dia Marisa, mandou um áudio longo aqui, pena que não dá pra reproduzir que o tempo é curtinho, também o Ilceia de Niterói, parabéns, feliz aniversário, obrigado Ilceia. Jorge Ricardo de Bangu, hoje é seu aniversário, parabéns meu amigo, Deus seja louvado, Jorge de Bangu, obrigado. Rita Suzana, abraço fraterno, bom dia Robson, Rita de São Cristóvão, próximo louvor para todos os ouvintes, rumo aos 100%, abraço. Edna chegou aqui, Edna Cesário de Cascadura, amiga da rádio, minha pequena contribuição, a nossa queridinha, não tenho Pix, uma pessoa fez para mim, olha aí. Ó, tá vendo? Quando quer, não tem jeito. Vai e faz, né, Edna? Obrigada, ela compartilhou aqui o comprovante de um Pix para ajudar a Rádio Catedral a bater a meta. Deixa eu compartilhar aqui com os setores responsáveis. Pronto. Ó o exemplo da Edna aí, gente. Fez um Pix, ela não tem, mas pediu alguém para fazer por ela aqui. Edna, um beijo no coração, brigadão, tudo de bom. Hashtag doe, ajude a Catedral. Tá 92% no início da manhã e é o último dia. Então tem que chegar junto, né? Obrigado ao Zé Luiz que veio aqui ao estúdio, me dá um abração também. Grande Zé Luiz, esse é gente nota 10. Obrigado pelo carinho de sempre. Vamos de música? Ana e Ronan, Magnífica.

0: Magnífica Ana e Ronan aqui no Manhã 106. 9h39. Vamos homenagear os aniversariantes do dia, hein? Quem é que tá comemorando aí mais um aniversário neste 31 de agosto? Amigos da Rádio Catedral, para todo mundo aqui, ó. Alessandra da Costa Marques, Terezinha Del Esporte dos Santos Tunala, Newton Fernando Soares de Almeida, Ivo Jorge Pacali, o Antônio César Teixeira Rodrigues, Lourdes Gonçalves, Dilceia Lourenço, Raimunda Nonata da Silva, Mercedes Valpassos, Valéria Pérez de Carvalho, Maria Zilda Oliveira Ferreira, Maria Luísa de Oliveira Rocha, para todo mundo que tá aniversariando hoje.
1: Feliz aniversário!
0: Ei, saúde, muitos anos de vida. Rodrigão chegou. Para tudo. Rodrigão, bom dia.
2: Bom dia para o aniversariante do dia. Parabéns, um grande abraço de toda a equipe da Central de Relacionamento para o nosso querido Robson Alencar, soprando as velhinhas, irmão.
0: Eita, valeu, Rodrigão.
2: Olha que benção.
0: Quero presente, agora. Me dá um presente bom aí com essa informação que você vai trazer.
2: Uma boa notícia, Robson. Iniciamos com 96%, Robson. Faltando muito pouco, hein, meu irmão e minha irmã.
0: Oba,
2: Hashtag doe 10, porque estamos com 96, hein?
0: Gente, falta só um pouquinho. Doe 10. Não vai fazer uma diferença de nada pra você aí, pra Rádio Catedral, vai fazer muita diferença. Então, doe 10, ou mais, né?
2: Com ou mais, pra contemplar esses aniversariantes aí, ó. Hoje tem o Robson, ontem teve o Adalmi Moioli, teve o
0: Luiz
2: da manutenção. 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Se Deus quiser, eu voltarei, é claro, com boas notícias. É com você, Robson.
0: É isso, valeu, Rodrigão. Aí, gente, falta só um pouquinho, ajuda aí, vamos juntos. Romanos 12, Fraternidade, São João Paulo II.

0: Cidade São João Paulo II, aqui no Manhã 106. Olha aí, gente. 9h46, tá na hora de quem? Sabe de quem? Aninha. Bom dia, Ana querida.
1: Bom dia, Robson querido.
0: Você sabe que eu tava aqui, antes da Ana entrar, a gente tava comentando aqui de propagandas, locuções antigas, né? Do tempo do onça.
1: Tempo do
0: EPA. É. Aí lembrei de uma que essa então era bacana demais. É, veja, ilustre passageiro, que belo tipo faceiro o senhor tem ao seu lado. No entanto, acredite, com as dores nas articulações foi limitando sua vida. É isso, gente. Dor na articulação.
1: Que beleza, né? Vamos falar a verdade.
0: Dor no joelho. Começa no joelho. Acho que no joelho que é o campeão, né, não, Aninha?
1: É o campeão. O joelho é o campeão.
0: A gente
1: eu
0: rima.
1: De dor, o joelho ia ser o campeão de reclamações.
0: Gente, não é brinquedo, não.
1: Mas depois aparece, Robson, no ombro. A gente escuta muito aqui. Tem gente falando, não consigo virar do lado, dormir do lado. Coluna. Gente, vértebra por vértebra tem essa proteção. E se vai diminuindo, ficando fininha, desgastando, quando você percebe, as tarefas simples já incomodam. Com o tempo, nosso corpo vai diminuindo a produção dessa proteína fibrosa que compõe a cartilagem das articulações. A gente fala colágeno, mas é uma proteína fibrosa.
0: Tem um detalhe, desculpa te interromper.
1: Não, assim,
0: é que eu lembrei que lá em casa, alguém estava assim, falseando o joelho, dava, quase caía, bobeou, até tropeça, cai, porque não tem mais firmeza, sei lá. Verdade. Bagunça tudo, gente, estraga tudo. E além da dor, esse perigo aí de você ter uma queda. É muito sério isso.
1: Seríssimo. E outra coisa, eu falo que você viver sem dor, ter firmeza nos joelhos é autonomia, né? 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Porque quando essa proteção desgasta, vem dor, é rigidez, aquele barulhinho para se movimentar, para se abaixar, e a dificuldade para se movimentar vai piorando. Outra coisa, Robson, que eu falo, a gente não foi feito para ficar parado. Aí, se você tem alguém na tua casa aí, sua sogra, sua avó, né, sua mãe, seu pai, que fica, eu quero ficar sentado. Não deixa. Só sentar, tem que descansar, com certeza, mas tem que se movimentar. Tem que se movimentar. O corpo não foi feito para ficar parado. E se está com dor nas articulações, aí entra o colágeno tipo 2 da Sotarelli, porque funciona de verdade, Robson.
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0: Não, essa aqui é a Elizabeth Martins.
1: Essa aí não é o Wilson.
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0: Ah, peraí. 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
1: 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Se você não enxerga direito, se você não tem essa firmeza, como é que o Robson falou? O joelho falseando. Como é que você vai atravessar uma rua? Como é que você vai querer depois, é tão gostoso a gente envelhecer, mas tem o cantinho da gente... Claro, mas como que os filhos, os netos vão confiar se você, sabe, não levanta o braço, o joelho, a coluna, quadril, tá precisando de ajuda, não enxerga direito para ver a bula de um analgésico, do remedinho de pressão alta? 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
0: Aí, olha aí, é isso, gente. Você prestou atenção. Prontinho, prontinho.
1: Falou tudo, obrigada, Wilson.
0: Falou com você, né?
1: São João de Meriti, não é?
0: São João de Meriti, Bertinho aqui. Olha, gente. Aí, então, falou pra você? Vamos tomar uma atitude? 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
0: já.
1: Eu sou vizinha do Robson Alencar.
0: Né, Nanina, não.
1: Mas eu sou primo da prima do Robson Alencar. Não adianta.
0: Tem que ser já, de imediato.
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0: Tá valendo. Beijinho, Aninha. Muito bem, é isso, gente. Agora, tá na hora de uma música bonita? Ah, tá, vamos nós aqui, ó. Padre Marcelo Rossi, Isa, e Raise Me Up.
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0: E assim, finalizando mais um Manhã 106. Valeu, gente. Obrigado pela participação, pelo carinho, pela audiência. Amanhã tem mais a partir das 9. Continue na Catedral. Já já, Experiência de Deus com o Padre Reginaldo Manzotti. Fui. Tchau, tchau, pessoal.
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0: Louvado seja nosso Senhor Jesus Cristo para sempre. Seja louvado. Queridos filhos e filhas, é segunda-feira. Como é que foi seu final de semana? Espero que tenha sido bom. Certamente com missa será semana com a graça de Deus. Quero saudar a todos. É com essa música Templo Vivo, que foi lançado em todas as plataformas digitais. Quero ser um templo vivo, que você pode apreciar, rezar, cantar no YouTube Padre Manzotti, Templo Vivo, Padre Reginaldo Manzotti, Colo de Deus. Quero saudar a todos nesta segunda-feira, quando nós começamos hoje o primeiro dia do tríduo, tríduo de libertação. Tem algo que você quer pedir? Liberta-me, Senhor. Repito, tem algo que você quer pedir pela tua família? Liberta minha família, Senhor, pelas santas chagas de Jesus. Liberta a minha família. Quero saudar a todos ao som de Templo Vivo, Rádio Evangelizar, de onde tudo começa. As rádios irmãs, cujos nomes cito neste momento:
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0: Saúdo a você pela TV Evangelizar, sinal digital em todo o país, em várias cidades, canal aberto, pelo YouTube Padre Manzotti Oficial, onde você contempla o Templo Vivo, onde você contempla a Quaresma de São Miguel, que aconteceu há poucos minutos, e você pode contemplar depois, assistir, rezar e fazer a Quaresma de São Miguel. Pelo aplicativo da Associação Evangelizar é preciso, e todas as plataformas digitais. Vamos juntos? Em nome do Pai, do Filho e do Espírito Santo. Amém. Naquele tempo, veio Jesus de Nazaré, onde se tinha criado, conforme seu costume. Entrou na sinagoga do sábado e levantou-se para fazer uma leitura. Deram-lhe o livro do profeta Isaías. Abrindo o livro, Jesus achou, escolheu, precisou a passagem do livro de Isaías, onde estava escrito: o Espírito do Senhor está sobre mim, porque ele me consagrou com a unção para anunciar a boa nova aos pobres. Enviou-me para proclamar a libertação aos cativos e aos cegos a recuperação da vista, para libertar os oprimidos e para proclamar um ano da graça do Senhor. Depois fechou o livro, entregou ao ajudante e sentou-se. Todos estavam na sinagoga e tinham os olhos fixos nele. Então começou a dizer-lhes: hoje se cumpriu esta passagem da escritura que acabaste de ouvir. Todos davam testemunho a seu respeito, admirados com as palavras cheias de encanto que saíam da sua boca, e diziam: não é esse o filho de José? Eu paro por aqui. Você tem o texto completo no aplicativo da obra Evangelizar ou no diário espiritual que você tem em mãos, e eu tenho também. E fico com esta primeira parte. Ele escolheu este texto. Nosso Senhor proclamou e disse: hoje se cumpriu a passagem da escritura que acabaste de ouvir. Como se cumpriu? Ele, Jesus, o Messias, é o cumprimento da passagem da escritura. E aqui está o conteúdo programático de Jesus, a que veio, dizendo: eu vim para anunciar aos pobres a boa nova. A boa nova do reino, dos puros de coração, dos misericordiosos. Mas eu fui enviado para proclamar a libertação dos cativos e aos cegos, a recuperação da vista. Eu vim para libertar os que estão presos, para os que estão aprisionados, cativos. E hoje nós começamos uma novena, perdão, um tríduo, libertação. O que hoje te faz estar cativo? O que hoje me faz, que nos faz? Uma mágoa? Um ressentimento? Um trauma? Isso nos faz presos, prisioneiros do nosso próprio passado, prisioneiros dos nossos traumas. Eu espero milagres, Senhor, porque hoje eu estou como um cego, guiando cego, cego de raiva, cego de soberba, cego de ganância, cego de ressentimentos. Eu peço que eu recupere a vista, que eu recupere o olhar além da minha dor, o olhar além do sofrimento. Senhor, sim, que hoje se cumpra a escritura na minha vida. E eu estou começando um tríduo de libertação. E clamo, São Miguel Arcanjo, que estamos fazendo a quaresma, que estamos fazendo 9:30 da manhã. Outros fazem horário em que lhe é melhor. Senhor, esta prisão na minha família das drogas, esta prisão que está nos causando tanto mal, o alcoolismo, a depressão, e ele continua: eu vim para libertar os oprimidos. O que te oprime? O que é que oprime hoje?

todinho na mão. Tem que passar pano na casa. A bagunça foi grande, final de semana. Mas o teu coração tá angustiado. Não espero milagre, Senhor, que hoje se cumpre minha vida. Por Jesus, esse motivo pelo qual Jesus veio. Ele disse, hoje se cumpriu a escritura, então que hoje se cumpra também na minha vida, Senhor. Senhor Deus, eu confio, eu espero, e eu sei que a palavra não cai na terra sem produzir frutos, então que a palavra que entrou nos meus ouvidos, chegou no meu coração, produza frutos de libertação, frutos de conversão. Nós só começamos o programa. Nós temos muito ainda. Experiência de Deus, partilha de vida, leitura orante, volte comigo.

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0: comecei falando que hoje é início de um período de libertação. Jesus das Santas Chagas, liberte-nos. Qual é a graça que você quer pedir? Filho, nós também estamos na quaresma de São Miguel. Vem, Arcanjo Miguel, príncipe, guardião e guerreiro. Nós já fizemos hoje o 13º dia. Padre, eu quebrei, volte a fazer. Eu perdi às 9:30 da manhã. Faça à tarde, faça à noite. Quaresma de São Miguel, contra a soberba. Isso mesmo. Hoje, qual a tua intenção geral desta quaresma de São Miguel que estamos fazendo? Mas hoje, de modo particular, cada dia eu coloco um tema, é a soberba. Vem, Arcanjo Miguel, príncipe, guardião e guerreiro nessa quaresma de São Miguel, e vá comentando ali, vá colocando quais são as suas impressões, quais são as graças. A equipe vai selecionar algumas participações, e eu vou colocando ao longo do programa. Quaresma de São Miguel, não esquece, 9:30 da manhã, perdeu? Fica no YouTube, hoje, 13º dia. Filha de Deus, que a paz de Jesus esteja com você.
1: Oi, bom dia, padre.
0: Deus abençoe.
1: Que alegria falar com o senhor.
0: Hoje é seu dia. Que a paz do senhor esteja com você. De onde você fala, do Brasil?
1: De Goiânia.
0: Goiânia?
1: Isso.
0: Goiânia, Goiás?
1: Goiânia, Goiás.
0: Tá. Pediu anonimato, o que está acontecendo?
1: Padre, eu tenho 4 filhos. Um deles, meu segundo filho, é adotivo. E desde quando a gente teve, eu peguei ele depois de ter um problema muito grave de saúde e não poderia ter mais filhos.
0: Sim.
1: Só que depois Deus me agradeceu com mais 2 filhos depois que eu adotei esse menino.
0: Geralmente acontece isso. Há uma dificuldade.
1: Depois que eu peguei ele, que adotei, que aconteceu comigo todo. Aí o pessoal falou: Adriana, acontece isso, eu não sabia.
0: Louvado seja Deus. Uma bênção, né, filha?
1: A bênção. Louvo a Deus pela vida dos meus 4 filhos, só que esse meu filho, o ser adotivo, ele, desde pequenininho, ele sempre deu muito trabalho, assim, eu falo de pequenininho, de 2 anos, 3 anos, na escola, todos os locais que a gente levava, na igreja, ele foi criado na igreja, pra cá, uns 3 anos, na escola, todos os locais que a gente levava, na igreja, ele foi criado na igreja.

0: da escola, procurar de todas as formas cuidar dele para ele não se envolver, cada dia ele se envolvia mais. Só que chegou um ponto da nossa vida que ele começou a pegar tudo de casa, a agredir o meu filho, a ter ações assim na rua muito horrorosa. Então assim, a gente já tentou, ajudou, internou ele, ficou 2 anos internado. Quando voltou, ficou 1 mês assim bom, depois ficou pior. Aí começou já que, com os 18 anos, eu estou resumindo muito, porque eu sei que o tempo é curto. Ele começou, além de pegar tudo aqui de casa, a gente precisava só voltar para ele, ele começou até querer agredir até meu esposo. Entendi. Então a gente teve que tirar ele de casa, montar uma casa para ele, no local que perto da nossa casa, e ele destruiu tudo. Tudo que ele podia destruir lá, ele destruiu, pôs fogo. E então assim, a gente depois internou de novo, trouxe para dentro de casa, ele aprontou mais ainda, só que aí teve um momento que eu tive que olhar pelos outros filhos meus. Minha filha estava adolescente, mais nova, e eu trazia pessoas estranhas para casa. E a única solução, assim, depois de muita tentativa, foi afastar dele. Então a gente afastou, mesmo dando toda a assistência, precisava de roupa, a gente levava, precisava de ajuda para pagar o aluguel, a gente dava. Então, assim, tudo que eu podia. Só que eu me culpo muito por ter afastado dele. Só que agora, nesse momento que aconteceu, foi que ele, a mulher que estava vivendo junto, ela mandou foto para mim hoje, toda machucada. Ele agrediu ela, quase matou. E eu tive de falar para ela chamar a polícia. Só falei, você tem que chamar a polícia, você não deve ser agredida por homem nenhum. Claro. E eu falando com ela, só que assim, o coração da mãe explodindo, eu tô com a faca no meu peito.
1: Eu imagino.
0: Porque, mesmo que eu sei que eu tenho que aconselhar, ela ainda tá na dúvida. Só que eu aconselho ela, e tá lá drogadão na casa dela. E eu tive de aconselhar, então eu me culpo muito por não ter deixado da minha casa, mesmo destruindo minha família, minha casa, agredindo aqui todo mundo. E eu me culpo por ter afastado dele e me culpo por estar. Me culpo não, me sinto muito fracassada por ter falado pra ela, né? Isso, tem que aconselhar. Eu sei que eu tô certa em aconselhar, eu vou aconselhar. Claro. Mas assim, padre, eu tô muito triste.
1: Tá fragilizada.
0: Sim, eu trabalho na igreja, ele foi coroinha, meus filhos todos, os outros meninos, todos têm a vida deles seguindo, todo mundo me conhece, ele me fala, Adriana, você fez tudo por ele, acalma o coração, e eu descanso em Deus, sabe, assim, mesmo que eu estou sofrendo hoje, mas eu descanso em Deus, e eu tenho essa consciência que que Deus está cuidando, mesmo quando eu falo assim, agora vai acontecer algo, ele apronta muito, eu falo, Deus está cuidando, e Deus
1: ele
0: cuida.
1: Ele é um usuário de drogas?
0: Ele é usuário de drogas, ele mente muito. Se eu tenho noção, eu coloquei ele na clínica de reabilitação com 1 mês, depois de mais velho, ele já estava sendo monitor. Mesmo todo, sabe, ele é muito manipulador.
1: Entendi.
0: E é muito difícil, tá? Eu queria um aconselhamento.
1: Filha, com dor no coração, com dor, você... escutando você e depois se escute, porque esse programa fica reprise às 10 e depois fica na internet. Como você disse, você fez com o tratou como tratou os outros filhos.
0: Sim.
1: Não é pelo fato dele ser filho adotivo que ele está assim. Não é, não pense assim. A questão é, ele tomou decisões erradas na vida. E isso é da pessoa. Ele decidiu assim. Agora, quando você disse que ela tem que dar queixa, você não errou. Porque nenhuma mulher merece ser agredida. Ninguém. Mas em modo particular, feminicídio está acontecendo muito. Você está protegendo uma vida. Só que nessa proteção da vida, você está vendo que seu filho vai ter que pagar pelo que ele fez. Talvez isso vai fazer ele amadurecer. O importante é que em tudo que você falou, você nunca desistiu dele. E tenho certeza que você não vai desistir nunca, enquanto não vê-lo recuperado. Isso é o que deve te tranquilizar. O que você e seu marido já fizeram, o que continuam fazendo, e que a porta do vosso coração e da vossa casa não está fechada. Temporariamente, é importante pensar nos teus outros filhos, independente

0: ser filho do coração ou filho biológico. É proteção mesmo. Porque o que ele está fazendo lá fora, podia estar fazendo aqui, ali dentro. Então, eu acolho e peço a gentileza que depois você dê uns nomes e nós vamos rezar. Pedir a Deus, não é por acaso que você conseguiu a ligação hoje, quando milhares de pessoas estão, e nós vamos pedir a libertação dele, e não só libertação das drogas, libertação desse mau caráter, dessas decisões erráticas que ele está fazendo na vida. Tá certo, filho de Deus? Que Deus a conforte, não desista dele, mas precisa ser firme. Só assim ele vai conseguir. E ele bateu numa mulher, na esposa. Isso é um crime. Eu acolho, fique na linha para passar os nomes para levarmos na missa de hoje. Eu volto já, volte comigo.
1: Para, vai atropelar o cachorro.
2: Mas não é um cachorro, é só uma sacola de mercado.
1: Nossa, olha só como tá minha visão. Confundi a sacola com um cachorro. 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

0: nós falávamos com a filha de Deus que deixou os nomes e vamos colocar tanto no trido de hoje. Bem oportuna ligação, levaremos na Santa Missa. Lembrando que a melhor forma de que sua intenção esteja nas missas é ligar 0800-410-6060. Falar direto com os nossos atendentes ou 31-2122-2100-6060. Ela é de Goiânia, arcebispo Dom João Justino Medeiros Silva de Goiânia. 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
1: Fala, Senhor.
0: Hoje, 2 Coríntios, capítulo 8, versículo 16, seguintes. Paulo faz o introito. Paulo vai falar dos companheiros de trabalho. E eu já coloco o seguinte: filhos, no trabalho do reino, ninguém trabalha sozinho. E aqui quero já trazer presente tantas pessoas que trabalham na seara do reino de Deus. Voluntários, voluntárias, você que de alguma forma ajuda na sua comunidade. Veja como Paulo valoriza seus companheiros, mostrando quanto mais envolvemos pessoas, mais o reino de Deus cresce. Esse é o conceito de igreja, povo de Deus. Agradecemos muito a Deus, porque pôs no coração de Tito o mesmo desejo de ajudar vocês. É Deus que coloca no nosso coração o desejo de fazer o bem. Eu vou repetir. E é Deus que coloca dentro de nós o desejo de ajudar. Então, se hoje nós estamos na Quaresma falando da soberba, o antídoto da soberba é a humildade. Então é se abrir para Deus e colocar: Senhor, eu estou muito fechado, eu estou muito preso na minha dor. Eu tenho falado muito isso nas pregações, quem me acompanhou nos Estados Unidos, eu tenho batido muito nessa tecla, que quando nós focamos no problema, ele se torna o centro. E nós temos que focar em Deus, então Deus se torna o centro e o problema vai na periferia. O foco não é a dor, é a esperança e a fé. Então, Senhor, eu estou muito fechado na minha dor, no meu luto. Estou muito fechado nos meus problemas e estou esquecendo do que os outros também sofrem. Paulo continua. Ele aceitou o nosso pedido e como quer ajudá-los. E resolveu ir com toda boa vontade encontrar vocês. Junto com ele estamos enviando o que é muito respeitado entre as igrejas no meu trabalho, anunciar o evangelho. Além disso, esse irmão foi escolhido e indicado pelas igrejas para viajar conosco, a fim de nos ajudar nesse serviço que fazemos para a glória de Deus e para mostrar que de fato queremos ajudar. De novo, foi escolhido. Estamos fechando o mês vocacional e aqui estou falando com você. Você é um vocacionado do Senhor, como pai, como mãe. Claro, nas vocações específicas, catequista, leigo, religioso, religiosa, sacerdote, mas pai e mãe. Ser pai é uma vocação, ser mãe é uma vocação. Se colocar a serviço do amor que fazemos para a glória de Deus e também para mostrar que de fato queremos ajudar. Versículo 22. Estamos enviando outro irmão. Muitas vezes o pusemos à prova e assim sabemos que ele está sempre pronto a nos ajudar. E agora que ele tem tanta confiança em vocês, está com muita vontade ainda de auxiliar. A respeito de Tito, afirmo que ele é meu companheiro de trabalho e me ajuda na ajuda que dou a vocês. E quanto aos outros irmãos que vão com ele, são representantes da igreja e trazem a glória para Cristo. Então todo serviço é uma glória para Cristo. Para a maior glória de Deus. Tudo que fizermos. Eu estou aqui como sacerdote, estou vivendo meu sacerdócio aqui no rádio, uma das partes do meu sacerdócio, mas é para a glória de Deus. Você é mensageiro da capelinha? Para a glória de Deus. Você vai fazer a contribuição hoje para a obra evangelizar? Para a glória de Deus. Você não está ajudando o padre Reginaldo Manzotti. Eu sou um dentre tantos. Para a glória de Deus. Você vai trabalhar, fazer um bazar, vai fazer uma quermesse na sua igreja? Para a glória de Deus. Não é pelo padre. Você é dizimista? Para a glória de Deus. Você trabalha numa pastoral? Para a glória de Deus. Gente, isso muda tudo. Eu volto com a leitura orante ainda. Tudo que fizermos seja para a glória de Deus. Então diga, tudo que eu faço é para a glória de Deus. Eu volto já.
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5: Muito bem, minha gente. 10h37. Hoje, último dia da corrida da meta. O corridão. Hashtag 2 e 10. 2 e 10. 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Já fez seu algo a mais? E aí, Rodrigão, tá de volta.
6: Bom dia mais uma vez, meu amigo. E trago boas notícias. O nosso elevador da esperança subiu mais um pouco. E Robson, oi. 98, Robson.
5: Tá
6: 98%. Não vamos parar. Vamos continuar. 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Continua, Robson.
5: 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E já já o Rodrigão volta aí falando: superamos a meta!
6: Em nome de Jesus, se Deus quiser. Valeu, Robson.
5: Valeu. Qualquer dúvida, como é que faz, hein, Rodrigão, pra ligar pra lá?
6: Entre em contato com a nossa central pelo número 3231-3560. 3231-3560. É com você, Robson.
5: É isso, no telefone da nossa central de relacionamento. De repente você tem outra modalidade de querer ajudar outro. Tem várias possibilidades. 3231-3560, liga pra lá e na hora a turma vai te explicar, passar todas as informações. Mas o importante é ser hoje, é ser agora, é ser já. 98%. Tá pertinho, pertinho, pertinho.
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0: na continuidade da leitura orante, tudo para a maior glória de Deus. Versículo 24. Por isso, para que as outras igrejas fiquem sabendo, mostrem a esses irmãos que vocês o amam e que nós temos razão de elogiar vocês. Aqui também mostra a importância do amor em nossas comunidades, nas nossas relações. E não é difícil de entender. Se estamos por Cristo, em Cristo, como rezamos no final da oração eucarística, com Cristo, por Cristo, em Cristo, para a maior glória de Deus, não deve ser o amor a reger nossas relações? Senhor, que eu ame mais. Que eu ame mais aqueles que estão na caminhada comigo. Que eu possa ser mais humilde, acolhedor. Que as nossas relações possam ser baseadas no amor. E aqui me faz lembrar, na leitura orante, aquilo que Jesus disse: nisto sabereis que são meus discípulos, amai-vos uns aos outros. Nisto sabereis que são meus discípulos, amai-vos uns aos outros. Mais amor, por favor. Amém. Amado povo de Deus, escute esse testemunho.
1: Olá, Padre Reginaldo Manzotti, sua bênção. Sou Vitória, falo aqui da cidade de Biapina, Ceará. Passando aqui, Padre, para lhe agradecer pela catequese no YouTube. Eu estou muito edificada. Ontem, no seu programa, o senhor falou, né?
0: Sim.
1: Quando estivesse fazendo alguma coisa, né, eu ouvi essa catequese. E eu agora estou aqui no meu trabalho.
0: Sim.
1: E eu estou edificada, Padre.
0: Opa,
1: muito obrigada por
0: bom.
1: O Senhor existir em nossas vidas.
0: Deus
1: seja
0: abençoado.
1: Várias vidas, assim como a minha. Muito obrigada.
0: Ô, querida, por isso eu faço toda terça-feira a catequese, que é tentar aprofundar a fé. Eu acredito muito numa formação permanente. Como eu faço as minhas formações permanentes, eu quero que vocês também o façam. Por isso, a catequese. E aproveito dizer, se inscreva no YouTube Padre Manzotti, gente. Vai lá, se inscreva. Não é difícil. Vai lá, inscrever-se. E olha, eu já vou atender o próximo. Eu sou a Vitória de Ibiapina, Ceará. Rádio Passo FM, Dom Francisco Edmilson Neves Ferreira, de Tianguá. E o pessoal, manda teus anjos, Arcanjo Miguel, na verdade, Arcanjo Miguel. Pessoal interagindo, viu? Hoje, no 13º dia, a Miraci Martos disse: São Miguel Arcanjo, protege meu filho contra a doença, toca no coração dele. Arcanjo Miguel, nós estamos na quaresma de São Miguel, perdeu, ainda dá tempo. Retorno, padre, eu perdi o primeiro dia, tem valor? Agora pega e vai em diante. A Marineide, São Miguel Arcanjo, interceda pelo emprego do meu filho, que consiga a graça do trabalho. Roberto Alves, eu tô acompanhando todo dia, enfrentando os problemas com a bebida, peço a proteção pro meu irmão. E assim, João Carlos, pelo meu filho que está procurando emprego. Arcanjo Miguel, vamos lá, gente, vamos na quaresma. Natália, que a paz de Jesus esteja com você, Natália.
2: Sua bênção, Padre.
0: Deus abençoe. De onde você fala?
2: Do interior de São Paulo.
0: Natália, interior de São Paulo. Como é que você me acompanha?
2: Pelo YouTube.
0: Tá bom. Diga, filha.
2: Eu queria...
0: Fala mais alto, por favor.
2: Eu queria pedir oração por mim.
0: O que que tá acontecendo?
2: Ontem fez um mês que eu perdi o meu bebê.
0: Meus sentimentos por isso, Natália.
2: Obrigada. E tá sendo muito difícil. Eu ia fazer 6 meses, meu colo encurtou e abriu.
0: Entendi.
2: E eu fiquei 16 dias internada.
0: Sim.
2: e tive o parto. Sim. Normal. A dor não é a do parto, é a de sair da maternidade sem ele.
0: Entendi. Seria o primeiro filho?
2: É, o segundo.
0: O segundo.
2: O primeiro eu perdi com 4 semanas.
0: Ah, entendi. É a segunda perda que você tem.
2: Isso.
0: Vocês são casados há quanto tempo?
2: Vai fazer 10 anos que eu tô com ele.
0: Então ainda não são casados na igreja.
2: Não.
0: Já aí ficam. Não, não estou dizendo que algo está acontecendo às crianças por falta de casamento. São coisas distintas. Mas se estão há 10 anos, procure casar, filha. Procure casar. Fazer as coisas certas. Entendeu?
2: Tá bom.
0: Já puxa a orelha, mas vamos no segundo ponto. Filha, vamos pedir ao arcanjo. Nós estamos falando dos arcanjos. Vamos pedir ao arcanjo Rafael, reza comigo, reza comigo. Senhor Deus.
2: Senhor Deus.
0: Eu sinto pela segunda perda.
2: Eu sinto pela segunda perda.
0: Do meu filho.
2: Do meu filho.
0: Mas eu creio.
2: Mas eu creio.
0: Que por tuas santas chagas.
2: Que por tuas santas chagas.
0: Por intercessão de Nossa Senhora.
2: Por intercessão de Nossa Senhora.
0: Eu receberei a graça de uma nova gestação.
2: Eu receberei a graça de uma nova gestação.
0: E esta será completa. Oi? Alô?
2: Tô aqui, padre.
0: Você não respondeu o final.
2: E esta será completa.
0: Você duvida disso?
2: Não, padre.
0: Amém. Então coloca a mão no ventre. Nossa Senhora do Carmo.
2: Nossa Senhora do Carmo.
0: Eu peço a graça.
2: Eu peço a graça.
0: De gerar um filho.
2: De gerar um filho.
0: Eu prometo. Que o meu casamento.
2: E o meu casamento.
0: Será santo.
2: Será santo.
0: Eu vou procurar. O sacramento do matrimônio.
2: O sacramento do matrimônio.
0: Para que esta criança. Cresça num lar. A exemplo da Sagrada Família. Amém.
2: Amém.
0: Natália, você é mãe de anjos. Escutou?
2: Escutei.
0: De 2 anjinhos.
2: Pode falar, padre.
0: Endireita teu casamento.
2: Tá bom.
0: E se ia falar o segundo filho?
2: O meu segundo filho, eu como ia fazer 6 semanas, ele era menino. Se chamava Pedro Henrique. E o nome dele está no livro de ouro.
0: Entendi. Mas você, diga amém pela oração que você fez.
2: Amém.
0: Porque o amém não é um amém qualquer, é assim seja, Senhor. E é o que vai acontecer. Você vai ligar com a criança nos braços e vai me lembrar deste fato, tá bom?
2: Entendi.
0: Marque hoje, que dia é hoje? 31 de agosto. Grava no teu coração. Eu vou pro intervalo, eu volto já, gente. Volte comigo.
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Hoje nós começamos o tríduo de libertação. E eu quero lembrar que hoje, não por acaso, as pessoas partilharam a mesma coisa. Muitas partilhas de libertação das drogas, alcoolismo. Prepare-se. 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Vamos à novena, primeiro dia do tríduo de libertação. Ó Senhor, vós sois grande, vós sois Deus, vós sois Pai. Nós nos pedimos pelos méritos das santas chagas do vosso Filho Jesus e pela intercessão e auxílio de São Pio de Pietrelcina, que os nossos irmãos e irmãs sejam libertos do maligno que os tornou seus escravos. Vós e todos os santos, vinde em nosso auxílio. Na angústia da tristeza e da obsessão, libertai-nos, Senhor. Da fornicação e da inveja, libertai-nos, Senhor. Dos pensamentos de ciúme, raiva, morte,
Libertai-nos, Senhor, de todos os pensamentos de suicídio e de aborto. Libertai-nos, Senhor, de todas as formas de sexualidade desordenada. Libertai-nos, Senhor, da divisão da família, da amizade e que nos afasta do bem. Libertai-nos, Senhor, de todos os vícios e compulsões. Libertai-nos, Senhor, da enfermidade física, afetiva, espiritual. Libertai-nos, Senhor, de todo ressentimento, mágoa, frustração. Libertai-nos, Senhor, de toda agressividade, ira e ódio. Libertai-nos, Senhor, de toda fofoca, mentira, sentimento de vingança. Libertai-nos, Senhor, de todas as formas de malefício, de feitiçaria, de bruxaria, de ocultismo. Libertai-nos, Senhor. Ó Senhor, que dissestes: deixo-vos a paz, dou-vos a minha paz. Concedei a libertação de todas as maldições e dai a graça de gozarmos sempre a vossa paz, pelos méritos de Jesus das Santas Chagas. Amém. O Senhor esteja convosco. Ele está no meio de nós. Abençoai, Senhor, a água, a roupa dos enfermos, as fotos de família, os remédios. Abençoai, Senhor Deus, por intercessão de São Pio, Nossa Senhora do Carmo, pelos méritos das Santas Chagas, em nome do Pai, do Filho, do Espírito Santo. Amém. Filhos queridos, eu me despeço com o clipe Templo Vivo, YouTube Padre Manzotti. Não esqueça da quaresma, a quaresma de São Miguel. Evangelizar é preciso.

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2: 11 horas em ponto no Rio de Janeiro. Muito bom dia para você. Hoje é segunda-feira, 31 de agosto, ano 2026. Aqui Silvio Júnior. Já tem meu amigo Rodrigo Machado no programa Em Dia com Notícia, mas agora tem ponte aérea Rio-Curitiba. Deixa eu conversar com ela, minha amiga Ana da Sotarelli. Aninha, bom dia.
3: Bom dia, meu amigo Silvio Júnior.
2: Tá tudo bem, Aninha?
3: Tá tudo bem por aqui.
2: Céu azul em Curitiba?
3: Acima das nuvens.
2: Acima das nuvens?
3: Encoberto, 18 graus. Já teve tempestade hoje, teve de madrugada.
2: Eita!
3: É, tá assim.
2: Rio de Janeiro, temperatura também tá aí na casa dos 24, 25 graus. Tá encoberto, Aninha.
3: Encoberto,
2: isso.
3: Nossa, eu falei que nem o, falei agora que nem os gaúchos, encoberto. Ô Silvio Júnior, mas não tem previsão de tempestade?
2: Eu não sei, Aninha, vou até pesquisar aqui, porque sempre...
3: Não, tomara que não, né?
2: Que não. Pois é, mas é o famoso fenômeno El Niño, né?
3: El Niño.
2: Pois é, Aninha.
3: Vamos falar em espanhol, El Niño.
2: É isso aí, Aninha.
3: Silvio, querido, que bom falar com você nessa segunda-feira.
2: É sempre muito bom, a gente vai para começar bem demais uma semana conversando com você, trazendo sempre as dicas maravilhosas para nossa família Catedral. E também lembrar que hoje é o último dia do mês de agosto também, né, Aninha?
3: É o último dia de uma promoção inédita, Silvio Júnior.
2: Opa!
3: Nunca! Agora há pouco, a Edna Castilho falou assim: nossa, mais de 3 anos que eu trabalho aqui, nunca vi uma promoção para ganhar o quelato de magnésio. Eu disse, novidade, último dia do mês e último dia dessa promoção, Silvinha.
2: Então fique atento para você anotar já o 0800-603-5363, não é isso, Aninha?
3: Isso mesmo.
2: Celular na palma da mão, Ana, é comum. Difícil hoje quem não trabalha com celular, né, Aninha?
3: Verdade.
2: Mas e o preço que os nossos olhos pagam, hein?
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1: Meu carinhoso bom dia para você que optou por começar mais uma semana sintonizado, sintonizada aqui na minha, na sua, na nossa Rádio Catedral 106,7 FM, a sintonia da felicidade, a Rádio Católica do Rio de Janeiro. 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Agora, 11:09, vamos saber como é que vai ficar o tempo hoje?
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1: Vamos direto ao Centro de Operações e Resiliência da Prefeitura do Rio de Janeiro. Maria Clara Alencar, bom dia. Excelente semana, minha amiga.
2: Bom dia, meu amigo. Bom dia, Rodrigo. Bom dia a todos os ouvintes da Rádio Catedral. Mais uma vez, é um prazer enorme falar aqui com vocês. Uma ótima semana a todos nós. Seguindo essa semana com previsão de chuva aqui na cidade do Rio. Hoje a previsão é de tempo instável, com possibilidade de pancadas de chuva isoladas. Então, a gente está aqui monitorando toda essa previsão do tempo aqui na cidade e também a previsão, Rodrigo, pode vir, a chuva de hoje pode vir com raios. Mas para trazer todos os detalhes do tempo, eu já estou aqui com a Mayara Vilela, meteorologista do Sistema Alerta Rio, que vai nos trazer todos os detalhes da previsão do tempo. Bom dia, Mayara, seja muito bem-vinda. E aí, como fica o tempo hoje aqui no Rio e também nos próximos dias?
3: Bom dia, Maria. Bom dia, Rodrigo. Bom dia a todos os ouvintes da Rádio Catedral. Então, Maria, o tempo realmente fica instável ao longo do dia de hoje, com bastante nebulosidade, predomínio de nublado na cidade. E por conta de áreas de instabilidade associadas a um sistema de baixa pressão no oceano, a previsão de chuva fraca moderada podendo ocorrer em caráter de pancadas moderadas. Essa chuva pode vir acompanhada de raios agora no final do período da manhã e no período da tarde. Os ventos estarão predominantemente moderados, Rodrigo, e a temperatura máxima prevista é de 30 graus.
1: Ô Mayara, excelente semana para você, minha amiga, bom dia. Seja muito bem-vinda mais uma vez ao nosso Em Dia com a Notícia. Mayara, conta pra gente, então, pode chover a qualquer momento e até quando, hein, Mayara?
3: Então, Rodrigo, os nossos ouvintes têm que ficar atentos à condição do tempo nos próximos dias, principalmente na terça e na quarta-feira. Nessa segunda-feira, a chuva é a qualquer momento do dia, sendo fraca, moderada, podendo ocorrer em caráter de pancadas isoladas agora no período da manhã e no período da tarde. A partir do período da noite desta segunda-feira, apenas chuva fraca a moderada. Já na terça-feira, Rodrigo, a aproximação e passagem de uma frente fria mantém o tempo instável, ocasionando aumento dos acumulados de chuva. Assim, a previsão é de pancadas de chuva a partir da tarde de terça-feira até o período da madrugada de quarta. Atenção, Rodrigo, também aos ventos. Ventos moderados a fortes a partir do período da madrugada de terça-feira, sendo mais intensos no período da manhã, onde há previsão de ventos fortes na cidade.
1: Então, você que tem algum compromisso, não esqueça do guarda-chuva, da sombrinha, da Umbrella, como você quiser chamar. O importante é não esquecer. Maiara, muito obrigado pela vinda ao nosso programa. Até a próxima. Ô Maria Clara, querida, você volta daqui a pouquinho?
2: Volto, Rodrigo, daqui a pouco para falar de trânsito. Claro, também deixo aqui o nosso convite para os nossos ouvintes acompanharem as atualizações do tempo nas redes sociais do COF, no arroba Operações Rio. Até mais.
1: Até mais, combinado. Agora 11:12. Claro que para fazer um bom programa de rádio, para fazer o Em Dia com a Notícia, nós precisamos muito de você, do seu carinho, da sua animação, da sua participação. 3231-3567. 3231-3567 é o WhatsApp da nossa amada Rádio Catedral e através dele você participa do programa com a sua mensagem de texto, a sua mensagem de áudio. Peço apenas que seja um pouco mais curtinha, né? Porque nós só temos 50, 55 minutinhos de programa e agora tem ainda propaganda política obrigatória, gratuita. Então, no meio do programa também deve ter algumas inserções de candidatos, o que diminui o nosso tempo ainda mais. Então, mande a sua mensagem, quero muito ouvir, ler o que você pensa, né? E eu quero muito que você fale também da sua experiência na Romaria do último sábado. Como é que foi? Você foi à Aparecida? Você acompanhou pelo nosso sistema de comunicação da Arquidiocese de São Sebastião do Rio de Janeiro, né? Pela nossa Rádio Catedral, pela Web TV Redentor? Conta pra gente, né? Mande a sua mensagem, como é que você vivenciou essa Romaria 2026, essa Romaria Arquidiocesana. Então mande a sua mensagem, quero muito saber, né? Você pode comentar também a nossa pauta, incluir novos assuntos à nossa pauta, pode criticar, elogiar, sugerir, fique à vontade, o importante é você participar. 3231-3567 também é o WhatsApp da nossa central de relacionamento do setor Amigos da Rádio. Estão lá a Ana, a Denise, a Yasmin, o Wellington, o Alexandre, o Rodrigão, o Fabinho, todos esperando o seu contato. Se você não usa o WhatsApp, o telefone da nossa central de relacionamento é o 3231-3560. 3231-3560. 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Rua Benjamin Constant, número 23, oitavo andar, no bairro da Glória. Então você sai do metrô da Glória, ou então em frente ao Palácio São Joaquim, onde o Papa Francisco rezou o Ângelus na Jornada Mundial da Juventude de 2013, tem um ponto de ônibus. Você saiu do ponto de ônibus, ao lado do Palácio São Joaquim, tem o edifício São João Paulo II, na rua Benjamin Constant, que é o prédio da Mitra, onde fica a nossa. Tem o edifício São João Paulo II, na rua Benjamin Constant, que é o prédio da Mitra.

0: 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No nosso programa de hoje, Papa afirma que onde termina a nossa lógica, começa a confiança. Luz vai continuar mais cara em setembro com a bandeira amarela. Pedágio da Via Dutra e Rio Santos vai ficar mais caro a partir de amanhã. Jogador do Vasco é alvo de ação contra tráfico de drogas e armas. Está no ar o Em Dia com a Notícia, um olhar cristão sobre a realidade. Vamos fazer o seguinte, vamos ao nosso primeiro intervalo e já voltamos com o Em Dia com a Notícia. Eu quero muito a sua participação, quero muito saber como você vivenciou a Romaria do último sábado. Agora 11:19, vamos ao nosso primeiro intervalo e já voltamos.
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0: 11:22, o Papa Leão XIV afirmou que onde termina a nossa lógica, começa a confiança. O Santo Padre no Ângelus de ontem disse que a trajetória de Pedro mostra que a fé não significa ter todas as respostas imediatamente, mas confiar o suficiente para continuar caminhando quando ainda não compreendemos tudo. Vamos ouvir a reportagem do Vatican News.
8: Também para nós nem sempre é fácil compreender e aceitar os caminhos de Deus, especialmente quando estão muito distantes dos nossos.
9: Cari fratelli e sorelle, buongiorno e buona domenica.
8: A reação de Pedro diante da revelação de Jesus e sua Páscoa iminente inspirou a reflexão de Leão XIV, antes de rezar o Ângelus diante da multidão aglomerada na Praça da Liberdade, diante do Palácio

0: apostolico in Castel Gandolfo.
1: Oggi il Vangelo ci parla di Gesù che svela ai discepoli il mistero della sua Pasqua imminente.
0: O Evangelho proposto pela liturgia nesse 22º domingo do tempo comum, começou explicando o Papa aos presentes, apresenta Jesus anunciando a seus discípulos que deverá ir a Jerusalém, sofrer, ser morto e ao terceiro dia ressuscitar. Uma revelação que está muito distante da imagem de um Messias triunfante e poderoso que os discípulos esperavam. Pedro, que pouco antes havia proclamado sua fé em Jesus como o Messias, o Filho de Deus vivo, reage com espanto e repreende o Mestre. Deus te livre, Senhor, isso nunca te há de acontecer. Sua atitude nasce de um amor sincero, mas também revela a dificuldade de aceitar um caminho de salvação diferente daquele que imaginava. A reação de Pedro, recorda o Papa, toca uma realidade profundamente humana e presente também na experiência de fé de cada pessoa.
1: Anche per noi, infatti, non è sempre facile capire e accettare le vie di Dio, specialmente quando sono molto lontani dalle nostre.
0: Efetivamente, também para nós nem sempre é fácil compreender e aceitar os caminhos de Deus, especialmente quando estão muito distantes dos nossos. Nessa altura, surge a tentação de pensar, contra toda a lógica da fé, que é o Senhor quem está errado, ou pior ainda, que não nos ouve ou que não se interessa por nós. E perante essa incerteza, explica o Santo Padre, Pedro, apesar de sua impulsividade, ensina-nos duas coisas importantes. A primeira, é necessário manter sempre aberto o diálogo com o Senhor e apresentar-lhe com confiança aquilo que trazemos no coração, inclusive nossas dúvidas, incompreensões e angústias.
1: La seconda, però, è di non giudicare mai l'operare di Dio, ma piuttosto di metterci in ascolto.
0: A segunda, porém, è nunca julgar a ação de Deus, mas sim ouvir com humildade, na oração, o que Ele nos está a revelar por meio de sua ação, mesmo quando isso não corresponde às nossas expectativas. Jesus repreende Pedro, afasta-te, Satanás, e deixa claro que o pensamento do discípulo ainda está preso à lógica humana. Para seguir Cristo, é preciso aceitar uma lógica diferente, negar a si mesmo, tomar a própria cruz e segui-lo. O caminho da salvação não passa pelo poder, pela imposição ou pela vitória segundo os critérios do mundo, mas pelo amor que se entrega, pelo sofrimento assumido com esperança e pela fidelidade à vontade do Pai. E a grandeza do primeiro dos apóstolos manifesta-se também na sua capacidade de deixar-se transformar por aquilo que Jesus lhe ensina.
1: Chiediamo allora al Signore di avere anche noi, nella nostra vita di fede e nella nostra preghiera, la stessa sincerità di Pietro.
0: Peçamos ao Senhor, então, que também nós, na nossa vida de fé e na nossa oração, tenhamos a mesma sinceridade de Pedro ao dizer-lhe humildemente o que realmente sentimos, mesmo quando o coração está confuso e, ao mesmo tempo, que saibamos cultivar a mesma docilidade ao aceitar o que Ele nos pede para além das nossas expectativas.
1: Te ajuda Maria, que é stata obediente ai disegni di Dio, fin sotto la croce del suo figlio Gesù.
0: Que Maria nos ajude, foi o pedido de Leão 14 ao concluir, ela que foi obediente aos desígnios de Deus até junto à cruz do seu filho Jesus.
2: Eu queria traçar aqui um paralelo entre o que disse o Papa no Ângelus de ontem e a principal notícia do dia de hoje. Porque as pessoas estão se afastando de Deus, é que nós temos essa sociedade corrupta, é a sociedade que desrespeita o próximo, que não enxerga no próximo um irmão em Cristo, é a sociedade que traz as maiores barbáries, que comete as maiores atrocidades contra o seu irmão em Cristo, porque são pessoas afastadas de Deus, pessoas que não entendem ou não querem compreender que o tempo de Deus não é o nosso tempo. Deus tem o seu próprio tempo e a gente deve respeitar os desígnios de Deus. Eu estou falando isso porque hoje em dia O ser humano tem como ídolo o jogador de futebol, o cantor, né? É, diversas profissões que deveriam ser encaradas apenas como uma profissão, mas não. A pessoa coloca até político como ídolo. O ser humano é falho. Deus não, Deus é perfeito. Eu estou falando isso porque o noticiário hoje é ocupado por um jogador de futebol, e aqui eu não estou fazendo nenhum pré-julgamento. Não estou dizendo que ele é culpado, não estou dizendo que ele é inocente. Mesmo porque não tem os detalhes da acusação ainda, né? Foi uma operação da polícia, é uma operação da polícia que pegou todo mundo de surpresa, mas o atacante David Correia, do Vasco, de 30 anos, conhecido como DVD, foi alvo hoje de uma operação da Polícia Civil que investiga um esquema de tráfico interestadual de drogas e armas. As buscas são realizadas em diferentes estados. Em São Paulo, o ex-jogador da base do Santos, Renier Oliveira, foi preso. Atualmente, o atleta de 23 anos joga no Azuris de Pato Branco, no Paraná. Renier tinha mandado de busca e apreensão e acabou detido por desacato. Agentes da delegacia do Leblon e da delegacia especializada em armas, munições e explosivos cumpriram 3 mandados de busca e apreensão aqui no Rio de Janeiro. Os policiais estiveram na casa de David, jogador do Vasco, e no centro de treinamento do clube em Jacarepaguá. A investigação é conduzida pela Polícia Civil do Espírito Santo e apura possível participação de atletas profissionais e empresários no grupo criminoso investigado. As autoridades ainda não divulgaram qual seria a relação de David com o esquema. O atacante prestou depoimento na cidade da polícia e foi liberado. A operação então ocorre simultaneamente aqui no Rio de Janeiro, em São Paulo, no Espírito Santo e Goiás, e mobiliza cerca de 100 policiais civis, além de mais de 38 viaturas e 2 helicópteros. O que eu quero falar sobre isso, né? Porque a gente não pode deixar se contaminar por uma sociedade que a gente tem que resgatar essas pessoas. Essas pessoas que estão afastadas da igreja, afastadas de Deus, precisam ser trazidas de volta para o nosso convívio. Precisam ser, né, evangelizadas, precisam da conversão. E não, as pessoas hoje em dia têm jogador de futebol, pagodeiro, sei lá mais o que, político, como ídolos. E não, são seres humanos, são falhos, né? A gente percebe aí que tem jogador de futebol que é envolvido ou é acusado de envolvimento com máfia de apostas, né, que causa dependência, que causa superendividamento, que destrói famílias. Tudo a ganância. Eles já ganham muito dinheiro, mas são movidos pela ganância. E o nosso povo cristão não pode deixar se contaminar com essa falta de valores que existem com essas pessoas. A gente precisa trazê-los para a nossa realidade. Eu acho que é esse exercício que a gente deve praticar, né? Quem foi à Romaria no último sábado deve ter rezado muito, né, para que a gente tenha um mundo melhor, um Rio de Janeiro mais pacífico, e que tenhamos mais justiça e menos desigualdade. Agora, 11h32, vamos saber como é que está o trânsito?
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2: Maria Clara Alencar, de volta direto do Centro de Operações e Resiliência da Prefeitura do Rio de Janeiro. Alô, Maria Clara.
4: E aí, Rodrigo, olá a todos os ouvintes, de volta falando de trânsito. Para quem trafega pela Avenida Brasil, encontra retenções no sentido centro por conta de um ônibus enguiçado. Uma faixa da pista lateral está ocupada por conta dessa ocorrência, na altura de Bom Sucesso. Equipes da Sete Rio atuam no local e o trânsito está lento no trecho. É bom que todos os nossos ouvintes redobrem bastante a atenção. Fazendo um giro de trânsito ainda pelas vias expressas, na linha vermelha em direção ao centro da cidade, o trânsito está intenso, com trechos de retenção entre o Fundão e o Caju. Já no sentido Baixada, a via apresenta boas condições. Na Avenida Brasil, há retenções no sentido centro, desde a altura da Penha até o Caju, mas no sentido Zona Oeste, a via tem boas condições também, boa movimentação. Também agora, seguindo por outros trechos da divisa expressas da cidade, o elevado Paulo de Fronten tem trânsito intenso para quem segue em direção à Lagoa e também para quem segue no sentido centro, bem na saída do túnel Rebouças. Já também, nos dois sentidos do túnel Rebouças, as vias apresentam trânsito livre, sem grandes problemas neste momento. Seguindo pela Zona Sul, fazendo rápido giro de trânsito, Avenida Borges de Medeiros e Avenida Epitácio Pessoa com trânsito bom nesse momento, mas na Gávea, Avenida Padre Leonel Franca, tem trânsito intenso, lento, em direção à Lagoa neste momento, há reflexos no túnel acústico. Já para quem segue em direção a São Conrado, encontra via sem retenções nesse momento. Passando agora rapidamente para a zona sudoeste, nesse momento a chegada à Barra da Tijuca apresenta trânsito livre e também os acessos a São Conrado também apresentam boa movimentação. Mas o trânsito está um pouco mais pesado na Avenida Ayrton Senna, para quem segue no sentido linha amarela. O trânsito está desde a altura da Cidade das Artes e vai até a altura do Via Parque. Já para quem segue no sentido Orla, encontra via sem grandes problemas, via com boa movimentação. Avenida das Américas com trânsito livre nos dois sentidos, mesmo cenário na Avenida Lúcio Costa também, sem grandes problemas nesse momento no trânsito. E claro, a gente fecha aqui, né, para todos os nossos ouvintes acompanharem as informações sobre o trânsito nas redes sociais do COR, no arroba Operações Rio. Para a Rádio Catedral, Maria Clara Alencar, direto do Centro de Operações.
2: Ok, obrigado, Maria Clara Alencar, direto do Centro de Operações e Resiliência da Prefeitura do Rio. Ela volta amanhã dentro do nosso Em Dia com a Notícia. 11h35, por falar na Prefeitura do Rio de Janeiro, por falar em trânsito, a Prefeitura começou a substituir cabos de cobre dos sinais de trânsito por materiais sem valor comercial para tentar reduzir os furtos de equipamentos. O projeto piloto começou na semana passada no Grande Meier e na Grande Tijuca, né? E regiões que concentram 25% das ocorrências registradas neste ano. A expectativa da Sete Rio é reduzir os furtos em pelo menos 75%. Desde 2021, os prejuízos com a reposição dos equipamentos já ultrapassaram 26.600.000 reais. Só no primeiro semestre deste ano foram gastos 2.800.000 reais com reparos. O investimento previsto para a nova medida é de 1.950.000 reais. Nós passamos aqui no Rio de Janeiro um verdadeiro caso de depredação do bem público, né? Estamos passando, né? Tudo pode virar o material que possa ser revendido para dependentes químicos, para as pessoas mal intencionadas, né? E vivemos roubo de cabo, né? Roubo até corrimão estão roubando. Roubam também peças das estátuas da nossa cidade. É um verdadeiro desmanche que nós estamos enfrentando aqui no Rio de Janeiro, né? E precisamos combater. De que forma nós, como sociedade, podemos fazer para combater isso? A denúncia, através da denúncia. Muitos desses materiais vão para ferros velhos. Então, se você tem algum ferro velho próximo à sua residência, vê que chega o material que é de maneira ilícita, que não tem procedência, faça a denúncia, né? Para que seja combatido, porque a gente não pode mais conviver e aceitar isso que vem acontecendo, esse desmanche na nossa cidade e no nosso estado, né? 11h37, outra coisa que é muito perigosa, que é desrespeito, que não deveria existir, mas é uma cena que se repete em todo lugar que tem passarela, é pessoas andando com moto em cima da passarela, ameaçando a vida de pedestres, ladrões que usam as passarelas para passar de um lado para outro de uma via e dessa forma colocam a vida dos pedestres em risco em alta velocidade. E a Prefeitura de Duque de Caxias instalou 30 bloqueadores físicos em formato de curral nas rampas de acesso de 15 passarelas. A medida tem o objetivo de garantir a segurança de pedestres, impedindo a circulação irregular de motocicletas. Segundo a prefeitura, cadeirantes conseguem circular pelas passarelas de forma hábil e as instalações também contribuem para a segurança pública, já que algumas passarelas do município de Duque de Caxias são usadas como rotas de fuga para a prática de crimes. E a restrição física dificulta a ação de bandidos motorizados, fortalecendo a proteção da população e o ordenamento urbano, né? Colocaram ferro para que as pessoas precisam passar em zigue-zague, né? Mas é uma alternativa que foi encontrada para tentar reduzir ou tentar impedir a circulação de motocicletas por passarela, o que pode custar uma vida. Então, eu acho que medidas como essa precisam ser multiplicadas e repensado também como a gente faz a fiscalização, porque é impossível estar em todas as passarelas, mas algumas, né, a gente observa que tem ali o delito sendo praticado e um agente de segurança, né, um policial, um guarda municipal ali bem perto e não coíbe o que está acontecendo. 11:39, vamos ao nosso segundo intervalo e já já voltamos com mais Em Dia com a Notícia, lendo e ouvindo o que você quer dizer aqui na nossa Rádio Catedral. 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Agora, 11:40, vamos então ao segundo intervalo e já já voltamos com mais Em Dia com a Notícia.
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2: 11:41 no Rio de Janeiro. Vamos àquele quadro que pode ser o divisor de águas na vida de muita gente, porque dá a oportunidade para você escrever uma nova história, porque emprego significa dignidade. Então, vamos a esse quadro?
3: Oportunidades.
2: Elizabeth Martins, excelente semana para você. Bom dia.
9: Oi, Rodrigo, uma excelente semana para você, também para todos os nossos ouvintes. Bom dia. Olha, a empresa abre vaga para analista comercial jurídico. Os requisitos para você se candidatar à vaga: precisa ter o ensino superior completo em direito. Também precisa ter experiência prévia em atendimento ao cliente, experiência na área jurídica, conhecimento em legislação. Local, Jacarepaguá, salário de R$4.000 e tem os benefícios de vale transporte, vale refeição, convênio médico, convênio odontológico, também convênio com faculdade. Você envia o seu currículo para oportunidades, rhrecruta@gmail.com. Oportunidades, rhrecruta@gmail.com. Identifique seu e-mail colocando analista comercial jurídico traço empregos RJ. Não anotou? Não tem problema, Rodrigo, porque esta informação já está disponível no aplicativo da Rádio Catedral. 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
2: Ok, obrigado, Elizabeth Martins, que volta logo mais ao lado de Silvio Júnior no Som da Esperança, trazendo novas vagas de emprego e cantando parabéns para você que faz aniversário hoje e é amigo da Rádio Catedral. Hoje, ô Silvio, hoje é aniversário do nosso Robson Alencar, né? Do nosso Robson Alencar, do Adalmir também. Adalmir foi ontem, né? Adalmir foi ontem e o Luiz também, o Maioli também foi ontem? É? Então, parabéns aos nossos amigos, muita saúde, muita paz, prosperidade e que Deus continue abençoando, né, a vida de todos eles. Agora, 11h44, ainda dá tempo de você mandar a sua mensagem para parabenizar quem você ama. Utilize esse canal aqui da nossa amada Rádio Catedral. Por falar no canal da Rádio Catedral, vamos ao YouTube. Tá aqui a Detinha abençoada dando bom dia. Bom dia, Detinha. A Marilene Cornati cortou cabelinho, né? Tá lindo. Beijocas. Ô, Marilene, não cortei não. Acho que apenas o pente eu consegui passar hoje, né? Marilene, um beijo pra você. Obrigado pelo carinho. Beijo também pra Detinha. Uma abençoada semana pra você, Detinha, e pra Marilene também. A Gilda Maria também está com a gente, mandando aqui um coraçãozinho, né? Ô Gilda, bom dia, seja muito bem-vinda. O Marcelo Scofano, será que é o meu querido amigo da infância, né? Será que é o Marcelinho? Grande amigo Rodrigo, será que é o Marcelinho? Acho que é o Marcelinho, não dá pra ver aqui, né? A foto, Marcelinho, que saudade de você, que saudade da mamãe, da dona Marlene, seu Roberto, Roberta, né? Que saudade de vocês, né? Eu fico olhando do meu quarto a casa que vocês viveram toda a infância, né? Você e Roberta e o nosso saudoso Marquinhos também, e fico com o coração apertadinho. Que saudade da gente brincando na rua, né? Quando a gente podia brincar na rua, né? Hoje em dia as crianças, né? Os adolescentes não têm mais essa possibilidade. Quando a gente se reunia na porta de casa, colocava, né, a cadeira pra gente ficar conversando. Hoje em dia, infelizmente, se as pessoas fizerem isso, né, passa um motoqueiro, né, passa alguém, né, mal intencionado, leva o celular de todo mundo, né, e espalha medo. Infelizmente, é a nossa realidade, tá muito difícil. Se for você, Marcelinho, põe um beijo no seu coração. Quero muito te reencontrar, né? Quero muito, né, saber como é que você está e te abraçar. Tá, meu amigo, aquele abraço pra você. A Renata Rodrigues Trindade, olá, bom dia, querido Rodrigo e amadas irmãs e amados irmãos e todos os ouvintes da Rádio Catedral, abençoada semana para todos nós, beijos. Renata, abençoada semana pra você também e toda a sua família, né? A Michele Mendes, por onde anda o Ricardo Franco? Ricardo Franco, né? Estará conosco a partir, eu acho que 17? Próximo dia 17, né? Ricardo volta ao nosso convívio no próximo dia 17, né? Depois de estar de licença, tá bom? Ô, Michele, aquele abraço pra você, obrigado pela vinda ao nosso programa e ela mandando parabéns para o Robson. Obrigado, Michele, pela vinda aqui ao Em Dia com a Notícia. Deixa eu passar aqui agora pela Web TV Redentor, saber o que os nossos amigos estão falando. A Fábia de Sena Magalhães, Rodrigo, meu amigo, bom dia. Que Deus lhe abençoe e proteja. Mande um bom dia para a Maria Beber, né? Maria Beber, é Maria Beber, né? Ô, Fábio, querido, um beijo para você. Maria, um beijo para você também. Bom dia, obrigado pela sintonia. O Sérgio Ricardo Gomes Ferreira também com a gente. Bom dia, caríssimos Rodrigo, Silvio Júnior e todos os amigos da querida Catedral. Vamos ajudar a bater a meta. A rádio necessita de todos nós. Hoje é aniversário da minha mãezinha, 89 anos, Deus seja louvado. Ô, Sérgio querido, Sérgio é um filhão que cuida da mamãe dele, não disse aqui o nome da mamãe, né? Mas, tá aqui, minha mãezinha e o nome da minha mãezinha é Maria Zilda de Oliveira Ferreira, que é amiga da rádio também, faz 89 anos, obrigado, senhor. É, dona Maria Zilda, então tem um filhão, né? E Sérgio, sempre diga pra ela, te amo muito, mãe. Um beijo pra senhora, dona Maria Zilda, muita saúde pra senhora, muita saúde e muito carinho, né, pra senhora, tá? Beijo no seu coração. Tá aqui, ó, professor Mário Zé também falando com a gente. Bom dia, querido Rodrigo, já mandei meus grupos de zap, chave Pix, para ajudar nosso suporte espiritual 24 horas. Vamos que vamos bater essa meta, professor Mário Zé, paróquia Santa Isabel. Professor, excelente semana pro senhor e para toda a sua família. Obrigado pela vinda aqui também. O Luiz Felipe, o Luiz Felipe Lima com a gente também. Rodrigo, manda um abração para o Rafael Figueiredo dos Santos. Ele é fã do seu programa. Ô Luiz Felipe, aquele abraço para você e também para o Rafael. Rafael, obrigado pela valorização do nosso trabalho. Você é nosso amigo, né? Não tem essa que é essa de fã, não. Você é nosso amigo, que é mais importante, tá bom? Um beijo para você também, né? Um beijo pro Rafael, beijo também pro Luiz Felipe também. Obrigado pela vinda ao nosso programa. A Carmen Magro, bom dia, Rodrigo. Não estou te criticando, mas infelizmente os motoqueiros estão mal vistos. Meu filho é motoqueiro, meu esposo é motoqueiro e eu me assusto quando passo, né, um motoqueiro do meu lado. Ô, Carmen, a gente não tá generalizando, não, tá? Infelizmente, né, usam a moto é um meio de locomoção, né? É um veículo apenas utilizado. A moto não tem culpa, né? A moto não tem culpa. Nós respeitamos todos os motoqueiros, né? Mas, infelizmente, né, por ser um veículo de alta velocidade e no meio do trânsito ele conseguir costurar o trânsito, acaba sendo usado, né, por pessoas que infelizmente também são mal intencionadas, como também são, como também é usado pelos trabalhadores, né, pelas aquelas pessoas que levam a comida, né, pelos motoboys, né, pessoas que usam a moto para trabalhar no seu dia a dia, né, a gente não tá generalizando, né, mas infelizmente é uma realidade que nos acompanha, né, não deveria ser, né, e muitas vezes quem comete esse tipo de crime utilizando uma moto não tem placa, né, ou então é uma placa clonada, uma placa fria, né? Infelizmente, mas a gente não tá generalizando, tá bom? Um beijo para você, né? E um abraço também, né? Um beijo pro seu filho e pro seu esposo também. Obrigado pela vinda ao nosso programa, tá bom? Mas não tem problema nenhum criticar, não, né? Não tem problema nenhum. Eu só acho que a gente não deve, como nosso coração cristão, o que faz o mundo. O que que faz o mundo? Eu não concordo com aquilo que você fala, eu tento te desqualificar para sobrepor o meu pensamento. Isso não, dessa forma não, você não fez nenhum tipo de crítica ofensiva, nada disso, nada, você só lembrou, olha, que o meu marido é motoqueiro, meu filho também, são pessoas honestas, e é isso, realmente, né, você tem toda a razão, tá bom? Um beijo no seu coração, obrigado pela vinda ao nosso programa. Deixa eu saber aqui, bom dia, meu amigo, através do nosso WhatsApp, aqui é o Couto da Guarda Municipal de São Gonçalo, ótima segunda-feira, nosso amigo maninho Luiz Cláudio, aquele abraço pra você, passei aí perto da sua casa ainda cedo, né? Por volta de 6 horas da manhã, passei por aí, aquele abraço, ele que é de Neves em São Gonçalo, obrigado pela vinda também ao nosso programa. Tô tentando aqui abrir, mas a Janaína também está com a gente. Ô Janaína, bom dia Rodrigo e família Catedral, eu fui na Romaria, foi uma bênção. Nosso cardeal Orani, como sempre abençoado. A Janaína Lassance da paróquia Santa Margarida Maria Alacoque de Viegas, né? Do Viegas. Obrigado pela vinda, Janaína, também ao nosso programa. Obrigado por trazer aqui o seu testemunho, né? Aí da nossa Romaria, do último sábado. Tá aqui, bom dia, Catedral. Maria do Rosário, comunidade de São Sebastião, meio da Serra, em Petrópolis. Quero parabenizar hoje o dom da vida da minha neta de coração, a Lara. Que Nossa Senhora a cubra com seu manto sagrado. Beijos, minha linda. Lara, parabéns, muitas felicidades, muitos anos de vida, saúde, paz, prosperidade, Deus sempre na condução da sua vida. E obrigado, Maria do Rosário, pela oportunidade da gente desejar só coisas boas para a vida dela, tá bom? Ah, tá aqui, bom dia, Rodrigo e todos os ouvintes. Flávio Ferreira do Pacheco, em Itaboraí, um abraço para meu pai Renato, que está fazendo aniversário hoje. Que bom! Ô, Flávio, aquele abraço para você. Obrigado pela oportunidade também, Renato. Tá bem de filho, hein? Parabéns, muita saúde, muita paz, prosperidade. E olha, Flávio, nunca esqueça de chegar ao seu Renato, dar aquele beijo na testa e dizer: pai, eu te amo tanto, você é a razão do meu viver, tá bom? Um beijo pra você, Flávio, aquele abraço, fica com a gente aí. 11:53 e os pedágios das rodovias, Presidente Dutra e Rio Santos vão ficar mais caros a partir da meia-noite de amanhã. O reajuste foi autorizado pela Agência Nacional de Transportes Terrestres e faz parte da quarta revisão ordinária do contrato de concessão das rodovias administradas pela Rio SP. O aumento médio será de 1,32%, abaixo da inflação acumulada no período de 4,44% medida pelo IPCA. Na rodovia Presidente Dutra, a tarifa para carros de passeio na Praça de Itatiaia, no Sul Fluminense, vai passar de R$14,50 para R$14,70. Na Rio Santos, os três pórticos de pedágio eletrônico pelo sistema Free Flow, instalados em Itaguaí, Mangaratiba e Paraty, também terão novas tarifas. Para carros de passeio, a cobrança nos dias úteis passa de R$4,80 para R$4,90. Aos fins de semana e feriados, quando há tarifa diferenciada, o valor sobe de R$7,90 para R$8,20. Para veículos comerciais, a tarifa varia conforme o número de eixos. Entre as categorias isentas de cobrança estão motocicletas, motonetas, triciclos, bicicletas, ambulâncias, veículos oficiais e viaturas do Corpo de Bombeiros. Primeiro, eu não entendo, né, essa existência de pedágio. E por que as rodovias que têm a concessão do poder público são tão ruins? São tão ruins. Eles arrecadam muito dinheiro de impostos e não investem em nada. E aí privatizam rodovias. Aí o preço diferenciado, como explicar? Eu, sinceramente, eu não entendo esse preço diferenciado. Dia de semana é um preço, final de semana é um preço mais elevado, eu não entendo. Acabei de pagar na Via Lagos R$30 de pedágio e ainda paguei mais ali na BR-101 mais 7 e pouco de pedágio. E olha, por quê? Porque eu não posso trafegar pela rodovia que é administrada pelo governo do estado à noite, simplesmente porque eu não consigo enxergar aquele trecho antes de chegar ao centro de Maricá. Aquilo dali é um breu, né? E um acidente ali pode ocorrer a qualquer momento. É uma estrada esburacada, não iluminada, não sinalizada. Será que é difícil, né, colocar o poder público, aquela sinalização no meio da pista e nas laterais? É olho de gato, né, que chamam? Será que é difícil? Será que não tem dinheiro para isso? Sabe? A vida do ser humano deve ser o maior bem. E sabe, isso é uma falta de respeito, de consideração. Aí daqui a pouco vem aí os políticos pedindo o seu voto, né? Infelizmente a gente vai ter que acabar o programa aqui, né? Porque vem aí o horário eleitoral gratuito, que é pago com o nosso dinheiro, porque é produzido com o nosso dinheiro através do fundo eleitoral. Mas, né, vem aí então o horário eleitoral e depois o Ângelus com Dom Arani, antes da chegada de Silvio Júnior com o Som da Esperança. Quero agradecer o carinho de todo mundo que mandou mensagem hoje, carinho da imensa audiência, e até amanhã, se Deus quiser, 11:05, se o nosso bom Deus quiser e ele há de querer.
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0: Em nome do Pai, do Filho e do Espírito Santo. Amém. Que a paz do Senhor esteja com todos vocês, caríssimos amigos e irmãos. Chegamos no final do mês de agosto, mês vocacional. O tema que nos guiou durante esse mês vocacional foi o mesmo tema do 5º Congresso Vocacional do Brasil, que vai ser agora no mês de setembro, em Aparecida. E o tema é Comunidades Vocacionais, Encontro, Testemunho e Missão. Para todas as vocações, leigos e leigas, consagrados e consagradas, ministérios ordenados, encontro, testemunho e missão. Encontrar-se com o Senhor, com as pessoas, testemunhar Jesus Cristo em quem nós cremos, e missão, de anunciar aquele que é a razão da nossa vida, Jesus Cristo nosso Senhor. E o lema é: perseverantes e bem unidos, partiam pão pelas casas. Atos dos Apóstolos 2:46. Ou seja, unidos e partir o pão. Tanto partir o pão enquanto Eucaristia, também partir o pão enquanto partilha, para que não passe fome ninguém ao nosso redor. Perseverando e bem unidos, partiam pão pelas casas. Dessa forma pudemos, meus irmãos e irmãs, viver esse mês vocacional. E nós tivemos nesse último domingo de agosto o Dia Nacional dos Catequistas. Recordamos com muito carinho, justamente, né, aqueles que trabalham na catequese, e hoje é o ministério. Nós temos já vários catequistas que foram instituídos ministros da catequese. Foi realmente um momento que o Papa Francisco concedeu esse novo ministério também aos catequistas, que são algo permanente, que realmente dá uma grande missão aos catequistas, que assim o recebem, assim são instituídos. E tem encontrado, quando nós temos as celebrações de Crisma, principalmente, muitos catequistas e muitas catequistas que realmente dão um belo testemunho de doação, de serviço, de missão, ajudando as nossas crianças, adolescentes e jovens e adultos a se iniciarem a vida cristã. Ainda todos, ainda muito mais, nós que sabemos, trabalhamos muito na catequese como da iniciação à vida cristã. E grande parte de nossas paróquias já estão dentro daquilo que a igreja nos pede de trabalhar na iniciação à vida cristã. Lembramos que esse é o caminho nosso enquanto igreja. Serve tanto para as paróquias, como para as capelas, como para os colégios, para universidades, ou seja, esse é o caminho da Igreja do Rio de Janeiro, que está unido a toda a igreja presente no mundo inteiro, lembrando que a maneira de trabalharmos na catequese e na iniciação à vida cristã, com os passos sendo dados passo a passo, tanto na iniciação ao mistério, como também a celebração dos mistérios, como acompanhamento pelos introdutores, um belo trabalho dos catequistas, que graças a Deus levam a sério esse trabalho. Além daqueles também que trabalham nas várias questões dos neurodivergentes, daqueles que trabalham com as várias dificuldades da pessoa, que dão o seu carinho para que todos se sintam acolhidos e bem participantes da caminhada de igreja. Todos têm o seu lugar na Igreja de Jesus Cristo. Também aqueles que têm alguma ocasião, alguma dificuldade qualquer, mas também têm o seu lugar de poder participar, de conhecer a Jesus Cristo e celebrar os sacramentos. Mas também, antes de nós terminarmos esse mês de agosto, além de agradecer a todas as vocações e ministérios, meus irmãos e irmãs, quero agradecer também, esse último sábado tivemos a nossa peregrinação, a nossa 126ª peregrinação, né, da nossa arquidiocese à Aparecida. O terço de manhã, a missa também de manhã, depois concluído com a Via Sacra, o terço tanto ali na frente, em frente à Basílica, depois o terço durante a caminhada até o Morro do Cruzeiro, né, pelas ruas da cidade. Essa bela participação da nossa arquidiocese, e que de uma certa forma todas as paróquias participam, é sempre uma grande graça. Agradeço muito essa oportunidade e que nós possamos continuar buscando sempre essa nossa caminhada. Também que na peregrinação ao Santuário Nacional de Aparecida encontremos também com aquele que Maria nos anuncia, Jesus Cristo nosso Senhor. Agora rezemos. O anjo do Senhor anunciou a Maria e ela concebeu do Espírito Santo. Ave Maria, cheia de graça, o Senhor é convosco, bendita sois vós entre as mulheres, e bendito é o fruto do vosso ventre, Jesus. Santa Maria, Mãe de Deus, rogai por nós, pecadores, agora e na hora de nossa morte. Amém. Eis aqui a serva do Senhor, faça-se em mim segundo a vossa palavra. Ave Maria, cheia de graça, o Senhor é convosco, bendita sois vós entre as mulheres, e bendito é o fruto do vosso ventre, Jesus. Santa Maria, Mãe de Deus, rogai por nós, pecadores, agora e na hora de nossa morte. Amém. E o Verbo se fez carne e habitou entre nós. Ave Maria, cheia de graça, o Senhor é convosco. Bendita sois vós entre as mulheres, e bendito é o fruto do vosso ventre, Jesus. Santa Maria, Mãe de Deus, rogai por nós, pecadores, agora e na hora de nossa morte. Amém. Rogai por nós, Santa Mãe de Deus, para que sejamos dignos das promessas de Cristo. Oremos. Infundi, Senhor, em nossos corações a vossa graça, vos suplicamos, a fim de que nós, que conhecendo pela anunciação do anjo a encarnação de Jesus Cristo, vosso Filho, cheguemos por sua paixão e morte de cruz à glória da ressurreição, pelo mesmo Cristo Senhor nosso. Amém. Glória ao Pai, ao Filho e ao Espírito Santo, como era no princípio, agora e sempre. Amém. Glória ao Pai, ao Filho e ao Espírito Santo, como era no princípio, agora e sempre. Amém. Glória ao Pai, ao Filho e ao Espírito Santo, como era no princípio, agora e sempre. Amém. E a todos vós, caríssimos amigos e irmãos, abençoe-vos o Deus Todo-Poderoso, Pai e Filho e Espírito Santo. Amém.
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0: Caríssimos amigos e irmãos, que a paz esteja com todos vocês. Quero agradecer a todos os amigos da rádio que nos ajudam a evangelizar pelos meios de comunicação de nossa arquidiocese. Rádio Catedral, a Web TV Redentor, o Jornal Testemunho de Fé, que chegou a 1.500 edições, e as páginas do Facebook, canal de YouTube, através da contribuição dos amigos da rádio. Em julho chegamos próximo, chegamos a quase 95%. Estamos agora no mês de agosto, mês vocacional. Desejamos chegar a 100% e passar de 100%. Estamos na corrida da meta. Peço que vocês nos ajudem a continuar nossa missão, a evangelizar. E tenho certeza que mesmo com as dificuldades atuais, um pouquinho de cada um, dá para que nós possamos chegar até a meta de 100% e, se Deus quiser, ultrapassá-lo. Deus abençoe a todos.
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0: Meio-dia, 38 minutos no Rio de Janeiro. Muito boa tarde para você. Hoje é segunda-feira, dia 31 de agosto, ano 2026. Aqui, Silvio Júnior. Tô chegando para ficar junto com você em mais um encontro, mais uma edição do Som da Esperança. A partir de agora, até às 15h. Estaremos juntos e, claro, valendo demais aqui a sua participação. Nosso WhatsApp tá liberado. Tapete vermelho tá aqui, estendido, perfumado, higienizado, para te receber por aqui. 3231-3567 é o nosso WhatsApp, você manda seu recadinho, manda seu abraço, seu alô, lembrando que hoje temos o nosso momento saudade, aquela sequência especial de recordações. Tem o quadro oportunidades de emprego e também os aniversariantes do dia com a querida Elizabeth Martins. Tem o santo do dia. Hoje tem momento do amigo especial, segunda-feira sempre acontece o terço da Divina Providência. E tem um presente para você, isso mesmo, você que participar com a gente, tá concorrendo hoje a um kit do Olhar do Redentor. 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Bom, para começar já o Som da Esperança, deixa eu conversar com o nosso querido Rodrigo da Central de Relacionamento, e veio aqui em alta velocidade, derrapou na entrada. Mas tá inteiro aqui.
1: Boa tarde, Rodrigo. Silvio, com toda certeza, com muita alegria.
0: Tudo normal?
1: Dentro do coração. Tudo normal, tudo tranquilo, graças a Deus.
0: Último dia do mês de agosto, quero fazer um agradecimento, Rodrigo.
1: Isso aí.
0: E muito especial, tantas manifestações de carinho com a nossa Rádio Catedral, muita gente dizendo, tô rezando, tô colaborando, olha o meu algo mais, olha o meu 10 aqui, 10.
1: Hashtag 2 e 10, permanece.
0: Muito legal, muito legal, desde sexta-feira o pessoal abraçou essa causa junto com a gente. E como é que tá agora o nosso elevador da esperança?
1: Então, Silvio, graças a Deus e, é claro, aos nossos maravilhosos, abençoados, lindos ouvintes, 99, Silvio! 99%!
0: Opa, 99%!
1: Olha que bênção! Ó, temos até as 23h59 minutos para poder correr atrás desse 1%. E hashtag eu acredito.
0: Eu também acredito, quero agradecer demais. Essa família é família espetacular,
1: linda,
0: maravilhosa,
1: abençoada.
0: É linda. Obrigado a você que está fazendo o seu algo a mais, está colaborando, 2 e 10. E a gente vai bater essa meta, vou ultrapassar os 100%, se Deus quiser. Quem sabe não ultrapassa até os 106,7%,
1: né, Rodrigo? Esse é o objetivo, Silvio, até porque os meses que ficaram para trás, no qual a rádio não fechou com 100%, então por isso essa necessidade. O primeiro objetivo, alcançar os 100%. E o segundo objetivo vai ser ultrapassar para recuperar os meses que ficaram para trás. Silvio, se Deus quiser, eu voltarei aqui, é claro, com alegria, com o coração cheio de esperança e trazendo o quê, Silvio? Boas notícias.
0: É, valeu,
1: com você,
0: Rodrigo.
1: Meu amigo, irmão, valeu.
0: 3231-3560, telefone da nossa central de relacionamento.

0: Abrindo bem demais nosso encontro de hoje aqui no Som da Esperança, Banda Canal da Graça. Se eu puder pedir assim, Ministério Safra 7 chamado, música nova e Felipe França, o Leão Rugiu.
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0: Meio-dia e 55. A Basílica São João Batista da Lagoa, que fica no bairro de Botafogo, está com um pároco novo, cônego Carlos Augusto Azevedo da Silva. A posse canônica do cônego Carlos Augusto será na próxima sexta-feira, às 7 horas da noite, presidida pelo cardeal Dom Arani João Tempesta. A Basílica fica na rua Voluntários da Pátria, número 287.

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106,7 Catedral FM, o som da esperança, 3231-3567. 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É hora de. Viagem no tempo para recordar canções que marcaram a nossa história.

0: Nossa sequência, saudade, momento, recordação aqui na Catedral FM, no Som da Esperança. E aí, curtiu? A família Alencar, o Eterno Amor, Padre Joãozinho, Mestre Ziza Fernandes, meu tudo. E Banda Taos, Renúncia. Amanhã tem mais, 1:17.
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106,7 Catedral FM, 1:21 no Rio de Janeiro, nossa campanha 2:10. Doe quanto você puder e colabore com a Rádio Catedral na corrida da meta. Último dia, minha gente. Falta bem pouquinho pra gente alcançar os 100% e bem pouquinho também pra fechar aí esse mês de agosto, mês vocacional. Célia Regina de Ramos, Paróquia Santa Rita dos Impossíveis, lá do Frei César. Eu quero o kit Olhar do Redentor. Abençoada tarde a todos. Rumo aos 100%. Outro recadinho que chega pra gente aqui. Boa tarde, Silvio Júnior. Tudo bem? Sou Geilza de Lourdes Firino, Ilha do Governador. Eu quero ganhar o kit Olhar do Redentor. Tenha uma ótima tarde para você também, minha amiga. Quem mais está participando pelo nosso WhatsApp? 3231-3567. Olá, boa tarde, irmãos e irmãs. Venho aqui agradecer por mais aniversário da Juliana Aparecida, Vanadir, Vana, minha irmã querida. Muito obrigada, Jesus, por tudo. Somos da Santo Sepulcro em Madureira. Beijos, parabéns para todos os amigos e irmãos da Rádio Catedral neste mês de agosto. A todos, a senhora do Vanadir. Grande abraço para vocês todos aí, aniversariantes do dia também. Nosso carinho, nosso abraço muito especial. Rita de Cássia, da paróquia Nossa Senhora da Conceição, no Pacheco, em São Gonçalo. Boa tarde, queridíssimo amigo Silvio Júnior. Abraços fraternos e felicitações ao aniversariante de hoje. Outro gigante da comunicação, Robson Alencar. Robson daqui hoje é direto pra churrascaria. Grande Robson, parabéns, meu irmão. Felicidades, tudo de bom. Nossa família Catedral, muita gente celebrando o aniversário nesses dias, né? Aqui a Rita tá lembrando a Dalmir, nosso querido Luiz Lagrim, Moioli, demais do mês todo, as amadinhas de fé e ouvintes, rumo aos 150%. Do enquanto puder, abençoada semana a todos. Ah, quando você escreveu a entrada do Rodrigo Gomes, imaginei imediatamente uma vídeo cacetada, ele deslizando no tapete vermelho. Você falou agora, eu imaginei a cena. Agora é só correr para abraço, 99%. 100% tá garantido. É isso aí, minha amiga. Um beijo grande para você. 1:23. E a volta aqui, eu aguardo aqui a volta do nosso querido Rodrigo. Sem correr tanto, né?

0: Isso foi Alan Valentim, Confiança, antes Apolo Magno, Mais Forte, 1:32.
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0: 1:36, 3231-3567 é o nosso WhatsApp, você participando com a gente, deixando o seu recadinho, mandando o seu abraço e concorrendo hoje a um kit Olhar do Redentor. Importante colocar seu nome completo, o seu bairro. Eu quero o kit Olhar do Redentor. Participação chegando, lembrando sempre, estamos hoje, nossa corrida da meta, finalizando a corrida hoje, nesse dia 31, agradecendo demais a você que está abraçando essa causa junto com a gente, da nossa campanha 2 e 10. Pertinho, hein? Daqui a pouquinho, hein? Quem sabe a gente não traz aqui uma ótima notícia com o nosso querido Rodrigo da Central de Relacionamento. Vamos lá, tem participação chegando pelo WhatsApp.
1: Bom dia, Robson de Alencar. O dia hoje amanheceu muito lindo, porque é o dia do seu aniversário. Eu tenho tanto pra lhe falar, mas com palavras não sei dizer como é grande o meu amor por você. Que você continue esse locutor maravilhoso. Feliz aniversário, Eninha da Rocinha.
0: Feliz aniversário, nosso querido tio Robson. Outra participação que chega pelo nosso WhatsApp. Boa tarde, Silvio Júnior e a todos os amigos da rádio. Sou Cristiane Silva, Estrada da Posse, em Tanguá. Participo na comunidade Nossa Senhora da Conceição, em Muriqui, paróquia São Pedro Apóstolo, em Venda das Pedras. Olha, Silvio, te encontrei hoje pela manhã em Tanguá e fiz a minha contribuição, não esqueci. Vamos passar em 100%. Ô, Cristiane! Promessa, dívida e cumprir, né? Você cumpriu hoje, falou comigo que ia fazer a colaboração. Obrigado, viu, Cristiane? Um beijo grande no teu coração, Deus te abençoe muito. E a todo o povo aí de Muriqui também, o nosso carinho, nosso abraço muito especial. 1:37.

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4: Dia 31 de agosto. Celebramos hoje a memória de São Raimundo Nonato, que nasceu em Portel, na Catalunha, na Espanha, em 1200. Seus pais eram nobres, porém não tinham grandes fortunas. O seu nascimento aconteceu de modo trágico. Sua mãe morreu durante os trabalhos de parto, antes de dar-lhe a luz. Por isso Raimundo recebeu o nome de Nonato, que significa não nascido de mãe viva, ou seja, foi extraído vivo do corpo sem vida dela. Dotado de grande inteligência, fez com certa tranquilidade seus estudos primários. O pai, percebendo os dotes religiosos do filho, tratou de mandá-lo administrar uma pequena fazenda de propriedade da família. Com isso, queria demovê-lo da ideia de ingressar na vida religiosa. Raimundo, no silêncio e na solidão em que vivia, fortificou ainda mais a sua vontade de dedicar-se unicamente à Ordem de Nossa Senhora das Mercês, fundada por seu amigo Pedro Nolasco, também santo, cuja finalidade era libertar cristãos que caíam nas mãos dos mouros e eram feitos escravos. Apesar da dificuldade, conseguiu o consentimento do pai e finalmente, em 1224, ingressou na ordem. Ordenado sacerdote, foi mandado em missão à Argélia, no norte da África, para resgatar cristãos das mãos dos muçulmanos. Quando se ofereceu como refém, sofreu no cativeiro verdadeiras torturas e humilhações. Ele sofreu por 8 meses até ser libertado, mas com a saúde abalada. Quando chegou à pátria, na Catalunha, em 1239, foi nomeado cardeal pelo Papa Gregório IX, que o chamou a Roma. Ele partiu, mas não chegou ao destino, pois veio a falecer próximo a Barcelona, na cidade de Cardona, acometido de forte febre, no dia 31 de agosto do ano de 1240, com apenas 40 anos de idade. Devido à condição difícil do seu nascimento, é venerado como padroeiro das parturientes, das parteiras e dos obstetras. São Raimundo Nonato, rogai por nós.
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0: Faltando 5 minutos para as 2, estamos juntos em 106,7 Catedral FM e a nossa campanha nessa corrida da meta, doe 10 ou quanto você puder para ajudar a alcançar os 100% nesse 31 de agosto. Olá, boa tarde, irmãos e irmãs. Venho aqui agradecer por mais o aniversário da Juliana Aparecida, Vanadir, Vana. Ah, a Vanadir mandou aqui o comprovante da colaboração. Obrigado, querido. Um grande abraço aí para você. Outro recado chegou pra gente também com o comprovante da colaboração. Boa tarde, Silvio Júnior, todos os ouvintes, e abraços pro meu pai Renato, tá fazendo aniversário hoje. Alô, seu Renato! Quem mandou um recado aqui foi o Flávio Ferreira de Pacheco, Itaboraí. Eu quero ganhar o kit Olhar do Redentor, tá concorrendo, Flávio. Obrigado pelo carinho, pela participação. Outro recado que chega via WhatsApp.
1: Oi, Silvio Júnior, boa tarde, a Maria de Lourdes, te ouvindo diretamente aqui de Itaperu, no estado do Rio de Janeiro. Eu quero dizer para você que eu estou muito feliz, tá? Sexta-feira eu ganhei um kit aí do Cristo Redentor. E eu quero dizer que vocês vão ter que mandar pelo correio, porque eu moro aqui em Itaperuna. Amanhã eu vou ligar, vou falar para Denise, passar o endereço direitinho, e vou aproveitar, vou me tornar amiga da rádio novamente pelo débito automático. Olha que coisa chique. Tá bom, meu querido? Uma boa tarde, um bom fim de mês, o início do mês que vem. Abençoado para todos nós. Uma boa tarde. Fica com Deus.
0: Fica com Deus, querida.

0: Bruna Farias, hoje livre sou.
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0: Duas e um. A peregrinação jubilar do Terço dos Homens será realizada no dia 12 de setembro, às 14h, dentro da programação do Ano Jubilar Arquidiocesano de 2025, com o tema No Cristo Somos Um, para que todos sejam um. 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A programação será realizada na Catedral de São Sebastião, na Avenida República do Chile, 245, no centro. Informações e atualizações podem ser acompanhadas pelo perfil Terço dos Homens .rj no Instagram.
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bom demais começar a semana e começar em ótima companhia, contando com você na audiência aqui da nossa queridinha, nossa Catedral FM 106,7. Lembrando, hoje é segunda-feira, então hoje tem terço da Divina Providência, daqui a pouco às 2:30. Vamos rezar, agradecer a presença de Nossa Senhora em nossas vidas, na verdade. Agradecer pela sua existência também junto com a gente, você que faz parte dessa família maravilhosa que é a família Catedral. Hoje com a nossa campanha para fechar com chave de ouro esse mês de agosto, nesse 31 de agosto. Doe 10 o quanto puder e ajude a nossa Rádio Catedral FM para batermos a meta de 100%. Deixa eu ver quem tá participando com a gente por aqui pelo nosso WhatsApp, Eric Dantas. Boa tarde, paróquia Santa Rita de Cássia. Feliz aniversário pro Robson, Eric Dantas de Lima. Parabéns a todos da melhor rádio. Obrigado, Eric, um grande abraço para você. Deixa eu ver quem mais tá mandando mensagens pelo WhatsApp. Boa tarde, família Catedral. Derlange Rosário de Benfica. Eu quero ganhar o kit do Olhar do Redentor. Valeu, Derlange, tá concorrendo aqui. Boa tarde, eu quero ganhar o kit Olhar do Redentor, Vera Lúcia Neves da Costa. Valeu, Vera Lúcia, grande abraço para você. Daqui a pouquinho outras participações que vão chegando pelo nosso WhatsApp 3231-3567.

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106,7, Catedral FM, 2:18 no Rio de Janeiro, 32313567 é o nosso WhatsApp. E hoje a gente continua com a nossa campanha Doe 10 ou quanto você puder para ajudar a Rádio Catedral a fecharmos 100%. Falta pouquinho, viu, minha gente? Aguardando daqui a pouquinho o nosso querido Rodrigo Gomes da Central de Relacionamento trazer boas notícias pra gente. Daqui a pouquinho tem um terço da Divina Providência. Recado que chega pra gente, Ana Zélia da Rocinha, paróquia Nossa Senhora da Boa Viagem. Boa tarde, Silvio Júnior. É o nível do Robson? Sim. Parabéns, querido. Deus te abençoe, comente saúde. Ofereço ao Robson muitas músicas Linha do Tempo. E vamos passar aos 100%. Eu creio. Eu quero ganhar o kit Olhar do Redentor. Já fiz minhas contribuições, ok? Vamos que vamos. Valeu, Ana Zélia. Obrigado, meu amigo. Um beijo no teu coração, querido. Deus te abençoe sempre, viu? Lembrando que você que participar com a gente aqui através do nosso WhatsApp 32313567, coloca Eu Quero o Kit Olhar do Redentor, você vai concorrer aí um kit bacana demais, tem óculos, powerbank, boné, caneca e ecobag. Final do encontro do Som da Esperança, a gente traz o contemplado de hoje.

0: Otávio de Assis, Tudo Eu Tenho em Ti, antes Thiago Brado, Verdades do Tempo, 2:31, intervalo já já, o terço da Divina Providência.
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4: 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Em julho chegamos próximo, chegamos a quase 95%. Estamos agora no mês de agosto, mês vocacional. Desejamos chegar a 100% e passar de 100%. Estamos na corrida da meta, peço que vocês nos ajudem a continuar a nossa missão, a evangelizar, e tenho certeza que mesmo com as dificuldades atuais, um pouquinho de cada um, dá para que nós possamos chegar até a meta de 100% e, se Deus quiser, ultrapassá-la. Deus abençoe a todos.
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0: A Rádio Catedral FM apresenta Terço da Divina Providência. São 2:36 no Rio de Janeiro. Muito boa tarde para você que está ligado com a gente agora também através das nossas redes sociais. Você que acompanha através do Facebook e também do nosso canal no YouTube, o Terço da Divina Providência, nesta tarde de segunda-feira. João Paulo está aqui comigo. Boa tarde, João.
15: Boa tarde, Silvio, amigos e ouvintes. Que tenhamos um terço maravilhoso.
12: Vamos pedir aqui a intercessão de Nossa Senhora com o título de Mãe da Divina Providência, colocando em suas mãos, colocando nas mãos de Jesus, através das suas mãos carinhosas, aquilo que a gente traz no nosso coração de hoje, as nossas preocupações, as decisões que a gente precisa tomar no dia de hoje ou nessa semana. Em nome do Pai,
15: do Filho e do Espírito Santo. Amém.
12: Professemos juntos a nossa fé.
15: Creio em Deus, Pai Todo-Poderoso, Criador do céu e da terra. E em Jesus Cristo, seu único Filho, nosso Senhor, que foi concebido pelo poder do Espírito Santo, nasceu da Virgem Maria, padeceu sob Pôncio Pilatos, foi crucificado, morto e sepultado, desceu à mansão dos mortos, ressuscitou ao terceiro dia, subiu aos céus, está sentado à direita de Deus Pai Todo-Poderoso, de onde há de vir a julgar os vivos e os mortos. Creio no Espírito Santo, na Santa Igreja Católica, na comunhão dos santos, na remissão dos pecados, na ressurreição da carne, na vida eterna. Amém.
12: Mãe da Divina Providência,
15: providenciai.
12: Deus provê, Deus proverá.
15: Sua misericórdia não faltará.
12: Deus provê, Deus proverá.
15: Sua misericórdia não faltará.
12: Deus provê, Deus proverá.
15: Sua misericórdia não faltará.
12: Deus provê, Deus proverá.
15: Sua misericórdia não faltará.
12: Deus provê, Deus proverá.
15: Sua misericórdia não faltará.
12: Deus provê, Deus proverá.
15: Sua misericórdia não faltará.
12: Deus provê, Deus proverá.
15: Sua misericórdia não faltará.
12: Deus provê, Deus proverá.
15: Sua misericórdia não faltará.
12: Deus provê, Deus proverá.
15: Sua misericórdia não faltará.
12: Deus provê, Deus proverá.
15: Sua misericórdia não faltará. Mãe da Divina Providência,
12: providenciai.
15: Deus provê, Deus proverá.
12: Sua misericórdia não faltará.
15: Deus provê, Deus proverá.
12: Sua misericórdia não faltará.
15: Deus provê, Deus proverá.
12: Sua misericórdia não faltará.
15: Deus provê, Deus proverá.
12: Sua misericórdia não faltará.
15: Deus provê, Deus proverá.
12: Sua misericórdia não faltará.
15: Deus provê, Deus proverá.
12: Sua misericórdia não faltará.
15: Deus provê, Deus proverá.
12: Sua misericórdia não faltará.
15: Deus provê, Deus proverá.
12: Sua misericórdia não faltará.
15: Deus provê, Deus proverá.
12: Sua misericórdia não faltará.
15: Deus provê, Deus proverá.
12: Sua misericórdia não faltará. Mãe da Divina Providência,
15: providenciai.
12: Deus provê, Deus proverá.
15: Sua misericórdia não faltará.
12: Deus provê, Deus proverá.
15: Sua misericórdia não faltará.
12: Deus provê, Deus proverá.
15: Sua misericórdia não faltará.
12: Deus provê, Deus proverá.
15: Sua misericórdia não faltará.
12: Deus provê, Deus proverá.
15: Sua misericórdia não faltará.
12: Deus provê, Deus proverá.
15: Sua misericórdia não faltará.
12: Deus provê, Deus proverá.
15: Sua misericórdia não faltará.
12: Deus provê, Deus proverá.
15: Sua misericórdia não faltará.
12: Deus provê, Deus proverá.
15: Sua misericórdia não faltará.
12: Deus provê, Deus proverá.
15: Sua misericórdia não faltará. Mãe da Divina Providência,
12: providenciai.
15: Deus provê, Deus proverá.
12: Sua misericórdia não faltará.
15: Deus provê, Deus proverá.
12: Sua misericórdia não faltará.
15: Deus provê, Deus proverá.
12: Sua misericórdia não faltará.
15: Deus provê, Deus proverá.
12: Sua misericórdia não faltará.
15: Deus provê, Deus proverá.
12: Sua misericórdia não faltará.
15: Deus provê, Deus proverá.
12: Sua misericórdia não faltará.
15: Deus provê, Deus proverá.
12: Sua misericórdia não faltará.
15: Deus provê, Deus proverá.
12: Sua misericórdia não faltará.
15: Deus provê, Deus proverá.
12: Sua misericórdia não faltará.
15: Deus provê, Deus proverá.
12: Sua misericórdia não faltará. Nessa última dezena do terço da Divina Providência, nós queremos rezar por todos os nossos amigos da rádio, pelos animadores paroquiais, são nossos representantes das diversas paróquias aqui do Rio de Janeiro, dos mais antigos aos mais novos. Ele faz um trabalho tão bonito junto às paróquias e junto à Rádio Catedral. Rezamos pelos amigos da rádio, por você que é amigo, por você que tem colaborado, por você que acredita nessa obra, por você que tem rezado pela Rádio Catedral. Rezamos também por todos os nossos funcionários, pela nossa diretoria, pelo nosso cardeal Dom Arani João Tempesta e seu bispo auxiliares, por todos os sacerdotes e todo o clero da nossa arquidiocese. Mãe da Divina Providência,
16: providenciai.
12: Deus provê, Deus proverá.
16: Sua misericórdia não faltará.
12: Deus provê, Deus proverá.
16: Sua misericórdia não faltará.
12: Deus provê, Deus proverá.
16: Sua misericórdia não faltará.
12: Deus provê, Deus proverá.
16: Sua misericórdia não faltará.
12: Deus provê, Deus proverá.
16: Sua misericórdia não faltará.
12: Deus provê, Deus proverá.
16: Sua misericórdia não faltará.
12: Deus provê, Deus proverá.
16: Sua misericórdia não faltará.
12: Deus provê, Deus proverá.
16: Sua misericórdia não faltará.
12: Deus provê, Deus proverá.
16: Sua misericórdia não faltará.
12: Deus provê, Deus proverá.
16: Sua misericórdia não faltará. Vinde, Maria, chegou o momento. Valei-nos agora e em todo o tormento. Mãe da Providência, prestai-nos auxílio no sofrimento da terra e no exílio. Mostrai que sois mãe de amor e de bondade, agora que é grande a necessidade. Amém. Amém. Oração dos amigos da rádio. Senhor Jesus, quereis que o Evangelho seja levado a todos os povos. Nós vos pedimos que olheis benigno para os benfeitores e amigos da Rádio Catedral e lhes deis a graça de colaborar convosco na obra da redenção e merecer a recompensa do servo bom e fiel. Abençoai também seus familiares, a fim de que cada lar destes irmãos seja uma igreja doméstica como desejais. Vós que viveis e reinais com o Pai e o Espírito Santo pelos séculos sem fim. Amém. Em nome do Pai, do Filho e do Espírito Santo. Amém.
12: Rezamos juntos então mais um terço da Divina Providência aqui na Rádio Catedral FM. Muito obrigado, João Paulo, pela presença. Até a próxima segunda-feira, se Deus quiser.
16: Até a próxima, Silvio. Uma boa tarde para os amigos e ouvintes.
12: Valeu, querido. Agora são 2h43.
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12: Rapidinho, deixa eu conversar aqui com o Rodrigo, ele agora entrou mais calmo aqui no estúdio, não entrou tão rápido, em alta velocidade. E aí, meu amigo Rodrigo, como é que estamos agora? O nosso elevador da esperança.
18: Olha, Silvio, o elevador da esperança.
12: Parou no 99?
18: Parou, tá parado no 99, gente, eu estou preso.
12: Mas
18: dentro
12: é por
18: do
12: enquanto,
18: elevador.
12: Rodrigo, por
18: Pelo
12: enquanto.
18: Amor de Deus, eu não quero ficar preso dentro desse elevador, eu preciso do seu auxílio, help, Silvio.
12: Por enquanto, porque a gente tá contando aqui com a ajuda do nosso povo.
18: Isso.
12: Olha, tem muita gente mandando já mensagem aqui, mandando comprovante de colaboração.
18: Opa, glória a Deus.
12: A nossa campanha 2 e 10.
18: Isso
12: ou
18: aí.
12: Ou quanto você puder.
18: Isso, Silvio. 10, 20, 30, 40, 50. Mas se você puder disponibilizar 10 reais, imagine se todos os ouvintes pudessem ajudar com 10 reais. Então, estamos aí com 99%. Temos até as 23h59 para poder correr atrás e hashtag. Eu acredito,
12: Silvio.
18: Eu
12: também acredito. 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
18: 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Silvio, eu tenho muita fé e esperança que antes de eu ir embora, a rádio tenha alcançado o seu objetivo, hein? Por favor, hein?
12: Eu também. 3231-3560. Nosso telefone da central de relacionamento para você conversar com um dos nossos atendentes, tá bom? 2h45 no Rio de Janeiro.

0: Pelo sangue de Jesus, Marília Mello, aqui na programação da Catedral FM, os últimos recadinhos que chegam pelo nosso WhatsApp.
1: Quero desejar um feliz aniversário para você, Robson e Alencar. Tudo de bom. Que Deus e Nossa Senhora continue abençoando sua vida. Mande um abraço para mim, Bernadette de Itaboraí, minha mãe Georgiana, em especial meu filho Patrick e meu esposo Dionésio. Somos aqui de Itaboraí, Porto das Caixas, da paróquia Jesus Crucificado. Fique com Deus. Beijos. Eu quero ganhar o kit.
0: Grande abraço. Valeu, Bernadette. Um beijo grande, povo querido de Porto das Caixas, povo de Itaboraí, sempre curtindo a nossa programação aqui. Robson está em casa curtindo o dia de hoje, né? Deixar um abraço para todos da paróquia Nossa Senhora de Fátima e São Jorge de Nova Iguaçu. Lembrando, hoje será estudo bíblico, aprender mais da palavra de Deus. E Angélica Aleixo, que mandou um recado aqui. Valeu, Angélica, um grande abraço para você. Tem recado também aqui de Simone Reis. Eu quero ganhar o kit Olhar do Redentor. E mandou aqui o comprovante do Algo a Mais, amiga da rádio. Não podemos deixar essa rádio sem essa linda missão que é evangelizar. Ela é da Capela das Graças, Vila Militar, no Galeão. Um grande abraço, querida. Para fechar nosso encontro de hoje no Som da Esperança, Padre Fábio Escobar.

Fechando o nosso encontro de hoje aqui no Som da Esperança, Padre Fábio Escobar, mestre e senhor. Resultado da promoção de hoje, quem tá levando para casa o kit Olhar do Redentor é a Simone Reis, da Capela Nossa, da Capela das Graças, na Vila Militar, no Galeão. Simone, passa aqui na Rádio Catedral, tá bom? Rua Benjamin Constant, 23, oitavo andar, na Glória, trazendo documento de identidade. E última recadinha aqui da Maria do Rosário, Silvio. Tudo bem? Maria do Rosário, comunidade São Sebastião, meio da Serra Petrópolis. Pode dar um abraço bem forte no Robson, pelo dom da vida dele hoje, que Nossa Senhora cubra com o seu manto sagrado. Beijos, valeu, querida. Um beijo pra você, Maria do Rosário. Então, vou transmitir aqui um abraço pelo nosso querido Robson Alencar, aniversariante de hoje. Gente, Som da Esperança de volta amanhã, meio-dia e meia. Muito obrigado a você pelo carinho da audiência. Sempre, já já, terço da Divina Misericórdia.

0: 2:55. Dia 4 de setembro, dia de São Peregrino, e o Santuário Nossa Senhora das Dores, no Rio Comprido, vai celebrar a festa com 3 missas, às 8 da manhã, 4 da tarde e 7 horas da noite. No final de cada missa vai ter a bênção com o óleo santo. São Peregrino é o protetor contra o mal do câncer. O santuário fica no Rio Comprido, na Avenida Paulo de Fronten, número 500.
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0: Louvado seja nosso Senhor Jesus Cristo. Estamos ao vivo, aqui direto da paróquia Nossa Senhora da Lapa, em Senador Camará, com mais uma edição do Terço da Divina Misericórdia. Eu sou o padre Fábio Escobar, pároco da paróquia de São Sebastião, em Quintino Bocaiúva, e nesta tarde de louvor e oração, nos reunimos dentro do novenário em honra à padroeira Nossa Senhora da Lapa, com esse povo tão querido de Senador Camará. Você que nos acompanha agora pela Rádio Catedral em 106,7, você que nos assiste pela Web TV Redentor no YouTube e no Facebook, sinta a força, a fé, a alegria do povo que acolhe vocês aqui na Lapa, com uma grande salva de palmas desse povo de Deus. Escute, escute. Olha só que povo abençoado, que povo lindo, um povo cheio de fé. E quem está à frente desse povo, quem o Senhor colocou à frente desse povo enquanto pastor, é o nosso querido amigo, padre Gabriel Stilpen, pároco aqui dessa comunidade paroquial. Padre Gabriel, boa tarde, obrigado por acolher a Rádio Catedral aqui em sua casa.
1: Boa tarde, meu irmão, padre Fábio Escobar, boa tarde a todos, todas, obrigado pela presença, acolhendo também os irmãos e irmãs que nos ouvem, assistem, acessam através da Rádio Catedral e da Web TV Redentor.
0: E padre, nós estamos aqui celebrando dentro dessa novena, como que está sendo os preparativos para o dia da padroeira, a festa de Nossa Senhora da Lapa. Tivemos nosso cardeal, Dom Orani, celebrando aqui também no dia de ontem. Como foi, está sendo toda a preparação?
1: Isso mesmo, nós organizamos este ano com o Cerco de Jericó a nossa novena da padroeira. E ontem Dom Orani deu a abertura ao Cerco de Jericó, a novena, com a nossa missa da entrega, colocando diante da Mãe da Lapa todas as intenções dos fiéis, paroquianos, amigos, benfeitores de nossa paróquia. E ao longo desta semana vamos estar aí vivendo este Cerco de Jericó, essa novena, sempre às 19h30, um padre convidado participando, celebrando conosco, e nos dois últimos dias, que é o final de semana, sábado e domingo, às 18h, encerrando esse momento de preparação até o dia de Nossa Senhora da Lapa.
0: Padre Gabriel, que é um homem aberto à ação do Espírito Santo, certamente essa semana vai ser uma semana cheia do fogo de Deus. Então você que está aqui pela zona oeste do Rio de Janeiro, você que vai passar por aqui, sei lá, está indo passear lá em Angra, lá na Costa Verde, você pode parar no meio do caminho, venha aqui à paróquia e participe dessa campanha de oração. Hoje quem celebra, padre?
1: Será uma graça receber hoje o padre Bruno Coelho,
0: Comunidade Canção Nova.
1: Isso, do Rio de Janeiro, com dois missionários que virão também conduzir a oração, a adoração conosco.
0: Vou falar em Canção Nova, eu estou muito feliz, a senhora Nazaré Stilpen, mãe do padre Gabriel, está aqui. E quando eu apresentava o Terço da Misericórdia na Rádio Canção Nova, que existia aqui no Rio, Dona Nazaré sempre acompanhava e mandava mensagens, pedidos de oração. Hoje eu estou muito feliz de poder estar rezando agora aqui na casa, da casa do seu filho, que também é a sua casa, com certeza, não é, minha irmã? E contigo aqui presente com a gente. Você pode enviar o seu pedido de oração através do WhatsApp da Rádio Catedral, DDD 21 3231 3567, 21 3231 3567. Você manda um oi e aí a inteligência artificial da Rádio Catedral, Geninho, ele vai começar a conversar com você. Você coloca lá participação ao vivo e envia o seu pedido de oração. Nós estamos aqui para rezar por você. Entrando nessa primeira dezena, nós queremos meditar um parágrafo do diário de Santa Faustina, onde nós vamos encontrar um seguinte pedido: Jesus, peço-vos pelo inconcebível poder da vossa misericórdia, que todas as almas que hoje faleceram sejam livradas do fogo do inferno, ainda que sejam os maiores pecadores. Vejam o pedido de Santa Faustina para Jesus. Ela poderia pedir por ela mesma, mas aqui ela deseja pedir pelas almas que estão no purgatório, pelos falecidos, pedir a misericórdia de Deus. Eu sei e imagino, Padre, que por essa paróquia muitos dos benfeitores que passaram já tenham falecido, e nós queremos apresentar a vida destes irmãos, também amigos e familiares do povo que aqui congrega nos dias de hoje, que possam ter partido por esses dias. São muitas as pessoas que choram, que estão em luto. Hoje é segunda-feira, nas paróquias geralmente se reza também na intenção pelos falecidos. Nós apresentamos agora, porque as portas, as comportas da misericórdia estão abertas nesse momento, nessa hora da divina misericórdia. Nós começamos então o nosso terço da misericórdia e já rezando por essa intenção, e que você possa colocar, apresentar ao Senhor também a sua intenção por algum amigo, por algum irmão, irmã, familiar, falecido. Pelo sinal da Santa Cruz, livrai-nos Deus nosso Senhor dos nossos inimigos, em nome do Pai, do Filho e do Espírito Santo.
1: Amém.
0: Pai nosso que estás nos céus, santificado seja o vosso nome, venha a nós o vosso reino, seja feita a vossa vontade, assim na terra como no céu.
1: O pão nosso de cada dia nos dai hoje, perdoai-nos as nossas ofensas, assim como nós perdoamos a quem nos tem ofendido. E não nos deixeis cair em tentação, mas livrai-nos do mal. Amém.
0: Ave Maria, cheia de graça, o Senhor é convosco. Bendita sois vós entre as mulheres, bendito é o fruto do vosso ventre, Jesus.
1: Santa Maria, Mãe de Deus, rogai por nós, pecadores, agora e na hora de nossa morte. Amém.
0: Creio em Deus Pai Todo-Poderoso, Criador do céu e da terra, e em Jesus Cristo, seu único Filho, nosso Senhor, que foi concebido pelo poder do Espírito Santo, nasceu da Virgem Maria, padeceu sob Pôncio Pilatos, foi crucificado, morto e sepultado, desceu à mansão dos mortos, ressuscitou ao terceiro dia, subiu aos céus, está sentado à direita de Deus Pai Todo-Poderoso, donde há de vir a julgar os vivos e os mortos. Creio no Espírito Santo, na Santa Igreja Católica, na comunhão dos santos, na remissão dos pecados, na ressurreição da carne e na vida eterna.
1: Amém.
0: Padre Gabriel, nós temos alguns pedidos de oração que os ouvintes da Rádio Catedral já enviaram. Queremos começar pelos falecidos, pelas almas do purgatório. Quais são as pessoas que colocaram e enviaram, Padre, seus pedidos de oração?
1: Hoje queremos rezar por alma de Rirneia Sebastiana Pires de Jesus, Gutierre de Jesus Lobato. Certamente cada nome de falecido, falecida que os irmãos e irmãs trazem neste momento de oração, agora no seu coração, como o Padre falou, lembrando de familiares, amigos, também aqui em nossa paróquia, benfeitores que passaram fazendo bem, anunciando o nome de Jesus. Você de casa, do seu carro, de onde estiver nesse momento, pode lembrar pessoas que já partiram para colocar em oração seu descanso eterno junto do Pai.
0: Quem vai rezar agora a primeira dezena pra gente, Padre?
1: A dona Zulmira.
0: Ela é de qual pastoral?
1: Ih, aí fica difícil.
0: Apostolado da oração.
1: Dona Zulmira, do apostolado da oração de nossa paróquia, representando assim também todo o nosso apostolado.
0: Vamos rezar com fé. Qual é a intenção do seu coração, minha filha, para essa tarde?
2: A intenção é pela nossa paróquia.
0: Amém.
2: E a minha família, né?
0: A senhora já caminha aqui na paróquia há quanto tempo?
2: Ah, eu aqui já estou quase 68 ou 69 anos.
0: Bendito seja Deus. Palmas para Dona Zulmira, gente. Que coisa linda. Que belo testemunho de fé.
2: Vamos rezar, Eterno Pai. Eterno Pai, eu vos ofereço o corpo e o sangue, a alma, a divindade de vosso Senhor Jesus Cristo.
0: Nosso Senhor Jesus Cristo, em expiação dos nossos pecados e os do mundo inteiro.
2: pela sua dolorosa paixão.
0: Tem de misericórdia de nós e do mundo inteiro.
2: Pela sua dolorosa paixão.
0: Tem de misericórdia de nós e do mundo inteiro.
2: Pela sua dolorosa paixão.
0: Tem de misericórdia de nós e do mundo inteiro.
2: Pela sua dolorosa paixão.
0: Tem de misericórdia de nós e do mundo inteiro.
2: Pela sua dolorosa paixão.
0: Tem de misericórdia de nós e do mundo inteiro.
2: Pela sua dolorosa paixão.
0: Tem de misericórdia de nós e do mundo inteiro.
2: Pela sua dolorosa paixão.
0: Tem de misericórdia de nós e do mundo inteiro.
2: Pela sua dolorosa paixão.
0: Tem de misericórdia de nós e do mundo inteiro.
2: Pela sua dolorosa paixão.
0: Tem de misericórdia de nós e do mundo inteiro.
2: Pela sua dolorosa paixão.
0: Tem de misericórdia de nós e do mundo inteiro.
2: Ó sangue e água que jorraste do coração de Jesus, como fonte de misericórdia para nós,
0: eu confio em vós. Vamos ficar de pé, povo de Deus, e vamos cantar um louvor ao Senhor.

E nessa segunda dezena, Senhor, nós queremos pedir um grande derramamento do Teu Espírito Santo sobre a paróquia Nossa Senhora da Lapa, sobre o Padre Gabriel, sobre seus paroquianos, coordenadores de pastoral. Ó Deus, estamos encerrando mais um mês e com a Tua graça nós fomos vitoriosos. Senhor, que esse mês que vai iniciar seja um mês abençoado, cheio da Tua graça, transbordante da unção do Teu Espírito Santo. Vamos cantar mais uma vez: Jesus, manda o Teu Espírito, com muita fé, com muito amor, com muita coragem. Vamos cantar.

0: Talvez você que está em casa agora nos acompanhando esteja passando por alguma aflição, por alguma dor, por algum medo. Nós queremos pedir a força do Espírito Santo sobre a sua vida. Talvez você precise de uma resposta ou esteja recebendo um diagnóstico, está preocupado, preocupada. Escute, o Senhor pelas ondas da Rádio Catedral, o Senhor pela Web TV Redentor te visita agora, porque estamos em oração. A palavra de Deus vai nos dizer que onde dois ou mais estiverem reunidos em nome do Senhor, Ele estará lá no meio deles. E nessa hora da misericórdia, muitas graças são derramadas, junto com o sangue e com a água que jorraram do peito aberto de nosso Senhor. Confie, creia, não desista. Nós rezamos neste momento por Bruno Rodrigues, que está passando por uma cirurgia. A cirurgia começou às 14 horas. E também temos outros pedidos de oração enviados pelos ouvintes da Rádio Catedral. O Padre Gabriel, ele vai nos auxiliar agora também, rezando por você, querido ouvinte, querida ouvinte da nossa rádio.
1: Queremos entregar as raios da misericórdia do Senhor a saúde de Andréia Ramos e Márcia Ramos, Chaves Silva, Cláudio de Souza Santos, Leonardo, Dalton, Roberto, Luzia Preciosa, Samara Rezende, toda a família Almeida e família Monteiro, Cosilane Gama, Driele, Zildenar, Valéria Brandão, Jurema Almeida Faria, José Augusto de Aguiar Souza, Eliana e família, Guilherme Dias Pereira, Luísa Andréia Safê, Carneiro e família, Simone Perciliano da Conceição, Janaína Brito, Marli Santos da Silva, Ronaldo Montenegro, Leda e Neni, que se encontram num tratamento de câncer. Também pela saúde de Antônio Honorato Ferreira e família, da família Freitas e Sampaio. Matheus Alves Tinoco pede pela sua cirurgia, para que seja um sucesso. Também pela saúde, libertação espiritual de Matheus e de Ana Carolina. Pela saúde de Luiz Alberto, que também amanhã aniversaria.
0: Amém, Senhor. Pela saúde de cada ouvinte, de cada amigo da rádio, de cada pessoa que generosamente nos auxilia, e de modo especial nessa corrida da meta em que nós estamos para encerrarmos o mês no azul, aqui na Rádio Catedral, nessa evangelização. Vai visitando, Senhor, cada irmão, cada irmã, todos tão preciosos aos teus olhos. Padre, quem irá rezar conosco agora a segunda dezena do terço?
1: Conosco agora a dona Carminha, assim conhecida carinhosamente, também membro do apostolado da oração de nossa igreja.
0: Quais as intenções do seu coração, senhora Carminha?
2: Tem muitos pedidos, né? E eu rezo também por uma irmã que está em tratamento com câncer. Rezo pela alma do meu marido, que está fazendo 1 ano e 5 meses hoje. Oh, né? Sinto muita saudade dele, muita falta. Mas eu confio que está na graça de Deus.
0: Amém.
2: Pelo nosso Padre Gabriel, que está sendo uma bênção para a gente. Todos os nossos
0: palmas padres. Palmas para o Padre Gabriel, né? Que bom.
2: Foi muito bom.
0: Vale ouro, viu? Foi meu seminarista, eu sei que eu não pareço ser tão idoso, mas sou. Esse ano eu entrei na terceira idade, fiz 40 anos. Então, mas um menino bom, graças a Deus. Vamos rezar.
3: Eterno Pai.
2: Eterno Pai, eu vos ofereço o corpo e o sangue, a alma e a divindade de vosso deletíssimo Filho, nosso Senhor Jesus Cristo, e expiação dos nossos pecados e o pecado do mundo inteiro. Pela sua dolorosa paixão,
0: tende misericórdia de nós e do mundo inteiro.
2: Pela sua dolorosa paixão,
0: tende misericórdia de nós e do mundo inteiro.
2: Pela sua dolorosa paixão,
0: tende misericórdia de nós e do mundo inteiro.
2: Pela sua dolorosa paixão,
0: tende misericórdia de nós e do mundo inteiro.
2: Pela sua dolorosa paixão,
0: tende misericórdia de nós e do mundo inteiro.
2: Pela
0: nós e do mundo inteiro.
2: Pela sua dolorosa paixão,
0: tende misericórdia de nós e do mundo.

0: Estamos ao vivo pela Rádio Catedral FM, pela Web TV Redentor, aqui da paróquia Nossa Senhora da Lapa, Ensinador Camará, Zona Oeste do Rio de Janeiro, Vicariato Oeste, onde temos um povo maravilhoso, sedento por Deus e cheio de fé. Aqui conosco nesse Terço da Misericórdia, o Padre Gabriel Stilpen, pároco aqui desta paróquia. Padre, como foi ontem a Santa Missa com o nosso cardeal Dom Arani? O senhor falou que ele abriu o cerco de Jericó, a campanha de oração pelo dia da padroeira que se aproxima. E como que foi ontem a presença do pastor mais uma vez aqui nessa igreja?
1: Certamente, meu irmão, pastor, quando vem junto de suas ovelhas, traz a renovação espiritual consigo. Então a presença de Dom Arani, ao adentrar essa porta, trouxe alegria, trouxe esperança, renovou a fé do povo e confirmou, como assim o bispo faz, confirma a fé do seu povo. E com o seu ânimo, trazendo este ânimo de sopro para a comunidade, falando muito sobre a presença do Espírito Santo, por deixar-nos guiar pelo Espírito Santo, usando o tema da novena deste ano sobre o manto de Maria, alcançamos a vitória. Dom Arani incentivava-nos a cada vez mais estarmos abertos e missionários para a ação do Espírito Santo, para sermos vitoriosos com a intercessão de Nossa Senhora, nossa mãe, nossa padroeira.
0: Amém. E de fato, quando estamos sob o manto de Nossa Senhora, nós somos guardados e protegidos. Eu acredito que essa paróquia, ela viva, né, essa espiritualidade mariana com muita fecundidade. Eu vejo aqui um povo que ama rezar o terço, que ama se colocar diante da mãe e que honra a sua padroeira. Nos próximos dias, padre, quais são os sacerdotes que vão passar aqui por nossa novena?
1: Teremos, como disse hoje o padre Bruno,
0: da Canção Nova,
1: da Canção Nova, Coelho. Rio de Janeiro, Bruno Coelho. Amanhã o senhor estará aqui,
0: padre Sou Marcos eu amanhã. Escobar.
1: Depois, o padre Sebastião Natal, também o padre Valnei, que foi pároco aqui em nossa igreja e estará conosco participando deste novenário com o Cerco de Jericó. Além destes, também a presença de sacerdotes que vão nos ajudar, marcando a ação do Espírito Santo, também rezando das suas paróquias.

0: paróquias, como amigos, pois não poderão estar presencialmente conosco, mas estarão rezando das suas comunidades, além dos que eu citei. Alguns Sim. outros dois que eu agora não estou lembrando.
1: Sim, isso é muito bom listas. Passar padres assim, padre Valnei, que marcou essa história e também apresenta conosco o Terço da Misericórdia, o padre Bruno Coelho, que é um padre que está aqui na missão do Rio de Janeiro da Canção Nova, padre Natal, lá de Campinho, um homem de Deus maravilhoso. Padre Silvio, vem?
0: Padre Silvio de Barros, isso mesmo.
1: Padre Silvio de Barros, conosco. Que trouxe o Cerco de Jericó para o Rio de Janeiro, sabia? Foi ele que trouxe essa campanha de oração para a nossa arquidiocese.
0: Verdade, eu também não poderia esquecer, olha quem eu estava esquecendo, nosso vigário episcopal, padre Adriano Divino,
1: Pelo
0: que estará
1: amor
0: conosco.
1: De Deus, como que pode?
0: Celebrando e também trazendo a sua presença aqui, nossa paróquia.
1: Jabur vai vir em peso, então, com certeza.
0: Sim, tem gente do Jabur nos acompanhando, pedindo oração agora também aqui na rádio.
1: Bendito seja o Senhor. E quais outros pedidos de oração, padre, nós temos dos nossos ouvintes da Rádio Catedral?
0: Aqui o pessoal do Jabur pedindo oração pela paróquia de Santo Inês, pelo padre Tiago Bartoli, pároco ali da paróquia de Santo Inês.
1: E um assim abraço.
0: Colocamos na pessoa dele, que é o vigário forâneo, todos os sacerdotes da nossa segunda forania, do Vicariato Oeste, também pedindo pelo senhor, padre Fábio Escobar, um pedido de oração pela sua vida e seu ministério.
1: Amém.
0: Oração por Cecília Oliveira Dias, João, Luiz Miranda Dias e família, Esther Machado, Alcilaine Ventura, Vanessa Sobral, Tânia Sena, Sônia Albanaz, Gilson, Maria Imaculada, Cailane Salles, pedindo pela Rádio Catedral, todos aqueles que trabalham na rádio. Hoje aqui rezamos pelo Ronald, pela Dalva, que estão acompanhando este momento de oração, por Sandra Maria Guilherme do Nascimento, Joaquim da Silva Azevedo, Viviane Figueiredo, Silveira e família Azevedo, família Silvestre Oliveira, Vivien Lee, Luísa Cristi, Paula Cristi, Juliana Abreu, Laura Cristi, por todas as famílias, por todos os alunos e professores, por Luciene Paulo dos Santos. E pedindo aqui por todos os alunos e professores, peço também neste mistério pelo Colégio de Santa Dulce, que inicia uma missão aqui em unidade com a nossa paróquia.
1: Glória a Deus.
0: Abrindo mais uma unidade, o Colégio de Santa Dulce passa então a utilizar esse colégio que temos aqui do lado, onde anos um sacerdote doou sua vida pela educação, e hoje temos esta graça de receber um colégio de educação católica,
1: firmemente católico,
0: que irá sim começar os seus trabalhos, ajudando não só a nossa paróquia, mas também todo o nosso bairro na educação, na fé, na busca da santidade. Então rezemos pelo Colégio de Santa Dulce, pelos seus professores, proprietários.
1: Amém. E quem vai rezar agora essa terceira dezena conosco, padre?
0: Dona Nazaré Abdoral, membro do apostolado, do movimento sacerdotal e também do movimento Mãe Rainha aqui em nossa paróquia.
1: Quais são as intenções que a senhora traz de coração, minha filha?
2: Eu peço pela saúde da minha nora, que também é coordenadora da Mãe Rainha. Ela está a minha ferida no pé dela e não quer cicatrizar. Então eu peço também pela saúde dela. E pela minha neta, que está esperando o neném, vai ganhar agora final de outubro para setembro.
1: Amém. Vamos rezar?
2: Vamos rezar. Eterno Pai, eu vos ofereço o corpo e o sangue, a alma e a divindade de vosso Eletíssimo Filho, nosso Senhor Jesus Cristo, em expiação dos nossos pecados e os do mundo inteiro. Pela sua dolorosa paixão,
1: tende misericórdia de nós e do mundo inteiro.
2: Pela sua dolorosa paixão,
1: tende misericórdia de nós e do mundo inteiro.
2: Pela sua dolorosa paixão,
1: tende misericórdia de nós e do mundo inteiro.
2: Pela sua dolorosa paixão,
1: tende misericórdia de nós e do mundo inteiro.
2: Pela sua dolorosa paixão,
1: tende misericórdia de nós e do mundo inteiro.
2: Pela sua dolorosa paixão,
1: tende misericórdia de nós e do mundo inteiro.
2: Pela sua dolorosa paixão,
1: tende misericórdia de nós e do mundo inteiro.
2: Pela sua dolorosa paixão,
1: tende misericórdia de nós e do mundo inteiro.
2: Pela sua dolorosa paixão,
1: tende misericórdia de nós e do mundo inteiro.
2: Pela sua dolorosa paixão,
1: tende misericórdia de nós e do mundo inteiro. Ó sangue e água,
2: jorraste do coração de Jesus,
1: como fonte de misericórdia para nós,
2: eu confio em vós.
1: Rezamos também por Janaína Brito da Costa, que está no centro cirúrgico agora, passando por uma cirurgia no coração. Também por Sônia Santos, que fraturou o fêmur e não pode fazer a cirurgia devido a um sério problema de coração. 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É o último dia do mês, nós precisamos fechar essa campanha, não podemos fechar no vermelho. Vamos cantar um louvor ao Senhor.

0: quarta dezena. 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Agora eu vou chamar também aqui para falar com a gente nosso amigo Ronald Carvalho.
1: 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Finalizando então esse mês de agosto, mês das vocações.
0: Mas Maria, eu tenho fé de que hoje nós vamos bater a meta.
1: Com certeza.
0: Nós vamos, né? 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Padre Gabriel, quem vai rezar conosco agora é essa quarta dezena do terço da Divina Misericórdia.
2: Seu Severino, que está aqui ao nosso lado, também faz parte da nossa paróquia, ajuda-nos muito aqui como os voluntários e outros pastorais. Então, seu Severino vem com as suas intenções, certamente no coração.
0: Qual é a sua intenção, seu Severino? O que o senhor traz no seu coração para esse terço da misericórdia? Sua família, sua saúde?
3: Minha família, principalmente a comunidade, que é o Padre Gabriel, que seja muito feliz, que ajuda muito a gente.
0: Amém. Vamos rezar juntos? Amém. Eterno Pai, eu vos ofereço o corpo e o sangue, a alma e a divindade. De vosso diletíssimo Filho, nosso Senhor Jesus Cristo, em expiação dos nossos pecados e os do mundo inteiro,
3: pela sua dolorosa paixão,
0: tende misericórdia de nós e do mundo inteiro.
3: Pela sua dolorosa paixão,
0: tende misericórdia de nós e do mundo inteiro.
3: Pela sua dolorosa paixão,
0: tende misericórdia de nós e do mundo inteiro.
3: Pela sua dolorosa paixão,
0: tende misericórdia de nós e do mundo inteiro.
3: Pela sua dolorosa paixão,
0: tende misericórdia de nós e do mundo inteiro.
3: Pela sua dolorosa gloriosa paixão.
0: Tende misericórdia de nós e do mundo inteiro.
3: Pela sua dolorosa paixão.
0: Tende misericórdia de nós e do mundo inteiro.
3: Pela sua dolorosa paixão.
0: Tende misericórdia de nós e do mundo inteiro.
3: Pela sua dolorosa paixão.
0: Tende misericórdia de nós e do mundo inteiro.
3: Pela sua dolorosa paixão.
0: Tende misericórdia de nós e do mundo inteiro. Ó sangue e água que jorraste do coração de Jesus como fonte de misericórdia para nós, eu confio em vós. 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E na quinta dezena do Terço da Divina Misericórdia, nós temos ainda alguns pedidos e algumas ações de graças, não é, Padre Gabriel?
2: Sim, queremos pedir orações em intenção de Paola, uma criança que sofreu acidente, mas agradecemos perdão, porque esta criança que sofreu esse acidente fez uma cirurgia, mas graças a Deus correu bem e ela segue em saúde.
0: Obrigado, Senhor.
2: Agradecendo também pelos bons resultados de exame de Elcirviana, também pela saúde de Nicolas e Liz, agradecendo pelo dom da vida de Helena Maria Martins Leal, aniversariando no dia de hoje. Também intenção de Elizabeth Timóteo, Maria José Honório Gurgel, Maria Cristina, Rejane Marques de Almeida Soares, Márcia Rodrigues, Aloísio Magalhães, Marco Antônio, Vera Regina da Silva, Denise Gomes, Adriana Cristina Zerlim, Mônica dos Santos Salles. O Afrânio Pereira pede pela pastoral da música católica, em especial pela nossa pastoral aqui no Vicariato Oeste, por todos os sacerdotes.
0: Amém.
2: Também rezando pela paróquia São Rafael Arcanjo, deixando também um abraço ao Padre Alberto, que nos acompanha agora ao vivo do seu carro, voltando dos seus trabalhos lá na Irmandade de São Pedro. Um abraço, Padre Alberto.
0: Um abraço, Padre Alberto, um querido.
2: Que Deus abençoe a sua missão também em Vista Alegre, todo este povo querido de Deus.
0: Saudades de estar lá em Vista Alegre e tomar aquele cappuccino que a mãe do Padre Alberto faz com tanto carinho.
2: Eu acho que você pode aparecer lá perto da festa de São Rafael, que você ganha um cappuccino desse.
0: Ó, Jesus, glória ao Senhor. E quem vai rezar agora a quinta e última dezena, Padre?
2: A dona Sônia, membro do apostolado da oração, quer também colocar as suas intenções junto de nós.
4: Quero rezar pela saúde do meu marido e pela família do Padre.
0: Amém. Deus abençoe. Aliás, a irmã do Padre Gabriel está aqui hoje ministrando a música, junto também com o nosso amigo, é o Afrânio, e a sua irmã é a Bárbara Schilpen, né? Bendito seja Deus pela vida de vocês e por nos conduzir, e rezando por vocês também, nós rezamos pelos músicos católicos aqui da nossa paróquia. Fiquemos de pé, meus irmãos, para rezar juntos essa quinta dezena.
4: Eterno Pai, eu vos ofereço o corpo e o sangue, a alma e a divindade de nosso Senhor Cristo Filho, nosso Senhor Jesus Cristo, em expiação dos nossos pecados e os do mundo inteiro, pela sua dolorosa paixão.
0: Tem de misericórdia de nós e do mundo inteiro.
4: Pela sua dolorosa paixão.
0: Tem de misericórdia de nós e do mundo inteiro.
4: Pela sua dolorosa paixão.
0: Tem de misericórdia de nós e do mundo inteiro.
4: Pela sua dolorosa paixão.
0: Tem de misericórdia de nós e do mundo inteiro.
4: Pela sua dolorosa paixão.
0: Tem de misericórdia de nós e do mundo inteiro.
4: Pela sua dolorosa paixão.
0: Tem de misericórdia de nós e do mundo inteiro.
4: Pela sua dolorosa paixão.
0: Tem de misericórdia de nós e do mundo inteiro.
4: Pela sua dolorosa paixão.
0: Tem de misericórdia de nós e do mundo inteiro.
4: Pela sua dolorosa paixão.
0: Tem de misericórdia de nós e do mundo inteiro.
4: Pela sua dolorosa paixão.
0: Tem de misericórdia de nós e do mundo inteiro. Ó sangue, sangue e água
4: que jorraste no coração de Jesus como fonte de misericórdia para nós,
0: eu confio em vós. Deus Santo, Deus Forte, Deus Imortal, tem de piedade de nós e do mundo inteiro. Deus Santo, Deus Forte, Deus Imortal, tem de piedade de nós e do mundo inteiro. Deus Santo, Deus Forte, Deus Imortal, tem de piedade. Padre Gabriel, vamos rezar juntos? Levanta-te, Deus,
2: por intercessão da bem-aventurada Virgem Maria, de São Miguel Arcanjo e de toda a milícia celeste, que sejam dispersos seus inimigos e fujam de sua face todos que vos odeiam.
0: Em nome do Pai, e do Filho, e do Espírito Santo.
2: Amém.
0: Antes da bênção final, nós vamos dar a bênção sobre as chaves, sobre os objetos de devoção, terços, medalhas. Padre, fale mais uma vez, faça o convite mais uma vez para a missa hoje do Cerco de Jericó, por favor, porque o povo quer saber, que está nos ouvindo, até qual é a rua, qual é o endereço da paróquia.
2: Pois é, o seu endereço certo na noite desta semana é a rua Albino Paiva 365.
0: Repita.
2: Rua Albino Paiva 365, aqui em Senador Camaral, ponto de referência. Próximo da telha lá, do Presunique e da Avenida de Santa Cruz.
0: Se a pessoa vier de Uber, de aplicativo, é só escrever paróquia Nossa Senhora da Lapa.
2: Isso, com toda a segurança, pode ter certeza que você chega aqui na rua Albino Paiva 365. Não se preocupe.
0: Vai ter uma cantina poderosa, padre?
2: Uma cantina maravilhosa, salgados, doces, preparados com todo carinho para te receber. A nossa loja.
0: Tem camisa?
2: Com a camisa da padroeira sendo vendida. Este ano também temos os azulejos, as canecas, as garrafinhas térmicas personalizadas da paróquia para você levar para a faculdade,
0: para a academia.
2: Então venha participar conosco, você vai poder adquirir isso tudo para também ajudar a nossa comunidade.
0: Hoje às 19h30, Padre Bruno Coelho da Canção Nova. E eu também quero mandar um abraço para minha amada paróquia de São Sebastião em Quintino. Bendito seja Deus. Amanhã estarei aqui com a minha banda, celebrando a Santa Missa aqui na paróquia de Nossa Senhora da Lapa, em mais um dia do Cerco de Jericó. Padre Gabriel, nos dê a bênção, por favor, a bênção sobre os objetos de devoção e também aqueles irmãos e irmãs que estão em casa.
2: Com esta bênção, quero estendê-la também a Edileuza, que está nos acompanhando com a sua família, rezando pelo Bife Wellington lá com seu esposo. Que esta bênção recaindo sobre cada um, sobre suas intenções, a intenção de cada ouvinte, possa conceder a força e a graça do Espírito Santo. O Senhor esteja convosco.
0: No meio de nós.
2: Por intercessão da bem-aventurada Virgem Maria, Senhora da Lapa, São Miguel Arcanjo, desça e permaneça a bênção de Deus Todo-Poderoso, Pai e Filho e Espírito Santo.
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0: O Senhor é contigo. Aleluia. Você vai chegar. Toma posse dessa palavra. Toma posse, meu querido. Aleluia.
1: Ramon e Rafael, você vai chegar.
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1: 3h58. A comunidade católica Shalom em Niterói inicia na próxima quarta-feira, dia 2 de setembro, uma nova programação de oração, louvor e adoração. Chamada Quarta da Paz, a iniciativa será realizada sempre na primeira e na terceira quarta-feira de cada mês, a partir das 7h30 da noite. A proposta é oferecer um espaço de acolhimento e intimidade com Deus, além de fortalecer a vida de oração e a convivência fraterna. Os encontros terão como pilares a família, o louvor e a adoração. A primeira Quarta da Paz será na Casa Shalom, na Avenida Feliciano Sodré, número 21, no centro de Niterói.
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1: Vamos ao Corrio, Centro de Operações e Resiliência da Prefeitura do Rio de Janeiro, com informações do trânsito. Maurício Bastos, boa tarde, Maurício.
2: Muito boa tarde, meu amigo Silvio Júnior, ouvintes da Rádio Catedral. Uma ótima segunda-feira, uma ótima semana para todo mundo que está acompanhando a gente. Vamos falar da movimentação pela cidade do Rio de Janeiro nessa segunda, com céu encoberto. Tivemos registro de chuva em alguns pontos da cidade. A gente sempre faz aquele alerta, né? Com pistas molhadas, a prudência deve ser redobrada. Atenção às pistas escorregadias. Vamos falar da zona sudoeste da cidade, na região da Taquara. Atenção você, motorista que trafega pela Avenida Nelson Cardoso. O trânsito é intenso nos dois sentidos da via, no trecho entre a Rua Marechal Bevilacqua e a Estrada dos Bandeirantes. Na Estrada do Rio Grande, a retenção no acesso a Nelson Cardoso, no sentido Pechincha. No sentido Colônia, grande movimentação de veículos. Também intensa movimentação na Rua André Rocha, nos dois sentidos, e na Rua Marechal Bevilacqua, no acesso à Avenida Nelson Cardoso, o motorista vai encontrando retenção. Na Zona Sul, região da Gávea, Rua Marquês de São Vicente apresenta trânsito com lentidão entre a Praça Santos Dumont e a Rua Vice-Governador Rubens Berardo, no sentido Rocinha, ali nas imediações da PUC, em direção ao Jardim Botânico. O trânsito é intenso ao longo da via. Avenida Rodrigo Otávio com trânsito lento entre a Rua Mário Ribeiro e a Praça Santos Dumont, no sentido Jardim Botânico. Na Avenida Padre Leonel Franca, o trânsito é intenso no sentido Lagoa e também no sentido São Conrado. Falando agora das vias expressas do Rio de Janeiro, a Avenida Brasil está com trânsito pesado já a essa hora. Na pista sentido centro, a faixa que esteve ocupada devido a uma carreta enguiçada na altura da Fiocruz foi totalmente liberada, mas ainda é intensa a movimentação para o motorista que passa pelo trecho. Em Botafogo, a gente tem informação da Avenida das Nações Unidas, a enseada de Botafogo teve uma faixa ocupada na altura da Avenida Oswaldo Cruz, o trânsito já foi liberado, um acidente envolvendo carro e moto, a via já foi completamente liberada para o motorista que passa pela Avenida das Nações. A Avenida Rei Pelé no Maracanã, com um trânsito lento no sentido Meyer, da Praça da Bandeira até o acesso à Rua São Francisco Xavier, no sentido centro, apenas intensa a movimentação. Outra As informações do trânsito você confere nas redes sociais do Corno, arroba Operações Rio. Para a Rádio Catedral, Maurício Bastos, direto do Centro de Operações.
1: Muito obrigado, Maurício, e até a próxima. São 4:03.
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6: Uma boa tarde para você. 4h04, eu sou Cláudia Jones e é um prazer estar com você nessa rádio tão abençoada, nessa tardezinha que a gente chove em alguns lugares, em outros não, faz frio em alguns lugares, em outros não, mas a gente tá junto aqui pela fé, graças a Deus. A sua participação já tá valendo aqui pelo 3231-3567, você pode mandar aquele alô bem especial para quem você quiser. Ou só mandar um alô pra gente, também tá valendo, tá ótimo, né? Agora não se esqueça, quando mandar áudio, até 30 segundos, tá de boa. Combinado? Olha, a gente tá aqui esperando por você, a sua participação. E eu vou começar muito bem com tudo novo. Chegando aqui pra você, Gabriel Xavier.

4h20, ligação direta, uma ótima tarde pra você que tá por aqui com a gente. A Ilsaia Costa de Niterói tá super ligada aqui, daqui a pouquinho eu vou ouvir seu áudio, tá bom, meu amor? Leandro, também quem mais? Jair da Silva Mendonça.

0: Você está aqui na Rádio Catedral FM, que música bonita, ainda bem, com banda GBA Worship. Olha, deixa eu te falar uma coisa, quando eu falo pra você, acredite, vai que dá certo tudo, tenha fé. Eu vou te falar uma coisa, eu falo e eu falo de verdade. Eu tô procurando aqui a vinheta, que eu não sei onde eu coloquei a vinheta aqui. Achei a vinheta, porque ela merece até vinheta. Ó, porque quem chegou aqui, vem como, gente.
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0: Ele vem com boas notícias no dia 31 de agosto. O agosto que demorou pra passar, né, Rodrigo?
3: Opa! Graças a Deus! Muito bem-vinda, minha amiga, irmã Claudinha Jones. Eu venho aqui, é claro, com muita alegria, muita fé e esperança. Claudinha, olha só, hein, Claudinha? O nosso primeiro objetivo foi alcançado. Sabe por quê, Claudinha? Porque acabamos de alcançar os 100%, aê! Claudinha! Olha, o nosso muito obrigado por cada um, pela divulgação, pelo Pix, pelas orações, por todo o carinho. Inclusive, aconteceu agora o terço, né, da Divina Misericórdia lá com o Padre Fábio Escobar, que ele teve um momento que ele solicitou, né, os nossos amados ouvintes para que fizessem uma colaboração, e graças a Deus...
4: Vamos
3: de novo, hein?
4: É, ó.
3: Epa! Ô, Claudinha, mas olha só, um aviso muito importante. Não podemos parar. Por quê? O nosso primeiro objetivo foi alcançar os 100%. E o segundo objetivo vai ser recuperar os meses que ficaram para trás. Então, não, alcançou, vamos parar. Não, se você pode colaborar, se você sintonizou agora a Rádio Catedral, que deseja fazer um algo a mais, fique à vontade, porque ficamos com alguns meses para trás no qual a rádio não bateu. Então, eu costumo dizer que nós temos dois objetivos. O primeiro foi alcançar os 100%. E o segundo é ultrapassar.

0: para passar, para que nós possamos recuperar os meses que ficaram para trás. Então, temos até as 23h59 para que você possa nos ajudar, tá? Não pode parar, porque quanto mais a gente arrecadar, é melhor para a gente poder sanar as nossas dívidas, que tem muitas, pelos meses no qual a rádio não fechou com 100%. Mas desde já, o nosso muito obrigado, você que é o nosso grande incentivador, você que é esse colaborador, esse amigo, essa pessoa que tem essa fidelidade, esse comprometimento com a obra missionária que é a Rádio Catedral. Precisamos avançar, precisamos continuar, precisamos atualizar, renovar a nossa amizade, porque a Rádio Catedral precisa muito do seu sim, e daqui para frente precisamos sempre fechar no positivo, Claudinha.
1: É isso
0: mesmo. Podemos ficar no negativo.
1: É isso mesmo. E aí a gente lembra o pessoal que já colaborou, que não pode dar aquele extra,
0: isso,
1: mas pode botar no WhatsApp, no status do WhatsApp.
0: Exatamente.
1: Né? No status do Instagram. Isso é muito importante, isso ajuda muito. Porque quando você dá o seu testemunho que você já doou, né, que você é amigo da rádio, isso incentiva outras pessoas a conhecerem nossa rádio.
0: Isso.
1: Aproveita no Stories, que dá pra colocar o link da rádio. Acho que no status do WhatsApp também acho que dá
0: pra colocar o link,
1: pode, né?
0: Assim, e Claudinha, hoje você ainda tem a oportunidade de fazer aquele algo a mais, porque a nossa campanha do boleto extra, né, que vai contemplar 10 colaboradores, cada um com uma belíssima imagem de São Miguel, e nós sabemos o quanto o nosso público tem essa devoção a esse santo querido que é o São Miguel Arcanjo, no qual estamos até transmitindo a nossa quaresma com o Frei Gilson. Então, tudo isso só é possível porque você que está aí do outro lado é o nosso grande incentivador. Ó, tivemos a cobertura, né, na íntegra da nossa Romaria Arquidiocesana Aparecida do Norte nesse último dia 29, nesse último sábado. E tudo isso só foi possível por causa do seu sim, da sua generosidade. Então, se você hoje pode acompanhar uma Santa Missa através da Rádio Catedral, né, na missa pela manhã, a Santa Rita, né, a paróquia Santa Rita, com o nosso cardeal Dom Oranias 18:10, é porque você que está aí do outro lado acredita nesse modo de evangelização que é através da Rádio Catedral. Então, o seu sim faz com que muitas almas sejam salvas com a divina misericórdia, Claudinha.
1: É isso aí, é isso aí. Bom, eu espero que daqui a pouco, quando você voltar, você fale assim: Jones, a gente tá em cento e blau.
0: Isso aí. Precisamos continuar firmes. E Claudinha, o nosso muito obrigado em nome de toda a nossa diretoria, né? O nosso setor financeiro administrativo. Porque Claudinha, isso é, somos todos nós, porque é uma equipe. Então aqui ninguém faz nada sozinho, é todo mundo unidos em prol da evangelização. Então, se a rádio alcançou esse 100%, é porque não só você que está aí do outro lado, mas como todos os funcionários fizeram as suas partes e com toda certeza um trabalho belíssimo, Claudinha. E eu vou deixar aqui o nosso número da nossa central, tá? 3231-3560, 3231-3560, e a nossa chave Pix, que precisamos avançar. Nosso CNPJ, 357979-6800-0175. É com você, Claudinha.
1: Obrigada.
0: Eu que agradeço.
1: Mais tarde, hein?
0: Opa!
1: 4:31, daqui a pouquinho a gente volta com muito mais no Ligação Direta, tá bom?
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Voltamos. 4:44. Eu quero aproveitar aqui e mandar um alô muito especial para você que tá super ligado aqui com a gente. Ligadinho, né? A Márcia, ela é de Guadalupe, ela é da paróquia São Pedro Nolasco, em Guadalupe, né? Ela tá parabenizando aí pelos 100% e agradecendo a Deus aí por tudo isso, né? Ó, já passei a sua música aqui para nossa programação, tá bom? E daqui a pouquinho a gente volta com mais ligação direta.

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4:47. Boa tarde para o marido Rosário, da comunidade São Sebastião, meio da Serra, Petrópolis. Que alegria, parabéns, né? Chegamos lá.

0: Muito bem, 5:01, uma ótima tarde para você que está por aqui na nossa Rádio Catedral FM, acompanhando essa programação linda, todo mundo feliz que batemos a meta 100%, mas ó, lembrando, nós estamos atrás do algo a mais. Então, não se esqueça de colocar no status do seu WhatsApp, do seu Instagram, coloque o link da rádio também, diga assim, olha, você não conhece a Rádio Catedral? Ouça essa bênção de rádio que leva muitas mensagens para muita gente que precisa, né? Inclusive para mim, para você, não é verdade? Ó, daqui a pouquinho eu tô de volta, tá?
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4: Nós estamos aqui, 5 horas e 4 minutos, nessa programação que é somente para você.

5:08, Catedral FM. Um abraço pra Joana. Joana, ela tá aí ouvindo a gente, né? Joana Angélica.

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0: Cinco e 17.

0: 5:20, mandando um alô aí pra Maria Aparecida, que tá ligada, a Tânia Nadais, um beijo muito grande pra você, viu, Tânia? Obrigada aí, vão vir mais contribuições, a gente tem certeza disso, o Flávio, o Carlos Roberto, a Joana Angélica Santana dos Santos, Leidimar Couto, tá todo mundo comemorando com a gente, Maria Cristina de Guadalupe, Maria do Rosário também tá aqui com a gente, da comunidade São Sebastião, do meio da Serra, eu já falei, mas tá valendo, Leandro, muita gente participando, muita gente feliz, né? Muita gente feliz como a gente, chegamos ao 100%, mas nós vamos buscar o algo a mais, não é verdade? Bom, 5:21, tá na hora.
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0: Vou falar com Maurício Bastos, agora direto do CORRI, que é o Centro de Operações e Resiliência da Prefeitura do Rio de Janeiro, com informações sobre o trânsito. Boa tarde, Maurício.
2: Boa tarde, Cláudia. Boa tarde para você que acompanha a gente aqui na Catedral FM, de olho na movimentação nesse fim de tarde, nessa volta para casa. Atenção você que está passando pela Avenida Brasil, ali na altura da saída da Ilha do Governador, ali no trecho da Maré, pista sentido Zona Oeste, pista central, perto da Borgalto, ali é entre a Maré e Ramos. Tem uma faixa ocupada da pista central em função de caminhão enguiçado. Está complicando e muito a vida de quem está se deslocando nesse momento para a Zona Norte, para Ramos. Tem uma faixa ocupada da pista central em função de caminhão enguiçado. Está complicando e muito a vida de quem está se deslocando nesse momento.

0: da rua Paissandu, ali perto do Palácio Guanabara, no sentido Botafogo. Pois bem, esses veículos já foram retirados, mas o trânsito ainda é bem pesado, o motorista vai encontrando dificuldade no deslocamento para Botafogo, ali no trecho de Laranjeiras. Há reflexos até ali o trecho final do túnel Santa Bárbara. Na Barra da Tijuca, atenção você que circula pela Barra, na Avenida Armando Lombardi, o trânsito é lento a partir do terminal Jardim Oceânico até a chegada à Avenida das Américas, ali na passagem sobre a ponte do canal de Marapendisco, no sentido Recreio. No sentido São Conrado, o trânsito apenas intenso. Na Avenida Ayrton Senna, olha, o trânsito bem pesado. Retenções entre a Cidade das Artes e a ponte Santos Dumont, já na chegada ali à Vila do Pão, no sentido Linha Amarela. No sentido Orla, boas condições para o motorista. E na zona portuária, na Avenida Francisco Bicalho, ainda intensa a movimentação, reflexos do movimento na Avenida Brasil e também na ponte Rio-Niterói, mas tem ônibus enguiçado no sentido Avenida Brasil, na pista central, ali na altura da quadra da Unidos da Tijuca. Esse veículo ocupa uma faixa da Pia Sete Rios, está no local para providenciar a liberação. Vamos falar do tempo agora. A gente teve um tempo instável na cidade do Rio de Janeiro nessa segunda-feira, o fim de tarde também de tempo instável. Para essa noite, previsão de chuva fraca, moderada, isolada, podendo ocorrer pancadas isoladas na cidade. Ao longo do dia, a gente teve temperaturas variando entre 19 e 29 graus. E para amanhã, a previsão de pancadas de chuva moderada a fortes, acompanhadas aí de raios a partir da parte da tarde. Atenção também aos ventos, que variam de moderados a fortes. A temperatura máxima prevista de 30 graus, a mínima é de 19 graus. Outras informações do trânsito e da previsão do tempo você confere nas redes sociais do Corno, arroba Operações Rio. Para a Rádio Catedral, Maurício Bastos, direto do Centro de Operações.
1: Obrigada, Maurício. 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
1: 5 horas e 24 minutos.

0: Linda música, Porta do Céu com Eliana Ribeiro, 5:30. Daqui a pouquinho tem encontro com os bispos. A ligação direta vai ficando por aqui. Lembrando que às 6 horas teremos a oração da Ave Maria. E logo após a Santa Missa, dedicada aos aniversariantes amigos da rádio.
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5: Para sempre seja louvado.
4: Boa tarde, Marcos. Alegria de ter você aqui na Rádio Catedral, no seu estúdio, aqui para conversarmos um pouco sobre aquilo que são nossas dúvidas, perguntas, quanto cristãos, quanto seres humanos que vivem e procuram ver conscientemente a sua vida da fé e também a relação com os outros. E boa tarde também, claro, a todos vocês, queridos ouvintes da Rádio Catedral.
5: Boa tarde, Dom Tiago, boa tarde, nossos queridos irmãos que estão nos ouvindo nas suas casas, né? Ansiosos pela palavra de Deus, né? É muito bom a gente meditar, conversar e receber essas pílulas da graça, né? Que nos enriquecem a fé.
4: A palavra de Deus lá sempre tem a capacidade de iluminar a nossa vida, nos trazer sempre uma também sabedoria para a nossa convivência humana e, claro, também para o nosso crescimento de fé. E tem alguma pergunta para hoje, Marcos?
5: Sim, Dom Tiago. Na verdade, nós vamos meditar um pouquinho sobre o evangelho de ontem, que é uma continuidade do evangelho da semana passada, do domingo da semana passada, dia 23 de agosto, né? Semana passada nós tivemos a fundação da igreja, né? Jesus mesmo vai dizer que Pedro teve uma iluminação do próprio Espírito Santo quando afirmou que ele era o Messias, o Cristo, o Filho do Deus vivo. Só que no evangelho de ontem, Jesus já começa a mostrar, a anunciar aquilo que aconteceria com ele, que era a sua paixão, morte e ressurreição. E ele vai dizer que é necessário que ele ir a Jerusalém, que ele, inclusive, teria paixão, seu sofrimento, por parte dos anciãos, sumos sacerdotes e escribas, e disse que seria morto e conclui que ressuscitaria no terceiro dia. E aí nós temos Pedro talvez fazendo exatamente o oposto do evangelho anterior, porque ele diz: Deus não permita tal coisa, Senhor, que isto nunca te aconteça. E vemos que Jesus chama Pedro de Satanás, parece, né? Ele vai para trás de mim, Satanás. Tu estás sendo para mim uma pedra de tropeço, pois não tens em mente as coisas de Deus, e sim as dos homens. E aí Jesus vai finalizar com aquela mensagem da cruz, né? Quem quer segui-lo deve renunciar a si mesmo, tomar a sua cruz e segui-lo. E aí, Dom Tiago, diante de tantas preciosidades que nós temos, lições deste evangelho, como nós podemos enxergar essa atitude de Pedro, que parece que ele não gostou, né? Rejeitou essa missão de Jesus Cristo. e colocar essa ação de Pedro também para a nossa vida, porque às vezes a gente busca conforto e segurança, a gente busca ser feliz neste mundo e, de certa forma, acabamos por nos afastar da vontade de Deus. De que maneira essa busca de ser feliz no mundo pode nos afastar de fazer a vontade do nosso Pai?
4: Eu penso que realmente é um perigo muito real e inclusive até posso dizer muito presente, principalmente no mundo de hoje, né? Porque vivemos num tempo onde talvez sempre isso existia, mas que as pessoas procuram muito a felicidade e o mundo oferece muitas opções para que o ser humano seja feliz. E claro, muitas dessas opções são vendidas, ou seja, é um comércio da felicidade. Por outro lado, também muitas opções, inclusive até algumas ligadas com a fé, né, que dizem: vamos então livrar você de todos os males, perigos que podem atingir a vida do ser humano neste mundo, né, que é coisa natural, né? Então o ser humano acredita que ele pode viver aqui não encontrando no seu caminho nenhum sofrimento, nenhuma dificuldade, se tudo for organizado de maneira correta. Sim. E com isso, claro, o ser humano começa a viver buscando uma ilusão, uma utopia. Sim. É impossível a gente viver aqui neste mundo e não ser atingido mais cedo ou mais tarde pelos males deste mundo. Não tem como. Nós podemos ter, claro, os períodos no qual está tudo certo, tudo bom e as coisas fluem de maneira positiva, mas mais cedo, mais tarde, ou nós, ou nossos próximos, que já também é para nós um problema, somos atingidos pelas consequências do pecado original que marca a realidade do mundo de hoje. E o que quero dizer com isso? É que nós precisamos entender que não tem como colocar como objetivo, meta da nossa vida, a felicidade a qualquer custo. Porque se vamos colocar, fazer isso, a gente vai começar a ir atrás de uma utopia que não é possível a ser encontrada, e com isso talvez fazer muitas coisas erradas na relação com Deus, na relação com os outros, se justificando que não, na verdade eu estou apenas procurando uma felicidade. Às vezes escutamos que, por exemplo, pai de uma família deixa sua esposa, com quem assumiu o compromisso inclusive perante próprio Deus, deixa seus filhos dizendo: não, eu tenho o direito de ser feliz, e agora que eu encontrei alguém com quem eu vejo que eu posso encontrar uma felicidade, aquela que eu em casa não estou encontrando, né? Dando só um exemplo, uhum, né? Então nós precisamos entender que aqui já existe um grande erro: querer ter um paraíso aqui neste mundo.
5: Então, na verdade, não é isso que Jesus nos promete, é, né?
4: Exatamente.
5: Quando a gente fala da felicidade cristã, então não é essa, né?
4: Não é essa. E a gente precisa entender que, de fato, ele fala sobre felicidade, mas felicidade na vida eterna. Então, aquela nossa vontade de sermos felizes, ela é legítima, porque ela está coerente muito com nossa natureza. Nós não fomos criados pelo próprio Deus para viver ausências, limitações, infelicidades. Não, nós fomos criados no plano de Deus para sermos seres felizes, plenos, completos. Por isso, as promessas de Deus sobre a eternidade, elas valem. Só que
5: elas nos apontam para a felicidade completa.
4: Só que nós vivemos ainda na realidade marcada pelo pecado.
5: Sim.
4: Com isso, nós entendemos que aqui podemos encontrar todas as espécies das experiências humanas, tanto positivas como negativas. Uhum. E eu preciso focar não na felicidade neste mundo, e sim na felicidade depois, que eu vou encontrar como, na verdade, eu vou encontrá-la como consequência da minha vida plena com o próprio Deus. Porque também dizer, e eu procuro a minha fé porque eu quero viver feliz no paraíso para sempre, também não é uma frase correta.
5: Não, porque, objetivo, na verdade, principal, né?
4: O objetivo principal é para ter uma plena comunhão com Deus.
5: Pura crescimento.
4: Que me dará também a felicidade plena. Sim. Que me dará a vida plena. Então, o objetivo da nossa vida deve ser sempre buscar o próprio Deus, entendendo que o meu encontro com Deus vai acontecer plenamente depois da vida, depois desta vida. E aqui neste mundo, este encontro com Deus já é possível dentro, claro, das limitações nossas e do mundo.
5: Sim.
4: Mas ainda eu preciso aqui procurar minha comunhão com Deus, e por isso, aí onde chegamos esses desafios deste mundo. Por isso, às vezes, buscar Deus neste mundo significa também precisar enfrentar os desafios e até, às vezes, fazer os sacrifícios.
5: E aí, então, nesse momento que Jesus fala da cruz, aqui no Evangelho, né? Então, a cruz... Nesse caso aqui, a cruz também faz parte dessa caminhada rumo ao céu.
4: Porque a cruz era o instrumento que traria para a humanidade a possibilidade do pleno encontro com o Pai.
5: Uhum.
4: Se não fosse cruz, não seria possível a humanidade retornar à casa do Pai. Por isso, uhum, a cruz, ela acaba sendo, por isso é chamada às vezes, né, abençoada.
5: Abençoada.
4: Não porque cruz em si é abençoada. Cruz em si é um terror. Sim. Horrível.
5: Uhum.
4: Até se lembrar palavras do Antigo Testamento.
5: Os maiores castigos daquela época.
4: Sim,
5: né?
4: Mas se lembrar também palavras do Antigo Testamento, é um sinal também da desgraça e da falta de bênção de Deus, né?
5: Sim.
4: Mas nós entendemos que esta cruz transforma-se em um instrumento abençoado, porque nos proporciona encontro com o próprio Deus. Por isso, se nós queremos aqui neste mundo viver e não cometer o mesmo erro do Pedro, do Evangelho de ontem, nós precisamos sempre focar na busca de Deus. Eu quero procurar Deus, eu quero viver com Ele já aqui neste mundo, tanto quanto que isso é possível. E eu tenho certeza que tem muitas, e se vamos olhar assim em geral a toda a humanidade, na maioria das vezes, nós temos muito mais experiências positivas nas quais nós podemos viver a nossa proximidade com o próprio Deus, que é amor.
5: Sim.
4: Do que aquelas experiências negativas, aquelas experiências tristes, até necessidades de enfrentar uma cruz e um sofrimento. Claro, às vezes tem pessoas que nascem neste mundo com uma cruz já que marca a existência deles, pessoas com certas deficiências e tudo mais. Nós até humanamente temos dificuldade de compreender o porquê. Mas eu tenho certeza que um dia vamos saber por que nasce uma criança com deficiência. Por que esta família está precisando desta criança? Como que esta criança vai marcar a vida das outras pessoas com qual ela vai se encontrar, mas marca de maneira positiva? Enfim, hoje nós podemos até tentar adivinhar o porquê, mas não vamos aqui encontrar
5: com certeza, né?
4: uma resposta completa.
5: Sim.
4: Né? Mas o que quero dizer, voltando um pouquinho, é que o objetivo mais importante na nossa vida deve ser buscar o próprio Deus, e se a fidelidade a Deus e, por causa de Deus, fidelidade aos outros significa também estar pronto para abraçar a cruz, é uma coisa que cada um de nós deve abraçar, acolher e compreender que não pode ser de outro jeito.
5: Então, como o senhor está falando, a cruz acaba sendo essa renúncia de certos momentos do conforto e da segurança.
4: Sim, não só renunciar, mas ainda podemos dizer assim que se o nosso caminho passa pelo sofrimento, passa pela cruz, nós entendemos que quando o objetivo é encontro com o próprio Deus, aquilo que é uma desgraça, como no caso da cruz, torna-se uma bênção.
5: Sim, então, abençoada a cruz.
4: Isso. Então, as nossas experiências negativas neste mundo, se não são vividas, falando talvez assim melhor, se não são vividas na nossa entrega ao próprio Deus, e nós não queremos através delas nos encontrar com o próprio Deus, ofertando elas ao próprio Deus, elas sempre vão ser um peso, uma coisa que não tem nenhum sentido.
5: Então é exatamente o que acontece pelo que eu estou ouvindo, né? O senhor está explicando pra gente exatamente o que acontece quando Pedro deseja ali naturalmente que Jesus não passasse por aquilo, né? E isso. Jesus o chama de Satanás.
4: Isso mesmo,
5: porque... É como se ele não abraçou a cruz.
4: Satanás, para a gente entende, né? Porque trata-se de palavra. Uhum. Talvez ele não estava, Jesus dizendo que Pedro é aquele Satanás que nós conhecemos da Sagrada Escritura.
5: Que nossos irmãos saibam.
4: Isso,
5: né?
4: Isso é mais uso da palavra que significa adversário, que também é um nome do nosso inimigo.
5: Sim.
4: Mas aqui Jesus, e eu acredito, usa essa palavra como se fosse fazer uma certa ligação, como se fosse dizendo, você é um tentador aqui para mim. Você, como aquela até sua boa vontade, porque você quer me proteger de uma coisa negativa.
5: Aparentemente boa intenção,
4: aparentemente,
5: né?
4: Não, na verdade, até intenção humanamente pensando é muito boa, muito positiva.
5: Sim, é.
4: Mas se esta ideia humanamente boa vai atrapalhar aquilo que é um plano maior de salvação, então nós entendemos que isso não é uma boa ideia.
5: Sim.
4: Assim nós temos que olhar a nossa vida.
5: Mais uma lição, né?
4: Isso mesmo.
5: Nessa,
4: que tantas vezes nós na nossa vida podemos escolher as coisas que humanamente são legítimas, corretas, boas. Mas se elas estão nos atrapalhando na nossa caminhada para um objetivo maior, encontro pleno com Deus e vida eterna, a gente precisa saber, então eu vou deixar elas de lado. Para procurar aquilo que às vezes não é mais fácil, mas é certo. Às
5: permanente,
4: vezes não nos traz aquele retorno de felicidade imediata aqui neste mundo, mas nos leva a uma felicidade plena depois.
5: Aquilo,
4: né?
5: Que realmente vai nos fazer felizes, né?
4: Então aqui nós temos uma grande lição para a nossa vida, como realmente nos encontrar nos desafios deste mundo e não perder a cabeça, né? Não
5: então,
4: perder
5: a direção. Então, nesse caso, nesse momento específico, Pedro sofreu uma tentação, né? E acabou sendo. Acabou, de certa forma, tentando Jesus Cristo,
4: sim.
5: Né?
4: Eu não sei até que ponto foi realmente uma tentação do inimigo ou foram apenas
5: boa intenção,
4: boas
5: a princípio.
4: Intenções humanas positivas, legítimas, só que incoerentes com o plano de Deus.
5: Incoerente com o plano,
4: mas
5: do
4: boas.
5: Senhor.
4: Então também temos que entender que às vezes aquilo que nos parece ser bom,
5: nem tudo é o maligno.
4: Precisa exatamente ser avaliado, ok, mas quanto que isso vai me ajudar na minha caminhada?
5: Ou me prejudicar.
4: Ou me prejudicar, ou me afastar, ou distanciar do objetivo maior da minha vida. Então esta avaliação também importante para a nossa caminhada.
5: Sim.
4: Então que bom, Deus nos ajude para que no meio de tantas opções deste mundo na qual nós vivemos, tantas coisas que nos prometem felicidade, alegria, que também nos prometem que vamos ser livres dos males, dos prejuízos presentes neste mundo, que tudo isso realmente saibamos administrar, olhar corretamente e administrar como a luz que Deus nos dá através do seu Santo Espírito.
5: Amém.
4: Louvado seja nosso Senhor Jesus Cristo.
5: Para sempre seja louvado.
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1: 5:50, pedágios da Dutra e na Rio Santos ficam mais caros a partir desta terça-feira. Contas públicas fecham julho com superávit de mais de R$1 bilhão. Cristo Redentor marca a abertura do Setembro Dourado contra o câncer infanto-juvenil. Estas e outras notícias na segunda edição do Jornal 106, que começa agora. Uma quadrilha especializada em aplicar golpes contra idosos dentro de agências bancárias foi presa pela Polícia Civil no Rio. 5 suspeitos foram encontrados em um apartamento no Santo Cristo, na zona portuária. Segundo as investigações, o grupo instalava dispositivos conhecidos como chupa-cabra em caixas eletrônicos para prender os cartões das vítimas. Depois, um criminoso se passava por funcionário do banco, oferecia ajuda e tentava obter dados bancários para roubar dinheiro das contas. A polícia afirma que a quadrilha atuava em diferentes estados e se preparava para um novo golpe no Rio. Foram apreendidos celulares, máquinas e cartões, além de equipamentos usados nas fraudes e um carro. Motoristas que trafegam pela rodovia Presidente Dutra e pela rodovia Rio Santos, no Rio de Janeiro, vão pagar mais caro pelo pedágio a partir desta terça-feira, 1º de setembro. O reajuste foi autorizado pela Agência Nacional de Transportes Terrestres. Na Via Dutra, a tarifa para carros de passeio na Praça de Itatiaia passa de R$ 14,50 para R$ 14,70. Na Rio Santos, os pórticos de cobrança eletrônica instalados em Itaguaí, Mangaratiba e Paraty também terão novos valores. Nos dias úteis, a tarifa passa de R$ 4,80 para R$ 4,90. Nos finais de semana e feriados, sobe de R$ 7,90 para R$ 8,20. Motocicletas, triciclos, bicicletas, ambulâncias e veículos oficiais continuam isentos. A Justiça do Rio de Janeiro decretou a falência das empresas que fazem parte do grupo Refit, dono da antiga refinaria de Manguinhos. A decisão foi tomada nesta segunda-feira pelo juiz Arthur Ferreira, da 5ª Vara Empresarial. O magistrado converteu em falência a recuperação judicial de 4 empresas do grupo, processo que tramitava desde 2015. O pedido havia sido feito pelo governo do estado e pelo Ministério Público. Na decisão, o juiz citou investigações que apontam suspeitas de sonegação e fraude fiscal envolvendo empresas do grupo. Entre elas está a Operação Sem Refino da Polícia Federal, que apura fraudes fiscais, evasão de recursos públicos e possível favorecimento ilegal. A investigação levou ao bloqueio de R$ 52 bilhões em ativos financeiros. Com a falência, a justiça também determinou o bloqueio das contas bancárias das empresas. O grupo Refit, considerado um dos maiores devedores de impostos do país, ainda poderá se manifestar sobre a decisão. Contas públicas fecham julho com superávit de mais de R$ 1 bilhão. Mais informações com Gabriel Brum.
2: As contas públicas fecharam com superávit de R$ 1 bilhão e 400 milhões em julho, muito melhor que no mesmo mês do ano passado, quando foi registrado um déficit de R$ 66 bilhões. O resultado é o primeiro no positivo no mês desde 2023. Os dados foram divulgados nesta segunda-feira pelo Banco Central. O saldo positivo foi efeito do superávit de R$ 11 bilhões das contas federais contra R$ 8,5 bilhões negativos de estados e municípios e de R$ 1 bilhão das estatais. Já o acumulado de 12 meses, quando se soma os meses de julho para trás, é um déficit de R$ 89 bilhões. O economista Newton Marques explica que o dado positivo do mês é um bom sinal, mas tem que ser observado com cautela pelo saldo dos 12 meses.
3: Sempre o superávit primário é bom, mas temos que olhar para 12 meses. E 12 meses mostra ainda um déficit quase de R$ 100 bilhões. Isso é preocupante, porque isso acaba aumentando bastante a dívida bruta do governo central, e isso daí acaba se transformando num fator que impede uma redução mais acentuada da taxa básica de juros.
2: A dívida pública subiu para 82,5% do PIB em julho, quase R$ 11 trilhões. Esse aumento aconteceu principalmente por causa dos juros e novos empréstimos realizados pelo governo após pagar contas anteriores. Para ter ideia do tamanho do efeito dos juros, só em julho foram R$ 99 bilhões e no acumulado de 12 meses são mais de R$ 1 trilhão. Da Rádio Nacional em Brasília, Gabriel Brum.
1: O Brasil voltou a criticar nesta segunda-feira as tarifas impostas pelos Estados Unidos a produtos brasileiros. O governo considera as medidas discriminatórias e incompatíveis com as regras internacionais de comércio. A posição foi apresentada pelos ministros das Relações Exteriores, Mauro Vieira, e do Desenvolvimento, Indústria, Comércio e Serviços, Márcio Elias Rosa, durante reunião virtual com o representante comercial dos Estados Unidos. Segundo o governo brasileiro, as justificativas apresentadas pelos americanos não correspondem às práticas comerciais adotadas pelo país. Apesar das divergências, Brasil e Estados Unidos decidiram manter o diálogo. Reuniões técnicas devem ocorrer nas próximas semanas, seguidas de um novo encontro ministerial. O governo brasileiro afirma que continuará buscando um acordo equilibrado e benéfico para os dois países com respeito ao diálogo e à soberania nacional. Vamos conferir agora o trânsito na cidade. Júlia Cotrim traz as condições das vias e também a previsão do tempo direto do Centro de Operações e Resiliência da Prefeitura do Rio.
4: Quem sai da Lagoa em direção à Zona Norte e Centro pelo Túnel Rebouças encontra retenções nas avenidas Borges de Medeiros e Epitácio Pessoa e no elevado Paulo de Fronten. Em Botafogo, quem segue para o Túnel Santa Bárbara, sentido centro, encontra retenções na Praia de Botafogo no viaduto Santiago Dantas. Também há dificuldades na Avenida 31 de março no Catumbi. O Centro de Operações recomenda o Aterro do Flamengo como rota alternativa para os motoristas que seguem para o centro. Mais cedo, um ônibus enguiçado ocupou uma faixa da ponte Rio-Niterói na altura do Caju, no sentido Niterói. As faixas já foram liberadas, mas ainda há reflexos nas vias de acesso. Na Avenida Brasil, o trânsito é lento de Ramos até o Caju, no sentido centro. Em direção à Zona Oeste, há dificuldades do Caju até a Penha e lentidão de Vigário Geral até Guadalupe. A retenção no viaduto do gasômetro no sentido Avenida Brasil. Já na linha vermelha, o trânsito está lento da Maré até o acesso à ponte no sentido centro. Em direção à Baixada, há vários trechos de retenção desde o Caju até o Galeão. Na linha amarela, sentido Barra, retenção entre o Fundão e Bom Sucesso. Fim de tarde com tempo chuvoso no Rio. Para essa noite, a previsão é de céu encoberto, mas sem chuva. Ao longo do dia, as temperaturas variaram entre 17 e 24 graus. Para amanhã, também não há previsão de chuva. A temperatura máxima prevista é 34 e mínima de 17 graus. Outras informações sobre o trânsito e a previsão do tempo estão nas redes sociais do COR no arroba Operações Rio. Para a Rádio Catedral, Júlia Cotrim, direto do Centro de Operações.
1: O Setembro Dourado 2026 amplia a mobilização pela conscientização sobre o câncer infanto-juvenil e terá uma abertura especial no Rio de Janeiro. Nesta terça-feira, 1º de setembro, o lançamento da campanha acontece no Santuário Arquidiocesano Cristo Redentor, com uma missa dedicada às crianças e adolescentes em tratamento, às famílias e aos profissionais que acompanham essa trajetória. Para marcar início das ações, o monumento ao Cristo Redentor também será iluminado de dourado, cor que representa mundialmente a conscientização sobre o câncer infanto-juvenil. Realizada em Niterói desde 2018 por médicas que atuam na assistência em oncologia pediátrica, a campanha ganha uma dimensão ainda maior neste ano. O tema de 2026 é: o câncer infantil tem desafios, mas também tem cura. A mobilização traz ainda o conceito: mudar o roteiro está nas nossas mãos, utilizando a linguagem do cinema para mostrar que cada criança é protagonista de uma história. A proposta é chamar a atenção para a importância de reconhecer sinais e sintomas, valorizar queixas persistentes, buscar avaliação médica e garantir o encaminhamento adequado. Ao longo de setembro, serão realizadas ações educativas para profissionais de saúde e para a população. A mensagem central é que informação e diagnóstico em tempo oportuno podem ajudar a mudar o roteiro dessa história. A abertura do Setembro Dourado será nesta terça-feira, das 6h às 19h30, no Santuário Arquidiocesano Cristo Redentor. Será transmitido pelas mídias sociais Cristo Redentor Oficial. Com produção de Rita Vasconcelos e locução de Cláudia Jones, o Jornal 106 volta amanhã. Colaboraram nesta edição a Agência Rádio Web, o Cor Rio e a Agência Brasil. 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

0: Em nome do Pai, do Filho e do Espírito Santo. Amém. Que a paz do Senhor esteja com todos vocês, caríssimos amigos e irmãos. Chegamos no final do mês de agosto, mês vocacional. O tema que nos guiou durante esse mês vocacional foi o mesmo tema do 5º Congresso Vocacional do Brasil, que vai ser agora no mês de setembro, em Aparecida. E o tema é Comunidades Vocacionais, Encontro, Testemunho e Missão. Para todas as vocações, leigos e leigas, consagrados e consagradas, ministérios ordenados, encontro, testemunho e missão. Encontrar-se com o Senhor, com as pessoas, testemunhar Jesus Cristo em quem nós cremos, e missão, de anunciar aquele que é a razão da nossa vida, Jesus Cristo nosso Senhor. E o lema é: perseverantes e bem unidos, partiam pão pelas casas. Atos dos Apóstolos 2:46. Ou seja, unidos e partir o pão. Tanto partir o pão enquanto Eucaristia, também partir o pão enquanto partilha, para que não passe fome ninguém ao nosso redor. Perseverando e bem unidos, partiam pão pelas casas. Dessa forma pudemos, meus irmãos e irmãs, viver esse mês vocacional. E nós tivemos nesse último domingo de agosto o Dia Nacional dos Catequistas. Recordamos com muito carinho, justamente, né, aqueles que trabalham na catequese, e hoje é o ministério. Nós temos já vários catequistas que foram instituídos ministros da catequese. Foi realmente um momento que o Papa Francisco concedeu esse novo ministério também aos catequistas, que são algo permanente, que realmente dá uma grande missão aos catequistas, que assim o recebem, assim são instituídos. E tem encontrado, quando nós temos as celebrações de Crisma, principalmente, muitos catequistas e muitas catequistas que realmente dão um belo testemunho de doação, de serviço, de missão, ajudando as nossas crianças, adolescentes e jovens e adultos a se iniciarem a vida cristã. Ainda todos, ainda muito mais, nós que sabemos, trabalhamos muito na catequese como da iniciação à vida cristã. E grande parte de nossas paróquias já estão dentro daquilo que a igreja nos pede de trabalharmos na iniciação à vida cristã. Lembramos que esse é o caminho nosso enquanto igreja. Serve tanto para as paróquias, como para as capelas, como para os colégios, para as universidades, ou seja, esse é o caminho da Igreja do Rio de Janeiro, que está unido a toda a igreja presente no mundo inteiro, lembrando que a maneira de trabalharmos na catequese e na iniciação à vida cristã, com os passos sendo dados passo a passo, tanto na iniciação ao mistério, como também a celebração dos mistérios, como acompanhamento pelos introdutores, um belo trabalho dos catequistas, que graças a Deus levam a sério esse trabalho. Além daqueles também que trabalham nas várias questões dos neurodivergentes, daqueles que trabalham com as várias dificuldades da pessoa, que dão o seu carinho para que todos se sintam acolhidos e bem participantes da caminhada de igreja. Todos têm o seu lugar na Igreja de Jesus Cristo. Também aqueles que têm uma ocasião, uma dificuldade qualquer, mas também têm o seu lugar de poder participar, de conhecer a Jesus Cristo e celebrar os sacramentos. Mas também, antes de nós terminarmos esse mês de agosto, além de agradecer a todas as vocações e ministérios, meus irmãos e irmãs, quero agradecer também, esse último sábado tivemos a nossa peregrinação, a nossa 126ª peregrinação, né, da nossa arquidiocese à Aparecida. O terço de manhã, a missa também de manhã, depois concluído com a Via Sacra, o terço tanto ali na frente, em frente à Basílica, depois o terço durante a caminhada até o Morro do Cruzeiro, né, pelas ruas da cidade. Essa bela participação da nossa arquidiocese, e que de uma certa forma todas as paróquias participam, é sempre uma grande graça. Agradeço muito essa oportunidade e que nós possamos continuar buscando sempre essa nossa caminhada. Também que na peregrinação ao Santuário Nacional de Aparecida encontremos também com aquele que Maria nos anuncia, Jesus Cristo nosso Senhor. Agora rezemos. O anjo do Senhor anunciou a Maria e ela concebeu do Espírito Santo. Ave Maria, cheia de graça, o Senhor é convosco, bendita sois vós entre as mulheres, e bendito é o fruto do vosso ventre, Jesus. Santa Maria, Mãe de Deus, rogai por nós, pecadores, agora e na hora de nossa morte. Amém. Eis aqui a serva do Senhor, faça-se em mim segundo a vossa palavra. Ave Maria, cheia de graça, o Senhor é convosco, bendita sois vós entre as mulheres, e bendito é o fruto do vosso ventre, Jesus. Santa Maria, Mãe de Deus, rogai por nós, pecadores, agora e na hora de nossa morte. Amém. E o Verbo se fez carne e habitou entre nós. Ave Maria, cheia de graça, o Senhor é convosco. Bendita sois vós entre as mulheres, e bendito é o fruto do vosso ventre, Jesus. Santa Maria, Mãe de Deus, rogai por nós, pecadores, agora e na hora de nossa morte. Amém. Rogai por nós, Santa Mãe de Deus, para que sejamos dignos das promessas de Cristo. Oremos. Infundi, Senhor, em nossos corações a vossa graça, vos suplicamos, a fim de que nós, que conhecendo pela anunciação do anjo a encarnação de Jesus Cristo, vosso Filho, cheguemos por sua paixão e morte de cruz à glória da ressurreição, pelo mesmo Cristo Senhor nosso. Amém. Glória ao Pai, ao Filho e ao Espírito Santo, como era no princípio, agora e sempre. Amém. Glória ao Pai, ao Filho e ao Espírito Santo, como era no princípio, agora e sempre. Amém. Glória ao Pai, ao Filho e ao Espírito Santo, como era no princípio, agora e sempre. Amém. E a todos vós, caríssimos amigos e irmãos, abençoe-vos o Deus Todo-Poderoso, Pai e Filho e Espírito Santo. Amém.
1: 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Dentro de instantes, acompanharemos juntos a Santa Missa pelos amigos da Rádio Catedral FM, diretamente da Capela Nossa Senhora da Conceição, no edifício João Paulo II, na Glória. A celebração será presidida por Dom Roque. Rezaremos em ação de graças pelos amigos da rádio, aniversariantes de hoje, 31 de agosto. Admilson Benedito da Silva, Alessandra da Costa Marques, Antônio César Teixeira Rodrigues, Carmeluce Pereira Teixeira, Conceição Gonçalves Garcia, Gilceia Lourenço, Fábio Moreira Mesquita, Geisa Elvira de Queiroz Vasques, Ivo Jorge Pachali, Lourdes Gonçalves, Maria Luísa de Oliveira Rocha, Maria Zilda de Oliveira Ferreira, Mercedes Irmã Valpassos, Newton Fernando Soares de Almeida, Nilva Chaves de Araújo, Odete Felizmino dos Santos, Raimunda Nonata da Silva, Rogério Gomes Pessoa, Rosimere Silva Aguiar, Rufina dos Santos, Sandra Regina de Paula, Terezinha Del Esporte dos Santos Tunala, Valéria Pérez de Carvalho. E você acompanha agora a Santa Missa, diretamente da Capela Nossa Senhora da Conceição, com celebração presidida por Dom Roque. 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

0: Em nome do Pai, do Filho e do Espírito Santo.
1: Amém.
0: A graça e a paz daquele que é, que era e que vem estejam convosco.
2: Bendito seja Deus que nos reuniu no amor de Cristo.
0: Amados irmãos e irmãs, estamos nesse último dia do mês de agosto, mês vocacional, e abrimos somente um mês dedicado à Bíblia. E queremos agradecer a Deus porque Ele nos vocaciona, nos chama, é esse chamado à vida e também a uma experiência profunda com Ele através do chamado, né, a vocação. Né, durante esse mês estivemos assim refletindo, né, a vocação da Igreja para o mundo, né, cada um assumindo a sua vocação e assim partilhamos, né, essa missão tão bonita que o Senhor Ele nos convoca a partir da sua revelação, né, a palavra de Deus. Então, estamos no mês dedicado, que iniciaremos amanhã, mês dedicado à Bíblia. E queremos agradecer ao nosso bom Deus, porque Ele se comunica, né, a comunicação de Deus conosco, em linguagem humana. Né? Então, o Espírito Santo, que vai agir, né, traduzindo para nós os pensamentos de Deus, né? Colocando em linguagem humana o que Deus quer para cada um de nós. Abramos o nosso coração, né? Pedimos perdão e a misericórdia de Deus que é derramada em nossos corações, ele vai, essa misericórdia vai nos reestruturando, nos resgatando. Então que peçamos perdão com toda a confiança naquele que vem para nos perdoar, nos salvar, nos resgatar.

0: Deus Todo-Poderoso, tenha compaixão de nós. Perdoe os nossos pecados e nos conduza à vida eterna.
1: Amém.
0: Oremos. Deus onipotente, fonte de todo dom perfeito, semeai em nossos corações o amor ao vosso nome e, estreitando os laços que nos unem convosco, fazei crescer em nós o que é bom e guardai com amorosa solicitude o que nos destes. Por nosso Senhor Jesus Cristo, vosso Filho, que é Deus e convosco vive e reina, na unidade do Espírito Santo, por todos os séculos dos séculos.
1: Amém. Amém. Leitura da primeira carta de São Paulo aos Coríntios. Irmãos, quando fui à vossa cidade anunciar-vos o mistério de Deus, não recorri à linguagem elevada ou a prestígio da sabedoria humana, pois entre vós não julguei saber coisa alguma, a não ser Jesus Cristo e este crucificado. Aliás, eu estive junto de vós com fraqueza e receio e muito temor. Também a minha palavra e a minha pregação não tinham nada dos discursos persuasivos da sabedoria, mas eram uma demonstração do poder do Espírito, para que a vossa fé se baseasse no poder de Deus e não na sabedoria dos homens. Palavra do Senhor.
2: Graças a Deus.
1: E a resposta do nosso salmo será: quanto eu amo, ó Senhor, a vossa lei.
2: Quanto eu amo, Senhor, a vossa lei.
1: Quanto eu amo, ó Senhor, a vossa lei. Permaneço o dia inteiro a meditá-la. Vossa lei me faz mais sábio que os rivais, porque ela me acompanha eternamente.
2: Quanto eu amo, ó Senhor, a vossa lei.
1: Fiquei mais sábio do que todos os meus mestres, porque medito sem cessar vossa aliança. Sou mais prudente que os próprios anciãos, porque cumpro, ó Senhor, os vossos preceitos.
2: Quanto eu amo, ó Senhor, a vossa lei.
1: De todo mau caminho, afasto os passos, para que eu siga fielmente a vossas ordens. De vossos julgamentos não me afasto, porque vós mesmo me ensinastes vossas leis. Quanto eu amo, ó Senhor, a vossa lei.

0: Senhor esteja convosco.
1: Ele está no meio de nós.
0: Proclamação do Evangelho de Jesus Cristo segundo São Lucas.
1: Glória a vós, Senhor.
0: Naquele tempo, veio Jesus à cidade de Nazaré, onde se tinha criado. Conforme seu costume, entrou na sinagoga no sábado e levantou-se para fazer a leitura. Deram-lhe o livro do profeta Isaías. Abrindo o livro, Jesus achou a passagem em que está escrito: O Espírito do Senhor está sobre mim, porque ele me consagrou com a unção para anunciar a boa nova aos pobres. Enviou-me para proclamar a libertação dos cativos e aos cegos a recuperação da vista, para libertar os oprimidos e para proclamar um ano da graça do Senhor. Depois fechou o livro, entregou-o ao ajudante e sentou-se. Todos os que estavam na sinagoga tinham os olhos fixos nele. Então começou a dizer-lhes: Hoje se cumpriu esta passagem da Escritura que acabastes de ouvir. Todos davam testemunho a seu respeito, admirados com as palavras cheias de encanto que saíam da sua boca, e diziam: Não é este o filho de José? Jesus, porém, disse: Sem dúvida, vós me repetireis o provérbio: Médico, cura-te a ti mesmo. Faze também aqui, em tua terra, tudo o que ouvimos dizer que fizeste em Cafarnaum. E acrescentou: Em verdade, eu vos digo que nenhum profeta é bem recebido em sua pátria. De fato, eu vos digo, no tempo do profeta Elias, quando não choveu durante 3 anos e 6 meses, e houve grande fome em toda a região, havia muitas viúvas em Israel. No entanto, a nenhuma delas foi enviado Elias, senão a uma viúva que vivia em Sarepta, na Sidônia. E no tempo do profeta Eliseu, havia muitos leprosos em Israel. Contudo, nenhum deles foi curado, mas sim Naamã, o sírio. Quando ouviram estas palavras de Jesus, todos na sinagoga ficaram furiosos, levantaram-se e o expulsaram da cidade. Levaram-no até ao alto do monte, sobre o qual a cidade estava construída, com a intenção de lançá-lo no precipício. Jesus, porém, passando pelo meio deles, continuou o seu caminho. Palavra da salvação.
1: Glória a vós, Senhor.
0: Amados irmãos e irmãs, conhecemos bem esta passagem em que Lucas nos apresenta esse momento em que Jesus, retornando à sua cidade, na qual foi criado, né? Sabemos que Jesus é de Belém, nasceu em Belém, cidade, né, de Davi, casa do pão. Ele retorna a Nazaré, onde foi criado, onde as pessoas conheciam, né, e davam um testemunho. E olhamos a vida de Jesus, justamente essa parte, né, que os evangelistas, sobretudo Lucas, né, que se preocupa com o momento da anunciação, momento em que Jesus ele vai, né, apresentado ao templo, depois aos 12 anos, retorna, né, obediente aos seus pais, né, quando deixou os pais preocupados lá em Jerusalém, ele ficou lá entre os doutores, e é muito claro dizendo, ele retornou para a sua cidade, desceu para Nazaré e era obediente. Então levou uma vida comum, sem muito destaque, e por isso não tivemos aí os registros, né? A não ser os apócrifos, que relatam algumas coisas que não foram, né, assim, aceitos como canônicos. Mas Jesus, nas suas idas e vindas, realizando milagres, curando pessoas, né, pessoas que eram possessas, né, pelo poder do demônio, curadas das suas enfermidades, Jesus torna-se popular, e a notícia corre, né? Não era através das mídias que nós temos, mas as notícias chegavam a Nazaré. Então Jesus vai, retorna, e certamente aqueles que ouviram falar que Jesus de Nazaré, ele realizava tantas coisas, então ficavam observando. E às vezes é o impedimento que nós temos, né? Quando conhecemos uma pessoa, e aí a grande revelação, né, quando começamos um processo de beatificação, de canonização, as pessoas que conheciam, aí ficam, todas temerosas de dizer, porque seres humanos, e aí conheciam Jesus, um menino que cresceu aqui entre nós, depois sua mãe conheceu, José, não é ele o filho de José? E Jesus, ele aprendeu a profissão do seu pai aqui na terra, que era José. Não é ele José? E Jesus, ele aprendeu a profissão do seu pai aqui na terra.

essa profecia de Isaías vai se cumprir. Ele vai dizer: hoje se cumpriu esta passagem da Escritura que acabaste de ouvir. As pessoas ficam: como é que ele está dizendo isso? Alguns admirados, olha, as palavras, os encantos. Jesus fez coisas maravilhosas. Mas Jesus vai ali ler os corações. De repente a inveja, o ciúme, o medo de perder o poder. Jesus vai dizer sobre essas verdades, dizendo: olha, médico, cura-te a ti mesmo. É o provérbio, Faz aqui também, aqui na tua terra. E Jesus não fez. E Jesus não realiza por causa da falta de fé. E aí, recordando, o profeta não é muito bem aceito entre aqueles que conhecem. Torna-se rejeitado. E assim Jesus vai carregar esse peso também dos profetas. Ele vai ser rejeitado. E aí temos a mudança, ao mesmo tempo são admirados, tantas coisas que ele diz, daqui a pouco vira totalmente o disco. Jesus começa a dizer algumas verdades, a respeito do profeta Elias, citando o profeta Eliseu, e eles compreendem que Jesus está dizendo ali para eles essa verdade. E logo, o que era uma admiração, vem ali, toda uma rejeição, chegando ao ponto de expulsar Jesus da sinagoga, indo para o precipício, com a intenção de jogá-lo. Mas vamos de novo ouvir que Jesus leu no início do profeta Isaías: o Espírito do Senhor está sobre mim. Então o Espírito está sobre mim. E aí Jesus vai, qual é a atitude? Eu sempre paro diante dessa realidade. Jesus vai fazer o quê? Certamente Jesus lançou um olhar de humildade, é claro que aí vem a questão da decepção, querem matá-lo, começa todo aquele anúncio que foi feito lá. E aí vemos servo sofredor de Isaías, toda essa profecia. E depois Simeão vai dizer: uma espada de dor transpassará a sua alma, Maria. Nesse caminho do Calvário, da rejeição, Jesus humildemente passa no meio deles e segue, continua o seu caminho. Muitas vezes queremos realizar grandes coisas, queremos aí os nossos empreendimentos missionários, nossas campanhas missionárias, e às vezes é uma pastoral, um movimento, aí planejamos muitas coisas, eventos, queremos aí conversões, resultados. E Jesus nos mostra que nem sempre será assim. O sucesso não é esse. Não é a multidão. A multidão. Quantas pessoas. Claro que contamos com isso. Uma maravilha. Realizamos a nossa romaria. E aí, quantas pessoas que se uniram lá com a romaria Aparecida da Arquidiocese do Rio de Janeiro, mas tantas outras pessoas. A missa das 9 horas não cabia ninguém. Não cabia mais ninguém. Estava muita gente. Tantas outras não puderam participar daquele horário de missa, foram à missa das 6, depois foram ao outro horário de missa. É uma maravilha, sim, é uma multidão. A nossa missão é lançar as redes, conquistar corações, e devemos agir, continuar agindo, mas sabendo que a obra é de Deus, não é pela força, pela imposição, mas é pela atração, pelo amor. E assim Jesus continua o seu caminho, continua o seu caminhar, e sabendo que muitos seguirão Jesus, alguns com interesses, outros interesses, com de sucesso, às vezes até

0: mesmo os apóstolos vão pensar: ah, Senhor, permita-me sentar à tua direita ou à tua esquerda na glória. Só querem olhar o quê? A glória. Nós queremos também participar. É, a vida do cristão não é dor e sofrimento, mas a vida do cristão tem que olhar para a cruz. E é o que São Paulo vai nos falar, né, na leitura de hoje. Ele vai pregar com linguagem, não a sabedoria humana, não com muitas coisas, né, muito, não, ele vai ser direto. Eu vou apresentar-vos, né, anunciar-vos o mistério de Deus, não recorrendo a linguagens elevadas, nem aos prestígios da sabedoria humana. São Paulo, né, teve toda a educação, né, entre os gregos, né, e aí poderia, né, não, mas ele vai ser muito objetivo dizendo o quê? Eu prego Jesus Cristo crucificado. É, Dom Leomar, também tivemos a Romaria das Catequistas, né? Quase 5 mil catequistas lá, desde sexta, sábado, domingo. Dom Leomar falando: não podemos deixar de, né, como São Paulo diz, não podemos deixar de pregar Cristo crucificado. Porque quando anunciamos Jesus ressuscitou, não podemos deixar de anunciar que ele padeceu, ele morreu na cruz para a nossa salvação. O ressuscitado é o que foi crucificado. É, e às vezes falta, né, até mesmo no ambiente de catequese, é, de falar sobre a cruz, falar sobre a dor, o sofrimento. É, e é claro que aí tem a música que nos ajuda, né? Após a dor vem a alegria, né? Então, falar com Deus, compreender o momento, é, mergulharmos no mistério de Deus, o que Deus quer de cada um de nós. E São Paulo vai sentir isso na própria carne, né? De perseguidor da igreja, ele torna a ser perseguido por causa da igreja. Carrega, né, na sua carne um espinho. Ele, né, vai, um determinado momento, ele vai dizer: o que eu posso fazer? Quero fazer o bem, mas o mal se apresenta. É o nosso caminhar de peregrinos, né? O mal se apresenta. Quem vai me libertar? E ele recebe uma revelação: basta-te a minha graça. Basta a graça de Deus. E aí nós voltamos a dizer: o Espírito do Senhor está sobre mim. Jesus nos envia o Espírito Santo para nos conduzir no caminho da santidade. Mais do que realizar tantas coisas, temos que realizar, temos que programar, temos que projetar, sim, faz parte. É, mais do que isso é o caminho de santidade. Sede santos, porque meu Pai é santo. É, e essa santidade nós recebemos, o próprio Deus. Não é o mérito, o esforço meramente nosso, mas Deus conta com o nosso esforço, né? Se eu estou sem vontade de rezar, aí é que eu devo rezar. É, estamos na quaresma de São Miguel, né? É, às vezes vão deixando, a hora vai passando, daqui a pouco está quase meia-noite. Vai deixar de rezar? Tem que rezar, vai rezar. Não de, ah, mas eu vou rezar mecanicamente, não vai ser de coração. Deus sabe do nosso coração, sabe daquele esforço que estamos fazendo. Não deixe de rezar, mesmo que esteja ali o cansaço. Reze, entregue-se. É porque a oração é o nosso alimento, o nosso combustível. Nós vamos nos alimentando da palavra de Deus, da graça de Deus. Né? E às vezes dobrar os joelhos dói, né? Porque estamos tontos de sono, né? Porque carregamos o peso do dia, né? E não queremos ali, né? Aquele momento é de entrega. Senhor, eis-me aqui. É, eu não consigo, sozinho. Né? Tudo aquilo que eu tentei fazer hoje, não consegui. Mas amanhã, com a tua graça, realizarei. É, não é apenas o meu esforço, não é? Mas é a graça de Deus, não é apenas, né, a tua vontade realizando, não é a nossa vontade, é Deus realizando em nós e através de nós, né, e aí nós iremos, né, servir aí o testemunho de muitos que aguardam, né, o nosso sim, né, e aí mesmo vocacional, concluindo, o nosso sim à vontade de Deus para realizar a missão. E Jesus passou no meio deles, com aquelas confusões todas, todos querendo matar Jesus naquele momento, ele passou no meio deles e seguiu o seu caminho. Louvado seja nosso Senhor Jesus Cristo.
1: Para sempre seja louvado.
0: Irmãos e irmãs, reunidos para celebrar os mistérios da nossa redenção, roguemos a Deus Todo-Poderoso que o mundo inteiro seja lavado na fonte de toda a bênção e toda a vida.
2: E a cada prece apresentada a Deus responderemos: Senhor, fazei de nós sinais vivos do vosso reino.
3: Senhor, fazei de nós sinais vivos do vosso reino.
2: Para que toda a igreja e nossa comunidade sejam sempre espaços de encontro com Cristo vivo, onde cada pessoa possa responder ao seu chamado, peçamos ao Senhor.
3: Senhor, fazer de nós sinais vivos do vosso reino.
2: Para que tenhamos perseverança em escutar a palavra de Deus e em viver a fé na comunhão fraterna, fortalecendo-nos mutuamente, peçamos ao Senhor.
3: Senhor, fazer de nós sinais vivos do vosso reino.
2: Para que cada ação nossa seja sinal de amor, serviço e compromisso com a missão em que Deus nos confia, peçamos ao Senhor.
3: Senhor, fazei de nós sinais vivos do vosso reino.
0: Pelos aniversariantes, nossos amigos da rádio foram colocados no início dessa celebração, pela intenção que nós trazemos em nossos corações e apresentamos a Deus, rezemos.
3: Senhor, fazei de nós sinais vivos do vosso reino.
0: Sede propício, ó Deus, às súplicas do vosso povo, para que sem demora alcancemos de vossa bondade o que por vossa inspiração pedimos cheios de fé. Por Cristo nosso Senhor.
3: Amém.

0: Orai, irmãos e irmãs, para que o sacrifício da igreja nesta pausa restauradora na caminhada rumo ao céu seja aceito por Deus Pai Todo-Poderoso.
1: Receba, ó Senhor, por tuas mãos este sacrifício para a glória do seu nome, para o nosso bem de toda a sua santa igreja.
0: Este santo sacrifício, Senhor, nos traga a perene bênção da salvação e vosso poder leve à plenitude o que celebramos no sacramento, por Cristo nosso Senhor.
1: Amém.
0: O Senhor esteja convosco.
1: Ele está no meio de nós.
0: Corações ao alto.
1: O nosso coração está em Deus.
0: Demos graças ao Senhor nosso Deus.
1: É nosso dever e nossa salvação.
0: Na verdade, é digno e justo, é nosso dever e salvação dar-vos graças, sempre e em todo lugar, Senhor, Pai Santo, Deus da aliança e da paz. Vós chamastes Abraão e o mandastes sair de sua terra para constituí-lo pai de todas as nações. Suscitastes Moisés para libertar o vosso povo e conduzi-lo à terra prometida. Na plenitude dos tempos enviastes o vosso filho, hóspede e peregrino no meio de nós, para nos redimir do pecado e da morte, e destes ao mundo o vosso espírito, para fazer de todas as nações um só povo, que na liberdade dos filhos de Deus caminha para o vosso reino, seguindo o mandamento novo do amor. Por isso, unidos aos anjos e aos santos, proclamamos a vossa glória, cantando a uma só voz.

0: Na verdade, ó Pai, vós sois santo, fonte de toda a santidade. Santificai, pois, estes dons, derramando sobre eles o vosso Espírito, a fim de que se tornem para nós o corpo e o sangue de nosso Senhor Jesus Cristo.
1: Enviai o vosso Espírito Santo.
0: Estando para ser entregue, abraçando livremente a paixão, Jesus tomou o pão, pronunciou a bênção de ação de graças, partiu e o deu a seus discípulos, dizendo: Tomai todos e comei. Isto é o meu corpo, que será entregue por vós.

Do mesmo modo, no fim da ceia, ele tomou o cálice em suas mãos e, dando graças novamente, o entregou a seus discípulos, dizendo: Tomai todos e bebei. Este é o cálice do meu sangue, o sangue da nova e eterna aliança, que será derramado por vós e por todos para a remissão dos pecados. Fazei isto em memória de mim.

0: Mistério da fé.
1: Anunciamos, Senhor, a vossa morte e proclamamos a vossa ressurreição. Vinde, Senhor Jesus.
0: Celebrando, pois, o memorial da morte e ressurreição do vosso Filho, nós vos oferecemos ao Pai o pão da vida e o cálice da salvação, e vos agradecemos porque nos tornastes dignos de estar aqui na vossa presença e vos servir.
1: Aceitai, ó Senhor, a nossa oferta.
0: Suplicantes vos pedimos que, participando do corpo e sangue de Cristo, sejamos reunidos pelo Espírito Santo num só corpo.
1: O Espírito nos una num só corpo.
0: Lembrai-vos, ó Pai, da vossa Igreja que se faz presente pelo mundo inteiro, que ela cresça na caridade em comunhão com o Papa Leão, com o nosso bispo Orani João, seus bispos auxiliares e eméritos, os bispos do mundo inteiro, os presbíteros, os diáconos e todos os ministros do vosso povo.
1: Lembrai-vos, ó Pai, da vossa Igreja.
0: Lembrai-vos também, na vossa misericórdia, dos nossos irmãos e irmãs que adormeceram na esperança da ressurreição e de todos os que partiram desta vida. Acolhei-os junto a vós, na luz da vossa face.
1: Concedei-lhes, ó Senhor, a luz eterna.
0: Enfim, nós vos pedimos, tende piedade de todos nós e dai-nos participar da vida eterna, com a Virgem Maria, Mãe de Deus, São José, seu esposo, os apóstolos, São Sebastião e todos os santos que neste mundo viveram na vossa amizade, a fim de vos louvarmos e glorificarmos por Jesus Cristo, vosso Filho. Por Cristo, com Cristo e em Cristo, a vós, Deus Pai Todo-Poderoso, na unidade do Espírito Santo, toda honra e toda glória, por todos os séculos dos séculos.
1: Amém.
0: O Senhor nos comunicou o seu Espírito com a confiança e a liberdade de filhos e filhas, digamos juntos.

0: verdade, assim na terra como no céu. O pão nosso de cada dia nos dai hoje. Perdoai-nos as nossas ofensas, assim como nós perdoamos a quem nos tem ofendido. E não nos deixeis cair em tentação, mas livrai-nos do mal.
1: Livrai-nos de todos os males, ó Pai, e dai-nos hoje a vossa paz. Ajudados pela vossa misericórdia, sejamos sempre livres do pecado e protegidos de todos os perigos, enquanto aguardamos a feliz esperança e a vinda do nosso Salvador, Jesus Cristo.
2: Vosso é o reino, o poder e a glória para sempre.
1: Senhor Jesus Cristo, dissestes aos vossos apóstolos: eu vos deixo a paz, eu vos dou a minha paz. Não olheis os nossos pecados, mas a fé que anima a vossa igreja. Dai-lhe, segundo o vosso desejo, a paz e a unidade, vós que sois Deus com o Pai e o Espírito Santo.
2: Amém.
1: A paz do Senhor esteja sempre convosco.
2: O amor de Cristo nos uniu.

0: Quem come minha carne e bebe meu sangue permanece em mim e eu nele. Eis o Cordeiro de Deus que tira o pecado do mundo.
1: Senhor, eu não sou digna de que entreis em minha morada, mas dizei uma palavra e serei salvo.

Oração de comunhão espiritual. Meu Jesus, eu creio que estás presente no Santíssimo Sacramento. Amo-vos sobre todas as coisas e minha alma suspira por vós. Mas, como não posso receber-vos agora no Santíssimo Sacramento, vinde então espiritualmente ao meu coração. Abraço-me convosco como se já estivesses comigo. Uno-me a vós inteiramente. Ah, não permitais que me separe de vós. Ó sumo bem e doce amor meu, vulnerai e inflamai o meu coração, a fim de que esteja abrasado em vosso amor para sempre. Amém.

0: Oremos. Revigorados pelo pão da mesa celeste, nós vos pedimos, Senhor, que este alimento da caridade fortifique os nossos corações e nos leve a vos servir nos irmãos. Por Cristo nosso Senhor.
1: Amém. Glorioso mártir São Sebastião, valoroso padroeiro e defensor da cidade do Rio de Janeiro, vós que derramaste vosso sangue e deste a vossa vida em testemunho da fé em nosso Senhor Jesus Cristo, alcançai-nos do mesmo Senhor a graça de sermos vencedores do nosso verdadeiro inimigo, o pecado, que nos faz viver sem fé, sem esperança e sem caridade. Protegei com a vossa poderosa intercessão os filhos dessa terra de Santa Cruz. Livrai-nos de toda epidemia corporal, moral e espiritual. Fazei que se convertam aqueles que, por querer ou sem querer, são instrumentos de infelicidade para os outros, e que o justo persevere na sua fé e propague o amor de Deus até o triunfo final. São Sebastião, advogado contra as epidemias, a fome e as guerras, rogai por nós sem cessar. Ó glorioso batalhador da fé, socorrei-nos em nossas fraquezas e necessidades urgentes. Rogai por nós junto a Deus. Amém.
0: São Sebastião,
1: rogai por nós.
0: Continue conosco na programação da nossa Rádio Catedral, da Web TV Redentor. Hoje nós chegamos em Daniela.
1: Hoje nós batemos, com a graça de Deus e ajuda de todos os nossos amigos e ouvintes, a meta de 100% da Rádio Catedral. Olha, nesse mês de agosto. Nosso mês vocacional foi muito especial. Então, emocionada, agradeço a todos que contribuíram com pouco ou com muito para que a gente consiga continuar evangelizando pelos meios de comunicação da Arquidiocese.
0: Fora da coleta da Rádio Catedral, né?
1: Sim.
0: Então, quem ainda não também contribuiu, né, a sua oferta para a Rádio Catedral, é que possamos aí manter, né, esse ritmo. É claro que sempre acima de 100%, né? Eu falo simbolicamente 106,7%.
1: Isso aí.
0: Né? Se tivéssemos todo mês essa gordurinha, né, de além de 100, né, não ficaríamos tão apertados quanto, né, quando Ronald vem falando, né, algum aparelho que quebrou, alguma antena que está deslocada, tanta ventania, tanta coisa acontecendo, e precisamos ter as reservas, né, para justamente nesses momentos de aperto, né, de algum ajuste, alguma coisa que tem que ser feita, né, termos aí. Então, seja amigo da rádio, né, contribua, com o valor, é o valor segundo o seu coração. Deus ama quem dá com alegria. Essa constância, né, como amigo da rádio, de participar, né, dessa colaboração para manter no ar, né, o nosso sistema de comunicação, que é a Rádio Catedral, Web, TV Redentor, Testemunho de Fé, né, e tantas outras coisas que vai correndo as mídias, né, Facebook, canal de YouTube, né, para chegar em cada lar, em cada coração, né, a palavra de Deus. É que vai ganhando os espaços, né? Falamos tanto aí de inteligência artificial, temos que estar com medo. Não, o Papa já disse, não tenha medo, mas alimente com bons conteúdos para que a inteligência artificial possa pesquisar e trazer bons conteúdos da fé às pessoas que pesquisam, né? Então aí por isso temos que essa necessidade de manter, né, o alimento, né, dado ali para que a internet, né, tem esse momento para nós, né, de evangelização, de ensino, né, também de aprofundamento da fé, a palavra de Deus, que vai, né, ganhando aí com tantas lives, tantas coisas acontecendo, né, possamos manter aí a nossa Rádio Catedral. Parabéns, né, aos aniversariantes, parabéns também a toda a Rádio Catedral e com todo o conjunto também da Web TV Redentor e o Testemunho de Fé. A transmissão desta missa é às 18h10, logo após o Ângelus, né, celebrado pelo nosso cardeal. É a transmissão de segunda a sexta, aqui da nossa capela Nossa Senhora da Conceição, no edifício São João Paulo II. Venha participar conosco, né, agradecendo a presença dos que aqui estão, dos que aqui colaboram para que essa transmissão chegue, né, a cada lar, a cada coração. O Senhor esteja convosco.
1: Ele está no meio de nós.
0: Deus vos abençoe e vos guarde.
1: Amém. Amém.
0: Ele vos mostre a sua face e se compadeça de vós.
1: Amém.
0: Volva para vós o seu olhar e vos dê a sua paz.
1: Amém.
0: Abençoe-vos, Deus Todo-Poderoso, Pai e Filho e Espírito Santo.
1: Amém.
0: Ave Maria,
1: cheia de graça, o Senhor é convosco. Bendita sois vós entre as mulheres. Bendito é o fruto do vosso ventre, Jesus. Santa Maria, Mãe de Deus, rogai por nós, pecadores, agora e na hora de nossa morte. Amém.
0: Ó Maria concebida sem pecado,
1: rogai por nós que recorremos a vós.
0: São João Paulo II,
1: rogai por nós.
0: Ide em paz e o Senhor vos acompanhe.
1: Graças

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0: Deus abençoe você e toda a sua família. Que alegria estar aqui com você, começando mais um programa Eu Seguirei. Eu tenho certeza de que Deus vai falar muito ao seu coração através deste programa. Olha, se você pode, eu já quero convidar você a pegar a sua Bíblia, porque hoje nós vamos meditar a palavra de Deus. A palavra de Deus é o nosso alimento. A palavra de Deus que é o nosso sustento. Eu tenho certeza que essa palavra vai mover seu coração. Olha, aqui você vai ouvir a palavra de Deus, aqui você vai poder cantar. São minutos que ficaremos juntos, onde você vai fazer uma experiência com Deus. Lembrando que tudo que você ouvir aqui, depois fica registrado no meu canal do YouTube, Frei Gilson / Som do Monte, no meu Instagram, no meu Facebook, todos com o mesmo nome, Frei Gilson / Som do Monte, para que você possa também compartilhar essa palavra com os seus amigos, tá bom? Então, vamos escutar a palavra de Deus.
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1: Jesus hoje vai nos dizer em Lucas capítulo 4, versículo 18: O Espírito do Senhor está sobre mim, porque ele me consagrou com a unção para anunciar a boa nova aos pobres e enviou-me para proclamar a libertação aos cativos e aos cegos, a recuperação da vista, para libertar os oprimidos e para proclamar um ano da graça do Senhor. O que que significa essa profecia? Essa profecia de Isaías, que inclusive ele diz que se cumpre nele. Depois que fechou o livro, entregou os ajudantes e sentou-se, todos estavam na sinagoga, tinham os olhos fixos nele, então começou a dizer-lhes: hoje se cumpriu esta passagem da Escritura. Esta passagem se cumpre em Jesus. Por quê? Por que que essa passagem se cumpre em Jesus? Libertar os oprimidos, libertar os cativos, anunciar a boa nova aos pobres. Vamos meditar sobre isso. Em nome do Pai, do Filho e do Espírito Santo. Amém. Antes de seguir, eu quero dizer para você que nós estamos vivendo os 40 dias com São Miguel Arcanjo. Está uma benção, minha gente, está uma benção. Você que está rezando conosco, está uma benção ou não está? Está lindo, está lindo. E ó, desanima não, viu? Desanima não, porque eu sei que vai chegando no meio, você vai ficando cansado, é normal, né? Já são muitos dias acordando aí na madrugada, mas vamos continuar firme, tá? Até dia 29 de setembro, se Deus quiser. Você que ainda não entrou, Frei, não dá mais tempo, já começou, não vou entrar na metade. Pode entrar, seja bem-vindo. Pode, Frei, pode, deve, tá? Então você que ainda não entrou e quer fazer, ou então você foi aquele que entrou, fez um dia, fez outro, aí desanimou, porque falou, não consegui ser fiel. Vejo todo mundo ainda sendo fiel, não consegui. Venha. Não tem problema, venha, se una a nós, tá? Tá começando uma semana agora e se propõe a fazer essa semana conosco. Basta você aí colocar o seu celular para despertar, 4 da manhã a gente reza. Das 4 da manhã às 6 da manhã, nas minhas redes sociais ao vivo, tá certo? Ei, você que tava rezando, vamos continuar. Você que ainda não entrou, bora entrar. Ainda dá tempo, tá certo? Você que deu aquelas fraquejadas no meio do caminho, já desanimou? Não, desanima não. Vamos, recomece. Mais uma semana e você pode estar conosco. Esperamos por você. Lucas capítulo 4, versículo de 16 a 30. Naquele tempo, Jesus veio à cidade de Nazaré, onde se tinha criado, conforme seu costume, entrou na sinagoga no sábado e levantou-se para fazer a leitura. Deram-lhe o livro do profeta Isaías. Abrindo o livro, Jesus achou a passagem que está escrito: O Espírito do Senhor está sobre mim, porque me consagrou com a unção para anunciar a boa nova aos pobres. E enviou-me para proclamar a libertação aos cativos e aos cegos a recuperação da vista, para libertar os oprimidos e para proclamar um ano da graça do Senhor. Depois fechou o livro, entregou ao ajudante, sentou-se. Todos os que estavam na sinagoga tinham os olhos fixos nele. Então começou a dizer-lhes: hoje se cumpriu esta passagem da Escritura que acabastes de ouvir. Todos davam testemunho a seu respeito, admirados com as palavras cheias de encanto que saíam de sua boca, e diziam: não é este o filho de José? Jesus, porém, disse: sem dúvida, vós me repetireis o provérbio, médico, cura-te a ti mesmo. Faze também aqui em tua terra tudo o que ouvimos dizer que fizeste em Cafarnaum. E acrescentou: em verdade, eu vos digo que nenhum profeta é bem recebido em sua pátria. De fato, eu vos digo, no tempo do profeta Elias, quando não choveu durante 3 anos e 6 meses e houve grande fome em toda a região, havia muitas viúvas em Israel. No entanto, a nenhuma delas foi enviado Elias, senão a uma viúva que vivia em Sarepta, na Sidônia. E no tempo do profeta Eliseu havia muitos leprosos em Israel, contudo nenhum deles foi curado, mas sim Naamã, o sírio. Quando ouviram estas palavras de Jesus, todos na sinagoga ficaram furiosos, levantaram-se e o expulsaram da cidade. Levaram-no até o alto do monte sobre o qual a cidade estava construída, com a intenção de lançá-lo no precipício. Jesus, porém, passando pelo meio deles, continuou o seu caminho. Palavra da salvação. Essa palavra se cumpre em Jesus. O Espírito do Senhor está sobre mim, porque Ele me consagrou com a unção para anunciar a boa nova aos pobres, e enviou-me para proclamar a libertação aos cativos e aos cegos, a recuperação da vista, para libertar os oprimidos e para proclamar o ano da graça do Senhor. Cirilo de Alexandria diz assim sobre esta palavra: foi ele quem pregou o reino dos céus aos gentios, aos pagãos. Eles eram pobres, pois nada possuíam. Aos pobres, o que significa isso, aos pobres? Porque eles não tinham nem Deus, nem a lei, nem os profetas. Que bonito. Ao contrário, ele pregou a todos os que estavam sem riquezas espirituais. Ele libertou os cativos, tendo derrubado o tirano apóstata Satanás, cativos de Satanás, e derramou a luz divina espiritual sobre aqueles cujo coração estava em trevas. É por isso que ele disse: eu vim como luz ao mundo. Foi ele quem tirou as correntes do pecado daqueles cujo coração estava esmagado por ela, libertar os oprimidos. Ele mostrou claramente que há vida por vir e aos pecadores denunciados em juízo justo. Por fim, foi ele quem pregou o ano favorável do Senhor, o ano que se fez anúncio do Salvador. Pelo ano favorável, penso que se quer dizer sua primeira vinda. E pelo dia da restituição, o dia do juízo. Que coisa maravilhosa. Fomos libertados do pecado, fomos libertados de Satanás. Ele veio trazer a boa nova aos pobres de espírito, aos pobres que não tinham Deus, aos pobres que não tinham a lei, aos pobres que não tinham os profetas, aos cativos de Satanás. Ele nos libertou. Obrigado, Jesus. Obrigado, Jesus. Pai, Filho, Espírito Santo. Amém.
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1: Resposta a essa palavra, eu quero convidar você agora a cantar comigo.
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2: O programa de hoje está bom demais e eu quero lembrar você, se você quiser ouvir mais pregações, mais meditação da palavra, basta você me acompanhar no meu canal do YouTube, Frei Gilson barra Som do Monte, no meu Instagram, no meu Facebook, no meu TikTok, e lá você vai encontrar muito mais palavra de Deus para você.
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2: Nós vamos terminar este programa rezando. Eu quero clamar agora por você, quero clamar pela sua família. Senhor Deus, libera agora o teu Espírito Santo sobre cada pessoa que acompanha este programa. Vem, Espírito Santo, enche todos os que estão acompanhando este programa agora. Libera, Senhor, para esta pessoa o que ela mais precisa, para o corpo e para a alma. Libera, Senhor, curas e libertações em nome de Jesus para esta pessoa que assiste, que acompanha, que escuta e para toda a sua família. Eu clamo a tua poderosa bênção. Visita agora com bênção de proteção. A bênção que só o Senhor pode dar. Abençoe-vos o Deus Todo-Poderoso, Pai e Filho e Espírito Santo. Amém.
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1: Muito boa noite, bem-vindos ao mais um Vox Populi Esporte Fé. Eu sou a jornalista Leana Scal e hoje a gente tem a honra de conversar com Arthur Antunes Coimbra, o Zico. São mais de 50 anos de futebol, ídolo do Flamengo, camisa 10 da seleção brasileira, herói do futebol japonês e craque que conquistou o respeito e admiração de torcidas de todo o Brasil. Bem-vindo, Zico. Uma alegria poder conversar com você essa noite.
2: Obrigado. Um prazer muito grande receber vocês aqui no Centro de Futebol Zico. A gente anda com uma vida aí atarefada, muitos compromissos profissionais, fazendo muitas palestras também por esse Brasil, e a gente sempre arruma um tempinho. Eu já tive a oportunidade de falar algumas vezes para a Catedral e lógico que é sempre um prazer receber vocês aqui. Vamos em frente.
1: Muito obrigada. Com a gente, coordenador da Pastoral dos Esportes, Padre Marcos Vinícius. Boa noite, Padre, a sua bênção.
3: Deus abençoe, boa noite. E um prazer enorme, né? Nós que enviamos o Zico jogar, né? E aí, como criança, e hoje estar ao lado e poder dialogar e ouvir também, perceber a sua grande experiência, que é uma grande importância também para a nossa caminhada, né?
1: Muito bem. Quem não podia faltar na nossa resenha de hoje, o coordenador do Esporte Fé, Samir. Boa noite.
4: Boa noite a todos, boa noite Zico, uma honra estar com você aqui, uma alegria muito grande e agradecer a Deus por esse momento que você é meu ídolo.
2: Tá bom, obrigado.
1: Muito bom, com a gente também o jornalista.
2: Gostei do manto, gostei.
4: Lutei por ele, Zico.
1: Jornalista e também flamenguista, Thiago Garcês, boa noite.
5: Boa noite ouvintes, é uma honra, não tem como fingir normalidade hoje. Não é um programa qualquer, é um programa muito especial para nós flamenguistas. E para quem gosta de futebol no geral, ter Zico como convidado é uma honra, assim, impressionante. Estou muito feliz de estar aqui. Obrigado pela oportunidade. Vai ser realmente um programa histórico para a gente.
2: Obrigado,
1: Thiago. Muito bem. A gente agradece também você estar recebendo aqui a gente no CFZ. Queria que você falasse um pouquinho desse local aqui tão especial que hoje a gente faz o programa.
2: É um local que foi criado justamente para dar uma oportunidade a toda essa criançada da região, porque aqui eu vim para cá morar na Barra da Tijuca em 78. Passava muito por aqui, porque vinha de Quintino para ir para Gávea, apesar de ser mais longe, mas acabava ficando menos tempo por causa do trânsito, que era fraco. E aí, a visual também é bonito, né? Barra, depois pagava São Conrado e tal, Niemeyer, era um visual muito bonito. Então, eu vim para cá em 78, quando nasceu o meu segundo filho, e né, não tinha praticamente nada na Barra da Tijuca. E vi aqui no Recreio, então, era menos gente ainda.
1: Sim.
2: Era, parecia até uma fazenda, o Recreio. E lógico que depois surgiu um time, o Edu formou um time dos filhos de jogadores de futebol, e meus filhos, sobrinhos e tal, e chamado Nova Geração, e o Edu viajou e eu estava naquele período de recuperação da operação que eu fiz no joelho. Então eu assumi, ele foi lá pro Iraque, eu falei, pode ir que eu tomo conta, os garotos não vão ficar sem ninguém não. E tive que rodar o Rio de Janeiro inteiro, campos, porque aqui não tinha lugar pra gente jogar. E aí isso veio na minha ideia, minha cabeça, a possibilidade, surgiu essa oportunidade de comprar esse terreno aqui, comprei, eram 17 mil metros, depois consegui comprar mais 17. E fiz o centro de futebol com praticamente 3 campos gramados. Então aqui não tinha campo gramado nenhum. Criançada daqui lotou, nós abrimos a escolinha em 95. E estamos até hoje. Né? São 5, 15, 25, 31 anos. E aqui acabou virando sendo a casa do futebol. Aqui, aqui nós tivemos relevantes a presença enquanto fizemos o primeiro aniversário. Nós homenageamos todos os jogadores que jogaram Copa do Mundo pelo Brasil, desde a primeira Copa do Mundo de 1930. Não homenageamos só quem vence, não, porque a maioria está acostumada a homenagear só quem vence.
1: É verdade.
2: Né? Então, fizemos esse evento que foi maravilhoso. O rei veio aqui, né? Nosso grande Pelé, e mais tinham quase 90 jogadores. Tinha jogador de todas as Copas. E depois a gente foi CT dos árbitros da FIFA na Copa aqui de 2014. Aí 2016 de Olimpíada, todos os times masculino e feminino que jogaram na Copa aqui de 2014. Aí 2016 de Olimpíada, todos os times masculino e feminino

0: Então, é um CT, a gente hoje está com quase 300 alunos aqui, temos 20, quase 50 parcerias pelo Brasil inteiro, da Escola de Futebol Zico 10, tem no Japão, fizemos clínica em Estados Unidos, Panamá, enfim. Esse é o trabalho que a gente faz aqui, muito, muito legal, com funcionários felizes, alegres, trabalhadores e... que a gente sente muita satisfação de poder dar esse retorno para
1: um legado importante.
0: Para a garotada, né? Não estamos aqui para formar jogadores de futebol, sair com os clubes, mas pelo menos formar o cidadão, esse é o nosso objetivo sempre.
1: Muito bom. O Padre Marcos teve uma experiência de jogar, não é, Padre?
2: Teve uma vez que nós, a Arquidiocese organizou aqueles Jogos da Paz, né?
0: O senhor se
2: jogou junto com o Roberto Dinamite, né? Cada um jogou num time, né?
0: Foi.
2: O Arthur também jogou, né? Não, o Edu.
0: O Edu
2: também jogou. É. E jogou também alguns dos seus filhos, né?
0: Acho que foi o mais velho, o Arthur.
2: Nós tivemos lá. Bem que o jogo para os padres não foi muito bom, não, né? Mas valeu a pena ter jogado no Maracanã.
0: Foi no Maracanã.
2: Junto com o Zico e Roberto Dinamite, né?
0: Foi bacana. Foi o jogo lá, legal. Né? A gente fez uma bela partida lá e pra variar a gente saiu vitorioso.
1: Tem que fazer uma nova edição, padre.
2: Vamos tentar organizar
0: mas
2: uma nova.
0: Mas a gente não judiou muito, não.
2: Foi pouco.
0: Vai lá, só jogo de camaradagem.
2: Eu lembro do resultado, foi 8-4, né? Mas foi de pouco.
0: Você vê.
2: Foi de pouco.
3: Tá camaradagem.
0: Camaradagem. Se fosse 11-1, aí é complicado, né?
2: Seria. Agora, Zico, sempre foi um sonho seu ter essa experiência de poder ajudar as pessoas, porque eu verifico esse CFZ aqui é uma forma enorme de ajudar as pessoas, né? E eu verifico também que quantos atletas, ex-atletas também, que
0: trabalham
2: aqui, trabalharam aqui, né? Isso, uma forma isso. Também de você resgatar, né? Eu posso citar rapidinho por exemplo, o Adílio, ele morava ali perto do nosso seminário. Então nós sempre, quando voltávamos da catedral, sempre víamos o Adílio ali, no lugarzinho dele lá. E ele sempre parava pra conversar e tal, e depois...
0: Ele é da resenha.
2: E depois ficamos sabendo que, quando ele veio trabalhar contigo, ficamos até muito felizes, né? Pra tirar ele daquele ambiente
0: e colocar
2: de volta pro futebol, né?
0: O Adílio foi um dos primeiros, né? No nosso grupo aqui, veio o Andrade, veio o Reinaldo, veio o Jaime... Cantarelli, essa turma toda, quando comecei aqui, todos eles, cada um tinha o seu papel. Depois nós criamos o time, aí veio o Júlio César também, o Ligueira, e aí o Andrade dirigiu o profissional, o Adílio dirigiu os juniores, o Reinaldo foi auxiliar das duas, o Jaime foi técnico do CFZ do Rio quando começou na terceira divisão. Jobert era o supervisor. Então, muitos profissionais que foram treinadores, passaram por aqui, jogadores que vestiram a camisa do CFZ. Então, a gente, quando criamos o CFZ, aí já foi para realmente formar jogadores. E muitos profissionais, né? Muitos garotos saíram da própria escola de futebol daqui. Então, que a gente que via assim, via um potencial melhor quando chegava, escola, na fazer aula aqui, vocês estão num nível muito alto. Um que passou por aqui e que foi realmente um destaque internacional foi o filho do Mazinho, né? O que jogou no Manchester United, se não me engano. Não, o outro.
3: O outro.
0: Os dois,
3: Rafinha.
0: É os dois, também.
3: Né? Rafinha também, né?
0: Como era o nome dele, meu Deus? Meio campo, ele. Ele foi pro Bayern, né? Ficou muito tempo, acabou não indo pra seleção porque acho que ele tava jogando lá na Espanha e aí o Branco... achou que seria muito difícil trazer jogadores que estavam na Europa para poder ser utilizado pela seleção. E aí ele se naturalizou e jogou um bom tempo pela Espanha. Jogava muito. Ele aqui, a gente tinha que botar ele na categoria acima, porque na categoria dele, ele pegava a bola, saia driblando todo mundo, não tinha... Mazinho, chamando o Mazinho.

0: sozinho, ó, ele tem que ir para outro nível, porque...
1: O Thiago, né? Thiago Alcântara.
0: Thiago Alcântara, exatamente. E aí, e o Rafinha, que foi pro Barcelona também, e fez, teve bom, mas o Thiago Alcântara era assim, fora da curva.
1: Pois uhum. É, ainda falando nessa questão da ajuda que o padre falou muito bem, você tem um futebol importante no fim do ano, né?
0: Que é o Jogo das Estrelas.
1: E é um Jogo das Estrelas que, além de reunir grandes craques do passado, do futuro, né, do presente, também tem esse cunho social muito importante que você ajuda as pessoas com, né, com as doações, com tudo, né? Um evento que se tornou no Rio de Janeiro já está no calendário oficial, porque todo ano tem, né?
0: Esse jogo foi criado graças ao primeiro jogo beneficente que eu joguei com 18 anos de idade. Existiu uma entidade chamada SADEF, que era a Sociedade Amigos do Deficiente Físico. Ela foi comandada pelo José Blanco. O José Blanco foi um goleiro de futsal do Fluminense que sofreu um tiro na coluna e aí ficou paraplégico, né? E andava nas cadeiras de roda e ele estava com muita dificuldade. E aí ele criou um jogo para jogar no Municipal. Isso foi em 1971. Eu estava na seleção olímpica, eu estava voltando. E era para ser o jogo de 5 campeões do mundo de 70. Só que só Gerson, Marco Antônio e Paulo César Caju é que puderam jogar. O Jairzinho, que foi convidado, o Tostão e tal, não puderam jogar. Como nós vimos da seleção olímpica e o Fred, é irmão do Paulo César Caju, ele chamou 3 da seleção olímpica, o goleiro Nielsen, eu e o Fred. E nós jogamos esse primeiro jogo. Foi no Municipal, lotado e tal, foi um sucesso danado. E ganhamos aquela confiança do público e passou a ter esse jogo sempre final do ano. E aí jogavam às vezes Flamengo e Vasco contra Botafogo e Fluminense, às vezes fazia vários jogos, fizemos contra times fortes do futebol de salão, porque o nosso time também era forte, todo mundo no salão. Nós tínhamos um time que tinha Adílio, Júlio César, Júnior, eu, modéstia à parte, saí do futsal também, Nielsen, goleiro, então era um time forte. E encaramos de igual para igual os caras do futsal. Eles tiveram que suar bastante para empatar. E aí, isso, os anos foram se passando, jogadores que eram do Rio, às vezes jogavam nesse jogo de final de ano. E isso levou um bom tempo, tá? Até que o Blanco me chamou para fazer parte dessa organização. E aí eu comecei a convidar as pessoas e tal, até que ele veio. Eu fui para o Japão, aí complicou um pouquinho. E antes de eu ir para o Japão, eu fui secretário de esporte da Presidência da República. E notei que não existia nada, nenhum departamento de pessoas portadoras de deficiência. Chamei o Blanco, botei ele como diretor, falei com o presidente Collor, e aí ele me deu carta branca. O Blanco reuniu todas as associações de portadores de deficiência do Brasil inteiro, em Brasília, reuniram, ou no Rio, acho que foi no Rio até, no Itamaraty, onde é que era, que ele dava plantão, e eu passei a dar plantão lá também, segunda e sexta. E aí ele... Foi um negócio que explodiu no Brasil inteiro, todo mundo começou a cantar, e hoje eu tenho muito orgulho de falar da importância da seleção paralímpica, né? Com caras que viraram atletas, que estavam presos dentro de casa, que tinham vergonha, que não saíam. E hoje diversas modalidades foram criadas. Hoje o Brasil é uma potência na Paralimpíada. Então, tudo começou daí. Aí o futebol de salão parou. Chegou em 2004, o meu filho mais velho, Júnior, me chamou: pai, por que a gente não faz um jogo de campo, tipo aquele que vocês faziam no futsal? Aí nós fizemos o primeiro aqui no CFZ, em 2004. Fez um apanhado, né, de jogadores daqui, fizemos 2 times. Lotou isso aqui e não teve condição. Aí no segundo ano veio Maradona. Aí lotou mais, aí foi uma loucura isso aqui. No terceiro já não veio o Seedorf, já não comportava mais. Aí a gente passou pro Maracanã. Primeira vez no Maracanã já deu 40 mil pessoas. E aí batemos o recorde de como é que se diz? Jogos beneficentes no mundo. O nosso jogo de 2009, que o Flamengo foi campeão brasileiro, deram 72 mil pessoas no Maracanã. Tá? Muito mais de...
1: É, do que é muito.
0: Foi o que deu agora, Flamengo Cruzeiro.
1: Isso aí, Flamengo Cruzeiro, foi isso aí.
0: Exatamente. 72 é o recorde absoluto. E a gente aí, mano do Maracanã, que deu aqueles problemas lá de ver a Copa do Mundo e tal, a gente levou pro Morumbi. São Paulo foi muito legal, também deu 40 mil pessoas lá, 30 mil. Jogamos também no Nilton Santos ali, 2 anos. E voltamos agora pro Maracanã, só que agora o joelhão não dá mais. Só ir lá pra dar tchauzinho.
2: Ô Zico, deixa eu te perguntar.
0: E a renda é... Toda a renda desse jogo, a gente reúne, entrega para as entidades. E às vezes são entidades que são escolhidas pelos próprios jogadores, que nenhum jogador cobra um tostão para vir. Pelos próprios jogadores que indicam, tem uma instituição assim. Eu antes, no início, ia todas elas, fazendo uma excursão. Eu conheci o Rio de Janeiro de cabo a rabo. Que eu saía de casa às 7 horas da manhã, só voltava 7, 8 horas da noite, entregando cheques em todas as associações, prestando contas à sociedade, prestando contas ao povo que dava lá o seu suor e tal. E outra coisa, a quantidade de gente que fez desse jogo a sua rota turística. Porque era entre o Natal e Ano Novo, o cara vem para cá, vem pro Rio, aquela faz aquela festa e vai lá no jogo. Então eu fico lá, eu já dei a volta no Maracanã depois de jogo, saí 1h30 depois, atendendo a todo mundo ali no Maracanã.
2: Maneiro.
0: E aí o pessoal faz questão, ó, tô vindo lá de Roraima, tô vindo lá de Salvador, tô vindo lá. Então, e olha, não tem nem polícia no estádio. Todo mundo vai com camisa dos times, todos do Brasil, de outros times. É uma festa legal e a gente fica feliz de poder proporcionar isso.
2: Que legal. Zico, deixa eu te perguntar, voltar um pouquinho ao teu passado, Maracanã lotado, né? Eu fui agora no jogo Flamengo Cruzeiro, são 72 mil pessoas. Quando você jogava eram 100 mil, né?
0: Eu joguei com 155 mil pagantes.
3: Na versão anterior do Maracanã.
0: Versão anterior. É. E joguei um Flamengo e Vasco, 174 mil pagantes.
2: Nossa.
0: É diferente. É que se você bota pagantes, se você bota 15, 20% de beirinha, ou de gente que tem cadeiras perpétuas e tal, aí chega a 190, 200 mil pessoas.
2: Ô Zico, a gente que fica na torcida, eu fico super emocionado, pô. Às vezes eu choro, aquela galera toda gritando. E vocês no camarim? Vocês no vestiário? Como é que era
0: a nossa referência, por exemplo, ali de Flamengo, era quando a gente descia ali o viaduto pra chegar na Praça da Bandeira, vinha do túnel Rebouças. Você descia ali, que tinha gente ali andando, e hoje tá lotado. Era a referência nossa.
2: E como é que era a preparação de vocês no vestiário, ouvindo a torcida
0: tranquilo,
2: toda?
0: Tranquilo,
2: de boa?
0: Dura quando não tinha ninguém. Você acostuma com sempre 50, 60 mil e tal, jogo que a gente jogava contra o Madureira, contra a Portuguesa, o Itacaz, dava mais de 40 mil pessoas no Maracanã, cara. Então, a gente acostumava com isso. Quando chegava lá que, pô, a gente já fez muita preliminar também, né? Jogo das 7 às 9. Aí o pessoal chegava, 8 horas chegava todo mundo. Aí a gente fala, então não vamos fazer gol no primeiro tempo, não, vamos fazer só no segundo.
4: Que luxo, hein? A gente vai pro intervalo rapidinho. Não saia daí que já já a gente volta com mais Zico pra você.
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4: Estamos de volta com Vox Populi Esporte e Fé. Hoje, programa super especial, conversando com o Zico. Zico, vem filme aí, né? O que, que a gente pode esperar
0: Pô, o filme
4: do Samurai de Quintino?
0: O filme tá maravilhoso e emocionante. Eu vi 6 vezes e chorei as 6. Cada hora no momento. Porque quando passa uma... Você vê a história da tua vida, né? Porque a gente... Quando chamaram isso aí, levou quase 5 anos para ser colocado em prática. Porque veio no meio da pandemia e tal. Mudou de produtora. E aí foi um negócio que realmente... A gente sabe, conhece que negócio de filme é muito complicado. Era para ser só série. Mas, de repente, virou filme. E foi um astral maravilhoso. E eu, conversando com toda a equipe, eu falei para eles, ó, eu não quero que esconda nada. Porque se é um documentário da minha vida, tem que ter tudo. Coisa boa, coisa difícil, coisa sofrida, coisa ruim, não tem problema. Vamos encarar tudo aí, que eu não escondo nada na minha vida. E foi o que aconteceu. Ele conseguiu... O João Weiner, que é um diretor fantástico, ele conseguiu colocar tudo, né, numa narrativa fantástica, do início ao fim, e com uma situação que talvez eles não esperassem, que eles iam encontrar para ajudar mais a verdade do filme, a história do filme, que foram... Eles pegaram tudo meu, todo o arquivo eu cedi para ele, tudo que eu tinha. E a Sandra fez coleção de álbum, de fotos, quando era namorada ainda. Eu tinha contratado uma produtora no Japão para fazer todos os jogos do Sumitomo. Nós tínhamos imagens de lua de mel, de casamento, de Disney, das crianças pequenas. E eles, o que eles filmaram, a gente tinha aquilo em outra época. Então eles fizeram uma junção, ficou maravilhoso. Falaram, levaram, eles alugaram uma casa ali na Barra e levaram convidados que eu não sabia quem é que ia. E eles prepararam toda a minha sala de troféus, eles prepararam lá nessa casa. Então tinha, por exemplo, chegava o Parreira, que eu não sabia que o Parreira foi meu técnico na seleção olímpica. Aí tinha foto lá, um quadro e tal. Como eles sabiam quem ia, eles já botaram as coisas que representavam alguns deles já pronta, porque sabia que, ó, aqui, ó, isso aqui, você tava. E aí foi Júnior Carpegiani, foi Ronaldo, foi o Parreira, o Sindo, que jogou comigo, Milton Cruz, lá no Japão. Aí o Zé Carlos Araújo, que narrou jogos meus na categoria juvenil, né? Mauro Betti, que fez um trabalho bacana num livro quando eu fiz 70 anos. a Dani Ventura, que era uma grande rubro-negra, Daniela Boaventura. E deixa eu ver se eu lembro mais. Foi o Fagner e minha família, né? Que eu não tava. Quando minha família tava gravando, eu não tava. Aí eu não sabia o que vinha por aí, né? Foi uma surpresa. Conseguiram tirar da Sandra, que não é de fazer entrevista, ela não gosta, mas contou tudo lá que tinha que contar. Os filhos também, irmãos, e foi muito, muito, tá muito bonito o filme, tá emocionante. Muita gente não esperava que fosse daquela maneira, porque normalmente em documentário é todo mundo falando da pessoa e tal, e ali a única coisa que não tem é gente falando de mim, né? Tem que contando as histórias que aconteceram, né? E aí tem o momento da perda do Geraldo, o momento da perda do Dinamite, a perda do pênalti. É, não se esconde nada, tem tudo lá.
14: Fala tudo, né?
0: Tá, tudo. Eu fico vendo as coisas que acontecem hoje, né? Da falta de informação, ver uma seleção brasileira fazer um vexame danado aqui no Brasil e ninguém falar uma linha sobre do que aconteceu, dar satisfação ao torcedor. Sabe, agora sai fora, chega uma delegação brasileira com um jogador na delegação aqui. Se fosse campeões, ia vir com todo mundo para querer bombeiro em cima e tal, desfilar. Então eu acho que a vida da gente, a gente tem que saber conviver com quem nos apoia durante o ano inteiro, seja criticando, seja elogiando. Mas a gente tem que dar satisfação à sociedade daquilo que a gente faz. Porque se a gente torce pra gente, reza, tem dificuldade para comprar um ingresso. Sim. Porque não é só a Copa do Mundo. Você, para chegar na Copa do Mundo, você tem que fazer alguma coisa no teu clube. E é no teu clube que ele te dá o apoio. Então você tem que dar satisfação ao torcedor do seu clube. E eu acho que isso foi uma situação que eu vi dentro da minha casa e sempre respeitei o público e tenho a torcida como o maior patrimônio que o Flamengo tem e ela tem que ser respeitada.
4: Zico, o futebol vem mudando muito, né? O que, que você vai sentir falta da época de quando você jogava?
0: Olha, a gente sente falta do amor à camisa, né?
4: Sim.
0: E a gente entrava pra jogar, eu, por exemplo, entrei pra jogar futebol porque era Flamengo. Podia ter ido pro América, tava com quase tudo acertado, mas o coração rubro-negro falou mais alto, eu vou fazer teste no Flamengo também. E a maioria dos jovens, das crianças, faziam isso, queriam ir pro time do coração. Hoje não, hoje você vai pra onde tem a possibilidade, você não vai nem pensando no time brasileiro. Você já vai de olho, pô, eu vou pra Europa, eu quero ir pro Real Madrid, pro Barcelona e tal. Hoje o passo ainda tá maior. Os próprios pais já fazem isso. Então, tem garotos hoje de 12 anos que tem já contrato com empresas. É, meu pai, por exemplo, eu e o Antunes não fomos pra Olimpíada, porque meu pai não quis fazer um contrato de gaveta com o Fluminense. Então você, para ir para a Olimpíada, a direção do Fluminense era toda da seleção, ele falou, você faz o contrato com o Fluminense. Meu pai, não vai fazer. E aí o Antunes não foi. 1964 isso. E comigo a mesma coisa. O treinador mandou fazer um contrato para que eu não fizesse o contrato com o Flamengo. E eu não fiz, porque se eu fosse profissional eu não podia ir. E acabou ele não me convocando. Então, tem essas situações, né? Que na época existiam, tinha negócio de lei do passe. Lei do passe é aquela famosa escravidão, né? E você, para sair de um clube, você tinha que ficar 2 anos sem jogar bola. Fazer o estágio de 2 anos para poder não jogar. Hoje não, hoje se você tiver inscrito na federação, jovem, sem contrato, você joga, você não pode ser transferido, mas no outro ano você tá livre. Entendeu? Então muda tudo, né? E foi o que eu acho que isso a gente se vê claramente, né? E muita individualidade. Hoje, eu dou muitas palestras para as crianças, nesse problema de escola. A primeira coisa que pergunta que a gente faz é quantas vezes você foi o melhor, quantas bolas de ouro ganhou, quantos troféus você ganhou. É tudo um individualismo. Não fala, pô, aquele time que você jogou, aquele era time bom. E o futebol é o esporte
4: coletivo.
0: Mais coletivo é possível. E você tem que pensar na equipe sempre, né? Então, eu acho que esse individualismo, é individualismo na hora da concentração, os caras ficam todos, vocês vê nos jogos, eles entram no campo, cada um com fone lá, né, daqui, aquelas coisas, né, sabe? Aquela conversa de você ter entre amigos, de querer, de um ajudar o outro, vai ter, hoje são 30 e poucos jogadores numa equipe. Uhum. Com certeza, daqui a 5 anos, tem jogador que não sabe com quem jogou. Porque não troca informação. Ele treina, joga e acabou. Nossa época, a gente era um grupo. Meu quarto eram 6. Parecia o Maracanã. Era aquele... Mamãe, vem mais um aqui. Aí a mamãe abraçava. Porque era 4 num, 4 no outro, 3 no outro e tal. Então era... E a gente acabava almoçando ali, reunia todo mundo depois na varanda, batia papo. Você conhece os problemas do cara que tá do teu lado. Hoje em dia, cada um no seu quarto lá e tal, só se vê na hora do almoço, da preleção e na hora do jogo. Você vai ver dentro do campo...
4: Você sente
0: isso, que não há aquele cara de chegar dentro do campo. Pô, tu não vai ganhar mais, pô! Você não vê isso do mesmo time. Na nossa época, era o que mais tinha. O couro comia ali.
3: Agora, Zico, em campo, assim, eu percebo que você jogou com, acho que, os melhores meios de campo. Eu, pelo menos, assisti, né? Com Andrade, Adílio e Falcão. E Falcão e Sócrates na seleção, né?
0: Cerezo.
3: Era muito difícil jogar assim?
0: Ah, eles também souberam com quem jogou, né?
2: Não. Eu tô falando assim, eles jogaram.
0: Pra eles foi bom.
2: Melhor meio de campo, né? Agora, dentro dessa...
0: Não, meio campo é maravilhoso, cara. Isso é uma dádiva de Deus, você ter jogado com esses caras do lado.
2: Como eles também ter jogado contigo, né? Com
0: então,
2: certeza.
0: Era... A gente, pô... Adílio e Andrade, você e tal. Agora, o cara mais, assim... É que conseguia ter a leitura do jogo todo e que me ajudou bastante no início da minha carreira, tá? Foi o Carpegiani. Carpegiani era um negócio, ele conseguia enxergar tudo. E ele falava assim, ó, não adianta, pode ter 10 caras em cima de você, eu vou dar a bola pra você que tu se vira. Aí eu falava pra ele, ó, você só aparece do lado, pode dar um suporte aqui e tal, mas pode tranquilo, pode jogar em cima. Então ele era aquele cara que tinha uma visão, por isso foi um bom treinador, uma visão de jogo, um posicionamento fantástico. Eu nunca vi ninguém com posicionamento legal.
3: Então o Carpegiani é aquele que talvez em campo se dizem, esse é o cara diferente.
0: Esse é o cara diferente. E o nosso time começou a melhorar quando ele foi pra de volante, porque ele era meia também.
3: Sim.
0: Carpegiani, ele foi de volante, a bola saía limpinha. Né? E ele sempre era um desafogo, sempre bem posicionado. E o Andrade teve muito disso. Teve uma história do Moser nesse sentido. Né? O Andrade também era fantástico. Que quando ele foi estrear contra o Fluminense, eu falei pra ele, ó, quer jogar bem? São 3 coisas que você tem que fazer. A primeira, se o Rondinelli pegar a bola e ficar assim, tu pode... Tá atento pra cobrir ele, que ele vai fazer besteira. Ele vai, se ele não der o chutão, complica. A segunda, se o Nunes vier aqui pedir a bola, não dá. Manda ele lá na frente pra dar a bola, que se der aqui, ele vai perder. E a terceira, tá ruim, tá complicado, joga no Andrade, que ele se vira, resolve tudo.
2: Ô Zico... a gente vê muitas entrevistas do pessoal, assim, você sendo o ídolo máximo mesmo, Alexandre Pires chorando em altas horas, o Ronaldo Fenômeno te elogiando muito. Essa responsabilidade que você tem de ser um ícone para as pessoas, isso você leva tranquilo e de boa? Como
0: tranquilo,
2: é que é na tua
0: de
2: vida
0: boa,
2: isso?
0: Porque eu tive a felicidade de ter uma estrutura familiar muito grande. que não faz mudar a minha forma de ser. Os valores morais, éticos, educacionais não vão mudar nunca por isso. E meus professores de primário e de ginasial, eles foram muito importantes nessa educação. Porque naquela época você era educado em casa, mas chegava na escola, era o prosseguimento da educação que você tinha. Então eles foram fantásticos, sou muito grato. E isso não vai mudar nada. E eu tive também o privilégio de ter na minha família jogadores que tiveram altos e baixos. Então em nenhum momento eu me deixei levar por idolatria, por questões de ser a referência e tal. Então isso não mudava nada. Eu sabia que no dia de amanhã podia mudar aquela coisa toda, não dar certo e tal. Então eu ia seguir em frente na minha vida. Me preparei com estudo, enquanto eu não me formei na faculdade, eu não sosseguei para dar essa alegria.
4: E dava para conciliar o futebol e os estudos?
0: Dava. O Flamengo, nesse ponto, foi maravilhoso. Eu saía da concentração para ir estudar, mas eu ia estudar mesmo. Então, fazer as provas que tinha que fazer. O problema maior era esse. Quando eu estava na faculdade, jogos, eu não podia ter aula quarta-feira, porque era dia de jogo. E às vezes você tinha que viajar, jogar sábado, você viajava na sexta. Então essas viagens não dava para faltar. Então o que eu fazia? Tinha vezes que eu fazia 7 provas de segunda chamada, porque perdia as provas. Mas eu fazia tudo. Quando a Copa do Mundo, em 78, no primeiro ano de faculdade, eu lembro que nós ficamos concentrados 3 meses. E a única o momento na escola que você ficava livre das faltas, isso não atrapalharia numa reprovação, era se você estivesse defendendo a seleção brasileira. Então, essas faltas, elas não contavam. Quando eu voltei, e eu ainda voltei machucado, eu tive que fazer mais basicamente de umas 5 ou 6 matérias, eu devo ter feito umas 8 a 10 provas. Eu ia estudar numa semana, eu ficava de 5 da tarde às 10h30 da noite lá em Realengo, estudando com um ex-aluno que foi professor das matérias, estudava. Estudei segunda, terça, quarta, quinta e sexta, 5 horas e meia por dia, de diversas matérias, para poder na outra semana fazer todas as provas, para poder passar. Isso no primeiro ano. A faculdade era 3 anos, eu acho, se não me engano. Aí eu fui para a Itália.
4: E qual foi o curso?
0: Educação Física. Mas o curso de Educação Física, ele é maravilhoso, porque você aprende tudo. Você tem as modalidades esportivas, ginástica, atletismo, né, o futebol mesmo, e tem, aí você tem psicologia, né, tem, meu Deus, são tantas matérias que aí a gente acaba esquecendo. Eu sei que eu fazia praticamente todas, e o último ano o último semestre eu fiquei devendo, porque eu fui para Itália e tal, não deu tempo. Aí eu criei essa escola de futebol, me tornei aqui, e aí o CREF aceitou como se eu tivesse me terminado a faculdade. Então meu pai pelo menos viu os 6 filhos formados, e é aquilo que ele queria, né? Ele falou, mais importante para o filho, para meus filhos, eu quero eles com um canudo na mão. Eles vão ser respeitados pro resto da vida.
4: E um monte de troféu na outra.
1: Zico, esse ano a gente teve Copa do Mundo, né? O Brasil, mais uma vez, infelizmente, não conseguiu ser campeão. Queria te fazer 2 perguntas. A primeira, você acha que tá faltando para a seleção brasileira de fato ganhar o Mundial, se isso de fato vai acontecer, e se você um dia aceitaria treinar a seleção brasileira?
0: Não. Treinador, não. Já era. Acabou.
1: Acabou?
0: Eu fiquei 10 anos fora. Não, em nenhum momento eu quis ser treinador aqui no Brasil, justamente para não ter que enfrentar o Flamengo, que o treinador tem que... Quando você é treinador, você tem que abdicar da camisa.
1: Digo, da seleção brasileira também não.
0: Da seleção brasileira, eu acho que o treinador, se não está no Brasil, eu sempre achei que não deveria ser treinador do Brasil. É. Aí, pô, agora, aí o que muda essa filosofia agora? Por quê? Porque hoje, 80, 90% dos jogadores que são convocados, eles não jogam no Brasil. Então, o fato de ter um treinador estrangeiro, eu acho que é aceitável. E se é para ter um treinador estrangeiro, eu acho que tem que ser o melhor. Eu acho que tem dos três melhores que eu acho do mundo, Ancelotti, Guardiola e o Klopp. São os três. E trouxeram o Ancelotti. Que agora... Tudo que começa mal, a tendência é ir mal. Primeiro já foi aquela convocação que aquilo, né? Aquilo não é carnaval. O Brasil, o futebol não é carnaval. Já começou mal dali. Então.
1: Já era um indício, Brasil.
0: Quer?
1: Já era um indício.
0: Já é um indício que a coisa não vai funcionar. Porque você acaba perdendo o comando. Vê um negócio daquele. Você vê um negócio daquele, o Brasil é o único pentacampeão do mundo. Não pode dar um exemplo desse. Aquela coisa toda, aí vai um dirigente, diz que foi ele que convocou fulano, aí vai outro, não, porque a seleção tem não sei quantos jogadores de um só empresário. Isso leva todo mundo a ficar preocupado, pô. Que alguma coisa tem por trás daquilo ali. Então, eu acho que o Brasil tem um time bom, mas eu acho que esses anos todos vem demonstrando que não são os jogadores que estão lá fora que são os melhores. E você acaba tirando o jovem daqui, porque o jovem daqui, ele sabe que ele come bem. Aí ele vai assim, se eu não for lá pra fora, eu não vou ser convocado pra seleção aqui. Entendeu? Então, eu acho problemático isso. Eu acho que o problema não é porque você está jogando lá que você tem vaga garantida na seleção brasileira. E hoje, o que, que aconteceu com isso? Os jovens estão indo embora, o número de estrangeiros aqui aumentou de uma maneira absurda. Tá? Hoje, cada time brasileiro está com 5, 6 estrangeiros, pelo menos 5 jogando. Então, a base ficou desprotegida. Você não tem na seleção jogadores. Antigamente, quase todas as seleções que ganharam e que foram bem em Copa do Mundo, a maioria, mais da metade do time, são jogadores que jogaram na seleção olímpica brasileira. Hoje já não é mais. E os jogadores jovens que vão para lá, nem na seleção olímpica brasileira voltam, porque os clubes lá não permitem. Eles da data FIFA é só para profissional que eles liberam. Mas se um jovem for para lá, o clube não quiser liberar, não libera.
4: Zico, infelizmente a gente está chegando ao final do nosso programa, mas eu não posso deixar de perguntar, como que a fé te ajudou ao longo da sua carreira?
0: Muita, né? Eu sou... protegido por São Jorge, lá em Quintino, né?
4: É verdade.
0: A família inteira. E no Flamengo, o São Judas já deu. Eu tive um momento dos mais emocionantes, dos mais marcantes. Eu tive a oportunidade de conhecer dois grandes papas, né? O João Paulo.
4: São Paulo II.
0: Que é uma aura assim, fora do comum.
4: É santo.
0: Cara, é um negócio assim que você fica paralisado. Né? E eu fui nos 50 anos de papado dele. Eu fui um dos 5 esportistas do mundo a poder falar direto pra ele assim, a 50 metros dele. Foi o Ivan Cevic do tênis, foi um que era de moto italiano, também muito, muito famoso, e dois corredores acho que um era de Quênia e outro era de Gana, não sei. Eram essas cinco. E por que isso? Porque os bispos desses países contaram algumas histórias de encontro o meu era para falar sobre a ligação Flamengo-São Judas Tadeu.
4: Uhum.
0: E o Papa, né, o Padre Bessa,
4: uhum,
0: que tinha anos atrás, ele fazia missa e quando acabava ele tirava e botava, via que ele tava com a camisa do Flamengo.
3: Ele celebrava a missa com a camisa do Flamengo por debaixo.
0: Por debaixo. Depois outros fizeram isso também. E eu fui lá contar essa história. Eu me tremia todo, porque no dia do ensaio tinha o Papa lá, o João Paulo, e 8 mil pessoas assim no local. E quando eu falei do Flamengo, aí ainda falei preto e vermelho igual o Milan, cara, os bispos lá, todos que vieram lá. Foi uma loucura e foi emocionante. Passou para mais de 200 países aquela noite. Eu tenho uma fita de 2 horas. É emocionante. Então, foi um momento inesquecível. Depois conheci o Papa, o Francisco, né? Aqui, sim, entreguei a camisa do Flamengo para ele lá no Palácio Guanabara. E agora, por último, num simbolismo, através do Padre Beto, que foi quem celebrou a missa nas minhas bodas de ouro, ele mandou um quadro bonito, assinado por esse novo Papa.
4: Papa Leão.
0: O Papa Leão. Então, eu vou terceiro.
14: Tá bem protegido.
4: Muito
0: bem
4: bom.
0: Protegido. Bom. E lógico que sempre frequentei a igreja, sempre que eu não acordo, vou dormir antes, rezo. Uma vez por semana faço a minha oração de proteção à minha família, aos amigos, a mim, ao que acontece comigo. E realmente acredito no homem lá de cima. Brinco muito que eu tenho, quando as coisas apertam muito, eu tenho um telefone vermelho lá que eu ligo. Uma vez eu falo que eu não, nunca fui de pedir nada pra mim. Eu só pedi uma vez no Maracanã. Foi um dia do Fla-Flu, que eu tava voltando da contusão. E aí entrei, entramos no campo, né? Era o primeiro jogo do campeonato. Fluminense vinha de um tricampeonato, Maracanã lotado, Fluminense dividindo com o Flamengo. E aí, quando eu entro, o Maracanã inteiro da parte do Fluminense, bichado. Eu falei, ih, Rafael! Porque teve um presidente do Flamengo que disse que, no manchete de jornal, quando eu tava recuperando, que ele tinha vendido porque eu tava bichado. Isso repercutiu muito, eu não podia responder nada, eu tava só recuperando, né? Falei, um dia o homem lá me ajuda. Aí eu entrei e tal, eu fiquei, escutei aquilo e tal. Aí eu parei o aquecimento num canto e falei, mestre, hoje é dia de me ajudar, por favor. Me ilumine. Tudo que eu fiz no jogo deu certo. Tudo. Passe de bicicleta, passe de calcanhar, de letra, 3 gols, gol de cabeça, de falta, tudo. Juro por Deus do céu, foi a única vez que eu fiz um pedido desse pra mim. Então, eu nunca perturbei. Misturar com futebol, tem muita coisa importante pra ver, mas nesse dia era importante pra mim.
3: Sim.
4: Muito bom, Zico. Muito obrigada por sua participação no nosso programa. Uma alegria pra todos nós.
0: Obrigado por vocês terem vindo aqui. Desculpe ter dado esse pouco de trabalho.
4: Nada, foi uma honra.
0: Jogar em casa é sempre melhor, né?
4: Obrigada, Samir.
14: Obrigado, Zico.
0: Prazer, Zico, grande.
1: Uma honra.
4: Thiago, muito obrigado pela sua participação com a gente mais uma vez.
1: Obrigado, espero ter a parte 2 desse, em algum momento, a gente ter uma outra entrevista, porque são muitas histórias, né, Zico?
0: Vamos
1: deixar de bater de manhã.
0: Vamos, parte 2, a gente joga fora de casa.
1: Joga fora de casa. Tá certo, obrigado, Zico.
4: Padre Marcos, muito obrigada. Pedir pro senhor deixar sua bênção pros nossos ouvintes.
3: Gratidão ao Zico, viu?
0: Obrigado.
3: Pela recepção e parabéns pelo seu histórico de vida, né?
0: Obrigado.
3: É, seu histórico de vida e também a experiência com sua família, né? Tão importante também, né? Que o senhor hoje e sempre possa abençoar a sua família, abençoar a sua vida, abençoar o seu trabalho, né? E abençoar esse espaço, né? E que também todos os nossos ouvintes nessa noite também sejam abençoados, né? O Senhor esteja convosco,
4: Ele está no meio de nós.
3: Abençoe-vos Deus Todo-Poderoso, Pai, Filho e Espírito Santo. Amém.
4: Amém. Obrigada a você pela companhia. Curtiu o nosso bate-papo? Então siga o Vox Populi Esporte Fé nos canais do YouTube, no Redemptor Play, no portal Esporte Fé e nas principais plataformas de áudio. Até segunda que vem. Tchau, tchau.
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0: Ótima noite, a paz de nosso Jesus Cristo esteja conosco, louvado seja nosso Jesus Cristo.
1: Amém.
0: Para sempre seja louvado. Né, irmão, estamos aí mais uma segunda-feira, né, o Terço dos Homens da Arquidiocese do Rio de Janeiro. Vamos fazer o Santo Terço, né, pedindo, agradecendo, louvando, e pedindo ao Senhor, né, você que está em casa aí hoje, que está escutando a Rádio Catedral, primeiramente queremos agradecer porque batemos a meta. Isso é uma bênção de Deus. Sim, né? Sim, você em casa que aí conseguiu, continue com essa obra, irmão. Continue ajudando. Porque muitas vezes a gente pensa, ah, mas eu vou doar um pouquinho, mas o pouquinho de cada um vai fazer o muito. Então nós vamos começar nosso terço em nome do Pai, do Filho, do Espírito Santo.
1: Amém.
0: Creio em Deus Pai.
1: Todo-Poderoso, Criador do céu e da terra. E em Jesus Cristo,
0: seu único Filho, nosso Senhor. Que foi concebido pelo poder do Espírito Santo, nasceu da Virgem Maria, padeceu sob Pôncio Pilatos, foi crucificado, morto e sepultado, desceu à mansão dos mortos, ressuscitou ao terceiro dia, subiu aos céus, está sentado à direita de Deus Pai Todo-Poderoso, donde há de vir julgar os vivos e os mortos. Creio no Espírito Santo, na Santa Igreja Católica, na comunhão dos santos, na remissão dos pecados, na ressurreição da carne, na vida eterna. Amém. O primeiro Pai Nosso em honra a São José. Pai nosso que estás nos céus, santificado seja o vosso nome. Venha a nós o vosso reino, seja feita a vossa vontade, assim na terra como no céu.
1: O pão nosso de cada dia nos dai hoje. Perdoai as nossas ofensas, assim como nós perdoamos a quem nos tem ofendido, e não nos deixeis cair em tentação, mas livrai-me do mal. Amém.
0: As três primeiras Ave Marias em honra à Santíssima Trindade. A primeira Ave Maria, Deus Pai que nos criou. Ave Maria, cheia de graça, o Senhor é convosco. Bendita sois vós entre as mulheres, bendito é o fruto do vosso ventre, Jesus.
1: Santa Maria, Mãe de Deus, rogai por nós, pecadores, agora e na hora da nossa morte. Amém.
0: A segunda Ave Maria, a Deus Filho, aquele que redimiu nossos pecados. Ave Maria, cheia de graça, o Senhor é convosco. Bendita sois vós entre as mulheres, bendito é o fruto do vosso ventre, Jesus.
1: Santa Maria, Mãe de Deus, rogai por nós, pecadores, agora e na hora da nossa morte. Amém.
0: A terceira Ave Maria, Deus Espírito Santo que nos santifica. Ave Maria, cheia de graça, o Senhor é convosco. Bendita sois vós entre as mulheres, bendito é o fruto do vosso ventre, Jesus.
1: Santa Maria, Mãe de Deus, rogai por nós, pecadores, agora e na hora da nossa morte. Amém.
0: Glória ao Pai, ao Filho, ao Espírito Santo.
1: Como era no princípio, agora e sempre. Amém.
0: Ó meu Jesus,
1: perdoai-nos, livrai-me do fogo do inferno, levai as almas todas para o céu e socorrei principalmente as que mais precisarem.
0: Ó Maria concebida sem pecado,
1: rogai por nós que recorremos a vós.
0: Sagrado Coração de Jesus,
1: nós temos confiança em vós.
0: Segunda-feira, hoje é dia dos mistérios, contemplarmos os mistérios gozosos, né? Talvez a pessoa fala o terço, né? Ele é cristológico, ele conta a história e a vida de Jesus. E aí vamos começar esse terço aí, graças a Deus, hoje várias intenções, vários pedidos, né? William Monteiro pedindo saúde e fé. Marcelo Martins, gratidão, família, saúde por todos os enfermos, em especial, né? Eduardo Bonfim de Souza. Marcelo Moura, saúde, família, pela paz no Rio de Janeiro. Realmente precisamos de paz nesse Rio de Janeiro. Márcio Moura, saúde, trabalho e fé. Maria Eduardo Trindade Reis, saúde e recuperação de acidente. Esses foram os primeiros pedidos. Então você também quiser mandar pelo WhatsApp aí, ó. WhatsApp da nossa Rádio Catedral, né? 21-3231-3567. Repetindo, 3231-3567. Então, se você tem alguma intenção hoje, manda essa intenção para cá. Vamos tentar o nosso Rio de Janeiro, todos se juntando, né? O mundo inteiro, pedindo no Rosário, fazendo o terço gozoso hoje, né? O primeiro mistério, né, foi a anunciação do anjo à Nossa Senhora. A gente pede pela fé, a intenção será pela fé. Então você, irmão, que está aí em casa hoje, pensa hoje assim, né? O mistério, quando a gente faz o terço, a gente contempla, né? E aí você imagina como seria um anjo falando com Nossa Senhora, né? E aí pensa você na sua fé, será que Deus está falando contigo e você não está escutando?
2: Escute a palavra de Deus, irmão. Só Deus consegue fazer a nossa vida. Só Deus consegue nos conduzir. Então, nesse primeiro mistério, nosso irmão Alainda São Brás estará fazendo.
1: Pai nosso que estás nos céus, santificado seja o vosso nome. Venha a nós o vosso reino. Seja feita a vossa vontade, assim na terra como nos céus.
2: O pão nosso de cada dia nos dai hoje, perdoai as nossas ofensas, assim como nós perdoamos a quem nos tem ofendido, e não nos deixeis cair em tentação, mas livrai-nos do mal. Amém.
1: Ave Maria, cheia de graça, o Senhor é convosco. Bendita sois vós entre as mulheres, e bendito é o fruto do vosso ventre, Jesus.
2: Santa Maria, Mãe de Deus, rogai por nós, pecadores, agora e na hora de nossa morte. Amém.
1: Ave Maria, cheia de graça, o Senhor é convosco. Bendita sois vós entre as mulheres, bendito é o fruto do vosso ventre, Jesus.
2: Santa Maria, Mãe de Deus, rogai por nós, pecadores, agora e na hora de nossa morte. Amém.
1: Ave Maria, cheia de graça, o Senhor é convosco. Bendita sois vós entre as mulheres, bendito é o fruto do vosso ventre, Jesus.
2: Santa Maria, Mãe de Deus, rogai por nós, pecadores, agora e na hora de nossa morte. Amém.
1: Ave Maria, cheia de graça, o Senhor é convosco. Bendita sois vós entre as mulheres, bendito é o fruto do vosso ventre, Jesus.
2: Santa Maria, Mãe de Deus, rogai por nós, pecadores, agora e na hora de nossa morte. Amém.
1: Ave Maria, cheia de graça, o Senhor é convosco. Bendita sois vós entre as mulheres, bendito é o fruto do vosso ventre, Jesus.
2: Santa Maria, Mãe de Deus, rogai por nós, pecadores, agora e na hora de nossa morte. Amém.
1: Ave Maria, cheia de graça, o Senhor é convosco. Bendita sois vós entre as mulheres, bendito é o fruto do vosso ventre, Jesus.
2: Santa Maria, Mãe de Deus, rogai por nós, pecadores, agora e na hora de nossa morte. Amém.
1: Ave Maria, cheia de graça, o Senhor é convosco. Bendita sois vós entre as mulheres, bendito é o fruto do vosso ventre, Jesus.
2: Santa Maria, Mãe de Deus, rogai por nós, pecadores, agora e na hora de nossa morte. Amém.
1: Ave Maria, cheia de graça, o Senhor é convosco. Bendita sois vós entre as mulheres, bendito é o fruto do vosso ventre, Jesus.
2: Santa Maria, Mãe de Deus, rogai por nós, pecadores, agora e na hora de nossa morte. Amém.
1: Ave Maria, cheia de graça, o Senhor é convosco. Bendita sois vós entre as mulheres, bendito é o fruto do vosso ventre, Jesus.
2: Santa Maria, Mãe de Deus, rogai por nós, pecadores, agora e na hora de nossa morte. Amém.
1: Ave Maria, cheia de graça, o Senhor é convosco. Bendita sois vós entre as mulheres, bendito é o fruto do vosso ventre, Jesus.
2: Santa Maria, Mãe de Deus, rogai por nós, pecadores, agora e na hora de nossa morte. Amém.
1: Glória ao Pai, ao Filho e ao Espírito Santo,
2: como era no princípio, agora e sempre. Amém.
1: Ó meu bom Jesus,
2: perdoai,
1: livrai-me do fogo do inferno, levai as almas todas para o céu e socorrei principalmente as que mais precisarem.
2: Ó Maria concebida sem pecado,
1: rogai por nós que recorremos a vós.
2: Nossa Senhora Aparecida,
1: rogai por nós.
2: Nossa Senhora de Guadalupe,
1: rogai por nós.
2: Nossa Senhora das Dores,
1: rogai por nós.

Vamos partir agora para o segundo mistério, né? Gozoso, contemplando a visitação de Nossa Senhora, sua prima Isabel. E aí, irmão, a gente pede pela saúde. Saúde psicológica, né? A saúde física e a saúde espiritual. Muitas vezes a gente tem aquele problema que a gente não vai conseguir. Mas aí vê, contemple agora nesse mistério, quando Nossa Senhora foi na sua prima Isabel, né? E a Isabel ficou cheia de alegria, né? O seu ventre balançou. Quando Nossa Senhora foi na sua prima Isabel, né? E a Isabel ficou cheia de alegria, né? O seu ventre balançou.

0: Mais alguns pedidos aqui, então, né, que vieram. João Gabriel, Júlio de Souza, Araújo, né, Clara Smith Souza, Amanda e família. Tânia Azevedo de Oliveira, saúde. Sandra Helena de Carvalho, Rocha e família. Amanda de Fátima Monteiro e família. Antônio Carlos Martins, Sebastião Jorge de Freitas e família. Terezinha Márcia e família. Mônica Brandão Teixeira e família. Francisca e família. Pela alma de Arthur. Manuel da Silva, saúde de Expedito Nunes do Rosário por toda a família. Vitória Lúcia, Antônio Carlos, Juliânia, Antônio Carlos Filho, Zélia e Solange e toda a família. Então vamos começar. Pai nosso que estás nos céus, santificado seja o vosso nome. Venha a nós o vosso reino, seja feita a vossa vontade, assim na terra como no céu.
1: O pão nosso de cada dia nos dai hoje. Perdoai as nossas ofensas, assim como nós perdoamos a quem nos tem ofendido. E não nos deixeis cair em tentação, mas livrai-me do mal. Amém.
0: Ave Maria, cheia de graça, o Senhor é convosco. Bendita sois vós entre as mulheres, bendito é o fruto do vosso ventre, Jesus.
1: Santa Maria, Mãe de Deus, rogai por nós, pecadores, agora e na hora da nossa morte. Amém.
0: Ave Maria, cheia de graça, o Senhor é convosco. Bendita sois vós entre as mulheres, bendito é o fruto do vosso ventre, Jesus.
1: Santa Maria, Mãe de Deus, rogai por nós, pecadores, agora e na hora da nossa morte. Amém.
0: Ave Maria, cheia de graça, o Senhor é convosco. Bendita sois vós entre as mulheres, bendito é o fruto do vosso ventre, Jesus.
1: Santa Maria, Mãe de Deus, rogai por nós, pecadores, agora e na hora da nossa morte. Amém.
0: Ave Maria, cheia de graça, o Senhor é convosco. Bendita sois vós entre as mulheres, bendito é o fruto do vosso ventre, Jesus.
1: Santa Maria, Mãe de Deus, rogai por nós, pecadores, agora e na hora da nossa morte. Amém.
0: Ave Maria, cheia de graça, o Senhor é convosco. Bendita sois vós entre as mulheres, bendito é o fruto do vosso ventre, Jesus.
1: Santa Maria, Mãe de Deus, rogai por nós, pecadores, agora e na hora da nossa morte. Amém.
0: Ave Maria, cheia de graça, o Senhor é convosco. Bendita sois vós entre as mulheres, bendito é o fruto do vosso ventre, Jesus.
1: Santa Maria, Mãe de Deus, rogai por nós, pecadores, agora e na hora da nossa morte. Amém.
0: Ave Maria, cheia de graça, o Senhor é convosco. Bendita sois vós entre as mulheres, bendito é o fruto do vosso ventre, Jesus.
1: Santa Maria, Mãe de Deus, rogai por nós, pecadores, agora e na hora da nossa morte. Amém.
0: Ave Maria, cheia de graça, o Senhor é convosco. Bendita sois vós entre as mulheres, bendito é o fruto do vosso ventre, Jesus.
1: Santa Maria, Mãe de Deus, rogai por nós, pecadores, agora e na hora da nossa morte. Amém.
0: Ave Maria, cheia de graça, o Senhor é convosco. Bendita sois vós entre as mulheres, bendito é o fruto do vosso ventre, Jesus.
1: Santa Maria, Mãe de Deus, rogai por nós, pecadores, agora e na hora da nossa morte. Amém.
0: Ave Maria, cheia de graça, o Senhor é convosco. Bendita sois vós entre as mulheres, bendito é o fruto do vosso ventre, Jesus.
1: Santa Maria, Mãe de Deus, rogai por nós, pecadores, agora e na hora da nossa morte. Amém.
0: Glória ao Pai, ao Filho, ao Espírito Santo,
1: como era no princípio, agora e sempre. Amém.
0: Ó meu Jesus,
1: perdoai-me, livrai-me do fogo do inferno, levai as almas todas para o céu e socorrei principalmente as que mais precisarem.
0: Ó Maria concebida sem pecado,
1: rogai por nós que recorremos a vós.
0: São Gabriel, palavra de Deus,
1: rogai por nós.
0: São Rafael, medicina de Deus,
1: rogai por nós.
0: São Miguel, príncipe da milícia celeste,
1: rogai por nós.

0: Vamos para o nosso terceiro mistério, onde contemplamos o nascimento do nosso Senhor Jesus Cristo, né? Nós pedimos pela paz, né? E aí vocês pensando no nascimento de Jesus, né? Ele lá naquele estábulo, na manjedoura, a gente olha para aquela, né? E lembrando aquela imagem, a gente pode ter paz. Porque só Jesus poderá trazer paz na sua vida, irmão. Então você nesse momento aí, ó, nós estamos com nossos pedidos aqui. Então, o senhor Sebastião José Soares Ambrósio botou: boa noite, irmãos em Cristo, peço oração para mim e todos os meus familiares e todos que estariam rezando o Terço Mariano, amém, né? O Antônio tá carregando, né? O Antônio botou: boa noite, é o Antônio César da paróquia São Francisco de Assis de Itaboraí, peço oração por mim e sua família, estão pedindo, né? A Dilza: oração para meu esposo Valdir de Souza Caldas, que tem Alzheimer e está muito desorientado com alucinação, né? A que São Rafael, medicina de Deus, né? Possa interceder por ele. Elizabeth Timóteo: peço oração por minha Elizabeth, pela minha saúde, pela minha aposentadoria e pelo meu marido José Carlos, pela libertação do cigarro, pelos meus filhos Marcos e Márcio, pela restauração do casamento de Carolina Lima dos Santos e Lucas Gabriel Pereira Pinto dos Santos, pelas minhas netas e pelo meu bisneto Davi Lucas e pelas famílias Timóteo Moraes, Santos Lima, Dias, Suzano, Pereira e Souza, né? Colocou a Marise Maia Caldas, Marlene Maia Caldas, paróquia Nossa Senhora Aparecida em Araruama, pediu de oração para José Benigno de Assis, que está internado, para Lorena Maia Caldas, que está com crise de alergia, pela minha saúde e todos os meus familiares, né? Que o Senhor, né, consiga aí fazer a bênção na vida de cada um aí, né? O Jorge Henrique Alves de Freitas, oração pela minha filha Cecília, de 6 anos, falo do bairro de Barra de Pina. Então vamos para o terceiro mistério. Estão pedindo pela paz, né? E nosso irmão Alain fará.
1: Pai nosso que estás nos céus, santificado seja o vosso nome, venha a nós o vosso reino, seja feita a vossa vontade, assim na terra como nos céus.
0: Pão nosso de cada dia nos dai hoje, perdoai as nossas ofensas, assim como nós perdoamos a quem nos tem ofendido, e não nos deixeis cair em tentação, mas livrai-nos do mal. Amém.
1: Ave Maria, cheia de graça, o Senhor é convosco, bendita sois vós entre as mulheres, e bendito é o fruto do vosso ventre, Jesus.
0: Santa Maria, Mãe de Deus, rogai por nós, pecadores, agora e na hora de nossa morte. Amém.
1: Ave Maria, cheia de graça, o Senhor é convosco, bendita sois vós entre as mulheres, e bendito é o fruto do vosso ventre, Jesus.
0: Santa Maria, Mãe de Deus, rogai por nós, pecadores, agora e na hora de nossa morte. Amém.
1: Ave Maria, cheia de graça, o Senhor é convosco, bendita sois vós entre as mulheres, e bendito é o fruto do vosso ventre, Jesus.
0: Santa Maria, Mãe de Deus, rogai por nós, pecadores, agora e na hora de nossa morte. Amém.
1: Ave Maria, cheia de graça, o Senhor é convosco, bendita sois vós entre as mulheres, e bendito é o fruto do vosso ventre, Jesus.
0: Santa Maria, Mãe de Deus, rogai por nós, pecadores, agora e na hora de nossa morte. Amém.
1: Ave Maria, cheia de graça, o Senhor é convosco, bendita sois vós entre as mulheres, e bendito é o fruto do vosso ventre, Jesus.
0: Santa Maria, Mãe de Deus, rogai por nós, pecadores, agora e na hora de nossa morte. Amém.
1: Ave Maria, cheia de graça, o Senhor é convosco, bendita sois vós entre as mulheres, e bendito é o fruto do vosso ventre, Jesus.
0: Santa Maria, Mãe de Deus, rogai por nós, pecadores, agora e na hora de nossa morte. Amém.
1: Ave Maria, cheia de graça, o Senhor é convosco, bendita sois vós entre as mulheres, e bendito é o fruto do vosso ventre, Jesus.
0: Santa Maria, Mãe de Deus, rogai por nós, pecadores, agora e na hora de nossa morte. Amém.
1: Ave Maria, cheia de graça, o Senhor é convosco, bendita sois vós entre as mulheres, e bendito é o fruto do vosso ventre, Jesus.
0: Santa Maria, Mãe de Deus, rogai por nós, pecadores, agora e na hora de nossa morte. Amém.
1: Ave Maria, cheia de graça, o Senhor é convosco, bendita sois vós entre as mulheres, e bendito é o fruto do vosso ventre, Jesus.
0: Santa Maria, Mãe de Deus, rogai por nós, pecadores, agora e na hora de nossa morte. Amém.
1: Ave Maria, cheia de graça, o Senhor é convosco, Bendita sois vós entre as mulheres, e bendito é o fruto do vosso ventre, Jesus.
0: Santa Maria, Mãe de Deus, rogai por nós, pecadores, agora e na hora de nossa morte. Amém.
1: Glória ao Pai, ao Filho, ao Espírito Santo.
0: Como era no princípio, agora e sempre. Amém.
1: Ó meu bom Jesus,
0: perdoai-nos, livrai-nos do fogo do inferno, levai as almas todas para o céu.
1: Socorrei principalmente as que mais precisarem.
0: Ó Maria concebida sem pecado,
1: rogai por nós que recorremos a vós.
0: São Bento,
1: rogai por nós.
0: São Padre Pio,
1: rogai por
0: nós. Santa Teresinha,
1: rogai por nós.

0: Quarto mistério, né? Contemplamos a perda e o encontro do menino Jesus, né? Então, o que acontece? Você, talvez, na sua vida, aí a gente pede pela intenção, pelo trabalho. Então, você, muitas vezes, aí que está desempregado aí, com agora, você tem a oportunidade de fazer essa oração pedindo ao Senhor aí, pedindo a Nossa Senhora que interceda na sua vida, né? Você que está trabalhando, conserve o seu trabalho, irmão. Muitas vezes eu falo que as pessoas, muitas vezes, por que que talvez eu esteja desempregado? Será que você não precisa fazer o a mais para conseguir manter o seu trabalho? Talvez seja um curso que você precisa, né? Pensa nisso, irmão. Muitas vezes o erro, né, vem nosso. Então peça ao Senhor, muitas vezes, que dê a sabedoria, o Espírito Santo, né, de Deus, dê a sabedoria necessária para você conseguir, né? Nesse quarto mistério aí, a gente está com um pedido aqui, né, da Liane do Cássio, de Itajubá, né, Minas Gerais, Santuário de Nossa Senhora da Agonia. Somos amigos da rádio, graças a Deus, irmãos, graças a Deus. E não, ela pediu, ele muito bonito, ela pediu assim, lembrar de falar no Frei Anselmo Fracasso. Ele fica ouvindo o radinho e fica muito feliz quando fala o nome dele. Frei Anselmo, sua bênção, né? Para todos da rádio aqui, que o Senhor, né, nos abençoe aí. Quando uma pessoa como o Senhor, assim, né, escutando e rezando junto conosco, tenho certeza que nós estamos fazendo a escada para o céu, né? Que o terço é a escada para o céu, é a intercessão que Nossa Senhora faz diante do Filho lá. Então vamos fazer esse pedido, esse quarto mistério, rezar com vontade, com fé, que nossos pedidos, né, nossos agradecimentos, né, sejam lá escutados. Tenho certeza que Nossa Senhora, ao lado do, né, do Filho lá, ela pedirá por cada um de nós. Pai nosso que estás nos céus, santificado seja o vosso nome, venha a nós o vosso reino, seja feita a vossa vontade, assim na terra como no céu.
1: O pão nosso de cada dia nos dai hoje, perdoai as nossas ofensas, assim como nós perdoamos a quem nos tem ofendido. E não os deixeis cair em tentação, mas livrai-me do mal. Amém.
0: Ave Maria, cheia de graça, o Senhor é convosco. Bendita sois vós entre as mulheres, bendito é o fruto do vosso ventre, Jesus.
1: Santa Maria, Mãe de Deus, rogai por nós, pecadores, agora e na hora da nossa morte. Amém.
0: Ave Maria, cheia de graça, o Senhor é convosco. Bendita sois vós entre as mulheres, bendito é o fruto do vosso ventre, Jesus.
1: Santa Maria, Mãe de Deus, rogai por nós, pecadores, agora e na hora da nossa morte. Amém.
0: Ave Maria, cheia de graça, o Senhor é convosco. Bendita sois vós entre as mulheres, bendito é o fruto do vosso ventre, Jesus.
1: Santa Maria, Mãe de Deus, rogai por nós, pecadores, agora e na hora da nossa morte. Amém.
0: Ave Maria, cheia de graça, o Senhor é convosco. Bendita sois vós entre as mulheres, bendito é o fruto do vosso ventre, Jesus.
1: Santa Maria, Mãe de Deus, rogai por nós, pecadores, agora e na hora da nossa morte. Amém.
0: Ave Maria, cheia de graça, o Senhor é convosco. Bendita sois vós entre as mulheres, bendito é o fruto do vosso ventre, Jesus.
1: Santa Maria, Mãe de Deus, rogai por nós, pecadores, agora e na hora da nossa morte. Amém.
0: Ave Maria, cheia de graça, o Senhor é convosco. Bendita sois vós entre as mulheres, bendito é o fruto do vosso ventre, Jesus.
1: Santa Maria, Mãe de Deus, rogai por nós, pecadores, agora e na hora da nossa morte. Amém.
0: Ave Maria, cheia de graça, o Senhor é convosco. Bendita sois vós entre as mulheres, bendito é o fruto do vosso ventre, Jesus.
1: Santa Maria, Mãe de Deus, rogai por nós, pecadores, agora e na hora da nossa morte. Amém.
0: Ave Maria, cheia de graça, o Senhor é convosco. Bendita sois vós entre as mulheres, bendito é o fruto do vosso ventre, Jesus.
1: Santa Maria, Mãe de Deus, rogai por nós, pecadores, agora e na hora da nossa morte. Amém.
0: Ave Maria, cheia de graça, o Senhor é convosco. Bendita sois vós entre as mulheres, bendito é o fruto do vosso ventre, Jesus.
1: Santa Maria, Mãe de Deus, rogai por nós, pecadores, agora e na hora da nossa morte. Amém.
0: Ave Maria, cheia de graça, o Senhor é convosco. Bendita sois vós entre as mulheres, bendito é o fruto do vosso ventre, Jesus.
1: Santa Maria, Mãe de Deus, rogai por nós, pecadores, agora e na hora da nossa morte. Amém.
0: Glória ao Pai, ao Filho, ao Espírito Santo.
1: Como era no princípio, agora é sempre. Amém.
0: Ó meu Jesus,
1: perdoai, livrai-me do fogo do inferno, levai as almas todas para o céu e socorrei principalmente as que mais precisarem.
0: Ó Maria concebida sem pecado,
1: rogai por nós que recorremos a vós.
0: Jesus, manso e humilde coração,
1: fazei o nosso coração semelhante ao vosso.

0: Então agora tem mais um pedido aqui agora, que veio aqui, né? A Maria Cristina, né? Ela bota hashtag catedral, né? Eu quero participar do sorteio Olhar do Redentor, colocar o seguinte nome no texto que ela solicitou: Jurema Viana da Silva, Jacira Baratio Fontes e família, né? Colocou Rafael Costa, Marcelino da Silva e Érica Oliveira, Luiz Cláudio Marcelino da Silva, Ana Paula Vieira dos Santos, Isa Vieira dos Santos, Nízia Maria Vieira dos Santos, Paulo César Vieira dos Santos, Fábio Antônio Vieira dos Santos, Maria Luísa Vicente Francisco Estevão Vicente, Helena Vicente Medeiros, família Vicente, né? E ela agradece a Rádio Catedral do Rio de Janeiro. Muito obrigado, Maria Cristina, por esse agradecimento, a rádio também. A gente queria pedir também nesse momento pelo nosso cardeal Dom Orani, né? Pedir também pelo nosso diácono Melquisedeque, pelo nosso coordenador diocesano Léo Lima, pelo nosso coordenador vicarial, né? O Gleidson. Pedir, né? Por a minha paróquia Nacional das Dores, eu sou o Edalmo da paróquia Nacional das Dores, né? Pedir pelo meu pároco, o padre Adaê, né? Pela sua alegria, sempre que Deus conserve na vida dele, aquele sorriso largo ali, aquela alegria, né? Aquela temperança que ele tem com a gente lá, que o Senhor fortifique cada vez mais. No quinto mistério, contemplamos a perda e o encontro do menino Jesus, a gente faz a intenção pelas famílias. Irmão, se você tá aí hoje, né? De repente sofrendo, porque você talvez tenha um problema na sua família, peça ao Senhor agora, né? Eu falo, forte não é o que briga, forte é o que pede perdão. Então, nesse momento, assim, a gente pede pela nossa família da igreja, pede pela nossa família, né? Vamos assim, paroquial, nossa família do terço, dos homens do terço, e a gente pede pela nossa família, né? Eu peço em especial, né? Pela minha esposa Nira, pelos meus filhos Camila, Sofia e Pietro, né? Que o Senhor consiga sempre manter união. Mas a gente que é homem do terço, quando você segue, irmão, você está rezando, você tem um balizamento na sua vida. Quando você está com o terço na mão e quando você ora, o Senhor, muitas vezes a gente pensa, né? Você só pensa. Mas aí o Senhor vai e o Senhor com o terço baliza a sua vida. Então você, irmão, aí está com a sua família agora, se você puder, faça esse terço abraçar a sua família. Faça esse terço, de repente, com seu filho, com a sua esposa, com a sua filha, com seu pai, com a sua mãe. Vamos pedir também pelos fiéis falecidos, né? Eu pedi especialmente pela minha mãe, que há um ano e pouco fez sua Páscoa. Mas tenho certeza que ela está num lugar muito melhor que o nosso. Então, nosso irmão Alain fará o quinto mistério.
1: Pai nosso que estás nos céus, santificado seja o vosso nome. Venha a nós o vosso reino. Seja feita a vossa vontade, assim na terra como nos céus.
0: O pão nosso de cada dia nos dai hoje. Perdoai as nossas ofensas, assim como nós perdoamos a quem nos tem ofendido. E não nos deixeis cair em tentação, mas livrai-nos do mal. Amém.
1: Ave Maria, cheia de graça, o Senhor é convosco, bendita sois vós entre as mulheres, e bendito é o fruto do vosso ventre, Jesus.
0: Santa Maria, Mãe de Deus, rogai por nós, pecadores, agora e na hora de nossa morte. Amém.
1: Ave Maria, cheia de graça, o Senhor é convosco, bendita sois vós entre as mulheres, bendito é o fruto do vosso ventre, Jesus.
0: Santa Maria, Mãe de Deus, rogai por nós, pecadores, agora e na hora de nossa morte. Amém.
1: Ave Maria, cheia de graça, o Senhor é convosco, bendita sois vós entre as mulheres, bendito é o fruto do vosso ventre, Jesus.
0: Santa Maria, Mãe de Deus, rogai por nós, pecadores, agora e na hora de nossa morte. Amém.
1: Ave Maria, cheia de graça, o Senhor é convosco, bendita sois vós entre as mulheres, bendito é o fruto do vosso ventre, Jesus.
0: Santa Maria, Mãe de Deus, rogai por nós, pecadores, agora e na hora de nossa morte. Amém.
1: Ave Maria, cheia de graça, o Senhor é convosco, bendita sois vós entre as mulheres, bendito é o fruto do vosso ventre, Jesus.
0: Santa Maria, Mãe de Deus, rogai por nós, pecadores, agora e na hora de nossa morte. Amém.
1: Ave Maria, cheia de graça, o Senhor é convosco, bendita sois vós entre as mulheres, bendito é o fruto do vosso ventre, Jesus.
0: Santa Maria, Mãe de Deus, rogai por nós, pecadores, agora e na hora de nossa morte. Amém.
1: Ave Maria, cheia de graça, o Senhor é convosco, bendita sois vós entre as mulheres, bendito é o fruto do vosso ventre, Jesus.
0: Santa Maria, Mãe de Deus, rogai por nós, pecadores, agora e na hora de nossa morte. Amém.
1: Ave Maria, cheia de graça, o Senhor é convosco, bendita sois vós entre as mulheres, e bendito é o fruto do vosso ventre, Jesus.
0: Santa Maria, Mãe de Deus, rogai por nós, pecadores, agora e na hora de nossa morte. Amém.
1: Ave Maria, cheia de graça, o Senhor é convosco, Bendita sois vós entre as mulheres, e bendito é o fruto do vosso ventre, Jesus.
0: Santa Maria, Mãe de Deus, rogai por nós, pecadores, agora e na hora de nossa morte. Amém.
1: Ave Maria, cheia de graça, o Senhor é convosco. Bendita sois vós entre as mulheres, e bendito é o fruto do vosso ventre, Jesus.
0: Santa Maria, Mãe de Deus, rogai por nós, pecadores, agora e na hora de nossa morte. Amém.
1: Glória ao Pai, ao Filho e ao Espírito Santo.
0: Como era no princípio, agora e sempre. Amém.
1: Ó meu bom Jesus,
0: perdoai-nos, livrai-nos do fogo do inferno, levai as almas todas para o céu e socorrei principalmente as que mais precisarem.
1: Ó Maria, concebida sem pecado,
0: rogai por nós que recorremos a vós. Jesus, Maria e José,
1: a nossa família vossa é.
0: Infinitas graças vos damos, soberana rainha, pelos benefícios que recebemos todos os dias de vossas mãos liberais. Dignai-vos agora e para sempre, debaixo armos vossos de vosso deponoso amparo, e para amar-vos, alegrar-vos, saudamos como a salve rainha. Salve rainha,
1: mãe de misericórdia,
0: vida, doçura, esperança nossa salve. A vós bradamos, degredados filhos de Eva, a vós suspiramos, gemendo e chorando neste vale de lágrimas. Eia, pois, advogada nossa, esses vossos olhos misericordiosa nos volvei, e depois desse desterro, mostrai-nos Jesus, ó clemente, ó piedosa, ó doce sempre Virgem Maria. Rogai por nós, Santa Mãe de Deus, para que sejamos dignos das promessas de Cristo. Amém. Né? E eu agora só passar o último

0: E aí alguns recados assim, né, que temos de dar, né? E aí nossa paróquia Nossa Senhora das Dores vai ter o centenário da paróquia do dia 8 a 15 de setembro com o tema Transpassada de Dor, ó Maria, foste tu soberana no céu, né? O nosso padre Adaê vai ter padres, vários padres convidados, então a paróquia te convida. E no último dia nós teremos lá, né, a nossa festinha lá, né? E aí você quiser comparecer, irmão, para fazer aquela oração forte, fiel, vá conosco lá. Não posso esquecer também da minha sogra aí que fez aniversário, dona Lia, né? E aí pedindo por ela também pelo aniversário dela, né, que passou, foi ontem, que o Senhor abençoe ela com muitas graças, né? Pedir pro nosso Ivan da Paróquia Nossa Senhora de Guadalupe, tem passado por uma dificuldade e ele tem feito uns pedidos aí. E aí eu tava fazendo terça aqui, eu olhando pro seu Alain, eu vi que desceu uma lágrima dos olhos dele. E aí eu falo muitas vezes, né, que a gente fala que muitas vezes o Senhor, ele faz na nossa vida, né, de repente aquele momento, né, muitas vezes aquela palavra que não te tocou um dia, mas ela pode tocar em outro. Então, irmão, você que tá aí passando uma dificuldade, você que tá na alegria, persevera, porque a gente que é católico, a gente nunca vai perder, a gente vai ter lição, e quando a gente cai ajoelhado rezando. Então nosso irmão Alain agora também tem alguns recados da sua paróquia agora para falar.
1: Essa, é, a gente tem que sempre convidando vocês, os homens, né? Não é grupo do Bolinha, mas preferencialmente pelos homens. Nós temos toda segunda-feira às 20 horas o nosso terço, terço dos homens. Vocês tiverem a oportunidade, a gente vai ficar muito feliz em poder recebê-los. E o último, a última segunda-feira do mês a gente faz o terço da família.
0: E aí, para encerrar agora o nosso terço agora, né? E aí você, toda vez que você puder sair de casa, irmão, o que que você faça, né? Eu falo muitas vezes, a gente começa aos poucos, né? Ninguém começa rezando as 53 Ave Maria, os 6 Pai Nosso, o Creio Deus Pai, a Salve Rainha. Muitas vezes a pessoa... Mas começa devagar, irmão. Pelo menos saia de casa, se consagre à Santíssima Trindade com o sinal da cruz, né? Você, pelo menos, quando você dormir, quando você acordar, faça um Pai Nosso e 3 Ave Marias e peça ao Senhor naquele momento a proteção, né? Porque você voltou para sua casa, você viu a sua família, né? Orar nunca é demais. Então peça ao Senhor nesse momento, né? Vamos terminar agora pedindo, se tem algum, né, padre, algum, né, o Frei Anselmo, que parece que está escutando no radinho, que ele dê a bênção de onde ele estiver, ou quem estiver, para cada um de nós aí. Porque a nossa salvação está em Jesus Cristo, né? Então estaremos sempre reunidos em Deus, que é Pai, Filho e Espírito Santo. Amém.
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18: Olá, boa noite.
19: Boa noite para você que nos acompanha em todo o país.
18: Segunda-feira, 31 de agosto de 2026.
19: Vamos aos destaques do dia.
18: Salário mínimo de R$ 1.741 para 2027.
19: Crescimento acima da inflação.
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